0: Ouvinte, agora 1:17, Rádio Nacional de Angola, estamos a levar até si mais uma presença do céu e nosso Esteira da Música. Edição referente a sábado, dia 15 de agosto de 2026. Assim que hoje igualmente está a completar mais um ano de vida, votos de muitas felicidades. Parabéns, parabéns, que não falte saúde, que não falte este amor das pessoas que o estão sempre a cercar com carinho e principalmente alta consideração. Já sabe que a nossa viagem vai até bem próximo das 4 horas com o melhor dos nossos principais momentos. É altura para o espaço Roupa Nova, onde habitualmente tocamos 4 músicas. É. 2 originais e 2 versões. É assim que hoje temos as músicas Princesa Rita dos Chiesos e a versão feita pela cantora Ari, bem como Celestina, da autoria do grupo Cabinda Ritmos, numa versão do grande Beto Bungo. Roupa Nova é já a seguir, boa escuta.
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0: Muito bem, estimado ouvinte, até aqui estivemos com o Espaço Roupa Nova. Prometemos então voltar na próxima edição com outros momentos. Nesta edição, lembro, acompanhamos as músicas Princesa Rita, original dos Chiesos, e a versão feita pela cantora Ari, bem como Celestina, da autoria do grupo Caminho de Ritmos, numa versão de Beto Bungo. Na próxima edição, vamos lhe oferecer outras novidades no Espaço Roupa Nova.
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0: Muito bem, estimado ouvinte, estamos agora com 1:35. A não perder as novidades do mundo da música, concurso Canta Calumbo encerra período de casting. Rod Stewart foi operado ao coração e cancelou a restante digressão nos Estados Unidos e México. Bispas das Acácias junta dança e música em show. Outras novidades que você também vai acompanhar. Josh Homme desafia lei anti-tabaco em concerto e incita o público. Festival Vilar de Mouros, a não perder as novidades deste festival, que já anunciou 8 últimos nomes para o cartaz da sua edição deste ano, que se realiza numa povoação minhota de 18 a 22 de agosto. Outras novidades, Morrissey cancela os próximos 4 concertos em cima da hora. A não perder também as novidades do mundo da música, homem de 102 anos morre após ter pedido que baixassem o som durante um concerto. Na grelha da Chibia lança música, homenagem 2 nas plataformas digitais. Estas e outras novidades a não perder ao longo do nosso Esteira da Música. Bem, vamos a mais um momento musical. Ao sábado é assim, agitação musical nas ondas da Rádio Pública, Rádio Nacional de Angola. É as novidades que lhe trazemos para si, amigo ouvinte. Este é Matias Damásio. Beijo, rainha, no seu rádio.

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0: Angola, bom dia, 2 horas em todo o espaço nacional. Inamet prevê que época chuvosa 2026-2027 será caracterizada por condições atmosféricas influenciadas por fatores climáticos.
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0: Bom dia, começa oficialmente hoje, 15 de agosto, a época chuvosa 2026-2027 em Angola. O INAMET, Instituto Nacional de Meteorologia e Geofísica, dá a conhecer que para a época que vai até 15 de maio de 2027 estão previstas condições atmosféricas influenciadas por fatores climáticos de grande escala, com destaque para o fenómeno El Niño, que espera ser intensidade forte a muito forte. Em Angola, segundo a técnica de comunicação, inovação e modernização de serviços do INAMET, Rita João, estas condições poderão estar associadas à ocorrência de chuvas irregulares na região sul do país, sobretudo entre os meses de dezembro e fevereiro.
2: Para a presente época chuvosa, estão previstas condições atmosféricas influenciadas por fatores climáticos de grande escala, com destaque para o fenômeno El Niño, previsto com intensidade forte a muito forte. Este fenômeno caracteriza-se pelo aquecimento anômalo das águas superficiais do Oceano Pacífico Equatorial Central e Oriental, podendo provocar alterações dos padrões de precipitação e temperatura em diferentes regiões do mundo. E para o caso de Angola, estas condições poderão estar associadas à ocorrência de chuvas irregulares na região do sul do país, sobretudo entre os meses de dezembro e fevereiro. Durante os meses de setembro a novembro, a temperatura do ar e a umidade relativas elevadas, características desta época do ano, deverão favorecer condições de instabilidade atmosférica e ocorrência de precipitação em grande parte do território nacional.
0: O INAMET, segundo Rita João, prevê que maior parte de Angola vai registrar valores de temperaturas do ar e umidade relativa ligeiramente altas, podendo a precipitação apresentar valores próximos da média climatológica.
2: Neste período é característico a maior parte do país registrar valores de temperaturas do ar e umidade relativa ligeiramente altas, podendo a precipitação apresentar valores próximos da média climatológica. Este comportamento poderá estar associado, entre outros fatores, à influência de condições positivas do dipolo do Oceano Índico, que se caracteriza pelo aquecimento anômalo das águas superficiais em determinadas áreas do Oceano Índico. Assim sendo, por outro lado, o ligeiro aquecimento das águas do Oceano Atlântico Sul poderá favorecer maior evaporação e disponibilidade de umidade relativa, contribuindo para condições favoráveis à ocorrência de precipitação na região litoral do país durante o trimestre de setembro, outubro e novembro de 2026.
0: INAMET anuncia para hoje, 15 de agosto, o início oficial da época chuvosa 2026. Produtores e especialistas do setor agropecuário nacionais e internacionais reúnem-se este sábado no município da Kibala, província de Kwanza Sul. O encontro dos produtores e especialistas em agropecuária enquadra-se na primeira edição do Dia do Campo. Jornalista Matilde Gonzaga.
3: Estão criadas as condições para a troca de experiências sobre a técnica e tecnologia que vai juntar neste sábado na Fazenda Cambon do município de Kibala, especialistas e produtores no quadro da primeira edição do Dia do Campo. O evento é uma iniciativa do Ministério da Agricultura e Florestas. Carla Cristina, representante do Ministério, avança os momentos que vão marcar a atividade.
4: Temos 3 momentos de atividade. O momento de boas-vindas, temos a visita do campo. A intenção do Ministério é que este primeiro exercício ocorra anualmente. Terceiro momento, uma exposição de máquinas, maquinarias e insumos dos produtos agrícolas e a tecnologia também que o setor agrícola tem.
3: Carla Cristina avançou, por outro lado, as entidades que farão parte do evento, com realce para os cientistas vindo do Paraguai.
4: Temos internacionais também que são, na verdade, cientistas que auxiliam a Fazenda Cambondo. Eles têm uma parceria, vêm do Paraguai, eles são grandes produtores de sementes. Têm um intercâmbio de cientistas com a Fazenda Cambondo. Olha que também os institutos do Ministério da Agricultura e Florestas que têm laboratórios estão aqui a expor.
3: E o diretor da Agricultura, Pecuária e Pescas do Quanza Sul, José Carlos, entende que este é mais um momento importante que marca o mosaico produtivo do país.
1: Nós pensamos que é o coroar do nosso setor agrícola para os grandes produtores e estaremos aqui reunidos com a nata da produção agrícola nacional.
3: As delegações convidadas para exposições de equipamentos e representantes de instituições apontam os produtos a serem expostos durante o certame.
5: Nós, Royal Empire, trouxemos tratores, representamos duas empresas indianas.
3: Alguns dos participantes à primeira edição do Dia do Campo a ter lugar neste sábado no município de Kibala, Rádio Nacional de Angola, no Kwanza Sul, com Mónica Silvino e Matilde Gonzaga.
0: Produtores e especialistas do setor agropecuário nacionais e internacionais reúnem-se este sábado no município de Kibala, província de Kwanza Sul, no quadro da primeira edição do Dia do Campo. Da atualidade internacionais, dezenas de pessoas procuraram um atendimento médico na Alemanha nos últimos dias, após o eclipse solar de quarta-feira, devido a dores nos olhos e distúrbios visuais. Várias clínicas em Berlim e no estado de Baden-Württemberg registraram um aumento de procura após o fenómeno, já que muitos assistiram ao eclipse sem os óculos adequados. Na capital alemã, o Hospital Charité e o Grupo Hospitalar Vivantes anunciaram ter atendido juntos cerca de 20 pessoas que relataram alterações na visão. Em Manchem, a clínica oftalmológica do Hospital Universitário realizou aproximadamente 20 consultas nas horas que se seguiram ao fenómeno. Bom dia, as notícias voltam logo mais às 3 horas, pontualmente.
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Viva Espada Ouvintes, estamos agora com 2 horas 13 minutos em Rádio Nacional de Angola, a levar até si mais uma presença do Esteira da Música, este programão que leva até si os sucessos que o tempo jamais consegue apagar, a viagem aos anos 50, 60, 70, 80, 90, 2000 no seu rádio. A seguir vamos olhar para algumas notícias do mundo da música. E começamos assim... Concurso Canta Calumbo encerra período de casting em Ikoli Bengo. É o processo de seleção dos candidatos para o concurso musical Canta Calumbo, uma iniciativa da administração municipal, entrou na fase final de apuramento dos 18 finalistas de um total de 350 inscritos para as categorias de infantil, juvenil e adultos. Agendado para o Centro Cultural Zango 2, província de Ikoli Bengo, a gala se realiza no dia 29 deste mês no Complexo Desportivo Comunitário Zango 4. Aqui algumas novidades do mundo da música que você ouve somente aqui no Esteira da Música. E agora esta... Rod Stewart foi operado ao coração e cancelou a restante digressão nos Estados Unidos e México. Rod Stewart foi forçado a cancelar as restantes datas da digressão que estava a fazer nos Estados Unidos e México, na sequência de uma operação ao coração. O músico britânico de 81 anos partilhou a notícia numa publicação no Instagram, na qual diz que a operação ocorreu bem e que está a recuperar satisfatoriamente. O músico terá sido, contudo, aconselhado pelos médicos a não regressar aos concertos nos próximos tempos. O músico, que passou por Portugal no final de junho para atuar no festival Rock in Rio Lisboa, tinha concertos em Des Moines e Kansas City, seguindo depois para uma série de atuações em Las Vegas. No início de setembro, seguiria então para o México.

Paulo ouvinte, estamos agora com 2 horas e 18 minutos aqui. Um dos grandes sucessos de Rod Stewart, que foi operado com sucesso ao coração e por isso mesmo deu uma pausa ao restante das digressões nos Estados Unidos e também no México. Somamos e seguimos então com outras notícias do mundo da música. Bismas nas Acácias junta dança e música em show. Esta notícia vem de Benguela, que foi palco de um espetáculo que juntou dança tradicional angolana e música brasileira, protagonizado pelo balé Bismas das Acácias. Contou igualmente com a participação do músico e pesquisador brasileiro Lucas de Campos Ramos, numa iniciativa que reforçou o intercâmbio cultural entre os dois países. Já disse a António Agostinho Neto, as nossas tradições havemos de voltar, os batuques havemos igualmente de voltar. Bem, vamos aqui recordar alguns dos grandes sucessos da nossa música folclórica angolana.

Aos nossos ritmos, às nossas danças, aos nossos batuques, havemos de voltar. Aqui a viagem no tempo quanto aos grandes sucessos da música folclórica angolana. Somos e seguimos então com outras notícias do mundo da música no céu e nosso esteira da música nas ondas da Rádio Pública, Rádio Nacional de Angola. Josh Homme desafia lei anti-tabaco em concerto e incita o público.

Josh Homme, líder dos Queen of the Stone Age, resolveu acender um cigarro em palco durante um concerto em Detroit e a banda arrisca-se a pagar por isso mesmo uma multa de 10 mil dólares, mais de 8.500 euros por ter violado a lei anti-tabaco. É, o músico incitou o público também a rebelar-se contra os cretinos corporativos. É, a situação aconteceu no final da atuação, que serviu de primeira parte a um concerto integrado na corrente digressão do estádio dos Foo Fighters, quando os Queen of the Stone Age se preparavam para tocar o tema Song for the Dead.

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ouvintes, estamos com 2 horas 27 minutos, Rádio Nacional de Angola. Estamos a passar aqui algumas notícias do mundo da música. Agora, este Festival Vilar de Mouros anuncia 8 últimos nomes para o cartaz da sua edição de 2026, que se realiza naquela povoação minhota de 18 a 22 de agosto. Os britânicos de Molotovs, Tom Smith, de Lilax e de Kovacet são para já os principais destaques, juntando-se-lhes a norte-americana Sydney Rose Michel e os neerlandeses Rude Boy e DJ DNA, bem como os nacionais Monstro e Travo. Ora, todos estes se juntam aos anteriormente anunciados, nomeadamente Youngblood, Dropkick Murphys, Ben Harper, Cassa Banyan e Barry Count, entre outros. Juntamente com o fecho de cartaz, a organização do festival, a carga da Surprise e Expectation, anunciou os horários de todos os concertos.

Uma das vozes convidadas ao Festival de Mouros que acontece em Portugal. Olhamos então para outras notícias do mundo da música. Morrissey cancela os próximos 4 concertos em cima da hora. Morrissey cancelou a residência artística que tinha anunciado na cidade de Las Vegas, nos Estados Unidos da América, a uma semana do seu início. O músico britânico deveria iniciar uma série de 4 concertos em Las Vegas hoje, mas estas datas foram, entretanto, removidas do website. Segundo o website Consequence, citando a equipa de Morrissey, esta residência foi cancelada devido a desafios logísticos imprevistos. É que nos últimos anos Morrissey tem sido notícia pelos muitos cancelamentos dos seus concertos, algo que já tinha acontecido este ano em Espanha. No passado dia 1 deste mês, o Ash Smith atuou em Portugal um concerto que teve lugar na Super Boca Arena. A média de cancelamentos dos concertos de Morrissey em toda a sua carreira é já de 24%. Ora, entre setembro e novembro, o artista tem 13 concertos agendados para os Estados Unidos, onde já este ano cancelou, imagine só, 6 espetáculos.

0: E agora este homem de 102 anos morre após ter pedido que baixassem o som durante um concerto. É. Um idoso de 102 anos morreu nas últimas horas na sequência dos ferimentos sofridos depois de ter sido empurrado para o chão num bar de Cranbourne, no país de Gales, após um incidente durante um concerto. Felipe Ormerod, que já era bisavó, encontrava-se recentemente num bar pouco antes das 23 horas, hora de encerramento da maioria dos pubs britânicos. Naquele momento, uma banda da região estava a dar um concerto e o homem subiu ao palco para lhes pedir que baixassem o volume da música. No entanto, foi então empurrado do palco e caiu ao chão, onde ficou ferido, segundo o relato do jornal The Guardian. 12 dias depois, morreu na sequência dos ferimentos. A polícia de Cranham confirmou a sua morte, sem dar mais detalhes, embora tenha precisado que um homem de 56 anos está detido suspeito da agressão. Imagina só um ancião, entretanto já bisavó, não é, de 102 anos, pedir o favor que baixassem o volume da música, entretanto não foi ouvido, foi ignorado, foi empurrado, caiu muitíssimo mal e alguns dias depois, infelizmente, perdeu a vida. Isso aconteceu no país de Gales, onde uma banda de jovens estava a atuar e infelizmente o infortúnio aconteceu. Bem, estamos então com 2 horas 34 minutos. Vamos fechar com esta homenagem de Na Grelha da Chebia, que lança a música Homenagem 2 nas plataformas digitais. A música Homenagem 2, de autoria de Na Grelha da Chebia, vai estar disponível nas plataformas digitais YouTube, SoundCloud e Twitter a partir de hoje às 18 horas, com o intuito de homenagear o seu ídolo Na Grelha dos Lambas.
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0: E vamos então continuar a animar a sua madrugada de sábado, 15 de agosto de 2026. Esta grande homenagem à Na Grelha. E vamos aqui recordar estes grandes feitos de Na Grelha e o seu mítico grupo, os Lambas, no seu rádio, agora no Esteira da Música.

0: Angola, bom dia, são 3 horas em todo o espaço nacional. Mais de 60 mil cabeças de gado foram vacinadas contra várias doenças animais.
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0: Bom dia, vamos atualizar as notícias na Rádio Nacional de Angola. Na província do Ambo foram vacinadas mais de 60 mil gados bovinos. A imunização animal aconteceu durante a campanha que decorreu naquela província. Sabe mais o Francelino Pedro.
2: Mais de 60 mil bovinos foram vacinados contra várias doenças na província do Ambo durante a campanha de vacinação animal realizada de maio a julho. A campanha previa imunizar mais de 200 mil animais de criação familiar. O balanço foi apresentado nesta sexta-feira no município do Sambo pela chefe do departamento do Instituto dos Serviços Veterinários, Maria Simão.
3: A campanha teve como principal objetivo prevenir, controlar as principais doenças que afetam o gado, com destaque pelo pneumonia contagiosa bovino, carbúnculo hemático, carbúnculo sintomático, dermatite nodular, bem como contribuindo igualmente para a proteção da saúde pública.
2: O diretor do Gabinete Provincial de Agricultura, Pecuária e Pescas, João Lara Utalala, apelou aos criadores familiares e empresariais para reforçarem os cuidados com o gado, de modo a garantir animais saudáveis e aumentar a produção e os rendimentos.
4: O segredo é simples: de 21 em 21 dias, desparasitar o gado com a ivermectina de 1%. Se quisermos uma atuação mais profunda, podemos usar a ivermectina 4%, fazer a desparasitação de 3 em 3 meses e cumprir com o calendário de vacinação.
2: Para o administrador municipal adjunto do Sambo, Henrique Escatumbela, a campanha contribuiu para sensibilizar os criadores sobre a importância da vacinação na prevenção e combate às zoonoses.
5: Esta é a primeira campanha de vacinação, onde o ato oficialmente se deu ao encerramento aqui, de servir de incentivo, no sentido de que os criadores tenham a cultura de levar os seus animais na vacinação.
2: O encerramento da campanha aconteceu na fazenda e ao turco no município do Sambo, com uma demonstração de vacinação. Rádio Nacional de Angola no Ambo, Álvaro Jamba, Edson Bengui e Francelino Pedro.
0: Na província do Ambo, onde foram vacinadas mais de 60 mil gados bovinos. Da atualidade internacional, mais de 130 presos políticos serão libertados na Venezuela ao abrigo da lei da amnistia aprovada em fevereiro, segundo o Programa para Paz e Convivência Democrática lançado pela presidente interina da Venezuela, Delcy Rodríguez. Foram concedidas medidas alternativas à privação de liberdade para um total de 131 indivíduos que se encontravam detidos por alegada ou comprovada participação na prática de crimes previstos no ordenamento jurídico venezuelano. Esta medida, que abre caminho à libertação de quem cometeu delitos desde 1999, anunciaram hoje as autoridades do país. Bom dia.
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0: Viva Espada Ouvintes, estamos com 3 horas 29 minutos. É o grande sucesso de Pepe Calé, nascido Jean-Baptiste Cabacele Yampaya Wabamulanga. Um dos maiores cantores e compositores de soukous e rumba congolesa do Congo Kinshasa. É conhecido também como o elefante da música africana. Gravou mais de 300 canções e liderou a famosa banda Empire Bakuba. Rádio Nacional de Angola, Esteira da Música, edição referente a sábado 15 de agosto de 2026. Bem, já estamos no clima quente, não é, Eli António? Já oficialmente estamos na época chuvosa. E vamos aí continuar a aquecer agora também com o espaço que fala da vida e obra dos cantores que estão de aniversário. Espaço Retrato Musical com Elione Falcão, aqui olhar atento para a vida e obra de Valdemar Bastos e Carlos Buriti, duas grandes referências da nossa música que já não está entre nós fisicamente, mas os feitos continuam a se perpetuar. A seguir, o Espaço Retrato Musical.
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2: Viva! É com muita alegria que marcamos presença para uma incursão sobre a obra de alguns artistas nacionais e internacionais. Na presente edição do Retrato Musical, trazemos os artistas Carlos Buriti e Valdemar Bastos, de feliz memória. 6 anos são passados desde a morte do artista e compositor angolano Valdemar Bastos. A sua carreira musical começou aos 7, quando o pai descobriu o filho com um acordeão a tocar músicas que ouvia na rádio. Começou então a ter aulas de piano e formação musical e cedo descobriu que aprendia tudo com uma facilidade enorme, não através da leitura das notas, mas por ouvido, o que confirmou o seu talento natural para a música. Valdemar Bastos foi um autodidata que toca de ouvido, tanto nas suas atuações como nas produções discográficas. Depois da sua primeira banda de música, Juvial, que atuou em toda a região de Cabinda, Valdemar Bastos formou outros grupos que por todo o país tocaram em bailes e concertos gratuitos, como o de 1990, em Luanda, ao qual assistiram 200 mil pessoas. Após a independência de Angola, em 1975, com a crise política e financeira do país, o cantor decidiu viajar por alguns países do mundo, como a Polónia, Checoslováquia, Cuba e União Soviética. Nos anos 80, Valdemar Bastos foi viver no Brasil e, com a ajuda de Chico Buarque, que conhecera alguns anos antes durante o projeto Calunga, gravou o seu primeiro disco Estamos Juntos, em 1986, que, para além da participação de Chico Buarque, inclui também a colaboração de Martinho da Vila, João do Vale e da Orquestra Sinfónica do Brasil. No entanto, depois de uma passagem por Paris, Valdemar Bastos foi viver em Lisboa, Portugal, onde gravou os discos Angola, Minha Namorada, lançado em 1990, e Pitanga Madura, de 92, cujo tema com o mesmo título alcançou um grande êxito. Gravou em Nova Iorque, Preta Luz, em 1998, e em 2002 lançou o disco 20 anos de carreira, tendo realizado vários concertos em França, Alemanha, Cabo Verde, Portugal, entre outros países do mundo. A sua carreira teve um grande impulso quando David Byrne, ex-Talking Head, propôs ao músico angolano a sua participação na recompilação de uma música que teve também a colaboração de outros artistas pertencentes ao movimento afro-português, como Cesária Évora e Bonga. Apesar de ter crescido sob o clima de guerra e de opressão política, a sua música transmite imagens positivas que convocam um sentido de unidade entre o povo e que apelam à esperança e à necessidade de valorizar a vida e a beleza no mundo. nascido em 1954 em Banza, Congo. Waldemar Bastos morreu no dia 10 de agosto de 2020 em Lisboa, Portugal. Vamos recordar, e por que não, um dos trechos musicais deste artista.

Depois da música de Valdemar Bastos, vamos trazer aqui outro artista angolano. Trata-se de Carlos Fernandes Buriti Gaspar, de nome artístico Carlos Buriti, também de feliz memória. Carlos Buriti nasceu em Luanda no dia 14 de novembro de 1952 e viveu parte da adolescência no Moxico, onde integrou em 1968 a formação Pop Rock 5+1, com Catarino Barber e José Agostinho, o último duo Missoso, com Filipe Mukenga. Próximo das turmas e da movimentação dos grupos de carnaval luandenses, Carlos Buriti já era, no princípio dos anos 70, figura de cartaz na sede social de São Paulo, importante centro cultural e de recreação da cidade de Luanda, alinhando como vocal em agrupamentos musicais consagrados como Quiesos, Negoleiros do Ritmo, África Show e Águias Reais. Em 1974, gravou com o grupo Semba, uma seleção de músicos angolanos que ficou na história da música popular angolana. O seu primeiro single, que inclui os temas Ishiami e Recado. Neste mesmo ano, dividiu o palco com David Zé e Arthur Nunes num grande espetáculo realizado na Cidadela Desportiva, promovido pelos empresários Palma Fernandes e Ambrósio de Lemos, ao Pega. O single Inveja e Memória de Nelito surge no mercado em 1975, enquanto o disco Especulador, um tema de pendor satírico que marca a entrada de Carlos Buriti no universo da música de intervenção, e a canção Desaparecimento de Moreno, gravada com agrupamentos Quiesos, surgem em 1976. No ano de 1983, o cantor juntou-se ao Canto Livre de Angola, um projeto do artista brasileiro Martinho da Vila e do empresário Fernando Faro, que levou ao Brasil nomes como Filipe Mukenga, André Mingas, Dina Santos, Pedrito, Elias de Aquimueso, Rebita do Mestre Geraldo, Mão Queno e Joy Arthur, acompanhados pelo agrupamento Semba Tropical. Participou do mesmo projeto na gravação do LP Semba Tropical em London, interpretando com assinalável sucesso os temas Monami e Tonakashi. No entanto, o álbum Carolina surge em 1991, com os temas Wabite Boba, Maria Lucase, Narciso, de Mamu Queno, Carolina, Monami, Adeus Filipe Zau e Quilundo Filipe Mukenga. Em 1994, surge com Angola Ritmo, sob forma de CD, pela editora Vidisco, com o título Ilha de Luanda. Recordamos que Carlos Buriti faleceu no dia 12 de agosto de 2020. Vamos ouvir, e por que não, excertos das canções do artista Carlos Buriti. É desta forma também que marcamos um ponto final na nossa presença aqui em mais uma edição do Retrato Musical. Receba o abraço bem apertado desta equipa, do Francisco Janeiro, do Delfim Soares e da Ilione Falcão. Estamos juntos e até uma próxima oportunidade.

Muito bem, muito bem. Foi o espaço Retrato Musical na voz da nossa colega Leone Falcão. Hoje retratamos a vida e obra dos cantores angolanos Valdemar Bastos e Carlos Buriti, duas referências do panorama musical e também mundial que já não fazem parte do mundo dos vivos. Entretanto, os feitos continuam a se perpetuar e nós aqui na Rádio Nacional de Angola recordamos os sucessos dos grandes nomes da música angolana. Estamos com 3 horas 49 minutos. Somamos e seguimos musicalmente no seu rádio.

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0: Calmet prevê que época chuvosa 2026-2027 será caracterizada por condições atmosféricas influenciadas por fatores climáticos.
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0: Bom dia, Angola. Começa oficialmente hoje, 15 de agosto, a época chuvosa 2026-2027 em Angola. O INAMET, Instituto Nacional de Meteorologia e Geofísica, dá a conhecer que para a época que vai até 15 de maio de 2027 estão previstas condições atmosféricas influenciadas por fatores climáticos de grande escala, com destaque para o fenómeno El Niño, que espera ser intensificado por forte a muito forte. Em Angola, segundo a técnica de comunicação, inovação e modernização de serviços do INAMET, Rita João, estas condições poderão estar associadas à ocorrência de chuvas irregulares na região sul do país, sobretudo entre os meses de dezembro e fevereiro.
2: Para a presente época chuvosa, estão previstas condições atmosféricas influenciadas por fatores climáticos de grande escala, com destaque para o fenômeno El Niño, previsto com intensidade forte a muito forte. Este fenômeno caracteriza-se pelo aquecimento anômalo das águas superficiais do Oceano Pacífico Equatorial Central e Oriental, podendo provocar alterações dos padrões de precipitação e temperatura em diferentes regiões do mundo. E para o caso de Angola, estas condições poderão estar associadas à ocorrência de chuvas irregulares na região do sul do país, sobretudo entre os meses de dezembro e fevereiro. Durante os meses de setembro a novembro, a temperatura do ar e a umidade relativas elevadas, características desta época do ano, deverão favorecer condições de instabilidade atmosférica e ocorrência de precipitação em grande parte do território nacional.
0: O INAMET, ainda segundo Rita João, prevê que maior parte de Angola vai registrar valores de temperaturas do ar e umidade relativa ligeiramente altas, podendo a precipitação apresentar valores próximos da média climatológica.
2: Neste período é característico a maior parte do país registrar valores de temperaturas do ar e umidade relativa ligeiramente altas, podendo a precipitação apresentar valores próximos da média climatológica. Este comportamento poderá estar associado, entre outros fatores, à influência de condições positivas no dipolo do Oceano Índico, que se caracteriza pelo aquecimento anômalo das águas superficiais em determinadas áreas do Oceano Índico. Assim sendo, por outro lado, o ligeiro aquecimento das águas do Oceano Atlântico Sul poderá favorecer maior evaporação e disponibilidade de umidade relativa, contribuindo para condições favoráveis à ocorrência de precipitação na região litoral do país durante o trimestre de setembro, outubro e novembro de 2026.
0: Finalmente anuncia para hoje, 15 de agosto, o início oficial da época chuvosa 2026 em Angola. Produtores e especialistas do setor agropecuário nacionais e internacionais reúnem-se este sábado no município da Kibala, província do Kwanza Sul. O encontro dos produtores e especialistas em agropecuária enquadra-se na primeira edição do Dia do Campo. Matilde Gonzaga.
3: Estão criadas as condições para a troca de experiências sobre a técnica e tecnologia que vai juntar neste sábado na Fazenda Cambon do município de Kibala, especialistas e produtores no quadro da primeira edição do Dia do Campo. O evento é uma iniciativa do Ministério da Agricultura e Florestas. Carla Cristina, representante do Ministério, avança os momentos que vão marcar a atividade.
4: Temos três momentos de atividade. O momento de boas-vindas, temos a visita do campo. A intenção do Ministério é que este primeiro exercício ocorra anualmente. Terceiro momento, uma exposição de máquinas, maquinarias e insumos dos produtos agrícolas e a tecnologia também que o setor agrícola tem.
3: Carla Cristina avançou, por outro lado, as entidades que farão parte do evento, com realce para os cientistas vindo do Paraguai.
4: Temos internacionais também que são, na verdade, cientistas que auxiliam a Fazenda Cambondo. Eles têm uma parceria, vêm do Paraguai, eles são grandes produtores de sementes. Têm um intercâmbio de cientistas com a Fazenda Fazenda Cambondo. Olha que também os institutos do Ministério da Agricultura e Florestas que têm laboratórios estão aqui a expor.
3: E o diretor da Agricultura, Pecuária e Pescas do Quanza Sul, José Carlos, entende que este é mais um momento importante que marca o mosaico produtivo do país.
1: Nós pensamos que é o coroar do nosso setor agrícola para os grandes produtores e estaremos aqui reunido com a nata da produção agrícola nacional.
3: As delegações convidadas para exposições de equipamentos e representantes de instituições apontam os produtos a serem expostos durante o certame.
5: Nós, Royal Empire, trouxemos tratores, representamos duas empresas indianas.
3: Alguns dos participantes à primeira edição do Dia do Campo a ter lugar neste sábado no município de Kibala, Rádio Nacional de Angola, no Kwanza Sul, com Mónica Silvino e Matilde Gonzaga.
0: Produtores e especialistas do setor agropecuário nacionais e internacionais reúnem-se este sábado no município de Kibala, província de Kwanza Sul, no quadro da primeira edição do Dia do Campo. Da atualidade internacional, dezenas de pessoas procuraram atendimento médico na Alemanha nos últimos dias após o eclipse solar de quarta-feira, devido a dores nos olhos e dos distúrbios visuais. Várias clínicas em Berlim e no estado de Baden-Württemberg registaram um aumento de procura após o fenómeno, já que muitos assistiram ao eclipse sem os óculos adequados. Na capital alemã, o Hospital Charité e o Grupo Hospitalar Vivantes anunciaram ter atendido juntos cerca de 20 pessoas que relataram alterações na visão. Em Maim, a clínica oftalmológica do Hospital Universitário realizou aproximadamente 20 consultas nas horas que se seguiram ao fenómeno. Bom dia.
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Viva Espada Ouvinte, estamos com 4 horas 8 minutos, a sintonia da Rádio Nacional de Angola, Esteira da Música, edição referente a sábado 15 de agosto de 2026. Estamos então na nossa última hora de emissão, assim que nos acompanha até agora, obrigado pelo carinho da paciência, pelo seu amor e principalmente pela preferência. Bem, vamos assumar e seguir agora com o espaço Mixa Madrugada com DJ Eduardo Bonda.

com 4 horas 57 minutos, tudo dito nesta edição do Esteira da Música, referente a sábado 15 de agosto de 2026. Os abraços são do Francisco Janeiro, Margot Rasgado, Eli António, Fernando Rufino. Votos de um sábado abençoado. Bom dia, Angola.

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1: Angola, bom dia, são 5 horas em todo o espaço nacional.
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1: Mais de 60 mil cabeças de gado foram vacinadas contra várias doenças animal. 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Viva, vamos às notícias no seu rádio. Na província do Ambo foram vacinadas mais de 60 mil gados bovinos. A imunização animal aconteceu durante a campanha que decorreu naquela província. Francelino Pedro.
2: 60 mil bovinos foram vacinados contra várias doenças na província do Ambo durante a campanha de vacinação animal realizada de maio a julho. A campanha previa imunizar mais de 200 mil animais de criação familiar. O balanço foi apresentado nesta sexta-feira no município do Sambo pela chefe de departamento do Instituto dos Serviços Veterinários, Maria Simão.
3: A campanha teve como principal objetivo prevenir, controlar as principais doenças que afetam o gado, com destaque pneumonia contagiosa bovino, carbúnculo hemático, carbúnculo sintomático, dermatite nodular, bem como contribuindo igualmente para a proteção da saúde pública.
2: O diretor do Gabinete Provincial de Agricultura, Pecuária e Pescas, João Lara Utalala, apelou aos criadores familiares e empresariais para reforçarem os cuidados com o gado, de modo a garantir animais saudáveis e aumentar a produção e os rendimentos.
4: O segredo é simples, de 21 em 21 dias, desparasitar o gado com a ivermectina de 1%. Se quisermos uma atuação mais profunda, podemos usar a ivermectina 4%, fazer a desparasitação de 3 em 3 meses e cumprir com o calendário de vacinação.
2: Para o administrador municipal adjunto do Sambo, Henrique Escatumbela, a campanha contribuiu para sensibilizar os criadores sobre a importância da vacinação na prevenção e combate às zoonoses.
5: Esta é a primeira campanha de vacinação, onde o ato oficialmente deu o encerramento aqui, de servir de incentivo, no sentido de que os criadores tenham a cultura de levar os seus animais na vacinação.
2: O encerramento da campanha aconteceu na fazenda e ao turco no município do Sambo com uma demonstração de vacinação. Rádio Nacional de Angola no Ambo, Álvaro Jamba, Edson Bengui e Francelino Pedro.
1: Na província do Ambo foram vacinadas mais de 60 mil gados bovinos. Da atualidade internacional, mais de 130 presos políticos serão libertados na Venezuela ao abrigo da lei de amnistia aprovada em fevereiro. Segundo o Programa para a Paz e a Convivência Democrática lançado pela presidente interina da Venezuela, Delcy Rodríguez, foram concedidas medidas alternativas à privação de liberdade para um total de 131 pessoas que se encontravam detidas por alegada ou comprovada participação na prática de crimes previstos no ordenamento jurídico venezuelano. Esta medida, que abre caminho à libertação de quem cometeu delitos desde 1999, anunciaram hoje as autoridades do país. Bom dia.
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1: Sintonia Rádio Nacional de Angola, 5 horas 3 minutos.
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1: Maria do Carmo Lourenço Pedro, Ana Karina Lourenço, Andreia Sarila Salvaterra Lourenço e Nelson Luquene Lourenço comunicam o falecimento de seu pai, Manuel Lourenço Pedro Manuelito, ocorrido na República da Namíbia. O funeral realiza-se em data a anunciar. José Martins, Sofia José e Maria José comunicam o falecimento de sua mãe, Nzamba Madalena, ocorrido em Luanda por doença. O seu funeral realiza-se em data a anunciar. O óbito decorre na sua residência, no bairro São Pedro da Barra. Os familiares do doutor Nsimindele Diampanga André comunicam que o seu funeral realiza-se hoje às 10 horas no cemitério Benfica. Ruth Moura Couto, Maria ou Lúcia Moura, Lúcio Moura, e demais familiares comunicam o falecimento de Maria Aldina Zacarias de Moura, ocorrido em Luanda. O funeral realiza-se hoje às 10 horas no cemitério Alto das Cruzes. A fechar, as famílias Tomé Bonfim Sousa Queiroz, Dias dos Santos, Silva Guimarães, Cardoso Fernandes Cruz, Sousa Soares Franqueia e Dias comunicam que será rezada a missa de um ano em memória de Emília Augusto Tomé de Jesus Bonfim, amanhã, ou seja, este sábado 15 de agosto, às 6 horas, na paróquia São Carlos Luanga. 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
1: 5 horas 5 minutos.
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2: 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Viva, estimado ouvinte, sintonia da Rádio Nacional de Angola, 5 horas e 7 minutos. A seguir, Kisanje.
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12: Saudações à nossa audiência, uma vez mais, estamos de volta e desta feita fomos ao encontro mais uma vez do nosso amigo e companheiro Quintas Cabuiza, um companheiro de sempre.
13: Sim, com certeza.
12: Estamos sempre juntos e de quando em quando aquelas ligações, epá, está tudo bem?
13: É verdade.
12: Como é o nosso programa hoje e tal? E então nós aqui estamos mais uma vez com o nosso amigo. Seja mais uma vez bem-vindo ao Quintas.
13: Muito obrigado à Rádio Cultura. Dizer que também estou aqui presente, não é? Hoje.
12: Tens,
13: não sei que seja.
12: Tens aí coisas novas, não é?
13: Andaste a trabalhar,
12: sempre
13: a trabalhar.
12: Na recolha.
13: Com certeza. Tenho aqui algumas músicas novas.
12: Uhum.
13: E brevemente estarão já
12: disponíveis. Disponíveis.
13: Com certeza.
12: Exato.
13: Pois é.
12: E nós temos o privilégio de receber essas músicas em primeira mão.
13: Em primeira mão, sem problema. Vamos tocar ao vivo.
12: E onde é que tens andado, Quintas?
13: Não, estou sempre cá, e apesar que tenho estado no Kwanza Sul constantemente.
12: Na banda,
13: minha banda natal. Tem sido uma maravilha, não é? Não podemos esquecer a nossa terra.
12: Exatamente. E aí são as recolhas, são.
13: Sim, tenho feito lá algumas.
12: Vai tendo contactos com
13: algumas coisas, sim. Umas coisas do campo. Não é? Tenho lá residência também, embora que não tenha lá ninguém, né? Não tenha lá nenhuma senhora, uma residência que eu vivo lá solteiro.
12: Quando está lá é solteiro.
13: Sim. Não, solteiro. Quando estou lá, estou solteiro.
12: Sim, sim.
13: Quando estou cá, tudo bem. Estou com a mamã.
12: E estás acompanhado com a guitarra?
13: Estou acompanhado com uma guitarra. Esta guitarra.
12: O que é que sai daí? O que é que sai daí, ô Quintas, agora?
13: Aqui,
12: já agora, para a saudação.
13: Sim, não, aqui sai.
12: Aquelas pessoas que se calhar alguns estão lá no.
13: Com certeza. Com
12: na
13: certeza.
12: Banda, no Acucungo.
13: Isso é a nossa guitarra, não é? Embora aqui é uma guitarra já segunda mão, mas dá jeito.
12: Dá jeito.
13: Dá muito jeito.
12: Sempre, se calhar, naquelas viagens. Quando estás sozinho.
13: Com certeza, quando estou sozinho estou sempre
12: a companhia.
13: Ah, é, com certeza, com certeza.
12: Pois então,
13: é.
12: E o que é que vamos tocar para abrir?
13: Para abrir, vamos.
12: Este nosso convívio.
13: Vamos tocar uma música, tanto tradicional, não é?
12: Uhum.
13: E que tem uma melodia que diz-nos: quando estás a pretender mulher, nós africanos, é precisamente perguntar primeiro a algumas pessoas. Hoje em dia, as pessoas quase dizem, só mantêm e não perguntam ainda.
12: Qual é o título?
13: É o título Kiyosongona Olianga Kuipula.
12: Kiyosonanga?
13: Kiyosongona Olianga Kuipula. Quando pretendes uma companheira, primeiro perguntas ainda como é que na geração é. Porque senão podes cair num buraco.
12: Vamos à canção, daqui a pouco nós vamos voltar e vamos falar desse que eu sou nana.
13: Ok.
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0: Sanji.
1: Gui Sanji.
2: É verdade.
1: Sim, senhora. Quintas Cabuiza.
2: Pois é.
1: Aqui com o seu.
2: Kiyosongona. Lianga Kuipula.
1: Lianga Kuipula.
2: Olha, demais. Quando pretendes a alguém, então sim, perguntas senhora. Ainda primeiro que, para não cair no erro.
1: Tem que ir perguntar. Mas perguntar o quê?
2: Não, tens que perguntar porque nós somos africanos e cada geração tem a sua tradição.
1: Sim, mas perguntar o quê? O Quintas Cabuiza?
2: Mas tens que perguntar mesmo se esta moça, na verdade, tem um bom comportamento, como é que a geração delas é, porque senão há muita gente, nós somos africanos, não é? Há muita gente que às vezes, epá. Nós temos aquela nossa tradição. Cada família tem a sua tradição. E muitas das vezes você pode ir numa família, não é que amanhã te faz o escândalo, que você não ficas arrependido. Isto é verdade. Isso já aconteceu também comigo, não é?
1: Então tem que ir perguntar. Não, pergunta aos vizinhos.
2: Não, vais perguntar aos amigos.
1: Amigos, as suas próximas.
2: Vizinhos, né? Que vivem próximo dela e tal, essa coisa toda. Aquelas velhas, os velhos, a família. Para não cair no erro. Porque senão está sujeito mesmo a arranjar problemas futuramente. Pois é, depois de criar famílias, há sempre aqueles desembaraços. Por isso é que.
1: Às vezes.
2: Sim.
1: A moça não vai lhe poder dar filhos?
2: Não, ela até, vocês podem se entender, mas às vezes venham familiares, tias, até sogras também
1: vão interferir na relação.
2: Sim, vão interferir na relação e aquilo estraga a amizade. Os filhos depois ficam em debandada, procura do pai, essa coisa toda, isso não é bom. No lar tem que haver paz, harmonia, não é? E as famílias não devem se interferir nos assuntos dos casais.
1: Exatamente.
2: Porque isso está a estragar muito o relacionamento agora.
1: Este é um conselho que fica.
2: Grande conselho. Eu aconselho mesmo a juventude, aos nossos filhos, às nossas netas, não é? Elas têm que ter muito cuidado ao manter.
1: Exato.
2: Isso é verdade. Porque senão cai numa armadilha que não tem saída.
1: E esses testemunhos, ou seja, esses conselhos são sempre passados.
2: Sim, nós passamos.
1: Na roda, não é?
2: É bonito, é bom sensibilizar.
1: Quando há aqueles tchotos, não é?
2: Sim, com certeza, com certeza.
1: Para
2: reunir
1: os sobrinhos, os netos, os irmãos.
2: Os filhos. Os nossos filhos agora, de qualquer forma, você pode aconselhar, às vezes não escuta o conselho do pai.
1: Dizer,
2: quando assustaram, olha, já foi buscar uma mulher no Zimbábue.
1: Era no vosso tempo.
2: Era no vosso tempo, porque antigamente, eu ainda me recordo como se fosse agora, nos anos 1974, o meu irmão mais velho, não é, que também já não faz parte do mundo dos vivos, ele foi para a tropa da Infinelá naquele tempo. E em 74 ele desapareceu. A primeira carta que ele mandou-me foi quando esteve em Camabatela. A partir daquela data, até agora posso fazer encontro com ele, já não reconheço, porque eu naquela altura só tinha 12 anos. Então é daí, é por aí. O meu irmão vivia cá em Luanda, não é? Quando foi lá na terra, já encontrou o pai e a mãe já tinha lhe arranjado uma esposa, não é? Uma noiva. E felizmente também essa noiva não chegou de meter em casa porque ele depois foi para a tropa e aí desapareceu.
1: E os pais é que arranjavam as mulheres?
2: Sim,
1: com os filhos.
2: Os pais é que arranjavam. Tá, você tem que manter nessa família.
1: Okay.
2: Por isso é que antigamente não havia tantas contradições como agora. Isto é verdade.
1: Porque eram os pais a escolher.
2: Sim, tinha que ser os pais
1: mas
2: a escolher.
1: Mas isso, Quintas, isso você trouxe lá da tua aldeia. Ou lá mesmo na tua zona.
2: Não, antigamente isso era mesmo. Era coisa primordial. As pessoas não podiam arranjar mulher sem o consentimento dos pais.
1: Os pais tinham que aprovar.
2: Tinham que aprovar.
1: Os
2: pais também diziam, pá, mas esse, se for a menina, não é? Aquilo é reciprocidade. Quer dizer, se for a menina, diziam, epá, você é menina, este rapaz foi-se lhe arranjar aonde? É filho de quem? Ah, então ela tem que explicar. Não, pai é filho de fulano, fulana. Só assim que os pais venham, os tios, para poderem se apresentar.
1: Okay.
2: Porque senão, agora já isso não existe, né? Isso foi no nosso tempo. Agora, qualquer um é só apanhar na rua, pronto. E aí mulher, põe em casa e ponto final. E aliás, muita gente até não faz os deveres. Sim, é só mesmo colocar em casa e ponto final.
1: Viva assim.
2: É, e isso é muito, muito complicado, não é? Quando você não faz os deveres, então não há respeito. Não há respeito na parte, tanto, várias, quer dizer, nos dois lados. Esse... Tanto na parte do rapaz como da menina.
1: Esta canção que ouvimos é nova?
2: Esta é nova, é nova. Nova. Sim.
1: Quintas Cabuiza traz-nos sempre novidades.
2: Sim, né? Com certeza, com certeza.
1: E ela depois, no seu arranjo final, vai ficar só voz e guitarra?
2: Sim, só voz e guitarra.
1: Só voz e
2: neste
1: guitarra.
2: Neste momento estou.
1: Não, solto. Depois no produto final.
2: Não, vai
1: entrar outros instrumentos.
2: Não, entra aí já. Vai entrar mais outros ingredientes. Vai entrar tomate, cebola, essa coisa toda.
1: Sim, sim.
2: Yeah, mas no momento estou a fazer uma música a solo, né?
1: E sim.
2: Música a solo é uma música.
1: E o seu grupo?
2: Não, o grupo continua.
1: Continua
2: sim, continua.
1: Sempre a trabalhar.
2: Sempre a trabalhar, não é? Estamos sempre na íntegra. Não podemos falhar, porque aquilo é uma coisa já constituída e.
1: Sim. Não, é? Não se pode recuar.
2: Não se pode recuar. Frente é caminho e frente nós caminho. Temos que avançar.
1: Boca de Sino.
2: Ah, Boca de Sino, sim, com certeza.
1: Boca de Sino, Coça Samba,
2: não.
1: É isso?
2: Sim, Boca de Sino, Coçambaiário. Quer dizer, antigamente usávamos aquelas calças, Boca de Sino, que era muito apertada aqui, não é? Nas ancas e
1: depois
2: aqui
1: embaixo
2: era 30 centímetros. E aquilo, quer dizer, estava na moda, não é? Tal igual como os nossos irmãos quenianos também usavam muito aquela roupa, não é? Aquelas camisas, tem um traje assim, que faz parte da nossa música, da nossa cultura, essa coisa toda.
1: E esta canção é para recordar?
2: Não, essa canção podemos recordar, sim, de facto. Eu penso que brevemente ainda os outros foram, vão lá para. Alguns artistas vão na caçamba, haverá uma festa lá, não é? Apesar que eu não farei parte, porque não tenho tempo também.
1: Está muito apertado.
2: Estou muito apertado e pronto. Mas os outros irão lá, que é para poder vibrar lá na caçamba. Então,
1: caçamba onde é que é?
2: Caçamba, isto fica depois do município da Quibala.
1: Depois de Quibala?
2: Sim, antes do Acucunco também. Aquilo pertence ao Acucunco praticamente.
1: Ok.
2: Sim, fica, se não me engano, fica a 60 quilômetros do Acucunco. Sim, 60 quilômetros antes do Acucunco.
1: Sim, senhora. Vamos ouvir então esta.
2: Ok.
1: Boca de Sino.
2: Pois é.
0: E
2: Boca de Sino, vou sambaiar, e diz o Yubi na mina, ma pojoia. 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E o

0: Sim, senhora.
1: É verdade.
0: Boca de sino.
1: Boca de sino.
0: Aqui com o nosso convidado, o Quintas Cabuiza, que vem mais uma vez nos visitar e deixar também aqui as suas impressões digitais neste seu Quissange, com Walter Arsenio ao microfone. O Ivan Silva assume a parte técnica e sonora do nosso programa. E ouvimos Boca de Sino.
1: Mas... com certeza.
0: Mas isso não é só Boca de Sino, Boca de Sino. Tem aí outros elementos, não é?
1: Tem. Quintas. Quer dizer, naquele tempo, quando se usasse esse Boca de Sino com aquele sapato que nós chamamos como só, como é? Salto alto.
0: Uhum.
1: Salto alto. Uhum. Então, muitas vezes nós em andamento, né, com aquele Boca de Sino, se você não tiver cuidado, pode o outro pé, ou sim, o sapato pode entrar no lado e você ir para o chão. Então quer dizer que naquele tempo também você ao andar, aquilo arrastava a terra, não é?
0: Sim.
1: Sim, porque era uma calça muito, muito grande.
0: Muito grande.
1: Então chamávamos de boca de sino. Boca de sino. É. Então boca de sino é uma calça com que você está a andar, tem que andar com muito cuidado, porque senão pode aterrar no chão.
0: E depois o Quintas fala aí com outras coisas, né?
1: Sim, e quer dizer, o coro vem dizer, é pá, estamos a ouvir essa notícia, pá. Sim, de facto é verdade, estamos a ouvir essa notícia. Esse é o coro da música.
0: Ok.
1: É, o coro da música. Quer dizer, que se tivesse aí algumas meninas para
0: fazer
1: o coro, faziam também. Faziam, mas só que eu estou a fazer já o coro e é verdade. E,
0: sim, sim. Sim, senhora.
1: Pois é.
0: Vocês aí na Kibala?
1: Não, o Akukungu.
0: No Akukungu. Vocês no Akukungu agora, que é com a Kibala, não sei porquê.
1: Sim, não. Vocês Kibala não... é mais afamada também por nós.
0: Mas...
1: nós, antes de chegarmos à nossa banda, passámos por Kibala.
0: Passar por Kibala, sim. Ali no Akukungu. Vão fazendo algumas produções.
1: Sim, né? Com certeza. Com certeza.
0: E, portanto, há lá muita matéria também para ser explorada.
1: Não, de facto.
0: Para trazer
1: muito terreno.
0: Para a música.
1: E é parte de, sim, com certeza. E tem lá muitos músicos também.
0: Uhum.
1: Tem lá muitos músicos. Está lá o Lerias Abrantes,
0: uhum.
1: O Vidal Domingos,
0: uhum.
1: Não é? Está o Proletário também é de lá do Akungu.
0: É do Akungu?
1: Sim, com certeza.
0: Conseguiu encontrar a sua estrelinha da sorte.
1: Sim,
0: não?
1: Com certeza.
0: A estrelinha.
1: É verdade.
0: Da sorte.
1: Felizmente o homem
0: catapultou-lhe
1: agora está...
0: para o panorama musical angolano.
1: Sim, com certeza.
0: Das grandes estrelas
1: da
0: música angolana.
1: É verdade.
0: Então, está aí uma prole.
1: É.
0: Quintas Cabuiza está aí a trilhar o seu caminho também.
1: Com certeza,
0: na baixa visibilidade, sim. Mas está aí, vai se mantendo.
1: Estamos a avançar, não podemos falhar, porque está no sangue, não é?
0: Sim. O Grupo Cultural.
1: Não, continua também. A Associação Grupo Cultural
0: KS.
1: Continua, temos a nossa instituição mesmo aí no São Paulo,
0: uhum.
1: Não é? E pronto. Temos estado lá sempre a vibrar.
0: A fazer ensaios.
1: Sim, não falha.
0: À espera de outros palcos.
1: De outros palcos, com certeza. É verdade.
0: Há elementos vossos da música que precisam também ser conservados, né?
1: Sim, com certeza. Por isso é que eu sempre digo, sempre aviso os meus amigos.
0: A ideia da Associação Cultural,
1: sim.
0: KS também foi nessa perspectiva.
1: Sim, para além da música, dança, teatro, nós também somos homens que prestamos a nossa solidariedade às crianças de rua, não é?
0: Uhum.
1: Demos alguma coisa às crianças de rua, não é? Como evitar as drogas,
0: sim, sim.
1: E também a prostituição, sobretudo a gravidez precoce.
0: Uhum.
1: Então esse é o nosso lema e nós temos que estar a par e passo, não é? Para então o nosso país ir para frente. Porque se as pessoas entrarem nessa coisa de vandalismo, enfim, isso não funciona. Então nós sensibilizamos a nossa juventude, embora que está difícil mesmo, dificílimo, mas é preciso que a juventude, não é, até esse conselho, não é, não se meter em drogas, não é, no álcool, isso não é bom. A juventude tem que se formar e a juventude tem que ter ética, respeito, sobretudo, não é, que é para o nosso país também ir para frente, com certeza.
0: Sim, senhora.
1: Pois é.
0: Conservação da língua.
1: Sim, temos que preservar a nossa língua. Por isso é que eu faço mais até mais música tradicional, não é, para respeitarmos a nossa ética, não é, a nossa língua. É importante a nossa língua angoia, não é? Esta língua angoia vem já desde muitos anos, 500 anos, desde a era colonial. E temos que respeitar, temos que respeitar. Isto é verdade.
0: Os mais novos, sobretudo na vossa zona e no Acucu, eles entendem desta forma preservar a língua, que é o grande património que as pessoas têm.
1: Com certeza. Certeza, temos lá alguns meninos, não é? Lá nossos quimpos até só falam goia também. Só falam goia, isto é verdade. É, já é uma língua, uma denominação que vem desde há muitos anos e nós temos que respeitar essa parte.
0: E quando está fora do teu espaço, o Acucu, e encontra um outro indivíduo que também fala a mesma língua, o que é que sente?
1: Falamos sem problema.
0: E o que é que sente?
1: Sinto-me bem, porque eu fico confortável com a minha língua natal. É uma língua muito boa e eu não posso desprezar a minha língua, apesar que existem indivíduos que dizem que é ofensa, não sei o que, mas eu não acredito que é ofensa, porque os fiotes também, não é? Quando fala o fiote, fiote também, muita gente diz que é ofensa, não é? Uma cambuta, enfim, não sei o quê, mas para nós temos que nos conformar, porque nós somos africanos, não é? O tempo moderno é agora. Porque a pessoa que na minha terra chamamos-lhe Mbila, outro lhe chamamos Nhoha. Nhoha, por exemplo, é cobra.
0: Nhoha.
1: E há outros que chamamos Kipinga. Kipinga, por exemplo, desculpa o termo, são fezes, não é? Mas nós respeitamos isso, são nomes de pessoa. Bila, não é? Bila é sepultura, mas não quer dizer que Bila é nome de pessoa. Não,
0: mas,
1: é?
0: Mas esses nomes tradicionais,
1: sim,
0: também foram dados por alguma razão.
1: Com certeza.
0: As pessoas não, esses nomes não são atribuídos só assim.
1: Não. Não são atributos só assim. Estamos a ver Umbanza Congo, não é? Estamos a ver
0: Terra Kimbele,
1: né? Isso do Uis. Estamos a ver. Antigamente lá no Acu Congo também o colono tinha metido o nome de Santa Comba.
0: Santa Comba,
1: sim, mas agora é o Acu Congo.
0: Ok.
1: Sim.
0: E o Acu Congo significa o quê?
1: É, o Acu Congo. O Congo é um soba.
0: Okay.
1: Lá que foi o soba mesmo grande. Naquele tempo deram-lhe esse nome de Congo porque deu uma chapada a um colono.
0: Okay.
1: Mas o primeiro soba lá no Acu Congo foi o Katomba Kamatamba. Esse Katomba Kamatamba veio descendente de Kasonge também, no município de Kasonge. Por isso eu até tenho familiares também que falam Umbundo.
0: Okay.
1: Então o Katomba Kamatamba também foi nosso avô. É verdade, foi nosso avô. Então o Congo nesse momento é que está a funcionar, porque é que está sempre de cada vez que muda o soba, né? Vai sempre o Congo, porque esse Katomba Kamatamba, não é? Naquele tempo mataram-lhe, né? Como é que posso dizer? Num quarto onde chamamos Tambo. Tambo. Tambo é um quarto onde hospeda-se a visita, não é?
0: Okay.
1: Naquele tempo, sim. E pronto, a história começou a desaparecer. Mas o primeiro soba lá no Acum foi o Katomba Kamatamba. Depois é que antecedeu com o soba Kungu.
0: Okay.
1: Que agora, até agora, o nome mantém. É verdade. Mas a nossa tradição, os nossos malombes. Malombes são tradições, são ritos lá da nossa terra. E naquele tempo, a nossa água. A água para o soba poder herdar, não é? O poder, a água saía na sanga, que agora é município. Okay. Terra do proletário.
0: Uhum.
1: Sim, com certeza. A água saía lá. Só assim que podiam. Que é por isso é que nós todos lá no Kwanza Sul nos chamamos primo, não é? Então somos todos irmãos. Somos todos irmãos. Apesar que as pessoas, há áreas que usam o tribalismo, mas eu aconselho essas pessoas para que se unem, não é? A paz está acima de tudo.
0: Exato.
1: É, com certeza.
0: Sim, senhora. Quintas Cabuiza, vamos deixar mais um tema?
1: Sim, vamos, podemos, sim.
0: Vamos aí, na tua lista.
1: Agora vamos numa que diz, epa, Cueto tá ali lá pelo moche, não é?
0: Cueto?
1: É, Cueto tá ali lá pelo moche, já tinha. Isso significa que os outros que naquele tempo nos unimos e comemos juntos, hoje em dia estão me empurrando de um lado para o outro, não é? Me desprezam, enfim. É.
0: Essa canção.
1: Essa é uma canção.
0: Foi baseada em fatos reais?
1: Fatos reais. Porque isto
0: onde é que ouviu essa
1: acontece.
0: História?
1: Não, isso aconteceu mesmo conosco, eu comigo também. Não é? Nós naquele tempo éramos unidos, não é? Mas depois de estarmos evoluídos, as outras pessoas começaram a recuar, não é? Começaram a recuar e aquela coisa de, pô, esses indivíduos devem estar a ganhar muito dinheiro. Houve uma altura que eu ia, não era? Estava à frente de uma comunidade, numa associação, não é? E essa associação, uma associação que talvez. Eu respeito muito o senhor António Neto, que naquele tempo era uma pessoa que custeava muitas despesas sobre as festividades lá, não é? E por último, as pessoas estavam a contar que eu estivesse a ganhar muito dinheiro naquilo. Eu disse: não, eu não estou a ganhar nem, apenas estou a organizar. Estou a organizar o que é para a nossa terra ir para frente. O Analonha, não sei se já ouviste
0: Analonha.
1: Dizer. Analonha, lá na Quibala. É, pronto, então preferi também deixar um bocadinho para deixar ainda os outros como é que aquilo funciona. Eu levava o António Paulino, não é, naquele tempo, levava o Robertinho e levava o Proletário também, íamos juntos, o Folhinho, o Massambilo, o Cota Cardoso, no Sumbe, e levava muitos músicos.
0: Para as festas?
1: Para as festas, aquilo, sim senhor. O senhor Antoninho avançou muito com aquilo. Só que infelizmente apareceram aquelas pessoas que também não gostavam que os outros avançassem. E deixamos andar, que é para também dar oportunidade a eles.
0: Uhum.
1: É, mas,
0: para eles mostrarem o que é que
1: para
0: vale.
1: Mostrar também como é que se organiza as coisas, não é verdade?
0: Só que então, acabaram por.
1: Sim, acabaram
0: fundar
1: por.
0: O projeto.
1: Fundar o projeto. Praticamente eu vejo que aquilo fundou mesmo porque já não se faz sentir. Já não se faz sentir. Então é por aí, nós não podemos. Não podemos. Odiar aquilo, que é melhor aprendermos. Quando o outro está a fazer, você aprende com ele.
0: Abraçar,
1: se abraçar a ideia, para que é que temos que fazer, é assim que tem que ser. Sim. Agora, entrar em conflito, isso, os conflituosos não vão para frente.
0: Exato.
1: Não fica bem, não fica bem. Por isso é que nós aconselhamos mesmo a paz e a união de todos.
0: Sim, sim.
1: É, isto é importante.
0: Vamos escutar agora em música como é que ficou.

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2: Sim, senhora, Quintas Cabuiza.
3: Pois é.
2: Este é, que estilo é este?
3: Este é o estilo tradicional, não é?
2: É
3: o
2: tradicional.
3: Estilo, sim, tradicional.
2: Na vossa zona há muitos estilos musicais que estão aí escondidos.
3: Não, muitos, muitos. Mas existem lá muitas músicas com melodias boas. Uhum. Boas. É.
2: Quilata.
3: Quilata, sim, não, é. Ah, Kangondo.
2: Kangondo.
3: Quilata. Ah, também, como eu posso dizer, há músicas até que, pronto, é fora de série. Kangondo, Quilata, Kisindika, uhum. E havia lá também aqueles batuques Mukumba.
2: Uhum.
3: Mukumba são batuques assim que era uma espécie de tambor, né? Mas havia também uma espécie de nós chamamos Lunewa. Um pauzinho,
2: um pau,
3: que mete lá dentro, molha.
2: Parece uma puta.
3: Sim, quando toca, puxa, aquilo puxa, quer dizer, é um instrumental, é um instrumento musical muito importante. Havia também rengengo, havia matangua, havia o jututo.
2: Rengengo qual é?
3: O rengengo é aquele que faz o tenor, assim como é, como esse fio, não é?
2: Que nas outras regiões chamam de...
3: Sim.
2: Como é que chama aquela viola tradicional? A cambanza.
3: Não, cambanza é outra. Cambanza é uma coisa que leva... Tem uma espécie de uma coisinha pequena. Não, não leva corda. Cambanza, aquilo é cacoche.
2: Cacoche.
3: Cacoche. É, cacoche. Em vez de guitarra, chamamos cacoche. Era só três fios.
2: Três fios.
3: Três fios. Então,
2: e cambanza qual é na vossa?
3: Cambanza é aquela espécie assim que fomos, estamos a ver aqui no teclado, não é? Aquilo é... Só leva aí uns 10 centímetros ao quadrado e levava uns fios picados aqui assim. Onde sim, é que sai.
2: Que
3: sai. Então os mais velhos tocavam aquilo. Eu tinha um velho na área da Calila, lá na minha terra, o velho Guerreiro Temba, não é? Este é o mais velho, que também já não faz parte dos vivos, e ele tocava. Não sei, então essa era uma música muito, muito popular do mais velho.
2: Vocês ouviam?
3: Ouvíamos, nós ainda éramos miúdos e ficávamos lá a dançar a cambanza do mais velho. Pois é.
2: Ficavam a dançar.
3: Ficávamos a dançar. É verdade.
2: Aquelas canções,
3: sim,
2: que o mais velho ficava a tocar.
3: Ficava a tocar, é verdade.
2: Era mais que assim no período noturno?
3: Sim, período noturno.
2: Depois é a hora que.
3: Não, assim.
2: Os miúdos,
3: o mais velho, quando viesse da Lavra, aquela hora tardinha, pegava naquela quiçange dele e tocava. Nós apreciávamos aquilo. Apreciávamos aquilo, era muito bonito.
2: Agora, como resgatar esses?
3: Agora está um bocadinho difícil, porque
2: é difícil, né?
3: Esse é um instrumento que não está a aparecer assim, só ficamos já com as guitarras.
2: Os velhos também.
3: Os velhos também desapareceram, se tocava melhor aquilo. Havia um senhor que faleceu recentemente, o mais velho Canguari, lá na terra.
2: Uhum.
3: O nome dele é Canguari. Canguari, quer dizer, chamamos, é perdiz.
2: Okay.
3: Perdiz é que nós chamamos Wally, é nome de pessoa também, né? Ainda é por aí. Por isso é que na nossa língua é mesmo assim.
2: Uhum.
3: É mesmo assim, nós nos orgulhamos por essa língua. Canguali, nós chamamos é perdiz.
2: Se calhar devíamos ter museus quebrar.
3: Não, lá tem.
2: Nos museus encontramos essas peças.
3: Eu tenho na baixa do meu pai mesmo, até tinha tirado algumas imagens, não é, só que desapareceram, estava no outro telefone. Quando vou para lá, entro debaixo daquelas pedras onde se encontra monumentos históricos dos antepassados, e que naquele tempo os nossos pais, havia o mais velho Almeida Canguanja, esse Canguanja que havia vendido naquela altura a fazenda do meu pai.

0: Mas agora para conservar os instrumentos musicais daquela altura.
1: Naquela altura é um pouco difícil, mas ainda aparece por aí, tá sempre. Tem sempre. Tenho eu, por exemplo, no meu escritório tenho batuque, tenho lá, para além do piano, guitarra, e guitarras elétricas, não é? Tenho lá ainda esse instrumento. Tinha aquele também, como é que se diz? Aquele que os cabo-verdianos gostavam muito de tocar, até esqueço também.
0: O acordeão?
1: Eu tinha também aquilo, só que estragou, não é? Tinha aquilo, eu tinha, já dizia isso também, quer dizer, herdei a história do meu pai, porque meu pai gostava muito de tocar batuque.
0: Foi um grande tocador.
1: Sim, meu pai era grande tocador de batuque.
0: Você é o que das cabuza, lembra-se da canção, das vossas canções lá da Mucanda?
1: Mucanda
0: é a circuncisão, vocês não falam?
1: Sim, de fato, é. Nós, por exemplo, lá na nossa terra, o meu pai, quando, se você não aceitasse ser circuncisado, aquilo é até amarrar. Tem que ser circuncisado, porque o homem, para ser homem, tem que ser circuncisado.
0: E como é que era lá? Não era em grupo?
1: É em grupo, as pessoas iam na mata, ficavam lá uma semana, não é? E pronto, depois regressava para a aldeia, depois eram todos melhores.
0: E o que é que vocês cantavam? Porque lá vocês também aprendiam.
1: Não, lá tínhamos um instrumento que nós chamávamos. Aquilo é como é que posso dizer? Epa, esqueço. Eu penso que aquilo era. Epa, esqueci. Nós amarrávamos uma coisa numa corda e girávamos. Aquilo fazia um barulho, não é? Aquilo era muito bonito. E naquele tempo o nosso pai nos.
0: E aí vocês cantavam?
1: Sim, cantávamos também.
0: E cantavam o que aqui em
1: Cascabuia? Cantavam músicas tradicionais mesmo ali, música apropriada para que bem relacionado.
0: Não podemos ouvir aqui uma?
1: Neste momento já não tenho aquelas músicas, pá. Não tenho.
0: Não se recorda?
1: Não me recordo. Só investigando bem, penso que vou. Eu como vou lá sempre, ainda vou investigar bem isto. É verdade? Pois
0: sim.
1: É. E são músicas que são muito importantes.
0: E é uma canção que o seu pai cantava?
1: O meu pai cantava uma canção que eu até não ensaiei, não é? Ele cantava assim.
0: Uma capelazinha.
1: Ele
0: com a
1: dizia.
0: Uma capelazinha com a guitarra.
1: Com a guitarra?
0: Sim, uma capelazinha. Vamos lá ver.

0: dizia. É uma coisa que eu nem saiei e pronto.
1: Sim, mas
0: então, esse deu tem um significado sair. Também. O meu pai dizia: o camaleão não anda com muita pressa, o camaleão tem que andar devagar.
1: Uhum.
0: E isso tinha um significado grande, né? Ele dizia que essa pressa também muitas vezes tropeça.
1: Uhum.
0: E é por isso que aqui na vida nós temos que ter muita calma.
1: Olha, mas tens que guardar, ensaiar bem esta canção.
0: Que esta
1: porque
0: canção?
1: É a canção do velho.
0: Do velho, com certeza. Eu tenho que guardar muito. Pô.
1: É canção.
0: Eu até tenho uma filha chamada Mariazinha. Minha filha toca muito batuque. Eu tenho que trazer, só que não lhe antecipei, não é?
1: Pois.
0: Mas ela toca muito. Eu tenho batuque lá em casa. Quer dizer, ela toca muito. Nem já eu.
1: Uhum.
0: Toca muito batuque. É, chamamos a menina com o nome de Bubucha. Ela toca muito batuque.
1: Então da próxima vez.
0: Não, da próxima.
1: Vamos ter que trazer a menina.
0: Vou trazer a menina.
1: Para também mostrar aqui.
0: É, mostrar o talento.
1: O talento.

0: Talento do Zamboy.
1: Não pode ficar escondido.
0: Não pode, sim. É verdade.
1: Não pode ficar escondido. Tem que continuar.
0: É verdade.
1: Vamos a mais uma das tuas.
0: Vamos embora.
1: Talila.
0: Não, essa já cantei.
1: A Talila?
0: Já cantei, sim. Agora vamos meter uma música que é antiga da Manilena.
1: Manilena.
0: É verdade.
1: Sim.
0: Sanjay.

0: Ok.
1: Manilena.
0: Isso é Manilena. É verdade, essa música naquele tempo. Já eu tenho uma filha.
1: Isso é Semba, não é?
0: Esse é Semba.
1: É
0: sim.
1: Semba.
0: Eu tenho a minha cunhada também, Helena, não é?
1: Uhum.
0: Yeah, mas muita gente confundia. Eu disse, você está cantando muito da Helena? Será que é uma amiga? Eu disse, não. Essa é uma caçanga que vejo, estou assim, para a mão. E pronto, tenho também a filha chamada Helena. Helena. Então as pessoas confundiam, né? Porque naquele tempo eu estava assim... Isso aconteceu também. Aquela música também que eu canto. Até tem um clipe. Eu passei, já vi. Já chegaste de ver, não é? Então, naquele tempo eu estava a dar boleia a alguém que era mulher do outro, não é? Era mulher do outro, sim, sim. Mas para além dela tinha a minha prima também. Estava acompanhada. É amiga da minha prima. Então, fomos no óbito aí no Sambizanga e elas pediram a minha boleia. Eu naquela altura tinha o meu carro, o cara feia, não é? O Yas. Isso foi nos anos 92, se não estou erro. Aquele era um assim muito, muito artilhado e tal. Assim
1: cara
0: que
1: feia.
0: Tem cara feia. Assim que chegamos ali na área do Grafanil, deixo coisa, mas a outra disse, não, epa, eu tenho que chegar mesmo em casa, mano, pode me deixar só em casa, não faz mal. Disse, epa, não quer chegar em casa porque já estão aqui próximo de casa, vocês podiam descer. Disse, não, mano, me leva só. Está bem, então vamos embora. Logo que desci, pá, o homem vinha já com uma pedra, não é, na mão, até tira no vidro. E assim que atirou no vidro, eu também fiquei um pouco chateado e tal. Pá. E aí começamos o conflito já. Começamos a lutar e tal, essa coisa toda. Mas pronto, é, pá, depois evitamos e me retirei. Me retirei porque, é, pá, pronto, eu sei que ele tinha razão, não é? Porque é mulher dele. Mas eu também não tinha nada com a senhora.
1: Não, mas mesmo sendo mulher,
0: sim,
1: isso não lhe dava o direito
0: de lutar, não é?
1: Uma pedra no
0: vidro. Sim, no vidro, o carro não tem nada a ver.
1: Chegava
0: e perguntava
1: nem
0: conheci, até.
1: Nem conhecia o.
0: Sim, muitas
1: o
0: vezes era, podia ser o irmão da mulher, não é? Ou o cunhado, que estava fora da.
1: Andava já com ciúmes.
0: Não, ele penso que andava já com ciúmes.
1: E com
0: andava
1: alguma desconfiança.
0: Desconfiança da mulher, deve ser isso. É, esta senhora até não faz parte do mundo dos vivos, já é opa, falecida. Já é falecida e pronto. Epa, não tem nada, pá. Só pode dar boleia a qualquer uma, porque nós encontramos. Esse tempo é que nós até não demos boleia a ninguém, devido.
1: E é daí onde saiu esta música?
0: Ah, não, aquela. Aquela aí foi a música que eu inventei já aquela música. Não mexi na bunda, mas querem me matar. É verdade, onde eu inventei aquela música. Okay. Pois é.
1: Coisas da nossa vida.
0: Da nossa vida, com certeza, coisas da vida.
1: E estamos já prestes a terminar. E é sempre um prazer ter-te aqui.
0: Muito obrigado.
1: Eu penso que o nosso compromisso fica marcado, né, para uma próxima edição, se calhar já com a miúda aqui para tocar.
0: Sim, para tocarmos o batuque.
1: O batuque.
0: Sim.
1: Para a gente saber aí.
0: Com certeza.
1: Para a gente ver aí como é que a miúda, qual é o desempenho e aquilo que será provavelmente o seu futuro, né?
0: Com certeza.
1: Então, ficam aqui os nossos abraços. Vamos querer uma canção para você.
0: Ok.
1: Para fechar este nosso convívio.
0: Fechar, isso não é problema.
1: Sim, senhor.
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11: 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Angola, bom dia, são 6 horas em todo o espaço nacional.

0: E na meta prevê época chuvosa 2026-2027 será caracterizada por condições atmosféricas influenciadas por fatores climáticos.
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0: Bom dia, Angola. Vamos atualizar as notícias. Começa oficialmente hoje, 15 de agosto, a época chuvosa 2026-2027 em Angola. O INAMET, Instituto Nacional de Meteorologia e Geofísica, dá a conhecer que para a época que vai até 15 de maio de 2027 está prevista as condições atmosféricas influenciadas por fatores climáticos de grande escala, com destaque para o fenómeno El Niño, que espera ser de intensidade forte a muito forte. Em Angola, segundo a técnica de comunicação e inovação e modernização de serviços do INAMET, Rita João, estas condições poderão estar associadas à ocorrência de chuvas irregulares na região sul do país, sobretudo entre os meses de dezembro e fevereiro.
2: Para a presente época chuvosa, estão previstas condições atmosféricas influenciadas por fatores climáticos de grande escala, com destaque para o fenômeno El Niño, previsto com intensidade forte a muito forte. Este fenômeno caracteriza-se pelo aquecimento anômalo das águas superficiais do Oceano Pacífico Equatorial Central e Oriental, podendo provocar alterações dos padrões de precipitação e temperatura em diferentes regiões do mundo. E para o caso de Angola, estas condições poderão estar associadas à ocorrência de chuvas irregulares na região do sul do país, sobretudo entre os meses de dezembro e fevereiro. Durante os meses de setembro a novembro, a temperatura do ar e a umidade relativas elevadas, características desta época do ano, deverão favorecer condições de instabilidade atmosférica e ocorrência de precipitação em grande parte do território nacional.
0: O INAMET ainda, segundo Rita João, prevê que a maior parte de Angola vai registrar valores de temperaturas do ar e umidade relativa ligeiramente altas, podendo a precipitação preservar valores próximos da média climatológica.
2: Neste período é característico a maior parte do país registrar valores de temperaturas do ar e umidade relativa ligeiramente altas, podendo a precipitação apresentar valores próximos da média climatológica. Este comportamento poderá estar associado, entre outros fatores, à influência de condições positivas no dipolo do Oceano Índico, que se caracteriza pelo aquecimento anômalo das águas superficiais em determinadas áreas do Oceano Índico. Assim sendo, por outro lado, o ligeiro aquecimento das águas do Oceano Atlântico Sul poderá favorecer maior evaporação e disponibilidade de umidade relativa, contribuindo para condições favoráveis à ocorrência de precipitação na região litoral do país durante o trimestre de setembro, outubro e novembro de 2026.
0: E também anuncia para hoje, 15 de agosto, o início oficial da época chuvosa 2026. Produtores e especialistas do setor agropecuário nacionais e internacionais reúnem-se este sábado no município da Kibala, província de Kwanza Sul. O encontro dos produtores e especialistas em agropecuária enquadra-se, Matilde Gonzaga, na primeira edição do Dia do Campo.
3: Estão criadas as condições para a troca de experiências sobre a técnica e tecnologia que vai juntar neste sábado na Fazenda Cambon do município de Kibala, especialistas e produtores no quadro da primeira edição do Dia do Campo. O evento é uma iniciativa do Ministério da Agricultura e Florestas. Carla Cristina, representante do Ministério, avança os momentos que vão marcar a atividade.
4: Temos três momentos de atividade. O momento de boas-vindas, temos a visita do campo. A intenção do Ministério é que este primeiro exercício ocorra anualmente. Terceiro momento, uma exposição de máquinas, maquinarias e insumos dos produtos agrícolas e a tecnologia também que o setor agrícola tem.
3: Carla Cristina avançou, por outro lado, as entidades que farão parte do evento, com realce para os cientistas vindo do Paraguai.
4: Temos internacionais também que são, na verdade, cientistas que auxiliam a Fazenda Cambondo. Eles têm uma parceria, vêm do Paraguai, eles são grandes produtores de sementes. Têm um intercâmbio de cientistas com a Fazenda Cambondo.
0: Produtores e especialistas do setor agropecuário nacionais e internacionais reúnem-se este sábado no município de Quibala, província de Kwanza Sul, no quadro da primeira edição do Dia do Campo. Bom dia.
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0: 6:05.
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0: Maria do Carmo Lourenço Pedro, Ana Karina Lourenço, Andreia Sarila Salvaterra Lourenço e Nelson Luquene Lourenço comunicam o falecimento de seu pai Manuel Lourenço Pedro Manuelito, ocorrido na República da Namíbia. O funeral realiza-se em data a anunciar. José Martins, Sofia José e Maria José comunicam o falecimento de sua mãe, Zamba Madalena, ocorrido em Luanda por doença. O seu funeral realiza-se em data a anunciar. O óbito decorre na sua residência no bairro São Pedro da Barra. Os familiares do doutor Nsindele Nyapanga André comunicam que o seu funeral realiza-se hoje às 10:00 no cemitério Benfica. Ruth Moura Couto, Lúcia Moura, Lúcio Moura e demais familiares comunicam o falecimento de Maria Aldina Zacarias de Moura, ocorrido em Luanda. O funeral realiza-se hoje às 10:00 no cemitério Alto das Cruzes. A fechar, as famílias Tomé Bonfim e Sousa Queiroz, Dias dos Santos, Silva Guimarães, Cardoso Fernandes Cruz, Sousa Soares Franqueia e Dias comunicam que será rezada a missa de um ano em memória de Emília Augusto Tomé de Jesus Bonfim, este sábado 15 de agosto, às 6:00, na paróquia São Carlos Luanga. 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
0: 6:07, a seguir, Antologia.
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Estimados ouvintes, minhas senhoras e meus senhores, serão citados os cumprimentos da equipe da tradição oral. Convosco já são António Caetano e António Fonseca, que vos apresentam os seus melhores cumprimentos. Para início de conversa, hoje falaremos sobre Oscar Ribas, o homem e a ópera. Para já, é tempo para dar-vos as boas-vindas com a presença de João Dalla.

pouco tivemos questões sobre tradição oral. Como anunciado, falaremos sobre Oscar Ribas, o homem e a obra. Para já ficamos com música matricial da

questões sobre tradição oral. Corria o ano de 1974, quando vimos inserir no ensino textos da literatura tradicional angolana, e pelo emissor sobre Oscar Ribas, percebemos o quão importante eram os textos orais que tínhamos começado a ouvir no nosso berço. Foi esse momento que marcou decisivamente o nosso interesse e o início do percurso que vimos fazendo em torno da temática da literatura tradicional angolana, ou da oratura, como lhe chamou o linguista ugandês Pio Zilumo. Isto quando, nos anos 60, no calor de um debate que decorria nas universidades de Makerere, no Uganda, Nairobi, no Quênia, e Dar es Salaam, na Tanzânia, sobre a hegemonia das línguas europeias, forjou tal designação que encerra em si as conotações de um sistema estético, um método e uma filosofia. A designação oratura está hoje muito em voga para designar tais textos orais, mesmo que não sejamos nós absolutos defensores da mesma, pois não nos parece resolver a questão que precisamos de resolver. Isso é da aparente contradição que a designação de literatura oral encerra, uma vez que a proposta de designação oratura não resolve, do mesmo modo, a designação dos textos que da mesma emigram para a escrita. Um segundo encontro com a obra de Oscar Ribas deu-se-nos quando tivemos a honra de coordenar a Conferência Internacional sobre a Vida e Obra deste ícone da Antropologia Cultural Angolana, realizada em Luanda, com início em 17 de agosto de 2009, por ocasião do centenário do seu nascimento, circunstância em que editamos a sua obra completa, da qual consta Nuvens que Passam, de 1927, novela, Resgate de uma Falta, de 1929, novela, Flores e Espinhos, Wanga, de 1950, Ecos da Minha Terra Natal, de 1952. Para lá destas obras publicadas entre 1927 e 1952, em toda a sua produção literária posterior, Oscar Ribas demonstra, na verdade, uma propensão pouco comum entre os escritores da sua geração e mesmo de geração posteriores. Revela-se profundamente preocupado com os temas da literatura oral, filologia, religião tradicional e filosofia dos povos ou das comunidades de língua quimbundo. Destas preocupações resultam a sua bibliografia dos anos 60. Wanga, romance folclórico, Ilumo, Espíritos e Reis dos Angolanos, 1958 e 1975, Missosso em três volumes, 1961, 1962, 1964, Alimentação Regional Angolana, 1965, Izomba, Associativismo e Recreio, 1965, Songilando, Contos Tradicionais Angolanos, 1967 e 1989, Tiranuquilo, Contos Instantâneos, 1973. Tudo isto aconteceu, romance autobiográfico, 1975, Cultuando as Musas, Poesia, 1992, Dicionário de Regionalismos Angolanos. Para a compreensão da vida e obra de Oscar Bento Ribas, importa dizer que mesmo nasceu a 17 de agosto de 1909, em Luanda, e morreu a 19 de junho de 2004. Sendo filho de pai português, Arnaldo Gonçalves Ribas, e de mãe angolana, Maria da Conceição Bento Faria, tendo então vivido em Novo Redondo, atual Sumbe, Benguela, Ndalatando e Bié. Após ter concluído os estudos primários em Luanda, frequentou o seminário e
concluiu o quinto ano no então Liceu Salvador Correia, também em Luanda. Em 1923, concluído o quinto ano, partiu para a terra natal do seu progenitor, em companhia dos pais, onde estudou aritmética comercial. Pelo agravamento de uma doença congênita, após vários tratamentos, acabou por perder a visão aos 36 anos, passando seu irmão a registrar para o papel aquilo que ele ditava. Cedo nasceu-lhe o bicho da escrita criativa e ainda adolescente, talvez aos 18 anos, publicaria Nuvens que Passam, uma coisinha pequena, no dizer do próprio autor. Integrando-se e participando do meio social benguense, vivendo e aprendendo a realidade cultural vivida e sentida por suas gentes e culturas, do reviver da experiência benguense e do convívio com diversos estratos sociais, particularmente gente menos favorecida, nasce Ecos da Minha Terra, Damas Angolanas, isto publicado em 1952. Da sua vivência no Planalto de Benguela, conta em entrevista a Michel Laban. Cito: lavadeiras, cozinheiras, criados, já estava eu a dançar com eles. Isto tudo fez-me bem porque contactei diretamente. Não me afastei. Enfim, gostava. Fim de citação. De resto, importa dizer que essa vivência com gente humilde, depositários fiéis dos usos e costumes do nosso povo, que animavam seu projeto estético literário, veio a ser vantajosa para sua atividade de escritor, de recolha etnográfica e de recriação do imaginário angolano, particularmente da região Quimbundo, sua zona de origem. A propósito da obra de Oscar Ribas, o também falecido professor Manuel Ferreira, um dos mais destacados divulgadores das literaturas africanas de língua portuguesa, na sua obra Literaturas Africanas de Expressão Portuguesa, teceu os seguintes comentários. Cito: a sua longa carreira de escritor veio a bipartir-se na investigação etnográfica ou etnológica, que é das mais fecundas de Angola, e na ficção. Acontece, porém, que toda a sua obra romanesca é repassada pela intervenção do etnógrafo, facto que, do ponto de vista das exigências e da estrutura literária, não favorece muito dos seus textos ficcionais, dada a marcada e persistente intenção de explicar antropologicamente determinados tipos de comportamento social de caráter profano ou mítico. Seja como for, a sua obra literária como Wanga não deve ser ignorada. E bem destacada deverá ser ainda a sua obra de etnólogo, exemplo e bem rico para o conhecimento do angolano que sofreu a assimilação ou a aculturação. Fim de citação. A propósito da política de assimilação, pode ler-se na obra Missosso, primeiro volume. Cito: os passatempos infantis, sobretudo brincadeiras ao luar, hoje, pela dominação da língua portuguesa, já não são os primitivos, os ligados pela tradição. Hoje, o que se brinca, quer em rodas, quer em outra discussão qualquer, não se diz em Quimbundo, não. É que o Quimbundo, tido como língua bárbara, língua de povos atrasados, envergonha quem fala. Com esse sentimento repulsa as belas concessões do espírito, de geração em geração transmitidas, lentamente vão morrendo, com desprezo dos que as renegam, com saudades dos que as praticavam. Assim, tudo o que representa a manifestação negra submissamente serve às formas da atualidade. E acrescenta: neste esmagar da espiritualidade, as antigas brincadeiras são substituídas pela transplantação portuguesa. Desta arte brinca-se dos modos portugueses, não apenas na cidade, propriamente dita, mas ainda nos rústicos meios da senzala. Fim de citação. Depois de assinalar também na obra de Oscar Ribas,
a constatação do resultado da política colonial de assimilação e de despersonalização do homem angolano, levado ao ponto de ser, ou melhor, de este ter de renegar as línguas nacionais por serem tidas como língua do cão. Ainda a propósito da sua obra de escritor e etnógrafo, o professor Pires Laranjeira escreve, cito: Oscar Ribas é um narrador que se apropriou das tradições orais em Quimbundo e também da sociedade criolizante, sobretudo da região de Luanda, e a transformou em histórias, contos, romance, com sabor etnográfico, permanecendo como um documentarista dos dramas angolanos da gente negra, ao modo dos primeiros livros de Castro Filomeno. E acrescenta: Oscar Ribas permaneceu como um documentador de tradições minguantes, optando por um estilo popular, bastante oralizado, como que tocado pela imperfeição, na linha de António de Assis Júnior, e depois da independência de Oyengachito, que se opõe, de certo modo, ao conceito de literatura de tradição escrita ocidental. O narrador é sempre um documentador que conhece bem o que relata. Fim de citação. Escritor prestigiado nos meios literários nacionais e internacionais e membro da União de Escritores Angolanos, Oscar Ribas foi galardoado com diversos prémios e títulos, de que ressaltamos o Prémio Nacional de Cultura e Artes nas categorias de Literatura e de Investigação em Ciências Humanas e Sociais, outorgados pelo Executivo Angolano em 2000. Foram questões sobre tradição.

As canções e pelos contos tu não podes, deixa-te instruir pelos provérbios. O provérbio não sai do nada. O provérbio não por o que o cita. Pelo punho de Oscar Ribas e retirados do miçoço, os mais velhos falaram assim: na paciência comes, na preguiça não comes. Ou seja, sem paciência nada se consegue. E acrescentaram: quando morre o jacaré, o herdeiro é o sangue. Quando morre o sangue, o herdeiro é o jacaré. Ou seja, que na falta de descendente direto, herda o parente mais próximo. Os mais velhos também disseram: quem obedece sempre comeu. Ou seja, que a obediência tem a sua recompensa. E acrescentaram: estes exclamam, como e acabo, a morte anda de noite. Quer dizer que quem não frui seus bens, para outros os deixa. E por fim, por hoje, acrescentar os mais velhos: o que os olhos veem, inveja descalça.

Dentro de pouco teremos o nosso conto habitual. Iremos narrar o conto A Seixa e o Bambi, numa recolha de Oscar Ribas. Saiba, estimado ouvinte, que se pretende participar da promoção da diversidade cultural neste programa, poderá fazer de enviar-nos mensagem de texto ou de voz para o número 928-47-6902. Ficamos com música matricial da Angolanidade. Dentro de pouco, então, conheça o conto

através dos contos que passam de boca em boca e percorrem gerações, é todo o viver de um povo que se alegrava. Agora, o nosso conto habitual. Amigo Seixa, em testemunho de amizade, convidou o compadre de Bambi a um passeio à sua terra. Dias depois, amigo Bambi, para experimentar a cordialidade do amigo Seixa, confidencia-lhe: sabes, gosto muito da tua irmã. Se gostas dela, espera que eu te prepare as conversas. Amigo Seixa transmitiu a revelação à família. A rapariga anuiu. E amigo Bambi passou a namorá-la. Mais uns dias envolvidos, amigo Seixa anunciou ao amigo a balada. Tinha que retomar o serviço. Amigo Gandhi, para provar novamente a estima da casa, finge-se doente. O amigo adia a partida. Amigo Gandhi continua sem se levantar.

0: mas todos declaram que aquilo não era doença. Antes era um fingimento. Ei, compadre, afinal não tem nada. Vamos embora. Roga-lhe, amigo Seixa. Amigo Bani suspira. Estou envergonhado, compadre. Dei a Dias fazia-se morto. Amigo Seixa prepara-se para arranjar uma tipoia, uma esteira tal, a um pau para enterrar. Antes de sair, ainda lhe diz ao ouvido. Ei, compadre, vamos enterrar-te. Por que não te levantas? Auá, enterra-me já. Estou envergonhado. Mas estás envergonhado de quê? Não roubaste, não puseste crime, não deves a ninguém. Deixa-me só, compadre. Estou envergonhado. E assim, o corpo foi depositado na tipoia. Já na altura do enterramento, amigo Seixas introduz-se na cova para acomodar o amigo. Compadre, vamos mesmo enterrar-te. Não estás a ouvir que já te pusemos na cova? Murmura-lhe pela derradeira vez. Já disse, enterre-me. Estou envergonhado. Mas vergonha de quê? Não roubaste. Não puseste crime. Não deves a ninguém. Vamos lá. Aqui não há parvoíce. Levanta-te. Senão morres mesmo. Ixi. Fico mesmo. Estou envergonhado. Perante tal obstinação, amigo Seixa sacode o companheiro. Mas nada. Para o mover, pede aos assistentes que o enterrem também. E a família opõe-se. Estava ele, porventura, doido ou bêbado para querer enterrar-se vivo. Que saísse do buraco, deixasse o outro que já tinha morrido. E amigo Bani, pela sua vergonha, acabou por ser enterrado. Este foi o nosso Conta Visual.
1: Oi, Mussoso, Sabu, Jamuatu, Nedi.

0: Nacional do nosso programa de hoje. Quero citar os cumprimentos do António Caetano e do António Fonseca e queiram registrar que se pretende ou pretendem participar da diversidade cultural deste programa, poderão fazê-lo enviando-nos sua colaboração por mensagem para o número 928-47-6902. Até o próximo encontro.
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0: Nota alerta para a influência do El Niño em Angola durante a época chuvosa. A Kibala acolhe a primeira edição do Dia do Campo com especialistas e produtores nacionais e internacionais. O Ministério do Turismo quer atrair mais visitantes e investimentos com reforço da cooperação internacional. Começa a disputa pelo título do Campeonato Nacional de Hóquei em Patins. Coreia do Sul proíbe criação, abate e venda de cães para consumo humano. Jornal da Manhã, sábado 15 de agosto de 2026, tem na edição Germano Adriano, com técnica de Wilson José Fernandes, e vai apresentar-lhe as notícias António Chocolate.
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0: Outra vez, bom dia. Vamos ao desenvolvimento das notícias. Começa oficialmente hoje, a 15 de agosto, a época chuvosa 2026-2027 em Angola. O Inamet dá a conhecer que, para a época que vai até 15 de maio de 2027, estão previstas condições atmosféricas influenciadas por fatores climáticos de grande escala, com destaque para o fenómeno El Niño, que espera ser de intensidade forte a muito forte em Angola. Segundo a técnica de comunicação, inovação e modernização de serviços do Inamet, Rita João, estão, tanto criadas as condições que poderão estar associadas, ou seja, estas condições poderão estar associadas à ocorrência de chuvas irregulares na região sul do país, sobretudo entre os meses de dezembro e fevereiro.
2: Para a presente época chuvosa, estão previstas condições atmosféricas influenciadas por fatores climáticos de grande escala, com destaque para o fenômeno El Niño, previsto com intensidade forte a muito forte. Este fenômeno caracteriza-se pelo aquecimento anômalo das águas superficiais do Oceano Pacífico Equatorial Central e Oriental, podendo provocar alterações dos padrões de precipitação e temperatura em diferentes regiões do mundo. E para o caso de Angola, estas condições poderão estar associadas à ocorrência de chuvas irregulares na região do sul do país, sobretudo entre os meses de dezembro e fevereiro. Durante os meses de setembro a novembro, a temperatura do ar e a umidade relativas elevadas, características desta época do ano, deverão favorecer condições de instabilidade atmosférica e ocorrência de precipitação em grande parte do território nacional.
0: Inamet anuncia para hoje o início oficial da época chuvosa 2026-2027 em Angola. Ouvimos Rita João, a técnica de comunicação, inovação e modernização de serviços do Inamet. E a intensificação do fenómeno climático El Niño pôde colocar perto de 50 milhões de pessoas em risco de viver em situação de fome aguda até ao fim do próximo ano. O alerta é da ONU, que apela esforços para preparar os países que já enfrentam grave insegurança alimentar. Lopes Caína.
3: Um estudo do Programa Alimentar Mundial das Nações Unidas mostra que o desenvolvimento do El Niño deve agravar significativamente a insegurança alimentar em alguns dos países mais vulneráveis do mundo até 2027. O El Niño representa uma enorme ameaça à segurança alimentar de milhões de pessoas que já se encontram em situação de vulnerabilidade, afirmou o diretor executivo interino do PAM em comunicado. Quanto mais cedo ajudarmos as famílias a prepararem-se para esses impactos climáticos, maior será a nossa capacidade de salvar vidas e proteger os bens de subsistência. Inundações e secas severas podem levar rapidamente as comunidades de condição de sobrevivência à crise, referiu o responsável. Situação que se agrava numa altura em que já há centenas de milhões de pessoas em níveis perigosos de fome, devido a anos de seca em várias regiões de África e à pressão sobre os preços dos alimentos causada pela guerra no Irão. De acordo com a Agência das Nações Unidas, este fenómeno climático deve atingir o pico entre setembro e dezembro de 2026, mas em muitas regiões os efeitos serão sentidos ao longo de 2027, devido aos impactos nos futuros ciclos de colheita.
0: A Organização das Nações Unidas alerta que os países que já enfrentam pobreza, conflitos, instabilidade económica e eventos climáticos extremos recorrentes provavelmente vão sofrer o impacto mais severo do fenómeno climático El Niño. E as autoridades da Coreia do Sul aprovaram uma lei histórica para proibir a criação, o abate, a distribuição e a venda de cães destinados ao consumo humano. A medida entra em vigor de forma plena em fevereiro de 2027, após um período de transição de 3 anos para que os comércios e fazendas encerrem ou mudem suas atividades. Arlindo Rodrigues, engenheiro informático angolano, residente há mais de 15 anos, esclarece o contexto que levou os coreanos a adaptarem a carne de cão para o consumo humano.
4: Com o desenvolvimento social e econômico a Coreia tem hoje, já não se justifica o consumo da carne de cão. E foi por isso que em 2024 o governo sul-coreano, portanto o parlamento, passou uma lei que proíbe a criação, a distribuição, eu refiro-me fundamentalmente dos restaurantes que vendem carne de cão. Portanto, isto está proibido, trata-se de um período de graça. Significa que a partir do próximo ano, em fevereiro, todo restaurante que estiver a vender carne de cão, um prato tem a carne de cão, ou então um criador de cães, ou então um distribuidor ou comerciante de cães, terá problemas com a lei.
0: Arlindo Rodrigues, engenheiro informático angolano residente na Coreia do Sul, faltando apenas alguns meses para que a venda da carne de cão se torne ilegal, donos de restaurantes mostram-se preocupados com o futuro incerto que se avizinha. E de volta a Angola para dizer que no Uambo foram vacinadas mais de 60 mil cabeças de gado bovino. A imunização animal aconteceu durante a campanha que decorreu naquela província. Francelino Pedro.
5: Mais de 60 mil bovinos foram vacinados contra várias doenças na província do Uambo durante a campanha de vacinação animal realizada de maio a julho. A campanha previa imunizar mais de 200 mil animais de criação familiar. O balanço foi apresentado nesta sexta-feira no município do Sambo pela chefe de departamento do Instituto dos Serviços Veterinários, Maria Simão.
6: A campanha teve como principal objetivo prevenir, controlar as principais doenças que afetam o gado, com destaque pela pneumonia contagiosa bovino, carbúnculo hemático, carbúnculo sintomático, dermatite nodular, bem como contribuindo igualmente para a proteção da saúde pública.
5: O diretor do Gabinete Provincial de Agricultura, Pecuária e Pescas, João Lara Utalala, apelou aos criadores familiares e empresariais para reforçarem os cuidados com o gado, de modo a garantir animais saudáveis e aumentar a produção e os rendimentos.
7: O segredo é simples: de 21 em 21 dias, desparasitar o gado com a ivermectina de 1%. Se quisermos uma atuação mais profunda, podemos usar a ivermectina 4%, fazer a disparasitação de 3 em 3 meses e cumprir com o calendário de vacinação.
5: Para o administrador municipal adjunto do Sambo, Henrique Escatumbela, a campanha contribuiu para sensibilizar os criadores sobre a importância da vacinação na prevenção e combate às zoonoses.
8: Esta é a primeira campanha de vacinação, onde o ato oficialmente se deu ao encerramento aqui, de servir de incentivo, no sentido de que os criadores tenham a cultura de levar os seus animais na vacinação.
5: O encerramento da campanha aconteceu na fazenda e ao turco no município do Sambo com uma demonstração de vacinação. Rádio Nacional de Angola no Ambo, Álvaro Jamba, Edson Bengui e Francelino Pedro.
0: Na província do Ambo, onde foram vacinadas mais de 60 mil gado bovino. O ministro do Turismo, Márcio Daniel, reuniu esta sexta-feira com representantes das companhias aéreas que operam em Angola, com o objetivo de reforçar a cooperação, melhorar a conectividade aérea e criar condições para o aumento do fluxo de visitantes e do investimento no setor. O encontro contou com representantes da TAP, Emirates, Turkish Airlines, Ethiopian Airlines, Qatar Airways, Airlink e também Lufthansa. De acordo com o PCA da TAC, Clovis Rosa, a empresa que dirige considera a expansão da rede e a fiabilidade operacional fatores determinantes para potenciar o desenvolvimento do turismo no país.
9: A TAG tem um papel fundamental. Apresentamos aquilo que é o nosso plano de abertura de rotas, a necessidade de maior fiabilidade e, portanto, demos de facto o nosso contributo para esta reunião. Faremos e teremos um papel fundamental neste desenvolvimento do turismo. Estamos engajados, temos um plano de abertura de rotas e, portanto, vamos fazer o nosso papel como companhia de bandeira e, de facto, foi um passo significativo naquilo que é o desenvolvimento do turismo do nosso país. Hoje estão traçados os objetivos, vamos continuar a reunir no sentido de melhorar e de apresentar aquilo que são os resultados e vamos trabalhar em estreita ligação com o Ministério do Turismo.
0: A PCA da TAG, Clóvis Rosa, no final do encontro com o ministro do Turismo, Márcio Daniel, num encontro que visou reforçar a cooperação e criar condições para o aumento do fluxo de visitantes e do investimento no setor. E produtores e especialistas do setor agropecuário nacionais e internacionais reúnem-se hoje no município da Quibala, província do Kwanza Sul. O encontro enquadra-se na primeira edição do Dia do Campo. Jornalista Matilde Gonzaga.
10: Estão criadas as condições para a troca de experiências sobre a técnica e tecnologia que vai juntar neste sábado na Fazenda Cambon do município de Quibala, especialistas e produtores no quadro da primeira edição do Dia do Campo. O evento é uma iniciativa do Ministério da Agricultura e Florestas. Carla Cristina, representante do Ministério, avança os momentos que vão marcar a atividade.
11: Temos três momentos de atividade. O momento de boas-vindas, temos a visita do campo. A intenção do Ministério é que este primeiro exercício ocorra anualmente. Terceiro momento, uma exposição de máquinas, maquinarias e insumos dos produtos agrícolas e a tecnologia também que o setor agrícola tem.
10: Carla Cristina avançou, por outro lado, as entidades que farão parte do evento, com realce para os cientistas vindo do Paraguai.
11: Temos internacionais também que são, na verdade, cientistas que auxiliam a Fazenda Cambondo. Eles têm uma parceria, vêm do Paraguai, eles são grandes produtores de sementes, têm um intercâmbio de cientistas com a Fazenda Cambondo. Olha que também os institutos do Ministério da Agricultura e Florestas que têm laboratórios estão aqui a expor.
10: E o diretor da Agricultura, Pecuária e Pescas do Kwanza Sul, José Carlos, entende que este é mais um momento importante que marca o mosaico produtivo do país.
12: Nós pensamos que é o coroar do nosso setor agrícola para os grandes produtores e estaremos aqui reunido com a nata da produção agrícola nacional.
10: As delegações convidadas para exposições de equipamentos e representantes de instituições apontam os produtos a serem expostos durante o certame.
13: Nós, Royal Empire, trouxemos tratores, representamos duas empresas indianas.
10: Alguns dos participantes à primeira edição do Dia do Campo a ter lugar neste sábado no município da Quibala, Rádio Nacional de Angola, no Kwanza Sul, com Mónica Silvino e Matilde Gonzaga.
0: O município da Quibala acolhe hoje a primeira edição do Dia do Campo, com especialistas e produtores nacionais e internacionais. A Semana de Desenvolvimento Local, que decorre em Moçâmedes, província do Namibe, identificou problemas gerais dos municípios de Angola. A semana apontou também soluções com tarefas focadas na reorganização e planificação. Estas e outras notas com Isaías Afonso, do plantão da RNA, destacado em Moçâmedes, no Namibe. Isaías Afonso?
14: Problemas gerais identificados para os 326 municípios e reflexões temáticas com soluções para aplicar com as ações do Executivo Central. Daí a presença dos ministros e governadores neste fórum e o secretário de Estado do Ministério da Administração do Território para as Autarquias, Fernando Paixão, anunciou aqui em Moçambique algumas medidas ligadas à transferência de competências, descentralização e apoio direto às comunidades que devem ser aplicadas nos próximos tempos.
15: Elaboração de um plano de acompanhamento da implementação de competências transferidas no âmbito do reforço da desconcentração administrativa. Reativar as reuniões de concertação entre o MAT, o MIFIM e eu aqui acrescentaria o MTTICS, articular com os setores para acelerar a transferência de competências, promover ações de capacitação nos domínios das competências transferidas aos órgãos da administração local do Estado.
14: secretário de Estado, Fernando Paixão, vai sair daqui desse fórum e para o ano 2026 a melhor cidade e o melhor município, como se pretende, para estimular o trabalho por uma administração local robusta, qualificada e capaz de responder às novas e futuras responsabilidades e também desafios.
16: Semana de Desenvolvimento Local, que decorre em Moçambique, no Namibe, identificou problemas gerais dos municípios de Angola. 7:15. A Assembleia Nacional vai implementar a partir do próximo ano parlamentar um programa anual de estágios remunerados para jovens. O anúncio foi feito ontem pelo presidente da Assembleia Nacional, Adão de Almeida, durante o encerramento do quarto ano parlamentar da 5ª Legislatura. A iniciativa destina-se a jovens recém-licenciados e recém-formados em cursos de formação profissional, com o objetivo de proporcionar experiência prática e facilitar a preparação para o mercado de trabalho.
17: Estamos a trabalhar para que, a partir do próximo ano, comecemos a implementar um programa anual de estágios remunerados na Assembleia Nacional, permitindo que os jovens recém-licenciados ou recém-formados em cursos de formação profissional encontrem aqui a possibilidade de fazerem o seu estágio profissional e, assim, estarem mais preparados para o mercado de trabalho. O ano parlamentar 2025-2026 foi particularmente exigente no domínio do exercício da função legislativa. Nesta quarta sessão legislativa, foram realizadas mais de 180 reuniões de diferentes níveis e foram aprovadas 31 leis e 58 resoluções, sendo um ano altamente produtivo.
16: O presidente da Assembleia Nacional, Adão de Almeida, anunciando estágios remunerados para jovens a partir do próximo ano parlamentar, que inicia em outubro deste ano.
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16: É com Alves da Silva, da Rádio 5. Bom dia.
19: Bom dia. A abrir no Polidesporto, o ministro da Juventude e Desportos, Rui Falcão Pinto de Andrade, alertou para a necessidade da unidade de ação e compromisso com a nação, tendo em atenção os futuros compromissos que o país tem pela frente ao nível de seleções nacionais e em distintas modalidades. O titular da pasta dos desportos fez esse pronunciamento quando recebia a Seleção Nacional de Jiu-Jitsu e Lutas Associadas, que competiu e brilhou no Mundial de Abu Dhabi, nos Emirados Árabes Unidos, onde alcançou o título de vice-campeão mundial por equipas e, a nível individual, conquistou 7 medalhas, das quais uma de ouro e outra de prata. O ministro chamou a atenção para o facto de, dentro de dias, o país vir a albergar o Mundial de Jiu-Jitsu, sem se esquecer das cimeiras do handball e do basquetebol, onde estaremos envolvidos na ponta final deste ano. No ténis, a Seleção Nacional de Sub-12 em masculinos garantiu já a qualificação ao africano que vai acontecer no Reino do Marrocos. Este sábado, independentemente do resultado que obtiverem diante da África do Sul, já garantiram essa qualificação, em que tiveram de vencer por 3-7-0 a similar da Namíbia no 9º zonal de apuramento que aconteceu em Maputo, Moçambique. Já no setor feminino, Angola defronta também este sábado a similar do Botsuana, na busca do terceiro ou quarto lugares, depois da derrota ontem por 1-2 frente ao Zimbábue.
16: Agora, 7:18, a Associação de Comunicação, Multimédia e Tecnologias Criativas realiza hoje a primeira edição da Multimédia Summit Angola. O evento prevê juntar mais de 200 participantes que trabalham com ferramentas de tecnologia, de informação e comunicação em vários segmentos digitais. O atual estágio de Angola no campo da multimédia será outro foco da reunião. E o jornalista e realizador de televisão, Ladislau Fortunato, lança hoje a sua obra Figuras e Memórias do Jornalismo Angolano 1975 aos Nossos Dias. A obra destaca 57 personalidades que marcaram o jornalismo angolano nos últimos 50 anos.
20: Eu admito que sou um dos maiores arquivistas em Angola, em termos de audiovisual e outro material fotográfico. E achei que, e memórias também, né? Renomadas figuras, né? Pessoas que já desapareceram, figuras como Alves Fernandes, Galeano, Ismael Mateus.
21: Começa por quem exatamente?
20: Eu começo por uma figura muito importante, a diretora Maria Luísa, que foi muitos anos diretora aqui na Rede Nacional de Angola. E entre outras figuras que temos aqui, né? Aliás, já faz questão de buscar um pouco por cada província e por cada órgão.
16: Jornalista e realizador de televisão, Ladislau Fortunato lança hoje no Cefojor a obra Figuras e Memórias do Jornalismo Angolano, 1965, aos nossos dias. E vamos sair, mas antes a recapitulação dos tópicos das principais notícias. E na meta alerta para a influência do El Niño em Angola durante a época chuvosa, a Kibala acolhe a primeira edição do Dia do Campo, com especialistas e produtores nacionais e internacionais. O Ministério do Turismo quer atrair mais visitantes e investimentos com reforço da cooperação internacional. Começa a disputa pelo título do Campeonato Nacional de Hockey em Patins. Coreia do Sul proíbe criação, abate e venda de cães para consumo humano. Este jornal teve na edição Germano Adriano, com técnica de Wilson José Fernandes, apresentou as notícias o António Chocolate. Bom dia e bom sábado.
1: Sete horas 20 minutos.
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1: Maria do Carmo Lourenço Pedro, Ana Karina Lourenço, Andréia Cirila Salvaterra Lourenço e Nelson Luqueno Lourenço comunicam o falecimento do seu pai, Manuel Lourenço Pedro, mais conhecido por Manuelito, ocorrido na República de Namíbia. O funeral será realizado em data anunciar oportunamente. José Martins, Sofia José e Maria José comunicam o falecimento da sua mãe, Zamba Madalena, ocorrida em Luanda por doença. O seu funeral realiza-se em data anunciar oportunamente. O óbito decorre na sua residência no bairro São Pedro da Barra. Os familiares do doutor Nsimbindele André comunicam que o seu funeral realiza-se hoje às 10 horas no cemitério do Benfica. Ruth Moura Couto, Lúcia Moura, Lúcio Moura e demais familiares comunicam o falecimento de Maria Aldina Zacarias de Moura, ocorrido em Luanda. O seu funeral realiza-se hoje às 10 horas no cemitério do Alto das Cruzes. As famílias Tomé Bonfim, Souza Queiroz, Dias dos Santos, Silva Guimarães, Cardoso Fernandes, Cruz, Souza Soares, comunicam que será rezada a missa de um ano em memória de Emília Augusto Tomé de Jesus Bonfim amanhã, ou seja, hoje, sábado 15 de agosto, às 6 horas, na paróquia de São Carlos Luanga. Foram as informações no serviço da Agenda Nacional.
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1: 7 horas 23 minutos.

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1: 7 horas 31 minutos a seguir o África Magazine.
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3: Bom dia, África Magazine. Obrigado pela simpatia e audiência. Abertura musical hoje com Salif Keita, um dos músicos e compositores de África que celebra mais um aniversário natalício neste mês de agosto.

0: Bom, e depois desta abertura musical com o grande Salif Keita, vamos sublinhar que hoje é 15 de agosto, começa a estação das chuvas, mas é preciso ter muito cuidado com as alterações climáticas que estão a afetar a nossa vida em sociedade. O alerta vem do INAMET, Instituto Nacional de Meteorologia e Geofísica.
1: Para a presente época chuvosa, estão previstas condições atmosféricas influenciadas por fatores climáticos de grande escala, com destaque para o fenômeno El Niño, previsto com intensidade forte a muito forte. Este fenômeno caracteriza-se pelo aquecimento anômalo das águas superficiais do Oceano Pacífico Equatorial Central e Oriental, podendo provocar alterações dos padrões de precipitação e temperatura em diferentes regiões do mundo. E para o caso de Angola, estas condições poderão estar associadas à ocorrência de chuvas irregulares na região do sul do país, sobretudo entre os meses de dezembro e fevereiro. Durante os meses de setembro a novembro, a temperatura do ar e a umidade relativas elevadas, características desta época do ano, deverão favorecer condições de instabilidade atmosférica e ocorrência de precipitação em grande parte do território nacional. Neste período é característico a maior parte do país registrar valores de temperaturas do ar e umidade relativa ligeiramente altas, podendo a precipitação apresentar valores próximos da média climatológica. Este comportamento poderá estar associado, entre outros fatores, à influência de condições positivas do dipolo do Oceano Índico, que se caracteriza pelo aquecimento anômalo das águas superficiais em determinadas áreas do Oceano Índico. Assim sendo, por outro lado, o ligeiro aquecimento das águas do Oceano Atlântico Sul poderá favorecer maior evaporação e disponibilidade de umidade relativa, contribuindo para condições favoráveis à ocorrência de precipitação na região litoral do país durante o trimestre de setembro, outubro e novembro de 2026.
0: Pois foi o alerta do INAMET, Instituto Nacional de Meteorologia e Geofísica, que anuncia para hoje o início oficial da época chuvosa 2026-2027. O INAMET diz que para a época que vai até 15 de maio do próximo ano estão previstas condições atmosféricas influenciadas por fatores climáticos de grande escala, com destaque para o fenómeno El Niño, que espera ser de intensidade forte e a muito forte. Em Angola, de acordo com a técnica de comunicação, inovação e modernização dos serviços do INAMET, Rita João, estas condições poderão estar associadas à ocorrência de chuvas irregulares na região sul do nosso país, sobretudo entre os meses de dezembro e fevereiro.
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0: Agora as notícias com Isaac Rezende. Tudo sobre a atualidade pelo continente berço da humanidade.
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0: Ora, bem-vindos ao África Atualidade, com técnica de Tomás Santana e Isaac André. O Isaac Rezende apresenta-lhe a seguir os títulos da presente edição. Guiné-Bissau inicia nova etapa da sua história com nova Constituição e as mudanças profundas na estrutura do Estado. Primeiro-Ministro São Tomense apela a abstenção não é uma estratégia para um político, fazendo referência ao apelo de Patrice Trovoada, a abstenção do povo ao voto. África do Sul pede desculpas a Moçambique pelos constrangimentos causados pelos ataques xenófobos.
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0: Agora o desenvolvimento das principais matérias a abrir. A Guiné-Bissau inicia uma nova etapa na sua história institucional. A nova Constituição, apresentada esta quinta-feira 13, traz mudanças profundas na estrutura do Estado. O referendo à nova Constituição está previsto para dia 30 de agosto. O ponto marcante é a mudança no modelo de governação do país. O Presidente da República passa a acumular as funções de chefe de governo, presidindo ao Conselho de Ministros e também presidente do Conselho da Defesa Nacional, entre outras competências. O Primeiro-Ministro torna-se subordinado às orientações diretas do Presidente da República. Na Assembleia Nacional, que perde a designação de popular, haverá também uma mudança drástica. O número de deputados reduz-se de 102 para 61. Além disso, o mapa eleitoral foi reorganizado, passando de 29 para apenas 11 círculos eleitorais. Para o comodoro Agostinho Sousa Cordeiro, do Alto Comando Militar, protagonista do golpe de Estado de 26 de novembro, a nova Constituição foi pensada para fortalecer os mecanismos de equilíbrio entre os poderes da República.
2: A Constituição é só forte quando é fruto da vontade livre e esclarecida do povo. Compromissos que vamos pegar essenciais é essa Constituição nova, foi pensada para fortalecer os mecanismos de equilíbrio entre os poderes, evitando contradições e abusos. Primeiro, permitir clarificar competências e responsabilidades para reduzir conflitos institucionais. Vai proteger direitos fundamentais e ampliar a participação democrática. Certamente vai criar condições para a estabilidade legislativa necessária ao progresso econômico e social. Que esta apresentação pública seja o início de uma nova etapa. Uma etapa de estabilidade, de reforço institucional e de esperança renovada para a Guiné-Bissau.
0: Ainda na Guiné-Bissau, decorre a partir desta quinta-feira e até o dia 28 de agosto a campanha de sensibilização sobre a nova Constituição a ser submetida a referendo no próximo dia 30 de agosto. Nesta sexta-feira, por ocasião da comemoração dos 35 anos da existência da Liga Guineense dos Direitos Humanos, o seu dirigente Boubacar Touré esboçou um retrato da situação atual do seu país, evocando nomeadamente a perspectiva desta consulta popular.
3: Para nós, o referendo levanta questões legais. Nós estamos a falar de uma legislação que foi aprovada pelo Conselho Nacional de Transição no mês de junho, lei número 12/2026, e que foi publicada no boletim oficial, está em vigor. Esta legislação, no seu artigo 9, proíbe de forma expressa a realização de referendo entre a marcação da data das eleições para órgãos de soberania e eleições autárquicas. E, portanto, durante esse período, nos termos desta legislação, não se pode realizar referendo. Portanto, nós não somos contra o princípio do referendo. O referendo é algo importante porque permite o povo diretamente exprimir a sua vontade sobre um determinado assunto. Isso é algo salutar em qualquer processo democrático. O que nós questionamos é a legalidade desse processo. Repare que nós estamos a falar de uma legislação aprovada pelo próprio Conselho Nacional de Transição. Não se trata de uma lei anterior ao golpe de Estado, mas sim uma lei aprovada para regulamentar a realização desse referendo. Nós não tínhamos nenhuma legislação sobre o referendo.
0: Palavras do responsável da Liga Guineense dos Direitos Humanos, Boubacar Touré. O alto comissário da África do Sul apresentou ao chefe de Estado moçambicano, Daniel Chapo, um pedido de desculpa formal pelas 11 mortes provocadas pelos ataques xenófobos de que foram vítimas vários cidadãos moçambicanos em terras sul-africanas. O anúncio foi feito pela ministra dos Negócios Estrangeiros e Cooperação, Maria Manuela Lucas. Maria Manuela Lucas, ministra dos Negócios Estrangeiros e Cooperação, tornou público o pedido de desculpas da África do Sul na cerimónia em que 9 embaixadores e chefes de missão apresentaram as cartas credenciais. A diplomata revelou também que as autoridades moçambicanas continuam a acompanhar a situação na África do Sul, onde diz que se notam melhorias.
4: O alto comissário da África do Sul apresentou, em nome do governo sul-africano, pediu perdão ao povo moçambicano e disse que isto que aconteceu não devia acontecer, porque nós somos um único povo.
5: Já não temos aquelas situações muito dramáticas em que tivemos de levar os nossos moçambicanos a irem pôr na embaixada. Nós chegamos a ter mais de 300 moçambicanos no quintal da embaixada. Até houve uma moçambicana que deu parto na embaixada.
0: Palavras aqui da ministra dos Negócios Estrangeiros e Cooperação de Moçambique, Maria Manuel Lucas. Moçambique recebeu 2.071 pessoas repatriadas devido à onda de violência xenófoba na África do Sul. O primeiro-ministro santomense, Américo Ramos, avisou que apelar à abstenção não é uma estratégia para um político, fazendo referência ao apelo de Patrice Trovoada nas redes sociais. Para Ramos, a classe política deve fazer o inverso e pedir que a população vote o mais possível. O primeiro-ministro santomense, Américo Ramos, rejeitou publicamente os apelos à abstenção de Patrice Trovoada.

0: caso, com uma abstenção, eu acho que não é a melhor estratégia.
1: Palavras do primeiro-ministro são-tomense Américo Ramos. O apelo de Patrice Trovoada surgiu nas redes sociais, com o antigo primeiro-ministro a dizer aos seus apoiantes que a melhor forma de protestar seria não indo votar, não saindo de casa para votar nas eleições legislativas e autárquicas do dia 27 de setembro. O presidente moçambicano considerou esta sexta-feira estratégico e de extrema importância o papel do primeiro-ministro defendendo uma reflexão para consolidar as suas funções de coordenação e apoio ao chefe do governo 40 anos após a criação do cargo. Daniel Chapo falava em Maputo na abertura do simpósio comemorativo dos 40 anos da criação do cargo de primeiro-ministro em Moçambique e do gabinete de apoio, ocasião em que recordou que o país já contabiliza 8 titulares do cargo, sublinhando o contributo desta figura para a coordenação da ação governativa. O presidente da República defendeu que o sucesso da ação de um primeiro-ministro depende da sua capacidade de monitorizar e coordenar a atividade governativa, apelando, por isso, ao apoio dos membros do Conselho de Ministros para a concretização dessa missão. A epidemia de ébola, prestes a tornar-se a mais mortífera da história da República Democrática do Congo, alastrou-se a uma sexta província no norte do país, ameaça propagar-se ao vizinho Sudão do Sul. A epidemia de ébola na RDC alastrou a província de Baixo Uele, no norte do país, junto à fronteira com a República Centro-Africana, que até agora tinha escapado à epidemia. O anúncio foi feito esta quinta-feira por Jean Kaseya, diretor da África CDC, a Agência de Saúde da União Africana. Segundo Kaseya, a vítima viajou a partir da vizinha província de Alto Uele, no Nordeste, onde já tinham sido registados casos de ébola. O especialista alerta para o avanço sem precedentes da epidemia. Os números da epidemia de ébola agravam-se dia após dia na República Democrática do Congo. Os dados apontam agora para 4.566 casos confirmados e pelo menos 2.128 mortes. A ONG Mercy Corps alertou também na quinta-feira para o risco de propagação do vírus ao Sudão do Sul, país vizinho das províncias de Ituri e Alto Uele, ambas afetadas pela doença. O chefe da junta militar do Mali, Assimi Goïta, concedeu perdão a um agente dos serviços secretos franceses com estatuto diplomático condenado a 20 anos de prisão em junho, anunciou esta sexta-feira o governo maliano. Oficialmente colocado na Embaixada de França, em Bamako, o agente francês, identificado como Yan Vi, foi detido em 13 de agosto de 2025, juntamente com vários oficiais das Forças Armadas do Mali, numa operação conduzida pela Segurança de Estado, os serviços secretos malianos. O agente foi acusado de conspiração contra as instituições do país, do Sahel, dirigido por uma junta militar que rompeu relações com França. Este detido durante quase 10 meses em Bamako até o julgamento e encontrava-se até recentemente no campo 1 da Gendarmeria de Bamako. Os oficiais malianos detidos juntamente com agente francês, entretanto expulsos das Forças Armadas, ainda não foram julgados. São acusados de terem criado uma rede de espionagem, uma conspiração destinada a desestabilizar as instituições da transição maliana com o objetivo de realizar um golpe de Estado. O Mali atravessa desde 2012 uma profunda crise de segurança alimentada, nomeadamente pela violência de grupos ligados às organizações extremistas Al-Qaeda e Estado Islâmico, bem como por grupos criminosos comunitários e movimentos independentistas tuaregues. Com esta matéria colocamos ponto final ao África Atualidade de hoje, mas resta-nos apenas recordar-lhe os títulos que mereceram destaque.
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1: Guiné-Bissau inicia nova etapa da sua história com nova constituição e as mudanças profundas na estrutura do Estado. Primeiro-ministro são-tomense avisa que a abstenção não é uma estratégia para um político, fazendo referência ao apelo de Patrice Trovoada, abstenção do povo ao voto. A África do Sul pede desculpas a Moçambique pelos constrangimentos causados pelos ataques xenófobos.

0: A técnica foi de Tomás Santana e Isaac André. Meu nome é Isaac Rezende. Bom dia.
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3: E agora, os nossos comentadores residentes para abordarmos vários temas que marcam a atualidade política pelo continente, berço à humanidade, José Paquice Mendonça, Fernando Pedro Gomes, Matias Pires, Nelson Pereira de Sousa e João Gonçalves Benedito. A todos muito bom dia. Hoje também está aqui nos nossos estúdios, mas para falar de um tema muito específico, temos hoje o Matias Pires, que está de regresso, pelo menos neste sábado, ao África Magazine, para falarmos do centenário de Fidel Castro, uma figura que marcou também várias gerações no continente, ou do continente africano, o berço da nossa humanidade. Mas comecemos por falar das eleições na Zâmbia, nosso país vizinho a leste, a República Zambiana, fundada pelo grande Kenneth David Kaunda. Vamos olhar para estas eleições. Começou tudo bem, mas agora as coisas já não estão muito bem. As eleições presidenciais tiveram lugar na passada quinta-feira, dia 13, marcadas, no entanto, pela recuperação económica, reformas na governação e uma mudança radical também no mapa parlamentar da Zâmbia. O atual presidente Hakainde Hichilema, líder do Partido Unido para o Desenvolvimento Nacional, votou nestas eleições. Ele procura um segundo mandato. São 15 os candidatos, 14 da oposição. O seu principal adversário é Brian Mundubile, antigo aliado do falecido presidente Edgar Lungu, que ascendeu à liderança de uma oposição fragmentada após ter recebido o apoio de uma coligação de partidos rivais. A Comissão Eleitoral anunciou, recordemos, em abril, a criação de 70 novos círculos eleitorais, elevando o número de lugares parlamentares de 156 para 226, criando círculos eleitorais mais pequenos e locais. Espera-se que 8,7 milhões de eleitores tenham participado nestas eleições, de sublinhar que a maioria são mulheres. As questões económicas dominaram as preocupações dos eleitores. Os dados oficiais mostram que mais de 70% da população vive com menos de 3 dólares por dia e muitas famílias sobrevivem com salários entre os 60 e os 100 dólares, portanto, entre 52 e 87 euros ao câmbio do dia de hoje aqui no nosso país. Portanto, este câmbio e esta variação nominal salarial é por mês, enquanto os preços dos alimentos continuam a subir. Muitos gostavam de ter mais e melhores salários. Outros cidadãos ouvidos pela agência noticiosa alemã Deutsche Welle disseram que a farinha de milho está muito cara, que era importante, portanto, que se olhasse mais para a vida social dos zambianos, cujo custo, disseram alguns à Deutsche Welle, o custo é muito elevado. Vale sublinhar que o governo zambiano tinha obtido avanços significativos nestas questões e noutras. Por exemplo, o executivo de Hichilema garantiu um acordo histórico de reestruturação da dívida, restaurando um programa do Fundo Monetário Internacional e apoiando o crescimento económico. A inflação desceu para 6,5% em junho deste ano e o governo implementou também a educação gratuita e um fundo de desenvolvimento que atribui dinheiro público diretamente para financiar projetos de desenvolvimento local liderados pela comunidade e infraestruturas. No entanto, uma seca histórica que prejudicou a agricultura e obrigou a fortes cortes de energia hidrelétrica tem pressionado as finanças das famílias na Zâmbia. E é por aí que nós começamos. José Paquice Mendonça, muito bom dia. Todavia, os ouvintes também querem saber, 2 semanas de ausência, vale sempre justificar, não é?
4: Bom dia, meu caro. De facto, bom dia aos colegas do painel e uma saudação extensiva aos radiovintes que nos acompanham a esta hora. Em particular, queria saudarmos, de facto, através do programa, o professor Dr. Manuel Moaza, que é um ouvinte assíduo do programa África Magazine, o Ernesto Gonçalves, o Antunes Sapalo, que é o presidente da Associação dos Sobreviventes e Mártires da, da Guerra do Cuito, onde ele de fato estive o mês de junho, nas celebrações do 32º aniversário daquela organização. E portanto, depois finalmente justificar a minha ausência. De fato, eu estou já há aproximadamente 3 edições que não faço presença a este programa, o Africa Magazine, por razões mesmo da agenda. Portanto, houve coincidência com a minha agenda pessoal, de cumprir outras missões que, portanto, surgiram nessas 3 semanas.
3: Está justificado. Agora vamos olhar para as eleições, até porque a Comissão Eleitoral da Zâmbia suspendeu 24 horas a contagem dos votos devido a alguns incidentes reportados por algumas agências noticiosas como tendo sido violentos.
4: Ainda, falando agora exatamente das eleições na Zâmbia, país vizinho, é para dizer, de fato, Amílcar, que hoje, olhando pelo desenvolvimento das populações, pelo desenvolvimento dos nossos povos aqui na África, o povo não olha simplesmente para aquele que fala, aquele que se propõe fazer, ou aquele que fez durante um período. Eu penso que os africanos já despertaram, que olham também pelos programas, portanto, que cada um dos candidatos exatamente apresenta ao eleitorado. E falando exatamente das eleições na Zâmbia, realizadas ontem, dia 13, eu digo que o presidente Hichilema, que concorreu à própria sua sucessão, é, de fato, o candidato mais favorito. Por que é que eu digo que é o candidato mais favorito? É favorito porque, olhando pela própria oposição na Zâmbia, é uma oposição que nesse momento encontra-se, de fato, fragmentada. Portanto, 14 candidatos a concorrer contra um que concorre à própria sua associação, eu acho que isso cria dispersão de votos. E quando há dispersão de votos, geralmente, e olhando também por aquelas medidas que acabamos de ouvir, que o governo do presidente Hichilema desenvolveu nos últimos tempos do seu mandato, então, aí penso que o meu vaticino, em relação ao voto que ocorreu na Zâmbia, é favorável ao presidente Hichilema, que concorre à própria sua sucessão. Para os outros candidatos, é preciso, para conseguir vencer quem exatamente foi presidente, era preciso que a própria oposição devia ter um único programa, pelo menos estarem unidos para lutar contra exatamente aquele, nesse momento, que lidera o país.
3: Pois
4: para
3: bem.
4: Isso, acho que agora, em relação a esses incidentes que permitiram adiar a contagem dos votos, eu acho que é preciso que se avalie, se analise bem qual é o tipo desses incidentes, se tivermos em conta que as nossas eleições em África sempre há questões dessa natureza que surgem ou antes do processo, ou no início do processo, ou exatamente no momento da contagem do processo. É preciso que as forças de defesa e segurança garantam as condições necessárias, quer aos cidadãos que participam das eleições, quer às equipas que trabalham para o próprio processo eleitoral. São assim que pode ser garantida uma melhor segurança e uma, portanto, uma estabilidade, e o processo terminar com sucesso daquilo que toda a população de fato espera.
3: É evidente, a Comissão Eleitoral da Zâmbia comunicou ontem, sexta-feira, que interrompia durante pelo menos 24 horas a contagem dos votos destas eleições presidenciais e legislativas realizadas, portanto, na quinta-feira, depois de registrar diversos episódios de violência em várias zonas do país. Portanto, isto é um dado novo. A Comissão Eleitoral da Zâmbia assinalou que tomou nota dos incidentes violentos registados em determinados distritos da Zâmbia. Professor Fernando Pedro Gomes, qual é o seu comentário?
5: Muito obrigado. Antes de mais, eu gostaria de cumprimentar a nossa equipa técnica aqui dentro, cumprimentar os assíduos ouvintes deste programa, sobretudo no Zeto, onde temos o Abel de Nascimento, onde temos também o António Teixeira e tantos outros em diversas províncias deste país. dizer que, de facto, as eleições decorreram primeiro num ambiente saudável, que todos nós, aliás, temos a esperança de que, desta vez, na Zâmbia, tudo iria decorrer dentro da normalidade. E é isto que nós observamos durante a campanha, durante a realização das eleições. Infelizmente, no fim, fomos surpreendidos com estas manifestações que procuram, porque de facto o problema penso que ainda não está resolvido, procuram beliscar todo o processo, digamos assim, que nós esperávamos que fosse de facto um processo transparente, com lisura, etc, etc. Agora, esperamos que eles consigam superar de facto essas dificuldades e que consigam também acalmar os tumultos surgidos por causa, penso eu, das atas, não é? Atas eleitorais que não foram afixadas nos respectivos locais onde de facto decorreu o voto. E penso que essa é a situação. São questões que tinham que ser previstas muito antes, não é? E houver ali um consenso, porque de facto todo e qualquer tipo de perturbação não abona, sobretudo ao bom nome da Zâmbia e aquilo que temos estado a assistir nos últimos tempos em África. Do ponto de vista de prognóstico, daquilo que soubemos, daquilo que foi a campanha e daquilo que foi a votação, de facto, penso que o Dr. Paquice Mingon Mendonça deve ter razão, de que o favoritismo passa, vai para o presidente cessante. Portanto, penso eu que ele vai conseguir vencer, porque também aqui há um problema que nós já conhecemos na África: a organização da oposição não é aquilo que de facto muitas pessoas desejam para uma boa alternância política. Quando existem 15, 14, portanto, candidatos, isso já de per si já mostra que de facto existe aqui uma certa fragilidade e falta de facto de consensos relativamente ao próprio poder. As pessoas querem chegar ao poder pelo poder, só para ir lá mesmo sem tendo um programa convincente, enfim, querem ganhar protagonismo, querem ganhar nomes, enfim, essas coisas todas é que pensamos devem ser vistas não só a nível da concorrência política, mas também a nível daquilo do debate sobre o próprio modelo de desenvolvimento económico e social do continente e especialmente da Zâmbia.
6: Então, obrigado, professor. Obrigado, professor Fernando Pedro Lemos. Estamos aqui a analisar estas eleições gerais, legislativas e presidenciais na Zâmbia. Tiveram lugar na passada quinta-feira. No entanto, a Comissão Eleitoral interrompeu a contagem dos votos, mas o principal aspirante, líder da oposição, Ryan Mulumbile, à frente do Partido Nacional de Reconciliação pela Unidade e Prosperidade, já proclamou ontem, sexta-feira, nas redes sociais, a sua vitória, baseando-se na informação, segundo ele, transmitida desde os centros de votação em todo o país. Horas antes já havia denunciado também alterações na contagem dos votos. João Gonçalves Benedito, qual é o seu comentário? O que é que sabe sobre o que está a acontecer na Zâmbia quanto a estas eleições presidenciais e legislativas?
7: Bom, como fizeram todos os colegas aqui, eu vou primeiro saudar os colegas do painel, os estimados ouvintes da Rádio Nacional, particularmente do programa Africa Magazine. Sobre a questão da Zâmbia, Amílcar, muitas vezes nós vemos superficialmente as coisas, mas vou dizer que normalmente isso acontece quando um presidente fica muito tempo no poder. Não é o caso. Quando o presidente Kaunda, que esteve no poder quase 30 anos ou mais. O Xiluba, quando subiu, houve alguma coisa que visava desestabilizar a Zâmbia, e até o coitado, o pai da nação zambiana, foi vítima de algumas chantagens, que muitas das quais não eram nada justas. Agora, o problema em África é as pessoas, principalmente em África, porque em outros continentes, talvez um outro país, mas em África, as pessoas pensarem que só pode viver quando é um político, e um político que pensa que ele é capaz de fazer tudo. Esse senhor que está aí no poder, isso que é seu segundo mandato. Ele substituiu o falecido presidente Edgar Lungu. Então,
6: está a concorrer a um segundo mandato.
7: Exatamente. Um país como a Zâmbia nem tem a sua dimensão geográfica nem chega provavelmente aos 500 mil quilômetros quadrados. Ter 14 opositores, candidatos a presidente da Zâmbia, eu penso que é mesmo uma brincadeira de mau gosto. É brincadeira de mau gosto.
6: Foram reconhecidos pela Comissão Eleitoral.
7: Sim, mas
6: pela Comissão Eleitoral da Zâmbia.
7: É, mas eu acho o seguinte: quando um país quer se afirmar como país, há coisas que deve relegar para o passado. Fica mal quem ficar. Essa pessoa se utilizar a força, então o Estado deve usar a força legítima que lhe é atribuída. Pode dizer-se mesmo, estuda-se bem a candidatura do cidadão. Você não pode ser candidato a presidente da República. Porque uma presidência da República não é uma coisa de brincadeira. Não é uma coisa de 14 elementos. E eu posso... Não conheço aqueles elementos. Mas muitos que estão lá só querem mesmo se fazer ver. Só querem se fazer ver porque são tipo pessoas que, porque ele está na plateia, ao ver os outros a jogarem ali, pensa que ele também pode jogar. Isso vai provocar uma situação que, além da crise econômica que a Zâmbia já passa, vai ter também, não sei por quanto tempo, uma crise política. Alguns podem dizer até que eu gosto muito de falar, de vitimizar. Olha, há planos que estão a ser gizados a nível do mundo para desestabilizar os países que têm minerais, aqueles minerais críticos. A Zâmbia é um país que produz o cobre e cobalto como o Congo. Esse mineiro está agora em voga. O que é que pode acontecer? Uma desestabilização lá. Aqueles elementos que cobiçam as riquezas da Zâmbia vão começar a financiar esses elementos que não vão aceitar os resultados das eleições. E começam aí guerrilhas, guerras, enquanto esses mesmo que estão a armar essa gente é que vai começar a roubar o mineiro zambiano sem pagar a cota. A Zâmbia é um país, em termos de agricultura, que eu, quando circulo aqui algures nos mercados, me dizem também que não, isso vem da Zâmbia. Principalmente a jinguba vem da Zâmbia. A Zâmbia alimenta muito aquela parte sudeste do Congo aí, atravessa muita comida da Zâmbia, na fronteira
6: de Kasumba. A jinguba zambiana chega ao Luau, a Teixeira Vila de
7: Exatamente, Sul. No Kasumbalesa. Agora, tentar desestabilizar aquilo, sou muito contra pessoas que pensam que, sem ter poder no sentido de dirigir o país, nem todo está predestinado para isso. Porque isso também, eu não acredito muito nessas coisas, mas isso também vem de Deus, é predestinado. Você está aí mesmo sentado, você ultrapassa toda a gente que está aí a gritar à toa e fica presidente. Você não pode, o outro não pode se impor no sentido de pensar que só porque o outro já passou pela presidência, eu também devo passar. Eu sou contra isso e condeno, e desejo só que esta situação acabe, a Zâmbia que retome a sua estabilidade, porque até faz também fronteira com Angola, né? Todo país instável que faz fronteira conosco é uma ameaça a estabilidade política e econômica de Angola também.
6: Obrigado, e já vamos falar de outro país cuja situação também não é muito boa e que faz fronteira com Angola. Falo da República Democrática do Congo, porque o ministro dos Recursos Minerais, Petróleo e Gás esteve no Parlamento esta semana e, para além disso, falou também sobre, portanto, as negociações para a implementação da zona marítima de interesse comum entre Angola e RDC, e aqui, em particular, no domínio dos petróleos, mas aí lá mais para a frente. Por agora, vamos ouvir o Nelson Pereira de Sousa. Bom dia, a propósito destas eleições gerais e presidenciais. Eleições gerais, eleições presidenciais e legislativas que tiveram lugar na Zâmbia esta semana, contagem de votos interrompida, alegadamente por violência, que está a ser noticiada por várias agências noticiadas internacionais, com destaque para a francesa France Presse e para a alemã Deutsche Welle. Qual é o seu comentário?
8: Bom dia, Milker, bom dia também aqui os meus pares e um bom dia extensivo aos nossos caros ouvintes. Gostaria de aflorar esta matéria dizendo que a intolerância deve ser banida da democracia. Se nós banimos a intolerância, nós vamos poder melhorar as democracias, porque elas são distintas. Mas essas democracias distintas não podem colocar em causa o valor maior, porque a intolerância faz com que perigue o Estado democrático e não ajuda a desarmar as mentes. E isso faz com que haja sempre essas desinteligências entre os candidatos ou apoiantes dos candidatos. Precisamos realmente olhar do ponto de vista da sensibilidade das instituições, porque ao reter a contagem dos votos por alegada sabotagem de algumas urnas, realmente aqui no caso poderia adotar-se que no local em causa poderia-se fazer um escrutínio a posterior para não melindrar, beliscar aqui no caso o processo. Esperemos que este período de 24 horas possa fazer com que se criem as condições para se poder dar continuidade no processo. Mas precisamos também olhar para que a questão da Zâmbia, ela é correlacional. Correlacional no sentido que acompanho o afloramento dos meus antecedentes para dizer que nós temos que ter olhos de ver. E a zona austral tem um órgão decisor sobre determinadas matérias e temos que os candidatos às eleições devem ser ouvidos e ser apelados, a exemplo do que nós fizemos aqui, e ainda assim também continuamos com os nossos problemas internos, porque é preciso apelar para desarmar as mentes, porque precisamos ter uma atenção muito levada com o escrutínio paralelo. O escrutínio paralelo leva a deduções, leva a pressupostos, muitas das vezes pressupostos errados que levam a afirmações erradas que podem provocar convulsões desnecessárias, porque o órgão vocacionado, mandatado para poder tecer as considerações necessárias sobre a contagem, não que aqui no caso a contagem paralela não tenha de ser feita, não tenha de ser realizada, mas não podemos fazer afirmações públicas como se nós fôssemos o dono da verdade, porque se nós acharmos que eu vou ganhar as eleições e faço uma declaração, como aconteceu, não é, de que já ganhou as eleições, depois pode vir outro resultado, da mesma forma que tivemos essa experiência aqui e podemos levar a mesma para a Zâmbia, porque já tivemos casos desse de contagem paralelas em que o facto de se ter ganho numa espacialidade territorial arrogava-se ter ganho no país todo, o que não é verdade. E esse pressuposto, não sei que técnica de mensuração foi feita para que alguns se pudessem arrogar nesse sentido. Entretanto, temos que ver que a Zâmbia são três concorrentes e quase todos estão aí com grande percentagem, e o presidente que se está a recandidatar está à frente das sondagens, apesar de que os candidatos da oposição também estão aí ao lado. Mas, entretanto, isso são só amostras, né? São amostras, são sondagens, mas as sondagens não ganham eleições. Que ganham as eleições são os votos que são contabilizados nas urnas. E acreditamos que essa situação será ultrapassada, porque tem os órgãos competentes para fazê-lo, e o que podemos levar é uma mensagem ao povo zambiano, que tratem de serenar os ânimos, que o órgão de tutela se possa pronunciar, e temos os mecanismos para recorrer, né? Ou existem os mecanismos que possam recorrer e possam fazê-lo, porque nós não podemos cair, a África não pode cair nas distrações. Nós temos caído muito, somos muito tentados nas distrações, e essas distrações levam muitas das vezes ao atraso, retardam as medidas de política, retardam muitas matérias e acabam trazendo convulsões. Por isso é que hoje nós não podemos olhar só para a paz por olhar e a defesa por olhar. Nós temos que tratar, temos que cuidar da segurança da própria defesa e tratar da segurança da própria segurança, tratar da segurança da paz. Quer dizer, estes pressupostos devem estar aí sempre atendidos, no sentido de que não leva a grandes convulsões ou instabilidades naquele país.
6: Muito obrigado. Pois bem, então, professor Paquice, queria dizer mais alguma coisa sobre essas eleições?
4: Sim, sim, uma nota só apenas, Amílcar, para dizer o seguinte. Olhando pelo histórico de processos eleitorais da Zâmbia, é verdade que nós, mesmo da transição do país da independência para a era da democracia,
6: o Kenneth Kaunda,
4: para o presidente sucessor dele, houve algumas pequenas frições em todos os períodos que assim houve processo eleitoral na Zâmbia, mas o que eu tenho que enaltecer é a capacidade que os zambianos sempre tiveram de resolver, sem resvalar para conflitos. Não há um histórico no processo eleitoral da Zâmbia de ter um processo ter resvalado para um conflito, para um conflito mesmo já de guerra e prolongado durante algum tempo. Não, de fato, isto nunca, e eu penso que é esta capacidade que os zambianos devem ter neste preciso momento para resolver da mesma maneira essa pequena aflição que está a surgir, e que depois de 24 horas continua o processo de contagem e conclusão deste processo.
6: Espero então que tudo termine bem. A Comissão Eleitoral da Zâmbia suspendeu por 24 horas a contagem dos votos, portanto uma suspensão com data de ontem, sexta-feira, devido a incidentes violentos em alguns distritos da Zâmbia. São 15 os candidatos às eleições presidenciais, todos já fizeram apelo à calma e também clamam por vitória nestas eleições legislativas e presidenciais. A Ekanda Chilema concorre a um segundo mandato constitucional, enquanto que o Brian Mundubila é o principal líder da oposição e também já fez saber que está à frente da contagem destes votos, que ainda não terminou. Saltemos então para outro vizinho do nosso país, outro país irmão, a República Democrática do Congo. Há negociações para a implementação da zona marítima de interesse comum entre Angola e a RDC. O ministro dos Recursos Minerais, Petróleo e Gás tem sublinhado este assunto ao longo dos últimos dias. Diamantino Azevedo tem conduzido os entendimentos com a República Democrática do Congo para a exploração conjunta de petróleo na zona de interesse comum, ZIC, na bacia do Congo Inferior. Este processo histórico ultrapassou mais de 20 anos de negociações e culminou já em vários acordos de partilha de gestão. Mas esta semana o ministro Diamantino Azevedo voltou a falar sobre o assunto.
9: realçar a conclusão em julho de 2026 das negociações para a implementação da Zona Marítima de Interesse Comum entre Angola e a República Democrática do Congo, área destinada à exploração e produção conjunta de recursos petrolíferos localizados numa zona marítima partilhada pelos dois países. Resultado de um longo processo de cooperação iniciado em 2003 e consolidado com a assinatura do respectivo protocolo em 2007. O acordo estabelece uma gestão integrada de recursos e uma partilha equitativa dos benefícios, assegurando a distribuição de receitas em partes iguais entre os dois países. Importa igualmente destacar o sucesso da perfuração e desteche do Poço Catambi 2 na bacia de Benguela, Bloco 24, cujos resultados confirmaram a existência de reservatórios de boa qualidade e reforçaram o potencial dos recursos da área, incluindo gás não associado. No campo Pacaça, na bacia do Baixo Congo, registrou-se igualmente um resultado encorajador com a conclusão bem-sucedida da perfuração do Poço PAC 416. Os resultados obtidos confirmaram uma coluna de petróleo de cerca de 100 metros em reservatórios de boa qualidade, evidenciando o potencial produtivo do campo e consolidando as perspectivas para o seu redesenvolvimento.
6: Ouvimos o ministro Diamantino Azevedo, ministro de Recursos Minerais, Petróleo e Gás, sobre a zona marítima de interesse comum entre a RDC e o nosso país, Angola. Pois bem, vamos colocar este assunto em cima da mesa. Fernando Pedro Gomes, qual é o seu comentário? Está tudo muito bem.
5: Está tudo muito bem, porque de facto
8: não está mesmo.
5: Contrariamente àquilo que de facto assistimos os anos passados, onde a RDC nos colocou, pensou em tribunal por essas questões bastante complexas, mas parece que agora o ritmo já é o outro. Mas no passado tivemos esse problema, que eu ainda nem sei qual foi de facto as nossas relações com a RDC. Estão a evoluir, diria mesmo positivamente, porque é isso que se espera e que se esperava, que de facto houvesse um diálogo mais técnico, mais profícuo, seja do ponto de vista político, para que de facto todos os problemas fossem ultrapassados e resolvidos de forma pacífica. Nós vimos que, com base nesse conflito que existia, o Congo até negou, digamos assim, de aprovar um grande projeto de Angola para poder ligar Angola com Cabinda, ou seja, Soio com Cabinda, e houve para fazer a ponte sobre o rio Zaire. Não foi fácil, não foi pacífico. E até hoje ainda algumas pequenas convulsões se fazem sentir ali assim. Mas esperamos que o diálogo é de facto o caminho para poder resolver todo e qualquer problema que possa ameaçar, digamos assim, esse bom entendimento, esse bom relacionamento entre a RDC e Angola. Esperamos que tudo vai correr bem e que vamos, enfim, poder explorar os recursos de petróleo, que de facto e gás, como é óbvio, que existem naquela parte do rio Congo e no Boma, etc, etc. Penso que estão a avançar bem e nós só devemos agradecer este entendimento, porque o entendimento de facto pode colocar fim a qualquer tipo de mais interpretações, que Angola está a roubar recursos do Congo. Angola não precisa, não é?
6: Claro.
5: Angola não precisa.
6: Dois países irmãos, dois povos irmãos, e agora o governo dos dois países chegam a acordo, portanto, para a governança e gestão desta riquíssima zona marítima de interesse comum, e que está localizada a sul do Bloco 14 e a norte dos Blocos 1, 15 e 31 das concessões petrolíferas entre Angola e a República Democrática do Congo. Professor Paquice Mendonça.
4: Bom, amigo, essa situação, para mim, por exemplo, essa notícia dessa semana apanhou-me de surpresa, porque é um problema que já vai há muito tempo, esse problema. Esse conflito surgiu.
6: Foram mais de 20 anos.
4: Exatamente. Esse conflito surgiu nos finais da década 90, princípio da década do 2000, por exemplo. Houve até problemas, isso que acabou de dizer o professor Fernando Pedro Gomes, que fomos acusados de estarmos a explorar exatamente o petróleo pertencente à República Democrática do Congo, e isto até inviabilizou a ligação, portanto, do resto do território com a província de Cabinda, um projeto que era de facto a ligação por via terrestre, construção de uma ponte que poderia fazer essa ligação. Isto é possível. Mas até hoje nem o Gavém, esse projeto morreu. Eu só vou dizer que temos sucesso, conforme disse o professor Pedro Gomes, quando as palavras dessa negociação se tornaram uma prática. E se existir esse entendimento, então não há razões mais que justificam de impedir a ligação ao projeto da construção da ponte que liga o nosso país, o nosso território de Cabinda ao Cunene.
6: Muito obrigado, professor José Paquice Mendonça. Estamos aqui a falar de vantagens recíprocas, portanto, vantagens para Angola e para a RDC em relação a esta zona marítima de interesse comum, a sul do Bloco 14 e a norte dos Blocos 1, 15 e 31 das concessões petrolíferas, portanto, entre Angola e RDC. Nelson Pereira de Sousa, qual é o seu comentário?
8: Bem, eu vou usar aqui um eufemismo no sentido, conforme diz o próprio termo eufemismo, não é? Uma fissura. A fissura que existe nas relações entre Angola e os Congos, ou entre Angola e o Congo, acaba por levar as questões da plataforma terrestre e a plataforma marítima. É um problema antigo, conforme já foi dito. Mas eu queria centrar aqui numa reflexão. Acabamos nos esquecendo, os próprios congoleses acabam se esquecendo do Congo-Angola. É preciso não esquecer esse pormenor. Existe um Congo-Angola, onde a cidade do reino do Congo era Angola. Então há aqui um povo Congo deste lado. Sendo nós o mesmo povo, retirando essa
6: desde fronteira. Desde o século XIII, o Reino do Congo, fundado por Nimi Lucani.
8: Exatamente. Quer dizer, essas fronteiras que nos foram impostas acabaram por nos deixar aqui alguns celeumas. Mas é preciso dizer que devemos estar atentos com as forças externas que querem sempre melindrar a grande relação ou a boa relação entre os dois Congo, o Congo-Angola e o Congo. É preciso que, dos vários problemas que a República Democrática do Congo tem, não vai levantar ou abrir mais uma frente com Angola por suspeições ou por imposições. O caminho que encontrou-se da partilha, da exploração conjunta, é o melhor caminho que se pode ter no sentido de ambos poderem ganhar, né? Aqui há um ganho para ambos os lados, ninguém perde, e são esses entendimentos, esses caminhos que realmente podem ajudar o desenvolvimento e as boas relações dos dois povos.
6: Muito obrigado. Vamos ouvir agora João Gonçalves Benedito, o mesmo assunto, negociações para a implementação da zona marítima de interesse comum entre Angola e a RDC, a bom ritmo.
7: Eu estive no Congo quando começou o problema do conflito petrolífero entre Angola e a RDC. Subitamente, do nada, em 2009, o Conselho de Ministros do Congo reuniu-se, janeiro de 2009, reuniu-se para tratar do problema dos petróleos entre Angola e Congo. E mesmo em 2009, em maio, o governo congolês também subitamente decidiu delimitar unilateralmente as fronteiras marítimas entre Angola e a RDC. Do nada, 70 milhas das águas de Angola passaram para o Congo. Nós, para irmos para o Congo, sim, para Cabinda. E de repente levaram o dossiê no Tribunal Internacional de Arbitragem.
8: O ator assimétrico é mesmo a França.
7: A sorte
8: ali. Ele liga sempre, exatamente.
7: Ali, a sorte que houve é que as nossas autoridades aqui se aperceberam, tiraram o dossiê do Tribunal Internacional Arbitragem. Levaram para o Tribunal Marítimo Internacional.
10: E eles, para fazerem isso, alegaram os acordos de Mondego Bay de 1982, que Angola adotou, assinou, porque aquele acordo, segundo eles diziam, tinha a ver de como os países banhados pelos mares devem beneficiar das águas desses mares. As fronteiras entre Angola e o Congo são fronteiras existenciais. Uma desestabilização do Congo é uma desestabilização para Angola. E como estava dizendo o Dr. Nelson, não é só o Congo, é que nós com o Congo temos 2.511 quilômetros de fronteira.
6: Muito obrigado. Bom, vamos mudar de assunto. Daqui a bocadinho vamos falar da cimeira da SADC, que acontece na próxima semana. Mas uma notícia que reputo de importante: um cidadão francês estava detido no Mali desde o ano passado, foi perdoado pelas autoridades malianas. O chefe da junta militar do Mali, Assim Goita, concedeu o perdão a um agente dos serviços secretos franceses com estatuto diplomático. Foi condenado a 20 anos de prisão em junho passado. O governo maliano anunciou oficialmente ontem. Ele estava colocado na Embaixada de França em Bamako. O agente francês, identificado como Yann V, foi detido a 13 de agosto do ano passado, juntamente com vários oficiais das Forças Armadas do Mali, numa operação conduzida pela Segurança de Estado, os serviços secretos malianos. De acordo com a imprensa internacional, o agente francês foi colocado de conspiração contra as instituições do Mali, país do Sahel, dirigido neste momento por uma junta militar que rompeu relações com a França. Esteve detido durante quase 10 meses em Bamako até ao julgamento e encontrava-se até recentemente no campo da gendarmeria da capital maliana, Bamako. Os oficiais malianos detidos juntamente com este agente francês, entretanto expulsos das Forças Armadas malianas, ainda não foram julgados. São acusados de terem criado uma rede de espionagem e uma conspiração destinada a desestabilizar as instituições de transição maliana, com o objetivo de realizar um golpe de Estado, segundo a Junta Militar do Mali. O Mali, como sabemos, atravessa desde 2012 uma profunda crise de segurança, alimentada nomeadamente pela violência de grupos ligados às organizações extremistas da Al-Qaeda e do Estado Islâmico, bem como por grupos criminosos, comunitários e movimentos independentistas tuaregs. A crise de segurança soma-se também a uma grave crise económica reinante neste momento no Mali. Quero o vosso comentário, professor Patrício Mendonça.
4: A questão do Mali, Mali faz aquele cordão dos países do Sahel, de fato que surgiram transformações que através do golpe de Estado, mas o que estamos a ver, as próprias comissões de transição desses países, particularmente do Mali, o tempo que determinaram no princípio e os objetivos que eles preconizaram, que era exatamente tirar ou fazer o golpe para acabar com as invasões, portanto terroristas que têm estado a causar tanta instabilidade naquele país, não se alcançou. Os grupos terroristas continuam a terrorizar de fato o Mali, e também os militares tomam o poder, mas com o propósito de dizer que depois de 1, 2, 3 anos vão entregar o poder aos civis, como eles que têm direito de exercer de fato a soberania. Portanto, a soberania é delegada pelo povo através do sufrágio universal, que é o voto, mas isso não acontece. E quando isso não acontece, as questões econômicas afundam-se cada vez mais e, consequentemente, o sofrimento das populações.
6: Obrigado, Sr. Professor. Fernando Pedro Gomes, qual é o seu comentário?
5: Não tem muito a acrescentar, é para dizer que o gesto é louvável, provavelmente um gesto inteligente, de ver, portanto, as situações amenizarem-se naquela parte do continente africano, sobretudo no Mali. Mas nós sabemos que, de facto, a desestabilização daqueles países todos advém da França. E, evidentemente, que a inteligência africana tem que adotar os mecanismos que, de facto, visem enfim, não exacerbar, digamos assim, esses atos que de facto a França tem praticado. Então, tentar demonstrar, como aliás foi no tempo do próprio colonialismo, que aquele coração africano de receber as pessoas, aquela coisa que hoje nós chamamos de desinteligência, porque de facto não estávamos preparados. Aqui em Angola, você sabe quem é que de facto levou a cabo todas as operações que fizeram a colonização portuguesa em Angola? Foi um negro. E o mesmo vai acontecendo em quase todas as partes do continente africano. Nós temos traidores perigosos que não velam para o país.
6: Agora, até Jesus foi traído pelo seu amigo.
5: Evidentemente. Agora, quando isso acontece com os próprios colonizadores, nós temos que saber como lidar com esse tipo de matérias.
6: Obrigada mesmo, a questão para o Nelson Pereira de Souza.
8: Isso é para demonstrar também aqui que a força dos atores assimétricos e dissimétricos. Dissimétrico aqui, no caso, um Estado, que é o Estado francês. Ação dissimétrica porque pratica uma ação de Estado e por trás depois pratica uma outra ação não estatal. Por isso um ator dissimétrico. No caso aqui, olhamos para as questões das assimetrias, tem mesmo a ver com isso. Aqui não vamos dizer que há uma mão estranha ou externa, não. Houve uma pressão de França. O Estado francês tem que proteger o seu cidadão.
6: Mas neste momento não há relações diplomáticas entre Paris e Bamako.
8: Não, vou dizer que aquilo não foi de mão beijada, não é grátis. Há aquela que é a chamada diplomacia underground, que é aquela que é escondida e feita nos bastidores.
6: Claro.
8: Por isso, os atores assimétricos que têm maior poder, hoje têm maior poder que os Estados, têm mais dinheiro que os Estados, acabam influenciando os Estados a tomar determinadas medidas. É só hoje nós olharmos por causa de Fadio Maié e o
7: Diomaye
8: Faye e o Sonko. Quer dizer, começaram bem, tinham uma visão. Hoje um mais já aproximou-se mais da França e já tomou medida contra o seu primeiro-ministro, que o projetou. Então, quero dizer, isso tem a ver com o poder dos atores não estatais, que são os atores assimétricos, que têm grande influência sobre os Estados, que patrocinam, ajudam grandes Estados a erguer-se, e nós não vemos as riquezas que esses Estados têm, mas eles acabam por equilibrar a sua economia. É melhor sermos claros, porque às vezes queremos ser muito diplomáticos. O cuidado que às vezes devemos ter também, porque estamos a falar aqui nessas ondas, mas temos que ser francos sobre determinadas matérias e às vezes temos que ser rude.
6: Mas é assim que funciona a diplomacia moderna.
8: Sim.
6: em todo lado.
8: Há algumas pessoas que estão muito sensíveis com estas coisas. Olha, não devias ter dito isso, mas é assim que hoje funciona. Isso chama realpolitik.
6: Obrigado. Vamos ouvir agora também o João Gonçalves Benedito.
10: O presidente Assimi Goïta não tinha como.
11: Não tinha opção.
10: A França sabe chantagear. E o Mali, o Burkina Faso, o Níger, são o cérebro em termos de economia da França.
6: O ouro
10: está no Mali, está no Burkina Faso. A França só chegava e tirava.
6: O urânio estava no Níger.
10: Obrigava o governo nigeriano a vender o quilo a 2 dólares e a França vendia a 200 dólares o quilo. Já imaginou isso? O problema é que o que está no Burkina Faso, no Mali, é uma situação muito gravíssima. É idêntica à que está no leste do Congo. Os rebeldes do Mali são os mesmos que traficam droga, que vêm da América do Sul, passam pela Guiné-Bissau e entram no Sahel para ser vendido na Europa, muito mesmo na França.
6: Guiné-Bissau nas ilhas não habitadas, né?
10: Exatamente. Então, o problema do Burkina, do Mali, dificilmente pode acabar, porque eu me recordo em 2019, o antigo chefe do Estado-Maior da França, na altura chamava-se General Lecointre, foi chamado no parlamento francês. Perguntaram-lhe como é que estava a situação do terrorismo no Mali. Ele disse que olha, a situação no Sahel, no geral, é como uma hidra de Lerna. Uma hidra de Lerna é uma mitologia de um grande bicho com várias, tem várias cabeças, mas se você lhe mata, ele quando venha a reviver de novo, quando tinha 50 cabeças, junta mais 50 para fazer 100. Ali no Mali tem uma zona de uma tribo chamada Tuaregs, de uma região assim isolada, mas dentro do Mali, chamado Kidal. E tem lá um grupo de rebeldes desses Tuareg que criaram um movimento de libertação do Azawad, hein? MNLA. E a França alimenta aquela região, como é muito rica, para nunca ficar estável. Há um ministro maliano que foi exonerado antes do Semia Goita por ter criticado a França abastecer aquele grupo. No dia seguinte ele saiu logo, o ministro dos negócios estrangeiros. Por isso, penso que vamos ter reunião também sobre a resolução dos conflitos, né? O presidente Nyerere disse o seguinte, vou citar uma frase de um senhor do Seneplis, Jean-Claude Djereke. Ele publicou isso no dia 12/5/2026. O presidente Nyerere disse o seguinte: a unidade não nos enriquecerá, mas ela pode dificultar o desprezo e a humilhação da África e dos povos africanos. É que os africanos devem se juntar, devem se unir, não estar a desprezar os outros quando estão em dificuldades. E depois dizer que são burros, pá. Atacaram o Mali, pá. O Congo não dá nada, não. Angola são burros, não estudaram. Eu ouvi também um congolês a dizer assim, os angolanos são como sul-africanos, não estudaram, é por isso que não conseguem resolver o problema. Eu na mesma via lhe disse, você é burro, porque o Congo está sendo dirigido por uma província zita chamada Ruanda. Eu respondi assim. Então, temos que sempre sugerir, principalmente a União Africana, a CDAO e outras organizações, a CEA, que muitas vezes tem que se unir no âmbito da União Africana.
6: Obrigado, João Gonçalves Benedito. Estamos mesmo a chegar ao fim. Todavia, vamos falar agora do centenário do nascimento de Fidel Castro, fundador da Sociedade Socialista Cubana, que agora está em declínio por causa do embargo norte-americano, que dura desde 61. Estamos bem lembrados que foi imposto por Kennedy 2 anos depois do triunfo da Revolução Cubana, conduzida pelo próprio Fidel Castro, com o apoio do seu irmão Raul Castro, Cienfuegos, o argentino Che Guevara e outros guerrilheiros barbudos que derrubaram Fulgêncio Batista. Bom, Matias Pires, é por isso que nós o convidamos, porque o centenário de Fidel Castro vai ser celebrado aqui. Temos aqui um Caimaneiro também, o Nelson Pereira de Sousa. Então, muito rapidamente, eu o que também está a ser preparado, e também o professor Paquice Mendonça. Então, somos todos Fidel, ou fomos uma vez Fidel?
11: Bom dia, Amílcar Xavier. Bom dia, colegas de painel. Quanto ao centenário do comandante Fidel, se ele estivesse em vida, completaria 100 anos. Na semana que está a terminar, portanto, na quinta-feira passada, dia 13 de agosto, porque ele nasceu a 13 de agosto de 1926, infelizmente.
6: Deixou-nos em 2016.
11: Em 2016, em novembro, novembro, acho que 25 de novembro de 2016, exatamente, aos 90 anos, por conta da situação de saúde. Alguns anos antes, 2008, penso, transferiu o poder ao seu irmão, o comandante Raul Castro.
6: Transferiu o poder em 2008, mas agora o poder está com Dias Canel.
11: Sim, sim, certamente.
6: Embora digam que é Raul Castro quem esteja.
11: Não. Cuba tem um presidente que lidera com todo o poder que a Constituição lhe confere, claro, o presidente Miguel Dias Canel, portanto, penso que escusamos-nos. É evidente que a família Castro representa muito para aquilo que é a toda ossatura do, tanto do, do modelo de governação de Cuba, e isso é muito presente tanto na, na sociedade cubana. Mas há um presidente. Mas voltando a Fidel, que é a pessoa de quem nos estamos a debruçar, dizer que a República de Angola tem gratas memórias da solidariedade do comandante Fidel e do povo.

0: da nossa independência, da nossa soberania, para além dessa vertente ligada às questões de defesa, havia uma outra componente importante que tem a ver com a formação de quadros. Quadros militares e quadros civis. Dizer apenas duas ou três palavras antes de terminar. No âmbito daquilo que o próprio governo cubano preparou para celebrar o centenário do presidente Fidel Castro, uma delegação, uma importante delegação do Estado angolano esteve em Havana, penso que deverá estar ainda, chefiada pelo primeiro vice-presidente da Assembleia Nacional, integrada também pelo ministro da Cultura, o ministro Felipe Zau, e tantas outras individualidades. No âmbito das celebrações aqui no país, sem desprimor para as atividades que a Embaixada de Cuba vai realizando, a Academia Diplomática Venâncio de Moura tenciona também realizar uma conferência alusiva ao centenário do comandante Fidel a 28 do mês em curso. Em princípio, se não tiver algum contratempo de última hora, esta é a previsão.
1: E 28 também é o aniversário do nascimento de José Eduardo Santos,
0: que foi, digamos assim, também um dos grandes, direi eu, companheiros de Fidel no âmbito da cooperação bilateral que se estabeleceu e fortaleceu entre os povos de Angola e de Cuba.
1: Então, o centenário de Fidel Castro vai ser celebrado em Luanda pela Academia Diplomática Venâncio de Moura. Sublinhar que o primeiro contacto de Cuba com os angolanos foi feito por Che Guevara em 65 em Brazzaville. Agostinho Neto recebeu juntamente com outros grandes nomes do nacionalismo angolano, como Lúcio Lara, né? Por exemplo, Che Guevara vinha de um contacto com Laurent Désiré Kabila, que naquela altura já lutava também para conquistar o poder na antiga República do Zaire, naquela altura Congo ainda, Congo Leopoldville, que depois viria a ser o Congo Democrático, depois República do Zaire e agora novamente República Democrática do Congo. Então já não temos muito tempo, está tudo praticamente dito, mas o caimaneiro Nelson Pereira de Sousa queria acrescentar algo, porque houve uma reunião preparatória, digamos, ontem, aqui também para essas celebrações. Nelson.
2: Dos 100 anos de Fidel Castro, e queremos dizer em palavras muito singelas que Fidel não é só um argumento ideológico, é uma singularidade, é fraternidade, é aquele que deixou as sementes para germinar. E acima de tudo, foi um soldado das ideias.
1: Muito obrigado. Outro caimaneiro, professor Zé Paquíssimo, mas nossa mesmo para concluir.
3: Falar de Fidel Castro, ou seja, nome completo, portanto, Fidel Alejandro Castro Ruz, foi um lendário do século XX. Lá a história me absorverá. Foi a sua palavra, depois do assalto do quartel de Moncada, ao ser julgado, dizia: a história me absorverá. E isso aconteceu, a história absorveu. Cuba está naquele estado que hoje nós todos temos estado a acompanhar. Eu conheci aquela terra, estive lá, vivi lá, estudei lá. Porque, de fato, aquilo que o Fidel Castro dizia, ele é imperialismo internacional, portanto, não deseja o bem-estar de Cuba. Não é porque Cuba não tem poder econômico disto e aquilo. As sanções que foram aplicadas a Cuba há mais de 60 anos é que fazem com que, de fato, Cuba encontre-se naquele estado. Porque a maior riqueza de um povo.
1: Professor José Paquíssimo, o professor José Paquíssimo Mendonça foi para Cuba e o seu saudoso irmão foi para os Estados Unidos da América.
3: É isto que aconteceu.
1: Já
3: fui para Cuba em 86, portanto, fui para lá, portanto, formar-se, portanto, numa área específica, tendo em conta as funções que eu já na altura desempenhava. E eu, de fato, digo, Cuba foi um país que, a moral do seu povo, é um país que transmite a humanidade e a proximidade.
1: E durante esse período que esteve em Cuba, chegou a contar algo ao seu falecido irmão, Jeremias Chitunda, sobre o país em que estava?
3: Ah, sim, contei ele em 91, né? 91, quando apareceu, quando depois dos acordos de Bicesse, contei-lhe que de fato estive lá, mas é preciso nós termos uma coisa em conta, amigo, cara. Portanto, a convicção política e ideológica de cada um não depende dessa questão, portanto, de

0: grau de parentesco ou familiarismo. Porque nós temos que ter em conta, eu posso ter filhos que podem ter uma opção até religiosa dentro daquela outra igreja, sem exatamente ser e seguir daquilo que eu como pai professo, ou a igreja que eu professo. Também politicamente a situação é a mesma. Ele tinha uma opção que ele terá escolhido muito antes de eu até atingir a idade adulta, e eu, para mim, a minha opção foi aquela de livre vontade de seguir o caminho que eu segui.
1: Muito obrigado, está tudo dito. Vou agradecer a José Paquice Mendonça, Fernando Pedro Gomes, Matias Pires, Nelson Pereira de Sousa, João Gonçalves Benedito e hoje, a título excepcional, também o professor Matias Pires. Na próxima semana vamos abordar com mais profundidade a cimeira da SADEC. Devo dizer que esta semana houve uma palestra pública da SADEC, que foi realizada ontem na Universidade de KwaZulu-Natal em Durban, na África do Sul. O preletor foi o presidente da África do Sul, Cyril Ramaphosa, que é o presidente também da SADEC, uma palestra que ele proferiu sobre o tema Transformando a Visão 2050 em Ação, Caminhos em Direção à Solidariedade, Igualdade e Prosperidade Compartilhada. Portanto, dia 19 vamos ter a cimeira da SADEC, com participação obviamente de Angola, Estado-membro fundador, e vamos ter então aqui os comentários que se impurão no próximo sábado com os nossos comentadores residentes, os nossos melhores cumprimentos, Tomás Santana, Carolina Rodrigues, Arcanjo Pinto, Isaac Rezende e Amílcar Xavier. Foi um prazer, bom dia, bom fim de semana.
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1: Nove horas em Angola, seguir as notícias na Rádio Nacional com António Chocolate.

0: ser adaptadas às suas comunidades. Os detalhes com Isaías Afonso, a partir de Moçambique, província do Namib.
1: Ora, bom dia. Último dia do Fórum das Cidades e Municípios em Moçambique, depois das reflexões temáticas ontem sobre os grandes problemas como descentralização, desconcentração, mobilidade e apoio às comunidades, o novo modelo para financiar e acelerar o desenvolvimento local e acelerar a governação de proximidade, os administradores dos 326 municípios vão hoje constatar projetos bem conseguidos ao nível da província do Namibe que podem servir de boas ideias com soluções para os seus municípios. Namibe, afinal, a província pérola do turismo e essa componente como fator económico relevante entra bem nas contas e na agenda do dia. Alguns governadores e ministros seguem ainda por aqui nesta jornada de trabalho que encerra com uma gala para a escolha do melhor município e melhor cidade. Há muitas ideias alinhadas pelo Ministério da Administração do Território e que os administradores vão usar adequadamente e daqui para frente para melhorar as estradas, a acessibilidade à água e à luz, organizar o território e também promover o desenvolvimento local. De facto, há programas e iniciativas ligados ao desenvolvimento económico local, turismo e a valorização de outras potencialidades dos territórios do país, que entram no conjunto das ferramentas para a criação de emprego, rendimento e oportunidades para as populações nos 326 municípios. O que se pretende, de resto, e no geral, é uma administração local robusta, qualificada e capaz de responder às novas e futuras responsabilidades daqui para frente. No próximo ano acontece mais um fórum, espera-se que no próximo ano as grandes soluções aqui encontradas por consenso sejam também motivo de reflexão para se perceber, afinal, o que foi bem feito, o que não foi bem feito e o que é que se pode melhorar. Afinal, foi esse o desafio lançado pelo governador Archer Mangueira ontem, na abertura do encontro e nas declarações feitas à imprensa, tendo dito que era preciso olhar para aquilo que foi feito e que está bem, e olhar para aquilo que se pode fazer, melhorando. O ministro do Mate, Daniel Félix Neto, reiterou que a vida faz-se nos municípios e é este o grande foco que deve permanecer permanentemente na agenda dos administradores e também dos técnicos que participam nesta jornada para se consolidarem soluções de modo a melhorar a organização do território e a vida nos municípios de Angola. Ao longo do dia há outras informações atualizadas porque é uma jornada muito intensa e com foco principalmente no sentido de servir os munícipes e então as informações atualizadas a toda hora ao longo desta jornada de sábado, António.
0: Valeu, Isaías Afonso. O Fórum das Cidades e Municípios termina hoje com foco no desenvolvimento local. E Cabinda concentra 200 dos 289 casos confirmados da Mpox registados em Angola. Perante o aumento de casos, o Ministério da Saúde prepara uma vacinação de bloqueio com prioridade para os contactos de casos confirmados e pessoas de maior risco. A Ministra da Saúde, Silvia Lutucuta, avaliou ontem a situação epidemiológica na província e visitou o Centro de Tratamento da Doença. O Grupo Parlamentar da UNITA realiza hoje jornadas comunitárias nas províncias de Luanda e Colibengo sob o lema Cidadania Participativa. Os deputados, distribuídos em delegações, vão percorrer os municípios das duas províncias para ouvir os cidadãos e avaliar as condições de vida das comunidades. E fora de portas no Brasil, o presidente Lula da Silva participa amanhã no primeiro ato oficial da campanha em São Bernardo do Campo, na região metropolitana de São Paulo. Lula chega ao ato a liderar as sondagens, mas enfrenta o desafio de renovar o discurso e reconquistar a classe trabalhadora. Bom dia.
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3: 9:05.
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3: Maria do Carmo Lourenço, Pedro Ana Carina Lourenço, Andreia Sarila Salvaterra Lourenço e Nelson Luquen Lourenço comunicam o falecimento de seu pai, Manuel Lourenço Pedro, mais conhecido por Manuelito, ocorrido na República da Namíbia. O funeral realiza-se em data anunciar oportunamente. José Martins, Sofia José e Maria José comunicam o falecimento de sua mãe, Zamba Madalena, ocorrido em Luanda por doença. O seu funeral realiza-se em data anunciar oportunamente. O óbito decorre na sua residência no bairro São Pedro da Barra. Os familiares do Dr. Nsimindele Diapanga André comunicam que o seu funeral realiza-se hoje às 10 horas no cemitério do Benfica. Ruth Moura Couto, Lúcia Moura, Lúcio Moura e demais familiares comunicam o falecimento de Maria Aldina Zacarias de Moura. Ocorrido em Luanda, o seu funeral realiza-se hoje às 10 horas no cemitério do Alto das Cruzes. Foram as informações no Serviço da Agenda Nacional.
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3: 9 horas 6 minutos.

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3: Bom dia, bem-vindos a mais uma edição de sábado do seu Palavras e Textos. Hoje abrimos espaço para uma conversa em torno da literatura, da cultura e da forma como a palavra escrita continua a ajudar-nos a pensar o nosso tempo. O nosso convidado é o professor e escritor Ovídio Parrula, jurista, académico e autor de várias obras com um percurso que cruza reflexão intelectual, investigação e produção literária. Com ele vamos falar sobre escrita, memória, identidade cultural e o lugar da literatura na sociedade angolana. Mas antes de irmos à conversa com Ovídio Parrula, vamos à música para a abertura desta edição de sábado.

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1: Uma vez mais, bom dia Angola, e como disse inicialmente, o nosso convidado é o professor e escritor Odívio Parrula, jurista, académico e autor de várias obras, com um percurso que cruza a reflexão intelectual, investigação e produção literária. Com ele vamos falar sobre escrita, memória, identidade cultural e o lugar da literatura na sociedade angolana. O professor Odívio Parrula foi entrevistado pelo realizador deste espaço, João Pedro. Vamos ouvir a entrevista.
2: Professor Odívio Parrula, seja bem-vindo uma vez mais ao programa Palavras e Textos. Professor, o seu percurso reúne áreas que à primeira vista podem parecer distintas, o direito e a literatura, mas ambas exigem leitura atenta da realidade e capacidade de interpretação. Gostaria de começar justamente por essa relação. Como é que a literatura entrou no seu percurso?
3: Em primeiro lugar, também quero agradecer o convite que me foi endereçado. E também, em seguida, devo dizer que a veia literária, nós começamos a galgar aqui neste caminho desde os meus 13 anos. Portanto, desde os meus 13 anos, creio que nessa altura estive a fazer a 7ª classe na cidade do Lubango. Nós tivemos uma professora nessa altura, chamava-se Anália Paliota, essa senhora era portuguesa. E por ser uma professora excelente e rigorosa, então chamou a atenção alguns alunos. Portanto, a minha turma tinha 30 alunos e nessa altura também eu apaixonei-me pela literatura, pela leitura. Então, nós nessa altura começamos a aprender aquilo que se chama o que é uma linguagem denotativa, o que é uma linguagem conotativa, o que é basear-se no real e transformar esse real no imaginário através das figuras de estilo. E desde aí nunca mais paramos, portanto começamos a galgar naturalmente no mundo das letras. E este, digamos, esta nossa forma de trabalhar e essa nossa forma, esse nosso gosto, fez com que também transpusesse, não é, para as ciências propriamente ditas. Daí que hoje no mundo da literatura creio que temos ali muitos trabalhos já escritos, mas entre eles publicados como o livro Femezas da Vida, No Fundo da Pedra, um Tchingono. Mas também isto catapultou o nosso conhecimento e o nosso gosto pela leitura e pela escrita, que fez com que também hoje no mundo das ciências jurídico-económicas que nós cultivamos desde 2010, não é? Portanto, nesta área tenhamos hoje mais de 8 obras científicas e também mais de variadíssimos artigos científicos publicados em revistas nacionais e internacionais. Numa só palavra, nós combinamos nos primeiros anos da nossa existência a literatura propriamente dita, para depois ela consolidar o gosto e o conhecimento pela ciência no seu todo.
2: Pois, nessa altura, aos 13 anos, quando entra para o mundo apaixonante da literatura, sofreu influência de alguém?
3: Com certeza. Nós, quando começamos a estudar a 7ª classe, tínhamos como referências alguns escritores angolanos. Entre eles, o primeiro presidente de Angola, que é o presidente Neto. E nós estudamos a fundo há uma obra dele que é muito conhecida, que é Sagrada Esperança. E isto influenciou-nos bastante, não só na perspectiva do conhecimento do mundo das letras, mas também na perspectiva daquilo que ele dizia um dia, que todos nós, creio, concordamos que cada escritor se deve situar na sua época, exercer a sua função de formador de consciência e ser um agente ativo do aprimoramento da humanidade. Portanto, nós, enquanto ainda jovens, aprendemos e compreendemos que a luta de libertação, por exemplo, não foi só feita por aquelas pessoas que estavam com armas na mão na frente de combate, mas o despertar das consciências do nosso povo angolano, também os escritores, os poetas exerceram um papel muito importante. Quero só fazer recordar aqui, por exemplo, a poesia do presidente Neto, que é a poesia Noite. Eu vivo nos bairros escuros do mundo, sem luz nem vida. Vou pelas ruas às apalpadelas, encostado aos meus informes sonhos. São bairros escuros, mundos de miséria, onde as vontades se diluíram e os homens se confundiram com as coisas. Também a noite é escura. Veja o alcance desta poesia, veja as figuras de estilo ali e veja naturalmente o seu papel no despertar da consciência dos angolanos para que de facto eles façam tudo para libertar a sua própria terra. E tinha aqui um outro poema que me permite, por exemplo, Depressa. Impaciento-me nesta morrença histórica das esperas e de lentidão, quando apressadamente são assassinados justos, quando as cadeias abarrotam de jovens espremidos até a morte contra o muro da violência. E veja que no fim ele diz, desde já, a independência real da nossa pátria. Portanto, veja o papel dos escritores. E é isto que naturalmente nos marcou naquela época. Compreendemos que era preciso também estudarmos muito, e havia naquela altura o slogan, dizia assim: estudar é um dever revolucionário. E nós, os meninos, na altura estávamos na OPA, depois na JMPLA, portanto fomos forjados com uma educação patriótica muito forte, mas também virados exatamente para o conhecimento. E as letras aqui exerceram um papel muito importante.
2: Pois, esta influência levou-lhe a escrever a sua obra Firmezas da Vida, um livro de poesia, onde a figura do gado tem um sentimento humano no Cunene?
3: Com certeza, é aquilo que eu dizia, quer dizer, sabe que eu sou natural da província do Cunene, e se eu saí do Cunene para estudar, e quer fora da província, na Uila, quer no estrangeiro, portanto, devo dizer que repetir talvez aquilo que eu disse, o escritor se situa na sua época e ele observa o real e transforma esse real no imaginário. Daí esta primeira obra, creio que é de 1999, nós é que fundamos a Brigada Jovem de Literatura na província do Cunene. Portanto, quando tínhamos já militado inclusive na Brigada Jovem de Literatura na ex-União Soviética, onde nós estudamos. E, portanto, este livro de poesia veio reunir alguns trabalhos, que são os trabalhos, inclusive, que ainda nós tínhamos uma idade muito jovem. E, então, ele vem traduzir, naturalmente, vem trazer cá para fora aquilo que nós sentimos nos primeiros anos onde nós nascemos, na região de Kitev, e também vem traduzir o quão é importante a riqueza, o pecúlio fundamental do sul de Angola, que é o gado bovino. Portanto, quando falo sul de Angola, estou a falar das províncias Namíbia e Cunene. Muitas vezes tem se fundido, quando se fala do sul, fala-se do Uambo, na Uambo, Biei, Benguela, Centro. Estamos a falar sul de Angola, Uila, Namíbia e Cunene. A riqueza fundamental é o gado. E veja que ali o poeta, o escritor, traz para a sociedade a importância desse pecúlio fundamental desta comunidade.
2: E qual foi o feedback que recebeu?
3: Portanto, eu recebi um feedback muito, muito grande, quanto mais na outra obra que é a seguir, que é no Fundo da Pedra, tem um xingono, é uma obra escrita em bilingue, felizmente eu falo as línguas nacionais do sul de Angola, e naturalmente hoje, com a idade que temos, o percurso que temos recebido muitos elogios, fundamentalmente da comunidade intelectual, mas também das próprias comunidades, porque nós, quando vamos às comunidades, nem sequer nos expressamos em língua portuguesa. Nos expressamos na língua nacional, e esta obra, No Fundo da Pedra, felizmente, ela é em bilingue, em aneca e em português.
2: Em que contexto escreveu esta obra?
3: Esta obra foi escrita num contexto, ela veja que ela é de 2006, e ela naturalmente vem traduzir determinados fenômenos políticos, econômicos, sociais e chama a atenção. Veja que ela está a dizer assim: no fundo da pedra há um tingono preto. Vejam bem, isto é uma metáfora, não é? Mas depois vem um adágio nhanega que deve dizer assim: nas aves há sempre uma que desperta. No mundo também há um homem que diz sempre: cuidado. Portanto, é uma metáfora. É uma metáfora que vem a dizer assim: olha, a situação está assim, mas entendemos que devia se ir nesse caminho. Se se ir neste caminho, não é possível.
2: Portanto, esta é a mensagem.
3: A mensagem.
2: Pois queria transmitir aos leitores.
3: Transmitir. Mas eu não posso aqui dizer tudo, porque cabe depois aos leitores. Mas é mais ou menos. Quer dizer, o escritor deve prever, deve dizer, chamar a atenção, o caminho. Mais ou menos, por exemplo, aquilo que o próprio presidente Neto escreveu, não é? Quando dizia que é preciso encontrar este ou aquele caminho. Portanto, é aquilo que eu dizia, voltando, dizendo assim: o escritor deve se situar na sua época, exercer a sua função de formador de consciência e ser o agente ativo do consumo da humanidade. Outra mensagem que está nesta obra é chamar a atenção de que, para a união dos escritores angolanos, não devem ir só pessoas que se expressam em língua portuguesa. Nós temos também que meter na união dos escritores angolanos aquelas pessoas que realmente só se escrevem nas línguas nacionais. Porque os cultos não são só aqueles que leem português, ou francês, ou inglês. Mas também nós temos escritores que escrevem e falam nas línguas nacionais. E estas línguas nacionais, eu quero me referir, quero o quimbundo, quero o umbundo, quero o nhanega, quero o ovambo, etc., têm que ser valorizados. Para quê? Para nós irmos buscar o conhecimento real da nossa identidade própria angolana, que é aquela que é irmanada na unidade da diversidade desses povos que eu citei aqui.
2: Vai insistir no seu estilo de escrita, escrevendo poesia, ou bem verdade por outros gêneros literários?
3: Não, eu tenho também o gênero literário prosa, tenho muitos trabalhos publicados, por exemplo, os ritos de propiciação nos Nhanega em Cumbis, por exemplo.
2: Mas estão no mercado literário?
3: Ainda não estão, porque estão à espera do patrocínio para a sua publicação.
2: Eu gostaria agora de perguntar ao professor Ovídio o que a escrita lhe permite dizer que outros espaços académicos talvez não permitam.
3: Olha, vou lhe dizer uma coisa que é muito importante, que eu disse aos meus alunos: o que é perene é aquilo que fica escrito. Todo o resto é ilusão. E eu, quando escrevo, vou lhe dizer com toda a sinceridade, entro em contato com o mundo e expresso aquilo que eu sinto no fundo da alma. Tanto quer na perspectiva de obras literárias em gênero de poesia, quer na própria ciência. Por exemplo, na ciência, a minha tese de doutoramento é descentralização financeira, perspectiva espanhol. Eu estou a traduzir uma mensagem e uma proposta à sociedade angolana do que eu penso nessa perspectiva. É diferente daquelas pessoas que vai à rádio, à televisão, falou, as pessoas ouviram e esqueceram. Aquilo que se diz, as palavras voam e os escritos permanecem. E quem escreve, quem publica, por isso que nós estamos a dizer aqui que o governo tem que criar condições para a publicação da ciência, né? Porque se nós não publicarmos a ciência, vamos ficar na oralidade. A oralidade, à medida que as pessoas vão desaparecendo, nós vamos perdendo o que é conhecimento. E mais, não há nenhuma sociedade que vai se desenvolver sem o conhecimento. Portanto, eu sinto-me, digamos, quando... Eu não posso ficar 3 ou 4 dias, primeiro, sem ler e nem escrever. Isto faz bem à minha alma, faz bem à minha estabilidade psicossomática. Porque também entendo que é importante escrever e transmitir às gerações mais novas e que elas estudem o quê? Eu tenho sempre dito, nós que escrevemos devemos escrever, sem desprimor do estudo comparado, devemos escrever aquilo que é a realidade angolana. Aquilo que é a realidade angolana. Sem nós irmos buscar muitos estrangeirismos, etc., porque depois nós perdemos a nossa verdadeira identidade. Por isso que eu defendo aqui também que é importante que entre na União de Escritores Angolanos escritores angolanos que só se escrevem ou se expressam em língua nacional.
2: Acha que a literatura angolana tem conseguido acompanhar as transformações sociais do país?
3: Tem havido muito esforço, mas há pouco apoio. Os escritores, é só vermos a União dos Escritores Angolanos como é que está. A União dos Escritores Angolanos está numa situação extremamente difícil, não tem apoio. Então nós assim não vamos de facto, de forma nenhuma, nem sequer galvanizar a juventude, mas tem havido um esforço muito grande pela juventude. Mas é aquilo que eu disse, tem que haver esse apoio do governo. A União dos Escritores Angolanos entende que tem que ser uma unidade orçamentada, para que de facto ela impulsione a questão da leitura. E mais, ela tem que ser descentralizada. Portanto, é uma união já que deveria ter uma dimensão com uma presença forte a nível das províncias e das comunas, porque lá existem lá jovens e mais velhos, etc. Eu não gosto muito de falar jovem, porque todas as pessoas, por exemplo, que desde que tenham saúde e contribuam, são jovens. Não podemos ir muito nessa coisa. Então, eu conheço pessoas lá, né, que escrevem nas línguas nacionais, que são bibliotecas vivas, que devem se aproveitar aquelas pessoas, aquilo que elas escrevem, para transmitir às novas gerações. E é aquilo que nos identifica, nos irmana. Mas eu entendo que fundamentalmente temos que aproveitar o grande acervo que nós temos nas línguas nacionais. Sem desprimor do português, mas eu penso que nós temos que nos concentrar ali. A União tem que ser apoiada, tem que ter orçamento, tem que ser desconcentrada, se preferiram, descentralizada, as províncias, comunas, e identificarmos os talentos, porque estão lá, nas comunidades.
2: Pois, professor Paula, até que ponto escrever também é uma forma de preservar a memória?
3: Com certeza, quer dizer, nós só podemos preservar a memória, a nossa identidade, e transmitir às gerações mais novas escrevendo. Porque nós, só com a oralidade, embora esse seja o nosso forte a nível da África, e não só, mas nós devemos compreender que as palavras voam, os escritos permanecem. Portanto, esses escritos é que naturalmente vão se transmitir de geração em geração. Veja que obras que nós estudamos, é, são de pessoas do século, enfim, passado. É preciso naturalmente, não é? Nós, quando digo nós, o próprio governo, criar condições para recolha dessa oralidade, recolha desse costume, meter no papel e naturalmente termos esse acervo escrito e preservado, né? Eu podia falar aqui, por exemplo, dos usos e costumes das nossas populações, que é aquilo que nos identifica e nos irmana. O próprio ensino das línguas nacionais, as línguas nacionais têm de ser ensinadas desde a pré ou das primeiras classes até a universidade. Temos que ter o exemplo, por exemplo, da África do Sul, o exemplo aqui do Congo Democrático, etc. Por que nós, enquanto africanos, não é, temos que fugir dessa realidade? Temos que deixar matar. E nós não podemos ir naquela política colonial, acho que já ouvi falar da política da assimilação. Não. Eu entendo que nós devemos preservar as línguas nacionais, os usos e costumes dos povos que compõem a Angola e formarmos aquilo que se chama a construção de uma nação unida na diversidade. E isso se faz naturalmente com este tipo de trabalho.
2: O professor Paula escreve mais a partir da observação, da experiência ou da inquietação?
3: Eu faço todas as coisas que disse aqui. Eu normalmente constato na prática, fundamentalmente quando vou às comunidades, converso com as entidades, com os mais velhos. Felizmente, por exemplo, eu, conforme disse atrás, falo as línguas do sul de Angola, falo com eles, escuto as... Depois também vou ouvir as inquietações. E ouvindo as inquietações, ouvindo as lamúrias, também proponho soluções. Porque não basta também repetir aquilo que eles dizem, aliás, as lamúrias. As lamúrias, ou seja, as inquietações, mas é preciso que o escritor, neste caso, também proponha soluções, ok? Há problemas, ok? Mas esses problemas têm que ser resolvidos. Como? Propor soluções. E muitas vezes, é o que tenho dito, não basta também nós fazermos críticas. As críticas são necessárias, sim, mas é importante também propor soluções. Ok, a situação é esta. Quais são as soluções? Entendemos isto, isto, isto. E o escritor também, aquilo que eu disse, repito, deve se situar nesta época. exercer a sua função de formador de consciência, ser um agente ativo de uma profissão da humanidade. Mas isso também não se ganha de dia para noite. É preciso muito trabalho, leitura, observação, não é? Portanto, indo por esta carreira não é uma carreira qualquer. É, temos que limitar muitas coisas. Eu tenho dito aos meus filhos, não se pode ir à farra todas as semanas, não se pode ir, etc., várias coisas, não é? Porque é preciso muita leitura, tem de se ler muito, tem de se investigar muito, não é? E hoje em dia a ciência é holística. Hoje não é uma ciência estanque. Todas as ciências hoje têm uma transversalidade, uma concatenação. Então é preciso, de facto, uma base sólida, não é? De estudo, quer livresco, quer na prática, porque muitas coisas que foram escritas, por exemplo, pelos escritores portugueses, não condizem com a realidade angolana, certo? Então é preciso nós próprios, os angolanos, não é? Constatarmos lá.
2: Eurocentrismo acentuado.
3: Exatamente. E isto também depois, sabe, vai resvalar para quê? Para aquilo que eu chamo de colonização cultural. Portanto, é preciso termos cautela. Porque Angola tem os seus pressupostos políticos, econômicos, sociais e culturais e ambientais. Então é preciso que, de facto, se escreva na base disto e se aplique soluções na base dessa realidade. Sem desprimor do estudo comparado. Agora, não é aquilo que tem acontecido que eu tenho visto. Copy-paste, né? Diz os jovens. Não, não podemos fazer isso. Portanto, se nós fizermos isso, nunca mais vamos construir a verdadeira Angola que nós queremos, a verdadeira Angola que deve caminhar com a sua própria realidade concreta e objetiva.
2: E como dialogam no seu percurso o jurista e o escritor?
3: Portanto, o jurista e o escritor coexistem como a sombra coexiste com a luz. Sabe que a arma de um jurista é o quê? É a dicção, é a exposição. Então ele tem que falar bem, tem que escrever bem, de uma forma perceptível, de uma forma objetiva. Portanto, o jurista e o escritor praticamente são inseparáveis. São inseparáveis.
2: Pois, há temas que considero ainda pouco explorados pela literatura angolana.
3: Com certeza, temas, por exemplo, veja que nós temos que publicar mais no domínio da própria família, não é? A família angolana, por exemplo, ainda tem aquele pendor europeu, mas não é esta família angolana. A angolana tem o seu próprio modo de ser e de estar. Por exemplo, a questão da constituição da família, das sucessões, etc. Para não falar só disso, podíamos falar, por exemplo, aqui, por exemplo, também da preservação das próprias línguas, da própria identidade. Portanto, há que se escrever muito disso. E o que é que acontece? O que acontece é que as coisas escritas hoje, que muitas vezes passam para a nova geração, só há coisas negativas escritas contra os povos de Angola. Então nós temos que corrigir aquilo que nós chamamos de corrigir o tiro. Portanto, temos que criar condições para que realmente a nossa juventude, não é, aprenda, escreva, não é, e na base da realidade angolana, na base dos nossos usos e costumes, de caráter positivo. Não há nenhuma sociedade que tenha só posições negativas. Mas infelizmente foi-nos inculcado isso. Por exemplo, veja, eu quando era ainda muito pequenito, creio que tinha aí os meus 5, 6, 7 anos no tempo colonial ainda, nos anos 70 e pouco, né? 74, 73, por aí, antes do 25 de abril. Nós quando fôssemos à escola, éramos proibidos para que não falássemos a língua nacional. E infelizmente até tive colegas em que tiveram que mudar os nomes. Olha, o teu nome agora não é este, mas é Francisco. Olha, Joaquim, veja onde está. Portanto, estamos a matar a nossa origem, a nossa realidade. Portanto, e eu entendo que da mesma forma que se obriga a falar o francês e o inglês, também devemos fazer com que a criança, nas primeiras classes, opte por uma língua nacional. Não interessa se é quimbundo, se é umbundo, se é nhanega, etc., mas que ela fale uma língua nacional, porque ali vai perceber melhor os fenômenos, vai perceber melhor, e amanhã ele será governante, vai perceber melhor e vai gerar melhor as políticas públicas. Portanto, é nessa perspectiva que os escritores hoje, porque cada escritor, cada aquilo que se situa na sua época, se os nossos mais velhos escreveram para que fôssemos libertos do colonialismo, hoje nós temos que escrever de formas a que resgatemos a nossa verdadeira identidade. Quem somos
2: nós? E como é que se resgata esta identidade?
3: Resgatar essa identidade é escrever, não é? Dizer quem somos nós, onde estamos, onde viemos, o que nós queremos. Portanto, e as gerações mais novas vão aprender e vão perceber, afinal de contas, qual é a sua verdadeira origem, onde vieram seus pais, seus avós, o que Angola pretende e como é que nós devemos construir Angola. Portanto, é nessa perspectiva. Porque se nós hoje, independentemente da invasão, entre aspas, das redes sociais, etc., mas o país tem que ter, naturalmente, um padrão de educação dos seus filhos. Porque hoje em dia, muita vez, nós sabemos se somos portugueses, se somos cabo-verdianos, se somos zairenses. Quer dizer, nós não temos uma identidade própria, como, por exemplo, estão os outros irmãos aqui da Namíbia, aqui ao lado, aqui da Zâmbia, aqui do Congo Democrático. Hoje, muitas vezes, até quando alguém, assim como eu, sou professor associado da Faculdade de Direito Agostinho Neto e da Mandume, no Lubão, se eu estiver a falar língua nacional, por exemplo, na faculdade, no meio de colegas, há pessoas até que ficam a rir. Ah, mas o professor também fala isso? Veja, e eu considero isto o quê? Considero isso uma colonização cultural. Esse tipo de pessoas, inclusive, não tem a própria identidade. Não é? Portanto, é nessa perspectiva que nós temos que escrever e sensibilizar, dizer, a nossa identidade é esta, nosso rumo é este.
2: Pois, vamos fazer uma pausa na nossa conversa para ouvirmos um pouco de música. Para já, que estilo musical é que gosta de ouvir?
3: Olha, eu gosto de música angolana. Se vocês tiverem ali a música do Dom Caetano, Nosso Chão Tem Tudo, eu acho que seria muito boa.

0: E agora sim retomamos a conversa com o professor Odívio Parrula, este intelectual da nossa Angola, que também vai dando cartas no capítulo da literatura. Vamos acompanhar a entrevista conduzida pelo João Pedro, realizador deste espaço.
1: Hoje, estimados ouvintes, hoje estamos a conversar com o professor Odívio Parrula, falando naturalmente da sua visão em relação à literatura angolana e também explicando alguns aspectos das suas obras. Para já, professor Parrula, gostaria que resumidamente falasse das suas obras para os nossos leitores compreenderem de facto que mensagens é que, quando o professor escreve, quer passar para os nossos leitores.
2: Muito bem. Por exemplo, essas obras que eu partilhei convosco, tenho muitas obras, mas vou falar só destas duas que eu partilhei convosco. Posso dizer que no mundo literário de letras são as primeiras que naturalmente eu trouxe cá para o público. Portanto, Firmezas da Vida e No Fundo da Pedra Há um Tingono. Firmezas da Vida porque eu fiz uma seleção entre vários poemas que nós temos e metemos esta coletânea de poemas em que eu tenho uma diversidade naturalmente aí de temas. Desde a minha infância, por exemplo, se você for aí vai encontrar um poema que teve, onde naturalmente é a terra que me viu nascer, onde eu naturalmente...

0: que os sul-africanos não passassem pela segunda vez em direção a Luanda. E eu também dedico uma poesia ali à resistência, portanto, dos nossos combatentes. Outra poesia que está aí também, que eu poderia dizer, interessante, que está também nesse livro, é, por exemplo, ligada a quando nós recuamos para Castanheira de Pera. Castanheira de Pera, para quem sabe, nós recuamos 81 da província do Cunene, e a capital provisória estava em Castanheira de Pera, que é uma localidade do município da Matala, província da Huila. Portanto, também dediquei uma poesia ali, porque nessa altura eu dei aulas de língua portuguesa em Castanheira de Pera. Eu tinha 18 anos nessa altura, e dei aulas a muita gente, né? E de facto também dediquei uma poesia a Castanheira de Pera. E também, se você for aí, vai ver uma poesia que está escrita Baku, o nosso abrigo, que é quando eu estive a estudar na ex-União Soviética, e dediquei também uma poesia nessa altura à cidade onde nós estudamos. E isto ficou escrito. E hoje, quando eu troco este livro, estas poesias com os meus colegas que estudaram comigo na ex-União Soviética, eles até dão-lhes uma sensação de choro, porque de saudades.
1: Nostalgia,
0: não é? Portanto, é muito importante. Imaginem se eu não tivesse escrito isso. Já teria, se fossem palavras, teria só voado. Mas está aí o testemunho, não é? E quanto no fundo da pedra tem um tingono, este é muito mais profundo, porque ele alerta a própria sociedade angolana a dizer que é importante, nós, quando queremos tomar decisões, as decisões têm que ser coletivas, todos têm que ser ouvidos, não é? Por isso que ali tem um adágio a dizer que nas aves há sempre uma que alerta, e nas pessoas aquelas que sempre dizem, olha, cuidado. É preciso, então, estás a dizer aqui que é preciso nós cultivarmos a unidade na diversidade, ouvirmos todos serem inclusos no processo que nós estamos a viver, e para que todos sejam úteis. Tanto, basicamente, resumidamente, essas duas coisas.
1: Muito bem, professor. O que mais lhe preocupa quando pensa na formação dos novos leitores?
0: O que mais preocupa-me, primeiro, em primeiro lugar, eu devo dizer com toda a honestidade que o nosso ensino de base hoje é frágil. E quando falo frágil, porque eu também, nos primeiros anos, eu estudei numa aldeia. O meu pai, na altura, era professor de posto, na comuna do Molondo, e as minhas primeiras classes foram ensinadas ali. Mas o que é que se verifica hoje? O problema, muitas vezes, não são as escolas bem pintadas. O problema é cuidarmos do próprio professor. Naquele tempo, quando se diz um professor de posto, é um professor devidamente preparado. E o meu pai deu uma aula da pré à quarta classe, e até hoje nunca tive uma reprovação. Portanto, a base. Depois, o que é que vai acontecer? Os conteúdos que nós demos às crianças. Eu estive a falar com um jovem que desfez Económicas e Jurídicas, e eu lhe perguntei: quais são os povos de Angola que você conhece? Ele não conhece. Ele disse: eu não estudei isso, professor. Não conheço os quimbundos, não conheço os umbundos, não conheço os nhanega, não conheço os ovambo. Não. Mas isto é uma barbaridade. Você sabe que o Estado é população, território e poder, certo? Como é que um jovem que diz que tem uma formação média, ele não conhece o verdadeiro povo de Angola? Os conteúdos, porque ele devia estudar a história de Angola. E saber isto. Pois, em segundo lugar, as línguas nacionais têm que ser ensinadas desde a pré-universidade para estas crianças terem um cordão umbilical com Angola. Elas têm que sentir que são angolanas, têm que sentir que são africanas. Antes de exigirmos o inglês e o francês, que é importante, sim senhora, mas devemos exigir as línguas nacionais.
1: Pois, o professor está sempre a insistir nas línguas nacionais. Que lugar é que as línguas nacionais têm que ser atribuídas na produção literária contemporânea?
0: As línguas nacionais têm que estar no mesmo pé de igualdade com a língua portuguesa. Porque elas são aquelas que têm o quê? O conhecimento da identidade real de Angola. E é falsa a narrativa quando dizem que as línguas nacionais não vão contribuir para o conhecimento, para o desenvolvimento. É o contrário. Porque uma criança

0: quando, por exemplo, ela, nos primeiros tempos de vida, na sua casa, expressa-se em língua nacional, e você vai martelá-la, entre aspas, com a língua portuguesa, ela vai ver um choque. Portanto, ela tem que aprender nas línguas nacionais até quando ela naturalmente ganhar maturidade para o português. Isto é que é importantíssimo. Porque quando você proíbe essa criança não aprender na sua própria língua inicial, materna neste caso, que é a língua nacional, você está a matar a criança, você está a matar o seu desenvolvimento. Portanto, eu penso que as línguas, e mesmo que está na Constituição, acho que o artigo 19, dedicamos só um artigo, isto tem que ser revisto. As línguas nacionais não podem ser subalternizadas por uma língua estrangeira, porque o português para nós é uma língua estrangeira, é uma língua veicular, sim senhora, mas as nossas verdadeiras línguas são as línguas nacionais, línguas africanas. Portanto, elas têm que ser valorizadas, têm de ser naturalmente, digamos assim, utilizadas para a comunicação, para a ciência, inclusive na administração, etc., para que realmente elas exerçam o seu verdadeiro papel e que tenhamos um conhecimento holístico e profundo da nossa terra.
1: Poxa, professor, estamos a ler menos ou apenas a ler de outra forma?
0: Não, hoje o que existe, eu tenho dito o seguinte, infelizmente hoje as pessoas têm recebido uma informação, fundamentalmente através das redes sociais, tóxica. Mas leem pouco, porque eu verifico os meus alunos, que são de mestrado e doutoramento muitas vezes, portanto, eles de facto têm muitas dificuldades. Já no nosso tempo não era assim, não é? No nosso tempo, nós, quando fôssemos à biblioteca, não é? No nosso tempo, quando fôssemos à biblioteca, o que é que nós fazíamos? Ficávamos ali quase todo o tempo e líamos tudo. Nós liamos tudo. Hoje as pessoas quase que não leem. E se essas redes sociais, as redes sociais, embora sejam importantíssimas, mas nós temos que chamar a atenção à nossa juventude, porque há jovens que passam toda a vida nas redes sociais e consomem informações tóxicas. E eu tenho dito aos meus alunos, por dia alguém que faz ciência, por exemplo, mestrado, doutoramento, licenciatura, por dia não pode ler menos de 20 páginas científicas. Não pode. Porque senão não vai desenvolver.
1: Pois, já agora, professor, o que procura provocar no leitor quando escreve?
0: Olha, eu procuro naturalmente que o leitor veja nas minhas obras, não é, uma base de conhecimento que lhe permita desenvolver naturalmente a sua mente, o seu saber. Mas procuro sempre escrever baseando-me no real angolano, sem desprimor naturalmente do estudo comparado. Basear-me no real angolano e transmitir ao leitor que realmente, portanto, não interessa ser na vertente política, econômica, social, cultural, mas que realmente traduz alguma coisa nessa vertente, mas baseando-se na realidade do nosso país, que é Angola.
1: O que ainda falta discutir no campo da cultura e literatura em Angola?
0: Bom, eu acho que o que falta discutir no campo da cultura e literatura, neste caso, é, em primeiro lugar, como nós preservarmos a identidade cultural. Como nós alavancarmos, digamos assim, a criação ali. E a coisa fundamental é o apoio do governo aos escritores. Os escritores têm que ter apoio para que eles escrevam e publiquem. Porque nós temos muita gente que escreveu, que tem muita coisa escrita, mas não consegue publicar. E quando essas pessoas desaparecerem do mundo, automaticamente também isto desaparece. Porque as palavras voam e os escritos permanecem.
1: Professor, uma sugestão de leitura.
0: Uma sugestão de leitura, o que eu queria que os nossos jovens lessem, portanto, não sei se das minhas obras ou de outras obras,
1: esteja à vontade.
0: Eu gostaria que lessem a minha obra No Fundo da Pedra a um Tingono, que é uma sugestão viva, portanto, no campo da literatura propriamente dita, e no campo da minha área, que eu trabalho nas ciências jurídico-econômicas. Leiam a minha tese de doutoramento, Descentralização Financeira Perspectivas para Angola.
1: Professor Ovidio Paula, muito obrigado por nos teres concedido esta entrevista ao programa Palavras e Textos.
0: Eu é que agradeço e devo dizer que o vosso programa é maravilhoso. Eu todos os dias, aliás, todos os sábados, escuto o vosso programa.
1: Muito obrigado.
0: E quando estou a fazer exercícios físicos, normalmente faço essa hora. E então quero vos parabenizar para vocês continuarem. Agora, eu gostaria que vocês não convidassem só os escritores que vivem em Luanda.
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4: O governo e companhias aéreas reforçam cooperação para impulsionar o turismo.
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4: O governo e as companhias aéreas que operam em Angola reforçam a cooperação para melhorar a conectividade aérea e impulsionar o turismo. A intenção foi manifestada ontem aqui em Luanda, durante o encontro entre o ministro do Turismo, Márcio Daniel, e representantes da TAG, TAP, Emirates, Turkish Airlines, Ethiopian Airlines, Qatar Airways, Air Link e também Lufthansa. O PCE da TAC, Clóvis Rosa, destacou a expansão da rede de destinos e a fiabilidade operacional como fatores essenciais para o crescimento do turismo em Angola.
5: A TAG tem um papel fundamental. Apresentamos aquilo que é o nosso plano de abertura de rotas, a necessidade de maior fiabilidade e, portanto, demos de facto o nosso contributo para esta reunião. Faremos e teremos um papel fundamental neste desenvolvimento do turismo. Estamos engajados, temos um plano de abertura de rotas e, portanto, vamos fazer o nosso papel como companhia de bandeira. E, de facto, foi um passo significativo naquilo que é o desenvolvimento do turismo do nosso país. Hoje estão traçados os objetivos, vamos continuar a reunir no sentido de melhorar e de apresentar aquilo que são os resultados e vamos trabalhar em estreita ligação com o Ministério do Turismo.
4: A PCA da TAG, Clóvis Rosa. O Fórum das Cidades e Municípios encerra hoje com uma jornada dedicada à apresentação de projetos e soluções para o desenvolvimento local. Depois das reflexões sobre descentralização, desconcentração, mobilidade, financiamento e governação de proximidade, os administradores dos 322 e 26 municípios vão conhecer experiências com destaque para o turismo e a valorização das potencialidades locais. O fórum termina com uma gala para a eleição do melhor município e da melhor cidade de Angola. A Associação de Comunicação Multimédia e Tecnologias Criativas realiza hoje, aqui em Luanda, a primeira edição do Multimédia Summit Angola. O encontro vai abordar o estágio da multimédia atual em Angola e os desafios para o desenvolvimento da comunicação digital no país. Carolina Rodrigues.
6: A Associação de Média e Tecnologias Criativas tem a responsabilidade de produzir iniciativas ligadas a informações que criem impactos positivos na vida profissional dos cidadãos. A porta-voz da associação, Rita Numa, esclarece o propósito do evento.
7: Nós teremos 4 painéis com profissionais 100% nacionais, profissionais que têm experiência global, vão estar a trazer para nós a sua visão sobre o mercado. Nomeadamente, vamos saber se Angola realmente está preparada para a economia digital criativa, que profissionais são mais contratados, quais destes profissionais realmente conseguem viver da multimédia, o que é necessário fazermos para sermos bons profissionais da indústria multimédia e principalmente onde é que nós podemos encontrar bons profissionais da indústria multimédia.
6: A responsável cita o público que pretende receber no lugar marcado para formação e troca de experiência.
7: Especificamente fotógrafos, videomakers, cineastas, realizadores de som, storymakers e vários outros profissionais. Vamos saber como é que eles já têm feito e se podemos considerar que em Angola temos realmente um mercado multimédia.
6: Rita Nunes, porta-voz da primeira edição do Multimédia Summit Angola.
4: Que acontece esta manhã aqui em Luanda. Luanda. Do desporto começa hoje a disputa pelo título do Campeonato Nacional de Hockey em Patins, matéria que o amigo ouvinte vai continuar a acompanhar ao longo desta manhã de sábado na Rádio 5 e também, claro, às 13 horas no Jornal de Sábado de hoje. E para acompanhar às 10 horas, ou às 10 e 10, no programa às 10 e 10, a segurança rodoviária, consequências e como prevenir os acidentes nas estradas nacionais. Bom dia e bom sábado.
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3: 10 horas 5 minutos.
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3: Maria do Carmo Lourenço Pedro, Ana Carina Lourenço, Andréia Sarila Salvaterra Lourenço e Nelson Luquena Lourenço comunicam o falecimento de seu pai, Manuel Lourenço Pedro, mais conhecido por Manuelito, ocorrido na República da Namíbia. O funeral será realizado em data anunciada oportunamente. José Martins, Sofia José e Maria José comunicam o falecimento de sua mãe, Zamba Madalena, ocorrida em Luanda por doença. O seu funeral realiza-se em data anunciada oportunamente. O óbito decorre na sua residência no bairro São Pedro da Barra. Os familiares do Dr. Simindele Diapanga André comunicam que o seu funeral realiza-se hoje às 10 horas e 30 minutos no cemitério do Benfica. Ruth Moura Couto, Lúcia Moura, Lúcio Moura e demais familiares comunicam o falecimento de Maria Aldina Zacarias de Moura. Ocorrido em Luanda, o seu funeral realiza-se hoje às 10 horas e 30 minutos no cemitério do Alto das Cruzes. Foram as informações no Serviço da Agenda Nacional.
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3: 10 horas 6 minutos.
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0: Bom dia, Rádio Nacional de Angola. Seja bem-vindo ao sábado às 10h10, espaço de debate na Rádio Nacional de Angola. Hoje vamos falar de um problema que continua a fazer vítimas nas nossas estradas nacionais, a sinistralidade rodoviária. E não falamos apenas de números, falamos de vidas perdidas, famílias afetadas e pessoas que ficam com marcas para sempre. Só no primeiro semestre de 2026, Angola registou 6.135 acidentes de viação que provocaram 1.576 mortos e 7.992 feridos. São mais de 34 acidentes e quase 9 mortes por dia. Nas estradas nacionais, a preocupação é ainda maior. São milhares de pessoas que todos os dias fazem viagens interprovinciais em autocarros, táxis, caminhões e viaturas particulares. Muitos destes trajetos são longos, feitos durante a noite e em zonas com pouca iluminação. As autoridades identificaram mais de 70 pontos críticos de acidentes no país e há um outro dado que merece atenção. Os acidentes mais graves e com o maior número de vítimas têm ocorrido sobretudo de madrugada e fora das localidades, incluindo acidentes envolvendo veículos de transporte coletivo. Mas, afinal, o que está por detrás destes acidentes? Excesso de velocidade, fadiga, sonolência, álcool, falhas técnicas nos veículos, as condições das estradas, a escassez de sinalização, falta de fiscalização ou será uma combinação de vários fatores? Mais importante ainda, quantas mortes poderiam ter sido evitadas se atuássemos antes do acidente acontecer? É sobre isso que vamos falar hoje, as causas, as consequências e, sobretudo, o que podemos fazer para tornar as nossas estradas mais seguras. Porque uma estrada deve ligar pessoas e aproximar províncias, não pode transformar-se numa ameaça à vida. Este é o tema do nosso debate, segurança rodoviária, o que está por detrás dos acidentes nas estradas, causas, consequências e como prevenir. Fique conosco, vamos ouvir os especialistas e procurar respostas para uma pergunta que diz respeito a todos: o que precisamos mudar para chegar ao destino deixe de ser uma questão de sorte?
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0: O sábado, às 10h10, tem a coordenação da Direção de Informação da Rádio Nacional de Angola, assistência de produção a cargo de Elsa Vaz e do Adriano Serra. Eu sou a Sani Fuxo. Os cuidados técnicos estão a cargo do Ngumba Francisco. São nossos convidados para esta edição do sábado às 10h10, o superintendente-chefe Adriano do Rosário, da Direção de Trânsito e Segurança Rodoviária, quem passo já a cumprimentar. Bom dia, bem-vindo à Rádio Nacional.
3: Bom dia, Sani Fuxi. Também aproveitar e desejar os votos aos nossos ouvintes da rádio e os meus colegas de painel.
0: Muito bem. Está conosco também o engenheiro José Alexandre, diretor-geral adjunto de estradas do Instituto Nacional de Estradas de Angola, INEA. Bom dia, bem-vindo.
4: Muito bom dia, Sani Fuxi. Bom dia aos nossos ouvintes e também para os nossos colegas de painel.
0: e o Dr. Edilson Moreira, diretor de Fiscalização e Infraestruturas da Agência Nacional dos Transportes Terrestres. Bom dia, bem-vindo.
5: Bom dia. Antes de mais, obrigado pelo convite, em nome do Ministério dos Transportes, da Agência Nacional dos Transportes Terrestres. Bom dia mais uma vez.
0: Estamos também com Altino Beu, diretor de operações e comercial da Transportadora Interprovincial de Passageiros Real Express. Bom dia, bem-vindo.
6: Bom dia, Sanifus. Bom dia, caros colegas de painel. Bom dia, estimados ouvintes.
0: E o reverendo João Correia, da Igreja Metodista Unida.
7: Bom dia, caro ouvinte. Bom dia, Sani. E aos painelistas, desejando boa estada neste programa. Obrigado.
0: Muito bem, vamos então começar a nossa conversa ao sábado sobre a segurança rodoviária, causas, consequências e como prevenir os acidentes nas estradas nacionais. Dou a oportunidade para o superintendente-chefe Adriano do Rosário.
3: Muito obrigado. Uma vez mais dizer que continuamos preocupados com os números altos da sinistralidade rodoviária. Dizer que nós estamos diante de um problema que por várias vezes temos estado a anunciar que é um problema de saúde pública no país. A sinistralidade rodoviária ainda é a segunda principal causa de morte depois da malária. É a primeira de deficiência física e que grande parte das vítimas dos acidentes de aviação têm idades dos 18 aos 47 anos. Estamos a falar de uma faixa da nossa sociedade que tem muito para contribuir para o alavancar do país e, felizmente, temos estado a perder nas estradas de forma, podemos assim dizer, de forma gratuita. Nós, no primeiro semestre de 2026, e disse bem, tivemos um total de 6.136 acidentes, menos 17, que resultaram em 1.576 vítimas mortais, menos 54, e 7.992 feridos, menos 460. Bom, aqui dizer que felizmente tivemos essas reduções, implica que tenha havido esforço dos vários setores, e aqui temos presentes aqueles setores fundamentais que têm a ver com as vias, que têm a ver com os transportes, e nós que atuamos no setor da fiscalização e regularização do trânsito. Mas infelizmente, Sani, ainda assim tivemos vítimas mortais e tivemos feridos. Seria muito bom se tivéssemos zero mortes nas estradas, mas os atropelamentos continua a ser a tipicidade de maior ocorrência, seguido das colisões entre automóveis e colisões entre motociclos. Aqui também dizer que há aqui uma categoria de veículos que hoje participam em grande medida no número alto de acidentes de viação, que são os motociclistas. Esta é uma breve introdução sobre o ponto de vista da sinistralidade rodoviária no país e referente ao primeiro semestre de 2026.
0: Muito bem, obrigada por esta intervenção, superintendente chefe Adriano do Rosário. Dou oportunidade para José Alexandre, diretor-geral adjunto do INEA, também para a primeira introdução.
4: Muito obrigado, prezados ouvintes. O Instituto de Estradas de Angola tem responsabilidade de gestão da malha rodoviária. E isso, o seu trabalho incide quer para as estradas já reabilitadas e também tem a tarefa de construir novas estradas. A nível das estradas já reabilitadas, deve garantir a manutenção corrente dessas vias e as estradas novas ou em construção, elas devem ser feitas no sentido de garantir melhores condições de circulação rodoviária para os nossos automobilistas e para a população em geral. Nós, de facto, temos estado a assistir elevados números de acidente nas nossas vias. E a nossa ação, enquanto entidade pública responsável pela gestão da malha rodoviária, tem sido no sentido, de um lado, de tomar medidas adequadas para que, para aquelas vias já reabilitadas e que estão em uso, o número de acidentes seja cada vez menor. E isso está nos levar a que, em conjunto com as ações encontradas a nível do Conselho Nacional de Viação e Ordenamento do Trânsito, tomemos algumas medidas junto dessas vias que já estão reabilitadas e em uso, melhorar algumas situações que consideramos imediatas. Para este conjunto de vias, nós damos foco, por exemplo, quer para as estradas nacionais, para as estradas municipais e para as vias urbanas, é a necessidade de aumentar, por exemplo, as passagens pedonais, a necessidade de construirmos mais passagem desnivelada para evitar a colisão, estamos a falar, por exemplo, de viadutos, a necessidade de fazer correção da geometria das estradas, sobretudo naqueles pontos que até já estão catalogados num determinado decreto presidencial, num trabalho feito pelo Ministério do Interior, concretamente pela Polícia de Trânsito. São pontos que nós, de facto, já reabilitamos, mas as características da estrada vêm oferecendo dificuldade. Muitas das vezes é a largura que é limitada, são as questões dos raios de curvatura que são muito apertados e são os declives verticais que não facilitam a circulação rodoviária. Portanto, paralelamente a isso, nas zonas urbanas nós temos estado a melhorar a iluminação pública e de uma forma genérica também, quer a sinalização vertical, quer a horizontal. Portanto, há um conjunto de tarefas que depois de identificada nós temos certeza que estão na origem de acidente. E temos estado a atuar. Eu, de seguida, poderia passar para alguns exemplos daquelas vias que já existem e nós temos estado a concorrer. Por exemplo, a Estrada Senha é daquelas que absorve muito trânsito a nível nacional. Nós tivemos, até há bem pouco tempo, na província do Kwanza Sul, dois locais em que a ponte tinha cerca, duas pontes, com não mais do que 6 metros de largura, numa zona de curva. A nossa intervenção, desde mais ou menos 2024 até o ano em curso, foi de corrigir quer o traçado, quer a largura desta zona. Estou a falar das pontes sobre o rio Dui e Uac, depois da cidade de Sumbe. E um pouco por todo o país tem acontecido isso a nível de conservação. Mas, no entanto, ainda há muitas zonas por intervencionar. Nós recentemente demos conta de existirem pontos já reabilitados há cerca de 6 anos atrás. Das informações da polícia, um deles está aqui na zona, depois da Barra do Kwanza, entre Cabo Leto. Não obstante a estrada ser nova, demos conta que é necessário fazer a correção da própria geometria, alterarmos. Casos há em que a largura é insuficiente. De uma forma geral, nos projetos, estamos a sair de 9 metros para 12. Isso por conta de quê? As nossas vias, elas têm um sentido para ir e outro para voltar. E até há bem pouco tempo, há uns anos atrás, para essas vias, a largura de 9 metros, estávamos a ter apenas a folga de 1 metro para o estacionamento. Acontece que boa parte dos veículos circulam com problemas técnicos e acabam por avariar e permanecem exatamente na zona de circulação. Nós, ao aumentarmos a largura da estrada de 9 para 12, estamos a criar conforto para que lateralmente haja espaço para estacionar. Isso é uma medida que concorre, quer nos projetos novos, todos eles estão a ser feitos já com esta medida. Por outro lado, nós estamos a construir algumas vias que consideramos são estradas circulares. Elas estão no circuito interprovincial. E elas acontecem próximo das cidades, como é o caso de Saurimo, onde construímos a estrada circular de Saurimo. E ela tem uma vantagem. retira, ela segrega todo o trânsito interprovincial, impedindo que coabite com o trânsito local. Nós, por exemplo, abrimos o trânsito na estrada circular o ano passado, em abril do ano passado, na estrada circular de Saurimo. Desde aquela altura, é necessário hoje nós avaliarmos qual é a vantagem que tivemos, porque quem sai de Malanja ou entra em Saurimo tem uma atividade comercial intensa, tem muitos automobilistas, inclusive motociclistas. E tudo isto, quando se associa ao trânsito interprovincial, que vai para o Moxico, agora para o Moxico Leste e para Lunda Norte, ele vai ter muito mais motivo. A estrada estreita e tem motivo para haver mais acidente. Nós separamos. Agora é necessário, por exemplo, especificamente para essa via, fazer uma avaliação, uma comparação do que acontecia antes e o que é que está a acontecer a partir do momento em que está em funcionamento a circular. Um outro exemplo que queria dar numa primeira chega é uma estrada circular que está em curso na cidade do Sombe. Como sabemos, a cidade do Sombe temos uma malha herdada, nós fizemos várias intervenções, mas temos o Morro do Xingo. O exemplo do Morro do Xingo é declive acima ou não de 10%, que nós nos projetos novos já não admitimos. Os nossos declives estão no máximo a 6%. Quando eles começam a ultrapassar esses valores, nós obrigamos logo a ter uma faixa mais, alargamos a estrada para que os caminhões circulem naquela zona e se evitem. Mas de uma forma geral fizemos isso. Nós estamos a construir uma estrada circular. A estrada em si está bem avançada. A nossa previsão é de concluir ela no final do ano e no início do próximo ano ter aberta. Mas, paralelamente a essa estrada, estamos a fazer, quer no ponto norte, quer no sul, também vão, o projeto prevê a construção de 2 viadutos para que não haja, para aqueles que vão para a estrada circular e os outros que continuam a circular, não haja colisão, ou seja, temos uma passagem desnivelada. Portanto, essas ações que fiz referência, elas vão concorrer de uma forma geral para reduzir, porque a nossa previsão, ao acabarmos a estrada circular, é retirar todo o trânsito pesado que entra no Sombe. Ele sai de Benguela, ao chegar na cidade do Sombe, contorna, passa pela estrada circular, sai e depois volta a entrar na estrada nacional. Esta ação está a ser tomada um pouco por todo o país. Nós precisamos, e é outro trabalho que estamos a fazer a nível de conservação, de concluir as alterações necessárias na estrada 105/120, no Cunene. Nós, quando fizemos a variante regional exterior do Cunene, fizemos uma estrada para que no centro de Ongiva não mais passam carros. Mas nessa via, ela hoje precisa de conservação e manutenção e estamos a tomar isso. Portanto, nós carregamos a incumbência de ir melhorando a via, as vias, fazer projetos novos que respondam a esta necessidade de redução de acidentes. E também temos algum trabalho que é complementar na gestão de estrada. Por exemplo, nós estamos a construir 14, temos que construir 14 postos de portagem. E temos que construir, em duas fases, 21 postos de pesagem fixa e 9 postos de pesagem fixa. E depois, ter a funcionar 20 postos de pesagem móveis e, na primeira fase, na segunda, mais 3. Quando nós estamos a construir, por exemplo, os postos de pesagem, como é o caso do que está a acontecer aqui na Barra do Quanza, onde estamos a recuperar o posto de pesagem no sentido Quanza Sul e Luanda, nós estamos a colocar nas nossas instalações espaço suficiente para que outros serviços possam ser realizados. Um desses serviços é o funcionamento de empresas que podem prestar pronto-socorro, que é para rapidamente intervirem naqueles veículos que estão avariados ao longo da via, retirá-los e colocar fora da via.
0: Portanto, muito bem, engenheiro José Alexandre, não esgote já o seu pensamento, que ainda temos muitas perguntas para fazer. Sim. E os outros convidados também precisam intervir, mas já agradecemos por esta introdução exaustiva sobre aquilo que está a ser feito, pelo menos a nível do INEA, para ajudar a mitigar esta questão dos acidentes nas estradas de Angola. Vou dar a oportunidade agora ao Dr. Edilson Moreira, que é o diretor de Fiscalização e Infraestruturas da Agência Nacional de Transporte Terrestre.
5: Obrigado. Portanto, a Agência Nacional dos Transportes Terrestres tem a competência de regular, licenciar e fiscalizar a atividade de transportes terrestres. A atividade de transporte regular de passageiros está prevista, está regulamentada no Decreto Presidencial 355/19. Portanto, é o diploma legal que orienta todas as condições para que se autorize uma empresa e um veículo a exercer a atividade de transportes. Portanto, falar de segurança rodoviária é falar de uma série de elementos que combinados vão permitir então termos melhores condições de circulação, seja por via de veículo automóvel, inclusive pela via da mobilidade pedonal. E por conta disso, a Agência Nacional de Transportes Terrestres, para além das suas competências legais, que vão culminar em algumas ações que representam a segurança rodoviária, também tem estado a desenvolver algumas ações com o mesmo propósito, portanto, de reduzirmos ou diminuirmos o índice de sinistralidade rodoviária. E deixa dar aqui alguns exemplos. Portanto, o regulamento sobre o tacógrafo é um documento que já está elaborado, presta a ser submetido ao Conselho de Ministros. Também fazemos fiscalizações de forma excepcional com a Polícia de Trânsito. São fiscalizações a veículos que exercem atividade de transporte. Portanto, isso é uma competência primordial da Polícia, mas por ser necessário que nós tenhamos informações sobre os veículos que exercem atividade, então, algumas vezes nós vamos fazendo fiscalização conjunta. De igual forma, também estamos a trabalhar na interoperabilidade de sistemas tecnológicos, por formas a que o sistema tecnológico da NTT case com o sistema tecnológico da DTCR, nós possamos ter visibilidade de caráter imediato sobre todas as sanções que a polícia aplica aos operadores, porque isso depois resulta em sanções acessórias e penalizações, suspensões da atividade de empresas. Também estamos a elaborar agora um documento designado Manual de Segurança. Está na fase embrionária, brevemente será partilhado com demais instituições para contribuições, que tem a ver com orientações que não existem em diplomas legais, e são orientações que poderão dar resposta a alguma das preocupações que se verificam atualmente. Portanto, quando se fala em circulação rodoviária, nada é estático. Circulação rodoviária implica que periodicamente se façam avaliações, desde a infraestrutura até os diplomas legais, e se implementem novos modelos para melhorar a circulação rodoviária. Um dos exemplos é uma faixa de rodagem, por exemplo, que hoje tem a dois sentidos. Daqui a 2-3 anos poderá chegar a essa conclusão que deva ter apenas um sentido, porque naquele troço, por exemplo, pode ter novos polos geradores de tráfego, pode ter mais residências, a afluência pode ser maior, e pode chegar a essa conclusão que tem que se fazer uma outra alteração. Portanto, isso é para dar exemplo que em circulação rodoviária orienta-se que periodicamente se façam algumas melhorias. Portanto, essa é a nota introdutória que tenho para dar. Obrigado.
0: Muito bem, obrigada pela intervenção, doutor Edilson, e dou a oportunidade ao Tino Bel, que é o diretor de operações e comercial da transportadora interprovincial de passageiros Real Expresso.
6: Obrigado pela oportunidade. Indo um pouco para aquilo que é a visão da Real Express em torno do tema em questão, a Real Express é uma empresa nova a nível de mercado, com sensivelmente 3 anos de atuação, porém com uma dinâmica de crescimento exponencial, fazendo presença já em 15 das 21 províncias a nível nacional, porém com um ponto forte de atuação, que é um investimento forte a nível da segurança, que a torna uma empresa diferenciada neste quesito. Felizmente, nós temos um índice de acidente bastante reduzido, com a graça de Deus, mas é fruto daquilo que tem sido, conforme disse, investimento no que toca à vertente de segurança. Esse investimento cinge-se em na aposta contínua, a formação dos nossos quadros, concretamente motoristas, com as formações de condução defensiva, desde outros aspectos que giram em torno da questão de segurança. Este processo é feito regularmente, por um período trimestral. Curiosamente, a partir do mês de setembro devemos entrar com a terceira fase, aqui a nível do ano em curso. E têm sido medidas que visam a garantir a segurança dos nossos passageiros de forma geral. Nós temos uma média de transportação diária de mais de 4 mil passageiros e, sim senhora, não existe empresa perfeita. Nós já tivemos algumas situações de incidentes. A última mesmo verificou-se na semana anterior, aí na localidade do Rio Longa, que curiosamente no mesmo dia, poucos minutos a seguir, também houve registro de mais dois acidentes na mesma localidade. Então, são vários fatores a serem vistos aqui e a serem levantados para a nossa análise, para um melhor entendimento igualmente, para aquilo que são os fenómenos a nível das nossas estradas. Concretamente, a situação ocorrida com a Rail Express, tendo em conta aquilo que foi o levantamento feito, nosso veículo circulava à velocidade normal para o perímetro. Nós temos uma central operacional que efetua este controle regularmente, 24 horas, e que tudo indica que as condições das estradas, ou pelo menos do local, podem ter implicado também para esta ocorrência. Também ligado à segurança, os nossos condutores têm um período mínimo de descanso de 11 horas, num sistema de escala 4x1, e 36 horas mínimas de folga até à próxima exposição à condução. Então, tem sido um dos nossos pontos principais em termos de preocupação. Não estamos distraídos relativamente a isso, estamos à disposição. Por coincidência, também aqui a nossa Polícia Nacional tem estado a interagir connosco. Temos inclusive palestras agendadas para os próximos dias, no sentido de juntos estarmos imbuídos a respeito do mesmo fim, que investirmos cada vez mais no nível da segurança.
0: Muito bem, obrigada, Altino, e dou a oportunidade ao reverendo João Correia, da Igreja Metodista Unida, também para a sua primeira intervenção.
7: Obrigado a todos intervenientes por este grande tema da nossa vida. Nós estamos a falar de causas, consequências deste grande elemento de morte. A sinistralidade rodoviária é preciso ver em diversas vertentes. Temos que ver na vertente cultural, social, material, espiritual. Ela é um elemento que pode ser prevenido em função da realidade que nós vivenciamos. Eu sei que um dos fatores que leva a isto é o fator educativo. A nossa malha não está bem. A nossa malha não está bem. Não está. Eu tenho 20 anos de pastorado. Parte dele é girar Angola. Havia vezes que eu tinha que sair 5 da manhã em Luanda, via para Benguela e no mesmo no dia seguinte tinha que regressar, fazer o Kwanza Sul todo para dar. A minha... Quer dizer, quando nós falamos das nossas estradas, falamos de muitos fatores que intervêm lá. Quem é que acompanha estes elementos? Foram criados vários decretos e são bons, os decretos são bons. As letras nunca foram tão boas se não lermos o espírito de quem o escreveu. a reinterpretação. Muitas coisas deveriam ter estado aqui, deveríamos ter analisado a questão do tempo de durabilidade, o tempo de vida útil de uma estrada, a iluminação prévia. Falando aqui, nós poderíamos olhar não só no casco urbano, mas estamos a falar também no interior, os acessos básicos. Quem são os nossos motoristas? Como é que eles aprenderam? Como é que eles têm estado? Parabéns à Real Express, nunca viajei aí por ela, mas as outras já andei por outras operadoras e vemos, a operadora pode ter as condições materiais mínimas, mas quer sair daqui, saia daqui, vai até Maria Teresa. Depois de Maria Teresa, o que é que nós estamos a encontrar? Olha, ao entrar no Sumbe, há quanto tempo temos o Sumbe assim? Há quanto tempo o Morro do Xingo, há quanto tempo? Olha, falou aqui do nosso interveniente do INEA. Eu tenho estado preocupado com a ponte do Rio Kev. O Rio Kev. É que tu estás a andar, tu sentes que aos poucos aquilo está a abrir. Nós vamos quase, você está a entrar em Malanje, está preocupado, a estrada foi feita agora, são feitos como se fossem agricultura, chamamos covachos, é aqui, depois às vezes com uma sinalização não muito adequada. Nós temos a polícia, claro, a polícia vai fazer, a polícia não tem o todo ônus que pode, ele é uma unidade, é um setor de prevenção apenas, saber, olha, está ali, mas ele não pode fazer o todo. Não pode fazer o todo. Então, a Sinistralidade Oliveira tem trazido e parabenizar aqui a abordagem do nosso doutor Adriano do Rosário, que apresenta estes dados, principalmente como sendo uma área de morte certa. Hoje a sinistralidade mata mais do que a própria AIDS, do que o paludismo. E os números são assustadores. Nós estamos a conviver. E olha aqui as consequências. São a convivência com um sinistrado. Há mais mortes que têm estado ali. As sequelas, o estado de recuperação. Eu creio que determinadas coisas têm que se responsabilizar o INEA. Tem que ser chamado a responsabilização muito profunda. E o que nós entendemos é que Angola, não sei se tenha, salvo meu desconhecimento, se alguém um dia tenha perdido seu carro e responsabilizou o INEA. Eu não sei, não tenho registro. Depois eu gostaria do Dr. Rosário e outros aqui ajudarem-me a perceber. Mas nós temos situações que podem ser acauteladas. Cadê os homens que, esqueço o nome deles, que ficavam nas vias, de les em les iam ajudando na manutenção das estradas, perdemos.
0: Brigadas?
7: Não percebo.
0: Brigadas de manutenção?
7: Sim, as brigadas desapareceram. Elas ajudavam muito. Olha, na via do Kwanza Norte, tinham jovens que ficavam. Mesmo na via do Sumbe, também uns assim iam. Mas isso não é o todo. Nós precisamos ter vontade. Ter vontade. O que está aqui em causa é vontade. Números serão vistos. Falou-se, nós vamos aqui elencar viadutos, pedonais. Estamos a falar do casco urbano. Mas durante esse tempo. Durante este tempo, a zona exterior ou fora das localidades, o que nós pretendemos é que uma estrada bem sinalizada, com tempo útil, facilita. Olhem só o tempo. Falou-se de desvio do tráfego, por exemplo. O Kwanza Norte tinha desviado o trânsito para o município do Gulungu Alto. Uma estrada feita em menos tempo, a zona de Cambondo hoje virou um tamanho buracão. Nenhum carro passa. O carro que sai de Cambondo até a sede do Gulungu Alto, só se for aventureiro. tem que dar uma volta para o novo município, quem vai para, ou passa pela comuna do Ngonguembo, passa. E aí tanta. Então, nós precisamos vontade, seriedade e ter coragem de mudança. Está a nos faltar coragem, porque a zona é nossa. A zona é nossa. Quero parar por aqui para, então, oferecer esse espaço para os outros. Obrigado.
0: Muito bem, obrigada, pastor, reverendo João Correia, por esta intervenção também. E chegados a este ponto do debate em que praticamente já falamos das causas, são várias as causas que estão por detrás dos acidentes nas estradas. Uhum. Eu gostava de perguntar, então, ao superintendente Adriano do Rosário, o que é que deve ser feito com urgência para melhorar este quadro? Porque já estamos há anos a reportar esses números elevados de mortes nas estradas, a apontar as causas e o que deve ser feito, mas se pensarmos em medidas de urgência para começar a esbater, porque é possível também começarmos a caminhar para trás no que diz respeito à sinistralidade rodoviária.
3: Bom, dizer que é urgente e muito urgente mudar as nossas atitudes e comportamentos. Porque se nós temos estado a anunciar de que a sinistralidade rodoviária é um problema que enfrentamos, e nós falamos para condutores, falamos para peões, falamos para passageiros, cada um destes entes do trânsito rodoviário deve se rever. Da análise que fazemos sobre os acidentes de viação, independentemente de também ter outros fatores, claro que a via contribui para o número de acidentes, claro que o estado técnico dos veículos também contribui, mas mais do que a via e as estradas, é o nosso comportamento. Eu sou detentor de um veículo automóvel. Temos a lei que prevê que eu sou obrigado a levar o veículo para fazer a inspeção. A polícia só atua no último momento, quando o próprio cidadão não se responsabilizou em levar o veículo para fazer a inspeção. Aí, a polícia na via vai pedir para o responsabilizou em levar o veículo para fazer a inspeção. Aí, a polícia na via vai...

técnico, importa dizer que nós, esse processo está a decorrer para a construção de mais centros de dispensão ao nível do país. Neste momento, nós na província de Luanda temos 3 centros e 1 centro na província do Ikolibengo, num total de 4 centros. E, no entanto, o processo de dispensão de veículo tem sido feito de forma contínua, mas ainda assim há cidadãos que não levam seus veículos para a dispensão. Outra questão, e ainda atendo-me à questão do comportamento, nós temos, falamos dos atropelamentos, que é a tipicidade de acidentes com maior ocorrência, nós temos peões que atravessam fora da pedonal quando ela existe. É falta de pedonal? Não acho. Mas sim, é uma cultura de segurança rodoviária muito baixa da parte dos peões. Qual é a consequência? São os atropelamentos. Temos ainda aquele condutor não prudente, que ele mesmo vendo peões atravessarem, não cede passagem. Resultado, atropela. E quando atropela, atropela mortalmente. Porque um veículo que circula a uma velocidade de 50 km por hora, a probabilidade de matar o peão no atropelamento é grande. Anda aí à volta dos 60%. Por isso é que nós temos muitos atropelados, muitas mortes por atropelamento. Citei aqui 3 exemplos, e todos eles relacionados com o comportamento do ser humano. É o condutor, e aqui já num outro programa nós fizemos referência, porque estivemos com o INEA. Não é que o INEA não constrói estradas. Também falar assim, acho que estamos a exagerar. A construção de estradas. Fundamentalmente, nós aqui que estamos em Luanda, vimos as estradas. Eu lembro-me de 2001, eu vivo sempre na Samba, há muitos anos. A estrada da Samba não é a mesma de hoje. A 21 de janeiro não é a mesma de hoje. Ou seja, não é a mesma de ontem. Assistimos ainda a Samba, recentemente foi feito um novo revestimento do pavimento asfáltico. A de Olinda Rodrigues não tinha essa característica que temos hoje. Então não podemos dizer que não há construção de estrada. Precisamos melhorar, estamos todos de acordo. Precisamos melhorar, sim. Como disse o engenheiro, estão a fazer trabalhos de redefinição da dimensão das faixas de rodagens, que é muito bom. Mas mais do que isso, é o comportamento do condutor. O condutor sabe que dentro das localidades, fora da, tem um limite de velocidade dado que deve conduzir, e os condutores excedem. Sendo por isso que uma das principais causas de acidentes é o excesso de velocidade. Se perguntar, e nós se sairmos, e eu sei, mas se fazer uma sondagem, perguntar aos condutores ou verificar qual é a velocidade média que se conduz dentro das localidades, ninguém conduz a 60 km por hora. E nós temos os radares, volta e meia vamos fazendo as ações de fiscalização. Mas é como disse, mais do que a polícia a fiscalizar, eu enquanto condutor, enquanto passageiro, tenho que também ser um polícia de mim mesmo. Então, disse bem o nosso reverendo, vamos responsabilizar o INEA. Sim, até onde o INEA tiver culpa pelas ocorrências dos acidentes, e aqui não sou o INEA, sempre que acontece um acidente, vai-se ao encontro das causas. Se o INEA tiver culpa, porque determinada via foi construída sem observância às normas, pode ser responsabilizado. Tanto, mas os condutores sabem, e na escola de condução passa-se essa mensagem, que eu não posso conduzir

0: tranquilamente e confortavelmente e fazer tudo quanto quero. Nós temos que saber que a via é um local que está associado a uma série grande de imprevistos. Os agentes atmosféricos, o sol, a chuva, o vento, contribuem para a degradação da via. Os sistemas de canalização, de água, de esgotos, avariam. Então, eu, quando conduzo, tenho que ter prudência.
1: Está a faltar pedagogia.
0: Sim, falta pedagogia e muitos condutores são irresponsáveis. Eles é que provocam os acidentes, de forma deliberada.
1: Se calhar pensar num sistema de cassação das cartas de condução.
0: Sim, nós temos sido rigorosos. Eu, por exemplo, tenho estado a receber ultimamente muitas reclamações de algumas pessoas, às vezes próximas, porque os agentes estão a multar por pisar a linha contínua. Então, se a linha contínua está demarcada no pavimento, por que que o condutor transpõe a linha contínua? Não deve. Estão a ser multados. Muitas reclamações.
1: Já vamos regressar a si. Dou a oportunidade agora ao diretor José Alexandre, do INEA, diretor adjunto do INEA, para saber das prioridades do ponto de vista do levantamento que já existe, pontos críticos, quais são as vias de facto onde é urgente se fazer a intervenção. Será a estrada número 100, onde há com muita frequência acidentes aparatosos, ou outras vias estarão também a merecer esta intervenção urgente, do que diz respeito a mitigar o impacto dos acidentes de viação?
2: Sim. Portanto, indo de encontro com o levantamento feito e que levou à catalogação de mais de 70 pontos onde ocorrem com frequência acidentes, e não só esse. Muito recentemente o nosso ministério elaborou um estudo, e esse estudo concorre para um programa prioritário que converge a intervenção de conservação num conjunto de vias que totalizam acima de 800 quilômetros de estrada. E nessas vias nós vamos ter o cuidado, conforme este decreto, de priorizar as intervenções nos locais onde ocorrem muitos acidentes. Isso não quer dizer que os outros locais onde tem um buraco não vamos intervir. Essas vias são aquelas que recebem diariamente maior tráfego rodoviário. São aquelas vias que estão a levar ao isolamento de alguma população. São aquelas vias que garantem o transporte de bens, desde produtos da agricultura, desde produtos resultantes da indústria mineira, desses locais para os grandes centros.
1: Quais são elas exatamente?
2: Estamos a falar da Estrada 100, portanto, a Estrada 100 inicia em Cabinda, depois temos a sua ação na província do Zaire, na província do Bengo, de Luanda, do Icolibengo, do Kwanza Sul, de Benguela. Depois ela intercepta a Estrada Nacional 105. Priorizamos nesse itinerário. Já temos uma intervenção em Benguela, de Catenga até o desvio da Matala, onde envolvem em simultâneo trabalhos de conservação e trabalhos de reabilitação da via. São mais de 300 quilômetros. Nesse momento nós estamos a fazer estudos de levantamento na estrada 105 de Chibemba, que é território da Uila, até a fronteira de Santa Clara. Portanto, conforme disse, essa é uma das vias. Temos também a 230. Na 230 nós temos algumas intervenções de reabilitação entre Catete e Maria Teresa. Brevemente vamos iniciar de Maria Teresa até a entrada do Golungo Alto, onde chamam Cachilo. E temos já em curso a intervenção de reabilitação deste local até Lucala. Até Ndalatando. Do Ndalatando a Lucala também temos a intervenção prevista para breve. Daí para frente, iniciando no território de Malanche, precisamos de conservação pontual. Mais à frente é a estrada 230 que intervencionamos. Depois temos a estrada 230-190 que sai de Saurimo e vai até o Luau, que é Moxico Leste. Temos também a estrada 120. Estrada 120. Aqui estamos a priorizar a região do Dondo até ao Alto Ama. Essa zona é muito crítica, faz parte do nosso programa de intervenção. Entre o Alto Ama e o Ambo, há um conjunto de contratos para a reabilitação da estrada em função disto. Depois, de forma resumida, quero falar da estrada 180. A estrada 180 nasce no Dondo, desce para Saurimo. Depois, entre Saurimo e Dala, temos intervenção de reabilitação. Mais daí para frente, de Dala, Luena, Lucus, descendo até Neriquinha, antes de Neriquinha, elas também estão contempladas neste programa. Há um outro conjunto de estrada como a 210, está no território do Zaire, concretamente inicia no Zeto, até a entrada de, antes de entrarmos em Banzacum. Também faz parte do nosso programa. A estrada 100 a norte também, tanto de, entre Zaire e Bengo, também está contemplada. Temos ainda a estrada 280, que inicia no Namibe e passa pela Huila, é uma via muito importante, aí da Serra da Leba, também está contemplada. Na continuidade da Huila em direção a Menong, portanto, em direção à província do Cubango, temos zonas também selecionadas, pontuais, que precisam de intervenção. Entre outras, um conjunto, conforme disse, de mais de 800 quilômetros que merecerão intervenção. E conforme disse antes, essas intervenções não é só para resolver em si o problema da conservação, mas atender às orientações ou às informações que temos no sentido de melhorar mesmo a geometria da estrada. Porque é preciso ver que a evolução a nível dos automóveis também cria situações hoje de não se circular com velocidade limitada. Tem os limites, sim, mas o automobilista, tendo a estrada livre, ele vai acelerar até onde é possível dentro das regras. Então nós temos que confortar a nossa via para responder a isso. Nessas zonas de inclinação, em que é necessário, por exemplo, que os automobilistas com veículos pesados circulam na faixa de lento, é uma faixa acessória em que a estrada nessa zona tem que ter, se tiver que ter 12 metros ou mais, vai ter, porque nós, ao criarmos essas zonas, vamos deixar de ter conflito do trânsito normal com os veículos pesados. Todas essas ações são importantes. Quer a intervenção do senhor reverendo, como outras que nós temos escutado, elas são bem-vindas. E nós, enquanto instituição, temos estado a trabalhar para termos, em breve, um modelo de ação da gestão da estrada que permitem que quem é responsável pela conservação de uma determinada via tenha responsabilidade contínua. Ou seja, nós queremos sair dos contratos que temos até hoje, em que contratamos uma empresa para fazer conservação num período de 1 ano, 2 anos e acabou até menos, faz o seu trabalho e vai embora. Nós precisamos de ter um modelo que obriga a ter um contrato plurianual. Estamos a falar de contratos praticamente de parceria público-privada, em que a gestão dos contratos vai ficar sob responsabilidade de uma determinada empresa num período longo, um período que não seja, por exemplo, inferior a 5 anos, que é a nossa ideia. Nesta ordem de contratação, a empresa é responsável pela gestão corrente. Havendo qualquer problema, ela tem a sua responsabilidade. Havendo algum problema hoje, a empresa, ou no mesmo dia ou amanhã, deve intervir de forma que a resposta para os automobilistas seja imediata. Nós estamos a concorrer para isso.
1: Só para clarificar, esses pontos que o engenheiro esteve a citar, de vias que devem ser intervencionadas, cerca de 800 quilômetros no geral, em curso já ou ainda aguardar por financiamento?
2: Não, não. Há uma parte deles já estão em curso. Os outros devem iniciar em breve. Nós vamos fazer em intervalos não superior a 8 meses essas intervenções. Serão duas, uma primeira fase com cerca de 400 quilômetros, um pouco mais, e a fase seguinte vamos fazer. Mas são ações, só para dizer que, por exemplo, aqui entre a Barra do Coanza e a ponte do Rio Longo, apesar dos problemas que temos, já se nota que em determinada zona houve ou há intervenção recente. Essas intervenções vão continuar. Vamos também nos próximos dias poder verificar a mesma ação entre o Coanza Sul e Benguela. Assim como estão em curso levantamentos, conforme disse há pouco, no território da Uila, na 105, entre Chibemba e Santa Clara, passando por Ongiva. Portanto, são ações já em curso. E o trabalho que também está em curso, o contrato que está em curso, entre Katengue, Xongoroi, Quilengue, até o desvio da Matala, envolve igualmente trabalhos de conservação para esta melhoria. Aqui na província do Bengo, na estrada 312, quem sai de Caxito, passando por Balacende, nós temos trabalho de conservação em curso. Na estrada 250, entre o Cuito e Xinguar, em direção ao Uambo, temos também trabalhos em curso. E há um conjunto também de ações de conservação que estão a ter mais incidências em pontes, em passagens hidráulicas. Ponte, estamos a falar, por exemplo, e passagens hidráulicas, no território que vai na província do Bié, na estrada N-140, desde o desvio do Cuito em direção a Menong. Dado as limitações financeiras, nós no ano passado fizemos um contrato priorizando a intervenção de conservação nessas zonas que eram as mais críticas. Havia desenvolvimento de ravina, havia PHs que condicionavam de sobremaneira o trânsito. Pegamos primeiro nisso. Agora, em função deste programa que temos, nós vamos dar continuidade do resto da via.
1: Muito bem, obrigada. Doutor Edilson Moreira, do ponto de vista da fiscalização de infraestruturas, quais são de facto as prioridades?
3: Portanto,
1: o que é que precisa ser melhorado, não é?
3: Claro.
1: Para ter os melhores resultados.
3: Podemos falar, a infraestrutura rodoviária tem um peso muito importante naquilo que é a circulação rodoviária. Não só no impacto imediato que ela pode ter em causar acidente, mas ela também contribui para que os veículos tenham uma maior degradação. Portanto, os veículos passam a ser obrigados a fazer manutenção de forma mais célere. Posso falar de outra infraestrutura, que são os terminais rodoviários de passageiros, e aqui trazer à baila o decreto presidencial 132/25, e disse muito bem o referendo, muito mais do que os diplomas legais, é necessário que se cumpram com o que está previsto. E este diploma legal tem a sua importância na medida em que os terminais rodoviários deverão ser certificados e licenciados. Qual é a importância desta ação? É que os operadores vão fazer uso destes terminais certificados e licenciados. Por sua vez, os passageiros saberão aonde encontrar as operadoras licenciadas, partindo do princípio de que aquele terminal deverá ter uma gestão reconhecida pelo governo. Portanto, estamos a falar de mais segurança, mais tranquilidade e conforto para os passageiros. Nesse momento, algumas empresas ou algumas gestoras já estão a solicitar a certificação dos terminais e brevemente vamos começar a fazer a fiscalização. Aqueles terminais que não tiverem condições e não forem certificados também serão sancionados. Tudo isso em prol da segurança rodoviária e a tranquilidade e maior conforto para os passageiros. Ainda podemos falar também e quando estamos a falar de segurança rodoviária, não podemos esquecer dos três principais elementos: o homem, a via, a infraestrutura, no caso, e o veículo. E todos eles têm uma grande importância, com especial destaque para o homem, que intervém em todas as cadeias. Portanto, falar dos veículos, não podemos nos esquecer que os centros de inspeção são primordiais para que possamos então continuar a exigir que os motoristas levem seus veículos aos centros de inspeção garantindo então maior segurança e conforto para os veículos em circulação nas nossas estradas. E o homem tem então esse papel muito importante, porque é o homem que conduz os veículos, é o homem que intervém na manutenção ou construção da infraestrutura, é o homem que ensina a conduzir, é o homem que trabalha nos diplomas legais. Portanto, aqui, e disse muito bem o superintendente-chefe Adriano Rosário, a mentalidade do homem tem mesmo que vir ao de cima. E falando ainda em homem, deixa eu dar um exemplo que está relacionado às instituições. Nós vemos algumas faixas de rodagem que volta e meia aparecem novos polos geradores de tráfego. E isso traz uma grande pressão, inclusive para a polícia de trânsito, porque são pessoas que depois têm que atravessar para procurar esses polos geradores de tráfego, e aquele estabelecimento não teve a preocupação de criar as condições para a travessia dos peões. E a pergunta é, não será que ao se autorizar a construção desse polo gerador de tráfego, as instituições com competência em matéria de tráfego, de segurança rodoviária, deveriam emitir um parecer para prever algumas medidas, quem sabe até para a responsabilização de quem construiu aquele polo gerador de tráfego, permitindo então que os utentes daquele estabelecimento consigam fazer a travessia com segurança? E dou o exemplo da Via Expressa. Hoje a Via Expressa está com muitos estabelecimentos comerciais, já tem muito congestionamento, porque pessoas têm a necessidade de fazer a travessia, veículos têm a necessidade de aceder a esses estabelecimentos comerciais, e representa mais uma preocupação para o governo, que tem que olhar para as medidas para mitigar essa situação. Portanto, eu acho que muito mais do que falar, é necessário que ações sejam tomadas, mudanças de comportamento sejam verificadas, tanto das instituições quanto das pessoas, por forma a que consigamos mudar esse cenário.
1: Doutor Edilson, que acompanhamento de facto é que se faz às operadoras de transporte rodoviário? Até que ponto elas são acompanhadas, porque são colocadas muitas questões relativamente à segurança, face àquilo que o Altino disse antes, não é? O acompanhamento, as horas de folga, descanso, as trocas de motoristas durante as viagens nos trajetos mais longos, que acompanhamento é que vocês fazem para saber se de facto elas cumprem com aqueles que são os melhores requisitos?
3: Portanto, o acompanhamento começa quando a empresa solicita a legalização do processo de atividade. Portanto, ela é antecedida com uma visita da equipa técnica para verificar as condições da empresa. E aqui o Dr. Altino já citou algumas. A empresa licenciada tem que ter, por exemplo, a capacidade de monitorar os seus veículos, tem que ter um centro de controle operacional, tem que ter um sistema de bilhética, tem que ter capacidade técnica e financeira. E um dos grandes problemas é que existem muitas empresas e muitos veículos que não estão licenciados e, como é óbvio, não cumprem com esses requisitos. Daí eu ter mencionado da interoperabilidade de sistemas da NTT com a DTCR, porque os efetivos da DTCR que estão na rua todos os dias é que têm a maior parte das informações. À medida que eles vão sancionar as operadoras, essa informação é importante para que nós consigamos ter visibilidade daquelas ocorrências que são cometidas na via pública mediante a circulação dos veículos. A par disso, nós também fazemos visita às empresas para verificar o estado operacional das mesmas. É assim que ainda recentemente fizemos sair o comunicado sobre suspensão da atividade de algumas empresas. Isso resulta da capacidade ou não que as empresas continuam ou mantêm após o licenciamento da atividade, porque o facto de estar licenciado não quer dizer que ela vai continuar licenciada para sempre, tem que continuar a cumprir com os requisitos necessários para o exercício da atividade. Também recebemos informações que permitem confirmar se as empresas continuam ou não a cumprir com as suas obrigações. Ainda dou exemplo, a semana passada há um passageiro que mandou-nos um e-mail a denunciar uma operadora porque durante a viagem o autocarro avariou, e naquele mesmo momento o passageiro informou-nos. No dia seguinte nós entramos em contato com o passageiro e ele nos informou, primeiro agradeceu pela resposta, por termos contactado, mas informou-nos que aconteceu o transbordo, ou seja, algumas horas depois apareceu outro autocarro da operadora que conseguiu garantir que os passageiros continuassem com a viagem. E de resto é isso que nós também temos estado a pedir aos passageiros, que denunciem todas essas irregularidades.
1: Os canais são públicos, sim, sim, para que a informação possa fluir.
3: Se aceder à página ntt.gov.au e mandar um e-mail, temos sempre colegas atentos a essa página para receber as denúncias e reencaminhar na respectiva área, seja no âmbito do licenciamento, seja no âmbito da fiscalização. Porque as operadoras, e daí nós apelamos que se acedam às operadoras licenciadas, porque as operadoras têm a obrigação, têm algumas obrigações que permitam a maior segurança e conforto dos passageiros. Uma delas é essa: um autocarro se avaria, a operadora é obrigada a mandar um outro autocarro por forma a que o passageiro siga com a viagem. Se a operadora não fizer isso, está sujeito à multa. Portanto, o autocarro licenciado tem que ter seguro, no caso de alguma ocorrência, essa assistência então está garantida. Daí nós fazemos sempre menção que é necessário que as operadoras estejam licenciadas, por um lado, e por outro lado que os passageiros prefiram essas operadoras. Não quer dizer que um autocarro licenciado não vai estar envolvido em acidente. Aliás, o acidente não acontece só com veículos que exercem atividade de transporte, tanto passageiro quanto mercadoria. Acontece com todos os veículos, inclusive ligeiros, mas o facto de ter uma empresa licenciada com veículos licenciados, portanto, estamos a falar numa maior tranquilidade e segurança para o exercício da atividade.
1: Muito bem, obrigada. E agora me dirijo ao Tino. Como é que vocês controlam, como é que os utentes interagem convosco se estiverem perante uma situação que consideram anormal? Existem esses meios de comunicação eficazes? Estou a bordo de um autocarro, vejo o motorista, por exemplo, a ter uma conduta menos apropriada. Podemos, como utilizadores dos meios de transporte, fazer também esta monitoria?
4: Podemos sim. Por acaso, fiquei muito feliz na sua pergunta. A Real acaba de lançar, sensivelmente 2 meses atrás, a sua linha de reclamações. Essa linha de reclamações visa justamente a dar resposta, dar ouvidos e resposta para aquilo que são as preocupações dos nossos clientes. Nosso serviço é muito centrado para aquilo que é o conforto dos nossos clientes. E nada melhor é do que nós ouvirmos quais são as suas preocupações e em que é que nós podemos melhorar. Conforme eu disse igualmente, que não existe empresa perfeita. O importante é que a gente esteja igualmente atentos para os nossos pontos negativos e sempre em prontidão para podermos melhorar cada vez mais. E uma das medidas, falou aí muito bem, a maior parte dos acidentes, ou pelo menos 60%, acho que o superintendente pode me corrigir se estiver errado, dos acidentes são gerados por fatores humanos. Então, o investimento no quadro humano, no quadro técnico, deve ser contínuo. É um trabalho exaustivo, sim, porém, nós não devemos estar somente centrados na vertente comercial. Afinal de contas, nós transportamos vidas e por trás dessas vidas existem outras vidas que merecem ser acauteladas. Olhando para isso, para aquilo que é o nosso instrumento principal de trabalho, que são os veículos, nós temos um plano anual de reinvestimento no que toca a equipamentos, veículos no caso, para que não só a gente consiga manter aquilo que é a qualidade dos nossos veículos, mas também, em consequência, a garantia da segurança dos próprios meios. Este plano é normalmente anual, temos um investimento de 2 vezes por ano para a renovação da frota. Para além disso, para os processos diários, nenhum veículo da nossa frota, após uma viagem exercida, ele sai para a próxima viagem sem alguma conferência técnica. Existe o sistema pós-viagem, todo veículo que entrar na nossa base, ele deve fazer o processo de abastecimento, pós-abastecimento, ele entra para o serviço pós-viagem e só depois é que ele passa a estar liberado para a próxima viagem. Diferente disso, ele é retido ou, se possível for, entramos em contato com os clientes de formas a cancelar o serviço, mas sempre primando pela questão da segurança.
1: Muito bem, reverendo, são muitos dados realmente sobre o acompanhamento e a monitoria. Também aqui o responsável do INEA falou dos trabalhos que estão em curso, mas como sempre o fator homem no centro de tudo isto. Nota-se também que é preciso partirmos para uma ação de maior pedagogia, maior consciência e responsabilização, principalmente quando estamos ao volante.
5: Sim, olha, eu quando comecei a minha abordagem, eu citei o elemento educação. O fator educativo é transversal e citamos aqui elementos culturais. A cultura do bem satisfaz ao uso do meio em que estivemos. Se eu estiver aqui na rádio e pensar apenas que estou a trabalhar e se esse material estragar ou não, a entidade que tome conta, eu não terei aquele elemento de asseguramento. Pois que nada do que se pode fazer se o homem não valoriza aquilo que tem, de maneira alguma tem rendimentos futuros. E o que se está aqui, toda a numerologia apresentada desemboca em coisas ou satisfazem ou prejudicam. E o que nós devemos, com certeza, trabalhar, não é que o INEA não faz, o INEA está a fazer. Ele, há coisas feitas. Há um nível de celeridade que nós andamos. Você saía de Luanda, o Uambo, fazia mais de 72 horas. Não, chega no mesmo dia. Há esse elemento. Há um valor alocado para o devido tratamento da coisa. Só é que torna-se expendioso, na mesma via, menos de X tempo, você a vir requalificar a mesma coisa. Então, o que é que nós estamos a todos a dizer? É, o sentimento de responsabilização não diz que todo dano causado é responsável à entidade, mas o asseguramento da mesma, pois que o prejuízo que tem a entidade que é a feitora da causa é maior do que o homem da, claro, do condutor. O condutor embate num posto, ele não tem noção que um posto intervém em muitos elementos. Tem o homem da montagem, da feitura, a compra, o impedimento da iluminação que se tem. Então, quando nós falamos, e repito aqui, quando nós falamos de sinistralidade, tem milhões de fatores que intervêm neste problema. O próprio cidadão, falei aqui de efeitos psicológicos. Ele pode ter 11 horas de descanso, se não tiver terapia de comportamento, não avança. As salas, hoje, todos nós podemos ir, eu não fui em casa dormir, eu não sei que qualidade de sono ele teve. Eu não sei qual é o seu estado emotivo quando vai para o volante. Ah, não, tem problemas que pode, às vezes, ele dizer, não, aparentemente um cheque, não. Olha, o senhor da guia teve um sorriso enorme, mas o que é que aconteceu? Não, ele tem problemas intra. E só, eu não sei qual é as salas, se existem, por exemplo, nas operadoras, salas de psicologia, ou em um banco de serviços ali, um psicólogo, um sociólogo, um antropólogo, um filósofo, quiçá estes, porque intervêm no comportamento. Atravessar o conceito comportamento para as vias, para os setores, nós vamos falar de mobilidade populacional. Eu repito, disse aqui, quem é o condutor? Onde é que ele conseguiu? Qual é a qualidade da condução dele? Uns pensam em meter o volante e acelerar. Hoje nós temos, e citou-se aqui, questões de travessia, mobilidade de passadeira, mesmo a leitura da fixação de certos pavimentos, são mal enquadrados se você for para a via. Eu tenho a pedonal, analisem comigo, eu tenho a pedonal, serve para passagem, e tenho o tráfego do táxi. A lógica para ele, se quiser que ele faça o tráfego na pedonal, tenho que ter a paragem quase ao aproximar da pedonal. Eu não posso colocar daqui talvez a 500 e tal. É um dos motivos que eu posso tendencialmente lhe motivar a atravessar no elemento mais próximo. Falou-se, por exemplo, de certas vias. É o que eu apresentei dizendo que a leitura do tráfego nas localidades, o comportamento é diferente. Fora das localidades, o comportamento é diferente. Mesmo qualquer condutor, quando falamos dentro do casco urbano, Por que que ele acelera? Está a falar de mobilidade de distância. Ele vive no Quilamba, trabalha no Porto, a intenção é chegar cedo, saiu cedo e outro. Quer dizer, são zonas de pico e que nós temos que fazer mesmo leitura. E parabenizar aqueles que têm saído às ruas, nós às vezes saímos com marcha dizendo nós declaramos paz na estrada e vem sempre o novembro, por exemplo, que aquele contacto entre a polícia e a sociedade civil, vamos para a rua para metermos a flor às 12 horas, todos nos curvamos de joelho, oramos para as vias. Só que esse processo é contínuo. Eu estava no afo a falar assim, nós vamos falar daquilo que já sabemos. Por quê? Lembro-me este ano, no decorrer, já vários temas foram abordados aqui. Acho que no mês de fevereiro, okay, ainda passou-se a falar. Então, nós temos que olhar para as situações educativas com maior rigor. Repeti aqui, dizendo que a polícia só recebe as consequências de atos que deveriam ser banidos. É como dizer, não, tem um polícia, menos cidadão, mais polícia. Não, nem sempre o legislativo regula um elemento comportamental. Mas a leitura de bons factos, um bom cidadão, claro, tem que saber por que eu saio à rua.
1: Como é que as organizações da sociedade civil podem apoiar o Estado nesse sentido?
5: Com diversas maneiras.
1: O que estarão já a fazer para...
5: Vou apresentar. Por exemplo, nos períodos em que são convidados, temos as marchas, podemos parar em pedonais com os folhetos. Aquilo que eu já fiz enquanto pastor e trabalhando direito na altura com a direção do trânsito, eu recebia os panfletos e reunia os meus jovens, e é fora de Luanda, nas zonas em que os camionistas param, os nossos jovens passam com a marcha, nós declaramos paz na estrada. Se beber, não conduza. E vamos distribuindo. É para dizer, primeiro é um pouco chato, né? Mas depois torna-se um elemento. Estás a ver? Não, epá, eu recebi esse folhetinho ali. Há esta ligação entre a sociedade e a entidade. A sociedade civil vai à rua, a entidade sempre fornece esse material. E nós vamos passando as palestras e aqui trazer a baila ou o parecer ou então a ideia de que a nossa força da comitada da polícia pode também trabalhar com as escolas. Vão lá, manda um, deixa aquele material, às vezes na hora de refrescamento pedagógico, tens as fases, por exemplo, da educação, porque há um núcleo que hoje já está a conduzir, que tem 15 anos, rouba o carro e ele já está na escola. Então, é esse que eu estou a dizer. Quando passa nas escolas, e as escolas vão ajudar no refrescamento pedagógico, olha, quando passarem, vamos falar disso, a área de educação moral e cívica faz, porque fala-se do cidadão, o comportamento do cidadão, o papel do cidadão, a atitude do cidadão. Isso tudo intervém para a redução deste fenômeno. É que temos muita gente a perder a vida. Temos muitas lesões. Eu tenho um filho que vive isso. Por isso é que por isso é que quando se trata disso, eu saio à rua com os meus, incentivo na constância, porque eu tenho um filho que a paixão era bola, ou está reduzido a sua perna por causa desse fenômeno aqui. E falou-se bem, mudou-se não só o automóvel, mas os ciclomotores, os motociclistas e outros. Também já podemos falar dos carros de mão, porque a maneira que eles vão intervindo nas faixas, nas estradas, aqui no casco urbano, já causa esse elemento de acidentes. Nós precisamos redobrar o fator educativo, mais do que o legal, mais do que... não se diz que não deve legalizar a coisa, aumentar... ou às vezes a cassação ou serviços públicos, mas o cidadão, o nosso comportamento, as instituições e nós, homens de intervenção social, temos que redobrar os fatores educativos.
1: E hoje em dia nós temos as redes sociais, a internet, mas mesmo assim ainda há pouca mensagem sobre isso a circular nestas plataformas. sendo que os acidentes são a segunda maior causa de morte. Se calhar devia-se repensar um pouco mais como utilizar estes mecanismos, esses instrumentos a favor desta causa. Mas quero agora falar sobre o Plano Nacional de Viação e Ordenamento de Trânsito 2023-2027, perguntando ao superintendente que medidas concretas há lá e como é que elas estão a ser implementadas, sempre nesta perspectiva de melhorarmos, ou quer dizer, melhorar é reduzir, não é? Os índices de acidentes.
0: Dizer que o país tem, desde 2023, um instrumento que é matéria de trabalho do Conselho Nacional de Viação e Ordenamento do Trânsito. E aqui dizer que o Conselho Nacional de Viação e Trânsito compõe vários departamentos ministeriais. O Ministério do Interior faz parte do Conselho Nacional, o Ministério das Obras Públicas, dos Transportes, da Saúde. Cerca de 18 ministérios fazem parte do Conselho Nacional e o instrumento de trabalho é o Plano Nacional de Prevenção e Segurança Rodoviária, que foi aprovado pelo Decreto Presidencial 145/23 de 30 de junho. Portanto, este Plano Nacional é um documento que é de acesso público, porque é um diário da República, e ele contém várias ações, não é, distribuídas por cada um dos departamentos, em função das suas atribuições, das suas competências. Cada departamento ministerial tem as suas ações. Relativamente ao Ministério das Obras Públicas, tudo que tem a ver com infraestruturas rodoviárias, as ações prioritárias estão no Plano Nacional. E eles executam em função do cumprimento dessas ações. A semelhança também ao Ministério do Transporte, Ministério do Interior e todos os outros. E o Conselho Nacional reúne três vezes ao ano para avaliar os níveis de cumprimento. Quando falávamos aqui, disse bem o nosso reverendo relativamente, e nós concordamos plenamente, cultura de educação rodoviária é de extrema importância, porque é esta cultura que muda o comportamento das pessoas. Dizia também aqui o nosso colega do painel, agora o nome fugiu, da Real
6: Altino Bel.
0: Altino. Estudos dizem que o comportamento humano é responsável pelos acidentes na ordem de 95%. 3% tem a ver com os veículos, 2% tem a ver com a via. E por que deste estudo apontar nesse sentido? Porque nós somos os únicos seres pensantes no processo, entre homem, via e os veículos. É a minha decisão que faz com que possa ou não acontecer um acidente. Eu sou um condutor prudente. Claro que tenho uma condução defensiva. Um condutor não prudente tem uma condução agressiva. E nós vimos o caso dos motociclistas, vê como conduzem. É uma condução agressiva. E também temos condutores que, quando eu sei que dentro da localidade não devo exceder os 60 km/h, que é o limite previsto, estou a ser prudente. Mas se eu passar dos 60, 70, 80, 90, já não é condução defensiva. Nós fazemos palestras nas escolas, e disse bem o nosso reverendo João Correia, nós ao mês de novembro de todos os anos saímos à rua para fazer a marcha em memória às vítimas da estrada. Fazemos ações de sensibilização nas empresas públicas e privadas, nos mercados, nas praças. Todo esse trabalho é feito. Claro que mudar mentalidades também não é um processo fácil. Mas também é verdade que ainda temos um número considerável de cidadãos que ignoram. Ignoram. Demos o folheto, ele pega no folheto e deita fora. Nem lê. Temos hoje a vantagem de ter as redes sociais. Nós temos informações também nas redes sociais. Para dizer que todo o processo de sensibilização nós fazemos. Fazemos. Agora, o que precisamos é que as pessoas se toquem e mudem de comportamento. Isso é que se pretende. Há países que hoje, no combate aos acidentes e às suas consequências, são uma grande referência. Mas também, tudo passa por um processo do qual não pode só depender da polícia, não pode só depender das obras públicas, não pode só depender dos transportes. A Real Express, não é?
7: Correto.
0: Tem o seu foco no negócio. Claro que também somos todos colaboradores. Mas, mais do que tudo isso, somos nós, enquanto cidadãos. Disse o reverendo, o bom cidadão. Será que todos na estrada são bons cidadãos? Não. Então, se eu sei, falou-se da questão da pedonal. Nem todos os locais na via é possível instalar uma pedonal. Vê que a pedonal tem que ter uma rampa para as pessoas com deficiência, tem que ter uma escada e essa rampa rouba alguns metros da via, tem que ter uma altura e até descer, tem que se ver onde instalar convenientemente a pedonal. E determinados locais a pedonal está um tanto quanto deslocada. Mas também é bom, porque nós não gostamos de caminhar, e esse é o grande problema, por isso que temos também muitos problemas de saúde. Não gostamos de caminhar. Nós queremos...
7: Por motociclos.
5: Ginásticas.
0: A pedonal... Exatamente. A pedonal nem é para esses fins. Mas nós temos estado a assistir à fiscalização dos municípios a fazer o seu trabalho. Mas a pedonal não é para fazer o mercado.
1: Como disse o superintendente, neste Conselho Nacional de Direção estão lá todos os organismos, não?
0: Todos os departamentos.
1: Então, imagino que exatamente. Nas vossas reuniões essas preocupações são afloradas. Eu quero saber em que medida é que esse plano, este instrumento, está a ser respeitado ou executado por cada um destes organismos, porque há aí tarefas para cada um dos órgãos. Em que medida é que isso está a ser implementado? Porque estamos perto de 2027 e depois vamos renovar o documento, mas exato. Os números mantêm-se sempre em alta.
0: O Plano Nacional tem a vigência de 5 anos. Tem a vigência de 5 anos e vai terminar o seu período de vida no próximo ano. Desde que foi aprovado o decreto presidencial, também têm sido feitas avaliações anuais. A avaliação do ano 2025 foi na ordem de 24%, salvo erro. 24%. Claro que há medidas constantes no plano que são de longo curso, de longo prazo para a sua implementação, há de curto prazo, há êxito já. Há muitas instituições que conseguiram resolver as ações que lhes foram atribuídas, outras estão a executar, mas dizer que há ações cuja execução é de curto, médio e longo prazo. Podíamos também não dizer que já atingimos níveis satisfatórios, ainda não. Continuamos todos empenhados, os departamentos ministeriais, cada um a seu nível a fazer o seu papel, e esta é também uma avaliação. E nós aqui tivemos uma vez mais a oportunidade de ouvir, porque das outras vezes quando participamos nesses eventos, vem a polícia, fala dos acidentes, e depois vem a crítica sobre as infraestruturas, sobre os transportes, e ninguém responde. Mas temos aqui os representantes dos órgãos e até senti que o engenheiro praticamente consumiu grande parte do tempo a explicar as estradas que construíram, porque domina, para dizer o quê? Há trabalhos a serem feitos. Precisamos melhorar? Sim, estamos todos de acordo. Não se reverendo, precisamos se melhorar. É preciso fazer muito mais, porque também os acidentes não vão. E aqui para dizer um ponto muito importante. Há uma situação que é importante dizer. Quando se reabilita a via, a via toda ela preparada para circulação, temos também o problema de acidentes nessas vias. Por quê? Porque os condutores sentem que aquilo é uma pista de Fórmula 1. Aceleram.
1: Outra vez a questão humana, não é?
0: É o comportamento. Facilitaram a circulação, mas em contrapartida, aqueles condutores agressivos que eu disse, circulam com excesso de velocidade e provocam um acidente. Quer dizer, a polícia não controla, não tem radar? Tem. Mas também, como disse, há certas limitações. E mais do que controle policial, nós próprios temos que ser também polícias e controlar o nosso comportamento para não nos excedermos. E, como já disse, só estou naturalmente a trazer uma vez mais aqui a nossa reflexão. O comportamento dos peões. Os nossos peões têm um comportamento admirável. E a gente olha para o peão e diz, mas qual é o problema? Será que são problemas de psicológicos?
5: Não, são fatores sociológicos.
0: Sociológicos.
5: Porque ele, ao deslocar-se, imagina que ele estava habituado a uma aldeia. Vem para o centro como um espaço de oportunidade. Olha só o caso que está acontecendo na Vila de Viana. As pessoas fogem, estão a assar aí a banana. Depois, quando os agentes tentam, aí vem aí por cima do betão. Não se estamos lembrados da sinistralidade que houve do caminhão. Então, são problemas muito multifacéticos que devem ser analisados.
0: Aqui no Pedalé, na Pedro Castro Vanu Neloi, estamos a falar ali próximo do motocross.
5: Pois.
0: Aquilo. A polícia já esteve lá, já, inclusive, algumas associações estiveram lá a sensibilizar as pessoas para não atravessarem ali. No outro lado da via, inclusive, foi posto uma proteção de ferro, aquelas redes, mas as pessoas passam sempre ali, atropelando pessoas aí, os outros a passarem sobre a pessoa que foi atropelada. Pessoas que, ao atravessar, preferem não passar na pedonal, galgar o separador central de betão, que tem uma altura, e qualquer coisa, quantos metros? Um metro e meio
2: acima disso.
0: Preferem galgar o separador do que passar na pedonal. Presenciamos em alguns casos aqui na 21 de janeiro, ali no viaduto que vai para Samba, a proteção tem 3 metros, até de betão.
5: Sim.
0: Sobre o betão.
1: Que mecanismos é que podem ser aplicados para
0: combater
1: isso?
0: Naturalmente, existem diplomas legais que punem. Por exemplo, temos o Código Penal, que considera crimes rodoviários todo e qualquer ato que põe em causa a segurança nos transportes. Mas alguns cidadãos, quando autuados, são responsabilizados, mas há quem não é autuado. Também é verdade. Mas nós, como bons cidadãos, e aqui uma vez mais dizer, temos que, enquanto estivermos em vida, dar bons exemplos. Nós temos que passar a boa mensagem aos demais e não um comportamento, não sei qual é o termo que poderia usar. Então, todo cidadão deve se rever na qualidade de cidadão, de bom cidadão, cumpridor das leis, e não esperar ser autuado pela polícia para que ele cumpra com o seu dever. Desnecessário. Um bom cidadão não tem comportamento desviante.
1: Muito bem. E com esta intervenção vamos também já passar para nosso momento final de conclusões. A oportunidade para o engenheiro José Alexandre, diretor-geral adjunto de estradas do Instituto Nacional de Estradas e INEA.
2: Muito obrigado, Sanifus. Olha, eu iria, em função do último ponto abordado pelo superintendente Rosário, aproveitar para fazer referência ao decreto presidencial número 70/21. Ele aprova as medidas redutoras de velocidade e acalmia de tráfego. Portanto, é mais um elemento que visa complementar as ações definidas no âmbito do Conselho Nacional de Viação e Ordenamento do Trânsito para ajudar a reduzir a sinistralidade rodoviária. Portanto, ele faz referência a um conjunto de medidas, entre elas algumas que é a construção de alguns dispositivos que eu já fiz referência aqui. Estamos a falar, por exemplo, da questão das passagens desniveladas a nível das vias, estamos a falar das pedonais, estamos a falar de alguns dispositivos para abrandar a velocidade dos automobilistas, entre outros. Portanto, ele, dentro daquilo que disse o superintendente Rosário, das tarefas que o Ministério das Obras Públicas tem, é executar essas tarefas de modo a reduzir a sinistralidade rodoviária. Queria também aqui aproveitar o que disse o senhor reverendo para fazer uma breve explicação. Nós, dentro das necessidades que há para a construção de passagens pedonais, quer os governos provinciais, quer a polícia, quer os órgãos do INEA, têm feito uma interação para se escolher aqueles lugares elegíveis para a implementação das passagens pedonais. Ou seja, há normalmente contactos, quer com as administrações e quer com as comissões de moradores em algumas vias, para se identificar em esses locais. Depois de terminado esses estudos, então procura-se implementar esse dispositivo. A mesma coisa se passa com as paragens dos taxistas. Portanto, há aqui um trabalho conjunto que visa responder diretamente à necessidade dos utentes e dos peões. Portanto, a par disso, eu também gostaria de chamar a atenção no seguinte: nós assumimos todos os ativos da malha rodoviária, aquilo que está bem feito e aquilo que não está bem feito. Agora, deixa fazer uma relação. Nós temos assistido a nível nacional, e é fruto do estágio de emergência, de desenvolvimento que o nosso país tem, um crescimento do tráfego.
0: Uhum.
2: Algumas vias que nós construímos há 10 a 15 anos atrás, elas não têm a mesma estrutura do pavimento do que estamos a fazer hoje, porque nós tivemos que evoluir as nossas vias a nível de estrutura do pavimento. Elas hoje estão mais capacitadas em relação. Olhando para o crescimento do tráfego, o que é que acontece muitas das vezes? Eu estou a circular num itinerário e estou a encontrar buracos numa zona e noutro não tem. De um lado, o pavimento conforme a sua utilidade, ele envelhece. Por quê? Tem mais tempo de vida e necessita do acompanhamento. A conservação deve ser corrente. Não acontecendo isso, comparado com outro pavimento que foi intervencionado há poucos anos, um está mais velho, tem buracos e precisa de ser requalificado. As nossas ações hoje, quando temos um itinerário com troços em estágio de apresentação diferente, é de avaliar primeiro no sentido de adequar os que têm mais tempo de vida útil para poder suportar. Então, este é um processo evolutivo e vai demorar, vai levar algum tempo, porque nós temos os problemas que temos. Mas, conforme disse há tempos atrás, estamos a concorrer para isso, conforme estão os outros países, e temos as estradas concessionadas, empresas que se responsabilizam quer para as ações correntes, para reduzir os buracos, melhorar a sinalização. Estamos paralelamente também a trabalhar no sentido de melhorar algumas coisas, como o tipo de material que é utilizado, por exemplo, para a sinalização horizontal, o que deve assegurar, a nível de estradas nacionais, um automobilista durante a noite, por exemplo, deve ser a própria sinalização, a sinalização horizontal e refletores. Nós temos estado com parceiros idôneos a trabalhar no sentido da ver melhoria. Há empresas, se até há bem pouco tempo as empresas importavam a maioria deste material, há empresas de origem europeia, não quero aqui distinguir nomes ou ficou citando, mas que estão a se instalar aqui no sentido de melhorarmos localmente este tipo de material e oferecermos qualidade, porque é importante também que a sinalização horizontal tenha a sua durabilidade, concorra para facilitar a circulação de qualquer cidadão, quer durante o dia, quer durante a noite. Então, é um conjunto de ações. Dizer que a malha rodoviária é muito complexa, nós devemos crescer a todos os níveis, mas o caminho que devemos fazer é esse. É o Estado ter o seu papel de gestor, passar para o setor privado a questão da conservação, de manutenção, conforme eu da reabilitação, fazermos a cobrança. O exemplo do que acontece hoje em muitos países, esses países em tempo viveram os mesmos problemas que

0: que é o caminho correto, porque a par disso, ao investimento público que é feito, devem se associar o investimento privado para garantir a conservação corrente. Todos os dias, durante X anos, a estrada está sob responsabilidade de alguém e vai nos oferecer, então, essas condições que todos nós esperamos. Muito obrigado.
1: Muito obrigada, engenheiro José Alexandre. Agora, Edilson Moreira, também para as conclusões.
2: Muito obrigado. Dizer que o Ministério dos Transportes, por via da Agência Nacional dos Transportes Terrestres, vai continuar a desenvolver as ações legalmente previstas para melhorar a segurança rodoviária, portanto, na componente que afeta o homem, o veículo e a infraestrutura. E, inclusive, estamos disponíveis para ouvir todas as contribuições. Não nos podemos esquecer que toda a gente tem alguma coisa a dizer, inclusive pessoas que não são motoristas podem ter várias opiniões, e essas opiniões podem se referir às ações do Ministério dos Transportes, Ministério do Interior, o INEA, portanto, toda a gente é convidada a apresentar sugestões, porque isso afeta a todos nós. E aqui um último apelo para todos os motoristas, para que deixem de olhar a faixa de rodagem como um local de disputa. Nós vemos motoristas que, ao se aperceberem que a viatura que está atrás quer ultrapassar, devidamente sinalizado, e o motorista acelera mais porque nunca será ultrapassado. Parece que está a disputar. Motoristas que estão em vias sem prioridades e, ao se aproximar numa com prioridade, pedem a prioridade, mas as viaturas na via com prioridade aceleram mais porque não querem dar prioridade. Esquecem que mais à frente vão pedir também prioridade. Então, apelar o bom senso, e aqui falou-se muito bem que o homem é o principal elemento. Antes de tudo, temos que olhar para a prevenção, evitar que as coisas aconteçam, evitar que o acidente aconteça, ainda que tenhamos que ceder a nossa prioridade, tudo para evitar que o pior aconteça. Obrigado.
1: Muito bem. Altino Bel, as vossas conclusões também?
3: Bem, penso que aqui o debate esteve muito bem representado. Todas as partes aqui envolvidas têm um papel bastante preponderante para aquilo que é o objetivo do debate, né? Que é busca de soluções, de modos a mitigar a problemática aí da segurança rodoviária. Mais do que qualquer outra coisa, devemos olhar todos as coisas com sentido de responsabilidade, sentido de missão. Isso tem... nós temos uma característica em comum aqui em Angola. Nós somos muito reativos, precisamos mudar de postura, né? Trabalhar na prevenção dos problemas. E julgo eu que, em resumo, aqui foram levantadas várias questões que podem vir a ser aplicadas. O Estado deve também estender a mão ao setor privado, no sentido de juntos caminharmos para a busca de solução. O país é feito com a contribuição de todos, então, da parte da Rail Express, continuamos à disposição de formas a podermos trabalhar juntos.
1: Muito obrigada. Reverendo João Correia, a vossa conclusão também.
4: Obrigado, Sara. Parabéns para a Rádio Nacional pelo novo espaço que nos colocam. Parabéns para vocês. Parabéns também à polícia. Eu esqueci o slogan que o senhor ministro tem agora, Manuel Homem, que tem estado a fazer. Eu esqueci. Parabéns por esse trabalho. Exatamente. E dizer que aos senhores governadores, aos outros setores, as pedonais são lugares de passagem, estão escuras, à noite ninguém passa lá, tem medo. Precisamos de iluminação, precisamos de um pavimento mais claro, bem sinalizado. A nós, cidadãos, precisamos ter a cultura do bem. A paz é um elemento de bem. Não consigo sentir paz e ver o meu irmão além. Então, é partilha. Esta empatia de valores, são valores espirituais. E precisamos todos andar nesta grande graça, porque deram-nos o livre-arbítrio, é um poder de escolha. Nós temos que escolher viver bem com os outros. E quanto mais nos aproximamos do bem, melhor é a nossa sã convivência. Por isso, a sociedade, a nação, só caminha com bons cidadãos. Que Deus abençoe Angola, abençoe a nossa caminhada. Amém.
1: Muito bem, e ainda temos um minuto também para o superintendente Adriano do Rosário. E depois saímos do ar.

0: agradeço este convite e felicito a Rádio Nacional por ter trago este tema que é cada vez mais atual, porque de facto estamos a falar de pessoas que morrem. Não sei se há alguém que diga que dos acidentes não teve a morte ou ferimento de um mais próximo. Todos nós temos vindo a sofrer por causa dos acidentes, e os acidentes não vão ter uma redução significativa se uns se empenharem e atribuírem culpa aos outros e eles ficarem de fora. Nós somos peões quando estamos a caminhar a pé, somos condutores quando estamos ao volante de um veículo, somos passageiros quando somos transportados no interior de um veículo. Todos os dias nós precisamos sair de casa para ir trabalhar, para ir à escola, para ir onde quer que entendamos ir. E todos os dias nós corremos riscos, todos nós. No acidente, se não morre o condutor, morre o peão. Se não morre o peão, morre o passageiro. E nós tivemos esses acontecimentos tristes que houve recentemente. Muitas famílias perderam uma vez mais os seus próximos. E o nosso apelo é que todo cidadão, todo utente, tecnicamente falando, na qualidade de condutor, passageiro ou peão, deve respeitar as normas do Código de Estrada e estar consciente, como disse o nosso reverendo, a via é um local de harmonia. Não é para conflitos, não é para desafios, é desnecessário. E não esperar que a polícia lhe obrigue a fazer aquilo que é o seu dever. Leve o veículo, o seu veículo a efetuar a suspensão, para o veículo circular em bom estado. Deve pagar o IVM, deve pagar as... E deve ter toda a documentação certa para evitar que a polícia lhe multe. Portanto, o apelo é que prevenção rodoviária, todos somos nós. Devemos trabalhar para inverter o quadro.
1: Muito bem, agradecemos a presença de todos em estúdio. Sábado, às 10h10, quase de saída, mas temos tempo ainda para irmos até o Namibe ao encontro do Isaías Afonso. Hoje, o Jornal das 13, a partir do Namibe. Isaías, quais são as grandes notas? Bem-vindo.
2: Olha, são assuntos, boa tarde, assuntos para o Jornal de Sábado hoje, a partir de Moçambique, no Namibe. Caso de infecção por Mpox em Cabinda atingem os 200. Autoridades sanitárias anunciam novas medidas para travar o avanço da doença. Municípios de menores dimensões vão ter um novo estatuto que vai facilitar a dinamização de outras atividades e o desenvolvimento destes municípios, numa altura em que hoje aqui em Moçambique vão ser anunciados os melhores municípios e cidades de Angola. Só na Angola anuncia estabilização no abastecimento de combustíveis em todo o país em 4 semanas. Armadores de pesca do Tombo violam medida que proíbe a pesca do carapau. Autoridades do maior centro de pesca de Angola avançam que a situação pode ter consequências para a biomassa nacional. Ainda para ouvir nesta edição do Jornal de Sábado, histórias sobre o EFICO, o ritual que confere a preparação de uma mulher adulta que aos poucos vai conquistando até algumas igrejas por aqui no Namibe. Será assim o Jornal de Sábado, que vai ser produzido e emitido a partir daqui de Moçambique, no Namibe, com Romão Ferreira, Edgar Varela e notícias contadas pela Eramindra César e o Isaías Afonso daqui a mais ou menos uma hora. Até já.
1: Até já, Isaías, e muito obrigada a todos que estiveram em estúdio e também que trabalharam para que fosse possível este sábado às 10h10. Um ponto final, no próximo sábado estaremos de volta.
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0: 12 horas em Angola.
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0: Maria do Carmo Lourenço Pedro, Ana Carina Lourenço, Andréa Sarila Salvaterra Lourenço e Nelson Luquene Lourenço comunicam o falecimento de seu pai, Manuel Lourenço Pedro, mais conhecido por Manuelito, ocorrido na República de Namíbia. O seu funeral realiza-se em data anunciar oportunamente. José Martins, Sofia José e Maria José comunicam o falecimento de sua mãe, Zamba Madalena, ocorrido em Luanda por doença. O seu funeral realiza-se em data anunciar oportunamente. O óbito decorre na sua residência no bairro São Pedro da Barra, melhor dito. Totonha, Juliana, Joaninha, Lito, Tininho, São, Carlota e demais familiares comunicam o falecimento de Lourença Teixeira da Costa Paim, também conhecida por Tia Santa Costureira, ocorrido no dia 14 de agosto, por doença. O seu funeral realiza-se em data anunciar oportunamente. O Instituto Superior Privado Queixe informa que estão abertas as inscrições para o ano letivo 2026-2027 nos seguintes cursos: Gestão das Autarquias, Informática de Gestão, Logística e Gestão Comercial, Ciência da Computação, Psicologia. Os horários de atendimento são de segunda à sexta-feira, das 8 às 20 horas. Para mais informações, deverão contactar o 947-61-1806. Foram as informações no serviço da Agenda Nacional.
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0: 12 horas, 2 minutos.

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1: 12 horas 6 minutos, a seguir Cantares de África.
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Aqui estamos em 15 de agosto de 2026, Cantares da África, saudações e de acordo com o fuso horário de onde nos estiver a acompanhar, seja bem-vinda a mais um sábado de boa música na Rádio Nacional de Angola. Para hoje, propomos uma viagem pela zona austral do continente perso, viajando por isso pelas três ilhas, nomeadamente Comores, Seychelles e Maurícias, para além do Madagascar e outros. Naturalmente que, pelo tempo que temos, aproximadamente 50 minutos, não conseguiremos cobrir todos, mas tentaremos. E começamos exatamente com a voz das Comores, assim como é conhecida Nawal Mlanau, ou simplesmente Nawal, que traz uma mensagem espiritual e positiva de celebração da vida neste Swing Tavi.

da ilha para o continente, encontramos o músico Bolodja em Eswatini, o antigo reino da Suazilândia, e que canta Inzawayami, ou seja, o meu lugar. Música que consta do seu álbum de estreia Swazi Soul, lançado em 2005, Swazi Soul, ou seja, Alma Swazi. O tema aborda a busca por pertença, paz espiritual e identidade, misturando ritmos tradicionais africanos com jazz, blues e também o soul.

lado de Eswatini está outro reinado, o Lesoto, cuja altitude de mais de 1000 metros acima do nível do mar lhe ter dado a alcunha de Reino do Céu. O pico Tabana Tleniane fica a 3.482 metros. Só a título de exemplo, e Sankamoto canta Sekundialo, expressão zulu que significa chegou a hora, um clássico regional.

que estávamos na mesma região e as distâncias entre as capitais são curtíssimas, depois de ouvir Sekundjalo da banda Sankamoto, seguimos uma viagem de 541 km, mais ou menos, até Gaborone, a capital do Botswana, onde ouvimos Chego Facho, de Franco, acompanhado da banda Afromúsica. Esta música que foi lançada a 21 de maio de 2004 como parte do álbum Onialalenga. De regresso às ilhas que compõem a região austral do continente e Ilhas Seychelles. Na primeira, vamos ouvir e conhecer Paul Bert Rahasimanana, ou simplesmente Rossi, que ecoa o seu amor pelo país cantando Magazarikara. E depois seguimos então para as Ilhas Seychelles, para ouvir Patrick Vitor em Leoa Cega.

Na Namíbia, um dos países da zona que partilha uma ampla fronteira com Angola, encontramos Ras Shihahama, ícone do reggae namibiano que nos traz Inotela.

fronteira de cerca de 1.100 quilômetros a leste do nosso país, encontramos a Zâmbia, cujas cidades do noroeste e ocidental partilham fronteira com as províncias do Moxico Leste e também Cubango. Imampi canta para nós Your Love, o seu amor, música lançada em 2008 e que até os dias que correm continua a ser uma das músicas mais memoráveis e nostálgicas do seu repertório. Vamos ouvir.

Vamos a fechar e é como tudo. Tudo o que é bom dura pouco, mas com a promessa de voltarmos a estar juntos no próximo sábado. E porque começamos em uma ilha, em outra ilha vamos fechar. As Ilhas Maurícias, onde Cacia rende singela, mas rica e emocionante homenagem aos pescadores locais, reconhecendo as suas dificuldades. Vamos ouvir Pauzer de Cacia. Recebam, portanto, os abraços do Ernesto Franco Jimmy e também do Silvio Capoepoe.

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2: Olá, boa tarde.
3: Boa tarde, é hora do Jornal de Sábado.
2: Cabinda tem 200 casos de infecção por Mpox.
3: Autoridades sanitárias anunciam novas medidas para travar o avanço da doença.
2: Municípios de menores dimensões vão ter um novo estatuto para dinamizarem o seu desenvolvimento.
3: Melhor cidade e melhor município de Angola em 2026 serão anunciados hoje.
2: Sonangol anuncia a estabilização e o abastecimento de combustíveis em todo o país em 4 semanas.
3: Armadores de pesca do Tongo violam medidas que proíbe a pesca do carapau.
2: Autoridades do maior centro de pesca de Angola dizem que a situação pode pôr em causa a biomassa nacional.
3: Ainda para ouvir nesta edição do Jornal de Sábado, as histórias e histórias sobre o Ifico.
2: É o ritual que confere a preparação de uma mulher adulta que aos poucos vai conquistando até sensibilidades das igrejas no Namibe.
3: Continua a subir o número de mortos vítimas do terremoto na Indonésia e mais de 2.000 pessoas já foram evacuadas para lugares mais seguros.
2: Esta edição do Jornal Sábado está a ser produzida e emitida a partir da cidade de Monsantes, a capital do Namibe, e tem a assinatura na edição o Romão Ferreira.
3: Os cuidados técnicos são do Edgar Varela.
2: Vai ouvir as notícias até quase às 14, com a Eramindra César
3: e Isaías Afonso.
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2: A marcar toda a atualidade, por cá, a Semana de Desenvolvimento Local e a 12ª edição do Fórum dos Municípios e Cidades. Reorganizar, planear e acelerar o desenvolvimento local, inclusão financeira, mobilização e gestão das receitas locais e também descentralização estão no topo da agenda desde ontem, 14, e hoje, 15, neste Fórum dos Municípios e das Cidades. Para já, o Secretário de Estado, para as autarquias locais do Ministério da Administração do Território, Fernando Paixão, afirmou que os municípios do tipo E vão ganhar maior impulso nas suas ações com a revisão do Estatuto Orgânico. João Manuel.
5: Os municípios do tipo E vão ganhar maior impulso nas suas ações devido à revisão do seu estatuto orgânico, o que vai permitir o aumento de quadros, criar celeridade na mobilização de recursos financeiros, bem como na implementação de mais programas de impacto social e económico. A confirmação é do secretário de Estado para Autarquias Locais do Ministério da Administração do Território, Fernando Paixão, durante a apresentação das recomendações do Fórum das Cidades e Municípios, que terminou nesta sexta-feira, no Namibe.
6: Proceder de igual modo e oportuno à avaliação do quadro orgânico e da estrutura funcional dos municípios de tipo E, adequando-as às suas especificidades e necessidades, com vista a reforçar a capacidade da resposta local. Refletir na possibilidade de reintegração do pessoal de apoio ao administrador municipal do município de Topologia E e regularizar a situação das vagas do quadro privativo dessas mesmas administrações que devem permanecer aberto no SIGF.
5: Fernando Paixão afirma, por outro lado, que as administrações municipais estão desafiadas a criar projetos de desenvolvimento ligado ao turismo, melhoria da rede viária e remeterem às estruturas centrais.
6: Elaborar um relatório sobre a apreciação dos OALOS do plano rodoviário e remeter remeter ao Ministério dos Transportes. Fomentar o desenvolvimento do turismo através do investimento e melhoria das infraestruturas de acesso aos principais pontos turísticos, incluindo vias rodoviárias, energia elétrica, abastecimento de água e outros serviços essenciais, como a rede de infraestruturas tecnológicas, bem como assegurar a integração dos órgãos da administração local em toda a extensão dos planos do turismo.
5: Por seu lado, o administrador municipal do Cubal, província de Benguela, Paulino Benja, diz que estão criadas as condições para a satisfação das necessidades dos cidadãos.
7: O pacto tem de ser à medida daquilo que são as necessidades dos municípios, a questão do PNAE, que é o Programa Nacional de Alimentação Escolar, a sua efetivação, a sua realidade, a sua praticidade, olhando também para o Programa Integrado de Desenvolvimento Local e Combate à Pobreza. Então, dentre outros, decretamos nós, tal como disse Sua Excelência, Sr. Ministro da Administração do Território, que a vida fez valer a máxima da realização dos fóruns de cidades e municípios, ou de municípios e cidades.
5: O administrador municipal de Catete, província de Colibengo, Anderson Pedro, mostra-se animado com as ações que vão ser desenvolvidas na localidade que dirige.
8: A crescer este número de quadros para reforçar o setor administrativo local. Programas ligados ao setor da saúde, que é a melhoria das nossas unidades sanitárias. Não é? Estamos a falar da melhoria dos nossos centros de saúde nas quatro comunas que nós temos, dos nossos postos de saúde. Continuamos a fazer este trabalho e de forma abrangente o alargamento do Hospital Municipal de Catete. No setor da educação, continuamos a fazer o trabalho daquilo que é intervenção nas escolas, transformar as nossas escolas, muitas delas tinham um número de menos de 7 salas de aula, estamos a passar as nossas escolas com mais de 7 salas de aula, não é? Para que elas também possam receber o selo da escola amiga da criança, não é? Vamos entregar neste momento, já na abertura do ano letivo, uma escola com 13 salas de aula na região de Maria Teresa, a comuna de Caculucango, uma escola com energia, água, salas de informática, sala de iniciação, uma escola totalmente equipada de acordo com aquilo que é o programa PIAC. Continuamos ainda também a ser beneficiados por aquilo que é o mais importante neste momento para o nosso município, que é a melhoria das vias de comunicação.
5: Administrador Municipal de Catete, província de Colibengo, 12ª edição dos Municípios e Cidades de Angola, abre perspectivas para o crescimento dos municípios do país, sobretudo os que são da categoria do tipo E.
3: E se a vida faz-se nos municípios, é necessário que se criem antes as infraestruturas adequadas.
2: Por isso, as autoridades do Coando acreditam que a conclusão das estradas nacionais que ligam o Coito-Canaval, a Mavinga e ao Rio Vungo vão transformar a vida da população de uma das mais jovens províncias de Angola.
3: A governadora provincial do Coando, Carla Cativa, disse à RNA que a conclusão de algumas das principais estradas nacionais da província vão conferir maior oportunidade de negócios e facilitar as trocas comerciais com a Zâmbia e a Namíbia.
9: No que tem a ver com a mobilidade, quer de pessoas e bens, para nós é um desafio porque, olhando para a nossa realidade, só há bem pouco tempo é que foram feitas as consignações da Estrada Nacional 280, Coito-Canaval, a capital de Mavinga, e de Mavinga para o município do Rivungo. Essas estradas, para além de desenvolver a nossa província, também vão empoderar as famílias, porque haverá mais tráfego, mais mobilidade e mais oportunidade de negócios, tendo em conta que grande parte dos nossos municípios estão virados à produção agrícola e sem estrada não conseguimos fazer o escoamento do excedente da produção. E com o desafio também de melhorar as nossas trocas comerciais com os dois países vizinhos, que é a Zâmbia e a Namíbia. Nós estamos a crer com esse potenciamento que vamos receber, vamos conseguir desenvolver melhor os nossos municípios.
2: A governadora Carla Cativa anuncia ainda a construção de um hospital geral e de mais escolas para atenuar as necessidades da província.
9: Está em curso, já quase na fase final, a construção do hospital de campanha e temos também na previsão a construção do Hospital Geral, que também vai arrancar brevemente. Relativamente à educação, nós ainda temos alguns desafios, tendo em conta que é uma situação gritante a nível da nossa província no que a formação superior diz respeito, mas já temos muitas manifestações de institutos privados que querem se implantar na nossa província. Olhando para o ensino primário, do primeiro ciclo, segundo ciclo, nós temos também o grande desafio de aumentar a capacidade que corresponde aluno versus professor versus salas de aula. Temos algumas escolas que estão a ser requalificadas e outras que vão ser construídas para podermos corresponder cabalmente, porque sabemos que com a implementação do Plano Nacional de Alimentação Escolar, teremos um maior número de crianças a beneficiar, quer dentro das salas de aulas, como nas outras localidades. E isso vai fazer com que exista maior esforço de aumento de sala de aulas, número de carteiras, que é para podermos tirar aquelas crianças que se encontram fora do sistema de ensino. E como está a decorrer o concurso público da educação, também vai ajudar o aumento do capital humano para poder corresponder com aqueles que são os desafios.
10: A competência financeira está garantida para que esses projetos possam ser viabilizados?
9: Está tudo acautelado. Os projetos todos foram gizados no quadro da nova divisão político-administrativa.
3: Governadora Provincial do Coando, Carla Cativa, e as informações que dão conta da implementação de novos projetos que vão conferir uma melhor qualidade de vida da população da província que dirige.
2: É, por cá fala-se da descentralização administrativa, que é o futuro de Angola, que começa nos municípios e já sabe que a vida faz-se nos municípios. Está connosco aqui no estúdio da Rádio Namibe o Governador Archer Mangueira. Senhor Governador, boa tarde, seja bem-vindo ao nosso Jornal Sábado. Governador, Namibe é ou não um caso evidente de projetos bem concebidos e com resultados para os seus habitantes?
11: Nós temos feito tudo no sentido de conceber bem os nossos projetos, fazer com que as políticas públicas se transformam em realidades concretas e que se traduzam na melhoria da vida das populações nos diferentes domínios.
2: Falou na abertura do fórum que é necessário olhar para as coisas bem conseguidas e corrigir aquilo que não foi bem feito.
11: Foi também esse o sentido do fórum, foi avaliar o que foi programado na última edição do fórum. E mais do que avaliar, identificar os constrangimentos, também corrigir o que ainda terá sido mal feito ou o que ficou por se fazer. Felizmente, não só foi uma formulação do discurso de abertura
2: teórica,
11: o discurso boas-vindas, como também foi uma constatação, uma realidade, avaliando agora as intervenções foram feitas pelos participantes.
2: Governador,
11: felizmente.
2: Há necessidades diferentes para cada município, né? São 326 municípios. Afinal, onde é que estão os grandes desafios, né? Nessa perspectiva da descentralização e de aproximar a governação às comunidades?
11: Bom, é um processo que tem feito o seu caminho, mas ainda acho que deve haver maior proatividade por parte dos organismos, dos órgãos centrais do Estado, portanto, ministérios, concretamente, vontade para que essa descentralização seja feita com alguma rapidez, porque afinal já estamos a falar de descentralização há 9 anos, né? É muito tempo, ela já devia estar totalmente concluída. Eu acho que o tema dos quadros é um falso tema. Depois incumbe aos governos provinciais, às administrações municipais, identificar os quadros com perfil para de facto realizar as ações que estavam antes concentradas nos órgãos centrais do Estado.
2: Fala-se agora de transferências, da transferência de competências, mas não basta apenas transferir, é necessário também garantir recursos.
11: Exatamente. No caso concreto de Namib, temos de facto constatado a transferência de competências e de projetos, mas ainda há muito a fazer-se em relação à transferência dos recursos, não é? E nós vamos trabalhar no sentido de que isso aconteça, né? Porque sem recursos é uma transferência apenas portanto, formal, e nós temos que fazer esse caminho. Esse caminho é que é a antecâmara das autarquias, quer dizer, se não há desconcentração nem descentralização, vamos ter depois dificuldades em implantar as autarquias em Angola, né? Essa antecâmara tem que ser feita, preparar as estruturas, os quadros, os processos, os procedimentos, no sentido de fazer com que, de facto, a formulação, a vida faz-se nos municípios, não seja apenas uma formulação abstrata, mas seja uma formulação que se traduza na vida, na melhoria da vida das pessoas. E isso faz-se com dando responsabilidade àqueles que têm contacto direto com as populações, que são as administrações municipais, são os administradores municipais.
2: Sr. Governador, os especialistas em políticas públicas entendem que uma semana de desenvolvimento local não deve ser apenas uma iniciativa do calendário institucional. Agora, o que é que os administradores de outros pontos do país podem levar daqui para as suas áreas, embora haver necessidades diferentes entre os municípios?
11: Sim, os municípios têm necessidades diferentes, devemos encontrar soluções que se adaptam à realidade de cada município, mas o objetivo é comum, fazer com que, de facto, as políticas públicas, repito, se traduzam na melhoria da vida de pessoas concretas. O que eles podem levar, nós demos exemplos concretos do que temos estado a fazer em diferentes domínios. Portanto, partilhamos com os nossos colegas, governadores provinciais, também com os administradores municipais, o que temos estado a fazer em diferentes domínios. Por exemplo, no domínio da gestão da seca, temos chamados grandes projetos de gestão da seca, mas como são projetos que envolvem muitos recursos, dos 6 projetos identificados, só há um que foi iniciado e ainda está só a 30% de execução física. Enquanto isso, estamos a realizar um projeto que chamamos Intercalar de Gestão da Seca, que é o da reabilitação de 43 pequenas barragens e represas. É um projeto, digamos, que já existia, os desenhos técnicos foram recuperados, eram antigas infraestruturas que permitiam o abeberamento do gado e, portanto, o fornecimento de água às comunidades que estão ao longo do chamado corredor da transumância. Com a reabilitação dessas pequenas infraestruturas, pequenos sistemas de retenção de água que depois permitem o fornecimento de água para as comunidades. Quando digo fornecimento de água, não é só para o consumo direto, mas também para a agricultura.
2: Exato.
11: E para o abeberamento do gado. Isso vai permitir que as comunidades, ao invés de se deslocarem, portanto, praticarem a transumância, de se deslocarem do Namib e das localidades onde vivem para localidades distantes, elas sejam fixadas e desenvolvam a agropecuária bem necessária para a sua subsistência, para o combate à fome e a garantia da segurança alimentar das nossas populações. E o que podemos partilhar com os nossos colegas foi que, se os projetos forem concebidos, mesmo que os recursos não existam à partida, temos matéria-prima para captação de financiamento, de recursos, e esses projetos devem ter, devem visar resultados concretos. Não é? E aqui temos o impacto social, que é, portanto, a melhoria da vida dessas populações, dessas comunidades. Portanto, temos o impacto ambiental, portanto, que consiste na retenção de água para o equilíbrio dos ecossistemas e para a segurança alimentar, e temos a parte do desenvolvimento sustentável, portanto, com projetos dessa natureza, garantimos que o tema da gestão da seca não seja um problema em si mesmo, mas consiga ser gerido em prol do desenvolvimento dos nossos municípios e em prol da melhoria da vida das nossas comunidades de forma contínua.
2: Sr. Governador, muita coisa se faz por cá?
11: Esse é um dos exemplos que nós partilhamos, mas podemos partilhar também a questão da urbanização e do ordenamento do território. Nós temos estado a desenvolver programas integrados para ligar, portanto, a parte urbana, a chamada periferia, no sentido de integrar as zonas periurbanas em zonas urbanas, levando vias rodoviárias, portanto,
2: facilitando a mobilidade,
11: iluminação pública e sistema de distribuição de água. Sim, as vias rodoviárias têm essa vantagem, a mobilidade, né? Facilita a mobilidade, melhora, portanto, a mobilidade das pessoas, mas também leva consigo a urbanização das zonas que são consideradas periurbanas, né?
2: Ao redor da cidade,
11: sim,
2: principalmente.
11: Sim, e de forma ordenada, né? Portanto, vamos indo, acabando com as zonas periurbanas, ou a periferia.
2: Com a fronteira do asfalto.
11: Exatamente, né? Mas de forma ordenada, né? Hoje já assistimos aqui mesmo no município de Moçambique a construção de grandes residências em zonas que anteriormente eram consideradas zonas da periferia, né? E alguns de nós já têm dificuldade em identificar bem a parte urbana da parte periférica, porque já conseguimos absorver as antigas periferias. Esse é o objetivo, né?
2: É um processo de integração, não é?
11: Exato, ir desenvolvendo as cidades por aí, né?
2: Sr. Governador, a província do Namibe é a pérola do turismo. Nós viemos por estrada, pode chegar bem aqui. Há um problema ali na zona da Lucira que parece que continua a não ter a solução. 55 quilómetros, mas de resto anda-se muito bem por estrada. Quando é que se resolve esse problema da Lucira?
11: Tem razão. É um troço que está a levar tempo a ser recuperado. É um projeto que ainda é de responsabilidade central, mas nós temos estado a trabalhar com o setor no sentido de ser um projeto a ser transferido para a província.
2: Tem recursos aqui ao nível da província?
11: Nesse momento o projeto ainda é parte da carteira de projetos do Ministério das Obras Públicas, mas a partir do momento que passa para a nossa carteira, o que nós vamos fazer é trabalhar com o setor competente, o Ministério das Finanças, no sentido de integrar o programa de investimentos públicos da província e aí orçamentá-lo, né? Portanto, ou passar o orçamento do setor para a província. Mas além de ligar as duas províncias, Namíbia e Benguela, portanto, e ter a vantagem de proporcionar o desenvolvimento do turismo, como referiu, também vai facilitar o escoamento de produtos de centros de produção para os principais centros de consumo, Benguela e Luanda.
2: Sr. Governador, muito obrigado. É sempre um prazer voltar ao Namib, e oxalá voltemos aqui no próximo ano para olhar para outros desenvolvimentos.
11: Assim espero, e agradeço à rádio pela colaboração que tem dado e pelo serviço público que tem prestado.
2: É a nossa missão. Obrigado, Sr. Governador. Estamos juntos. Bom fim de semana.
11: Bom fim de semana.
3: Continuamos a informar de construção de infraestruturas socioeconómicas que se perspectivam e que virão conferir melhor qualidade de vida à população em algumas províncias de Angola. Não é tudo. No Moxico Leste também já há sinais do início das obras de construção do Hospital Geral do Cazombo.
2: É a província que beneficiou recentemente de um hospital de campanha que está a melhorar a assistência médica à população, que em alguns casos era obrigado a ir buscar este serviço em outras províncias vizinhas, ou mesmo na Zâmbia, tem agora a vida mais facilitada.
3: O governador provincial do Moxico Leste, Crispiniano dos Santos, disse ao Jornal de Sábado que, apesar de algumas ações em curso, há ainda uma grande preocupação com o setor social.
12: A nossa maior preocupação recai sobretudo no setor social. Falo concretamente na saúde e a água, sobretudo, bem como a educação. Ainda temos um número considerável de crianças fora do sistema de ensino e vamos trabalhar para que, junto do Ministério competente em razão da matéria, possamos encontrar alguma solução. Falo também no que diz respeito ao ensino superior, embora seja latente falar disso numa província nova, mas também como temos a incumbência de poder promover as bases do desenvolvimento, estamos já com alguma planificação voltada à questão da implementação do ensino superior na nossa província. Naturalmente, não contamos apenas com o esforço do governo, contamos também com o setor empresarial privado, que contribui de que maneira para que possamos então dar respostas positivas às ingentes preocupações das nossas populações.
2: O governador Crispiniano dos Santos avança igualmente que já estão em curso a construção de duas estradas que vão permitir a interligação de 5 municípios, além do início das obras de construção do Hospital de Cazombo.
12: O Moxico Leste é a prova inequívoca da nova divisão político-administrativa, na medida em que já estão em curso vários projetos ligados, sobretudo, a vias de acesso, hospitais e escolas. Eu falo concretamente ao Hospital Geral do Cazombo, que suas obras já arrancaram. Temos um hospital de campanha que vai servir de intermediário entre o atual hospital e o Hospital Geral, que está em curso. Além disso, também já inauguramos vários centros e postos médicos que estão a garantir assistência médica e medicamentosa às nossas populações. Eu me referi a duas estradas muito fundamentais, que são a Estrada Nacional 190 e a Estrada Nacional 250. Com a conclusão dessas infraestruturas, teremos praticamente cerca de 5 municípios da província do Moxico Leste ligados por estrada asfaltada. E as obras decorrem na normalidade e vamos acompanhar, fiscalizar, para que tenhamos, de facto, infraestruturas com qualidade.
3: Crispiniano dos Santos assegurou ainda que já está acautelada a questão financeira para impedir que as obras sejam interrompidas por falta de dinheiro.
12: O financiamento das duas estradas está garantido, as obras do hospital, a fonte de financiamento está identificada, já foram praticamente honrados os compromissos para que a obra tivesse seu início e vamos continuar a trabalhar para que as obras não parem, identificando cada vez mais fontes de financiamento seguras e fazer com que, de facto, as principais necessidades das nossas populações conheçam dias melhores.
2: Crispiniano dos Santos, governador provincial do Moxico Leste, por cá, por esta região do sul de Angola, os mais de 6 milhões de habitantes conseguem sentir nos dias de hoje o impacto direto do Porto do Namibe nas suas vidas, por ser o principal hub logístico de armazenamento e distribuição de derivados de petróleo na região.
3: A infraestrutura já modernizada e equipada tem mais relevância e está em condições de facilitar o escoamento de produtos agropecuários das pescas através da cabotagem e das exportações.
2: Esse foi, de resto, um dos assuntos analisado no encontro temático da Semana de Desenvolvimento Local aqui em Moçambique. Bernabé Cipriano.
13: A relevância estratégica do Porto do Namibe para a região sul foi um dos assuntos do workshop temático incluído na Semana do Desenvolvimento Local. Com o equipamento adaptado ao potencial mineiro da região, o administrador executivo David Bengane sustenta que, de forma direta, o Porto do Namibe mexe com a vida de mais de 35 mil habitantes do Interland apenas através do setor mineiro.
14: Esta indústria tem mais de 7 mil trabalhadores, vezes a média do agregado familiar, estimar em cada família 5 pessoas. O porto impacta diretamente mais de 35 mil habitantes para este segmento. Nesta região sul, de mais de 6 milhões de habitantes conseguem sentir o impacto do porto, porque todo o combustível que usam passa pelo Porto do Namibe.
13: O Porto do Namibe é porta de escoamento de mineiros que vêm do Cubango e da Huila para os mercados internacionais. Vitivivale, antes comuna, agora município da Huila, tem um quadro de desenvolvimento que a administradora Eudaliciosa César Binda assume como um grande ganho, também por essa proximidade territorial.
15: Nós encontramos um Vitivivale à altura de uma comuna. Já temos agora um hospital com estatuto de municipal. Estamos a requalificar as escolas que encontramos. Não tinha uma administração municipal. A 12 de maio foi inaugurado o edifício da administração municipal de Vitivivale e duas residências protocolares.
13: O Quenda, que já chegou também ao Vitivivale, segue atendendo outras famílias no grupo dos 326 municípios, de acordo com Belarmino Gelembe, diretor-geral do FAS.
16: Está implantado em 238 municípios. Nós hoje, para falarmos do desenvolvimento dos municípios, as componentes de intervenção do Quenda jogam um papel fundamental. Estamos a apoiar mais de 200 cooperativas ao nível do país, igual número em matéria de caixas comunitárias.
13: O administrador do Luvo, no Zaire, Agostinho Zantote, considera que a atração e retenção de quadros é um desafio para os novos municípios.
17: Estamos a engatinhar, mas temos contado com o apoio do governo provincial, de outras administrações municipais. Quando identificamos, solicitamos e não tem havido muita resistência.
13: Já o administrador do Mussunde, no Kwanza Sul, Agostinho Cassessa, entende que a criação de condições de formação a nível local é um dos fatores que vai ajudar a atrair os cidadãos para os municípios.
18: Ainda é um desafio muito grande. Não temos estrutura de formação técnico-profissional, que no fundo serve como a base para os jovens terem a qualificação técnico-profissional.
13: O workshop teve como objetivo permitir os administradores municipais partilharem as boas práticas para que possam ser replicadas.
3: Jornalista Barnabé Cipriano, os mais de 6 milhões de habitantes do sul de Angola conseguem sentir o impacto direto do Porto do Namibe por ser o principal hub logístico de armazenamento e distribuição de derivados de petróleo na região.
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2: É hora para o desporto às 13h33 com o Avelino Mário.
19: Boa tarde, a atualidade desportiva no seu jornal de sábado começa com futebol, já que a época em Angola abre amanhã com o jogo da Supertaça. No desafio a disputar-se na província do Uís, vão estar em confronto as formações do Petro de Luanda, campeão nacional, e o Ilhete de Benguela, vencedor da Taça de Angola. No futebol jovem, as cidades do Lubango e Cunene continuam a acolher os campeonatos nacionais de sub-17 e sub-20, respectivamente. O melhor do handebol jovem está a disputar-se em Benguela, palco do campeonato nacional juvenil. Femininos. A província do Ombo prepara-se para acolher a partir do dia 18 os campeonatos nacionais sénior masculinos e femininos em futebol salão para os federados. Mais de 16 formações vão evoluir das provas. No velho continente, o Futebol Clube do Porto procura hoje manter-se na liderança do Campeonato Português de Futebol, quando defrontar às 20 horas para a segunda jornada o Rio Ave em casa deste. Ontem, na abertura da segunda jornada, o Sporting recebeu e venceu a Vitória de Guimarães por 3-2.
2: Boa tarde. Viva, boa tarde, Avelino Mário.
3: Agora vamos para a notícia internacional. Terremoto de 7,7 graus mata pelo menos 38 pessoas na Indonésia e provocou 38 mortes e 2 mil pessoas ficaram desalojadas. Esperança Umbiumbe.
20: Um potente terremoto de magnitude 7,7 atingiu no sábado a Indonésia, no sudeste asiático, causando pelo menos 38 mortos. O sismo teve epicentro a norte da Ilha de Flores, na parte oriental do país, nas primeiras horas da manhã, e provocou pânico com moradores a fugirem para a rua enquanto edifícios ruíam. Foi emitido um alerta de tsunami, entretanto, levantado depois de a Agência de Meteorologia, Climatologia e Geofísica da Indonésia ter indicado que já não detectava subidas significativas do nível do mar que pudessem ameaçar as comunidades costeiras. Foram confirmadas 38 mortes, 2 pessoas ficaram gravemente feridas e 11 sofreram ferimentos ligeiros e cerca de 2 mil pessoas evacuaram por conta própria.
2: É um alerta de tsunami na Indonésia.
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3: A infecção por caso de pox, ou seja, a variola dos macacos, continua a alastrar-se na província de Cabinda.
2: É, dos 289 casos que Angola tem notificados até o momento, 200 deles foram registados na província de Cabinda.
3: O aumento de números de casos levou a ministra da Saúde, Silvia Lutucuta, a trabalhar na província mais a norte de Angola, onde anunciou o reforço de medidas para travar o avanço da doença. Jornalista Mateus Pinto.
21: Autoridades sanitárias do país, preocupadas com o aumento de casos de varíola dos macacos em Cabinda. Face ao quadro negro deste surto na província, trabalhou nesta sexta-feira a ministra da Saúde, Silvia Lutucuta, que manteve um encontro com as entidades governamentais da província. Silvia Lutucuta ressaltou à imprensa local que o país tem neste momento o registro de 289 casos de monkeypox, dos quais 200 foram notificados nesta província, e felicita os esforços que estão a ser empreendidos pelo governo local para se travar esta doença. A ministra da Saúde reconhece ainda existir um grande desafio pela frente para se controlar o surto em função da vasta fronteira da província de Cabinda com a República Democrática do Congo, que tem um número elevado de monkeypox.
22: Reconhecemos que o desafio é grande, tendo em conta a vasta fronteira desta província com a nossa vizinha RDC, que tem um número elevado de casos de monkeypox, e uma fronteira longa e também por Por esta altura, nós temos um total de 289 casos a nível nacional e 200 casos estão aqui na província de Cabinda, em que o município de Cabinda é um município com maior número de casos.
21: A titular do setor da saúde no país mostra-se também preocupada face ao surgimento de casos de transmissão local em Cabinda e garante as condições estarem criadas para o tratamento destes doentes.
22: As condições estão criadas para o tratamento destes doentes. O que nós temos que continuar a fazer é conseguirmos também seguir e acompanhar melhor os contactos dos casos positivos. Na interação que tivemos com os pacientes que estão aqui internados neste centro de referência para tratamento de casos com diagnóstico já de MPOX ou aqueles casos com forte suspeita, verificamos que a maior parte não tem história de viagens, mas também temos aqui algumas situações de alguma promiscuidade sexual e contacto direto das pessoas infectadas.
21: Silvia Lutucuta diz também ser uma necessidade imperiosa e urgente às autoridades sanitárias da província intensificarem o reforço das medidas de prevenção, sobretudo a nível das fronteiras.
22: O que nós queremos aqui é fazer é, em conjunto com a província, a reforçar estas medidas, quer a nível das fronteiras, o controle de temperatura, observação, vigilância, estar muito atento a casos suspeitos, porque as lesões às vezes são visíveis nos membros superiores, na face. Portanto, se houver alguma suspeita, não hesitar, isolar estas pessoas e confirmar o diagnóstico.
21: Silvia Lutucuta, ministra da Saúde, e a jornada de trabalho efetuada esta sexta-feira na província de Cabinda. RNA em Cabinda com Pedro Melo, Apolónia de Jesus e Mateus Pinto.
2: É, preocupações sanitárias em Cabinda com o MPOX e a região sul de Angola. Angola tem vindo a registrar o aumento de casos de doenças cancerígenas nos últimos tempos.
3: O Hospital Regional de Lubango tem sido a unidade que vai dando respostas aos muitos casos de doenças oncológicas que surgem no sul de Angola.
2: Por isso, os especialistas defendem a modernização do Hospital do Lubango para dar melhor resposta ao tratamento de doenças do Fórum Oncológico e olham para o futuro hospital de especialidade que está em construção em Luanda como uma solução. Sandra Rodrigues.
0: Defendem maior investimento na rede de diagnóstico, prevenção e tratamento precoce da doença. O especialista em ginecologia obstétrica da Maternidade do Lubango, Josias Chilunga, defende serviços à semelhança da dimensão do Hospital Oncológico de Luanda, no Lubango, para acudir às províncias do Cunene, Cuando, Cubango, Namibe e a própria Huila.
6: O câncer do colo do útero está entre os principais cânceres. Seria paradoxal gastar milhões para tratar uma mulher com câncer avançado sem investir simultaneamente para impedir que esta mesma mulher desenvolva esta mesma doença. Precisamos construir hospitais, mas precisamos também evitar que as pessoas cheguem até este hospital com uma doença avançada.
0: Já o especialista Marula António disse ser importante que os técnicos que o executivo está a formar regressem ao país para contribuir com o seu saber no desenvolvimento da saúde em Angola.
7: Os médicos devem ser formados para seguirem esse desafio.
0: Diretora de enfermagem do Hospital de Moçambique, especialista em Oncologia, Arminda Sambundo da Cruz, disse ser um ganho bem sucedido a construção deste hospital em Angola.
23: O Namibe sai muito a ganhar com isso, porque o Namibe não tem um tratamento oncológico. Então, se a população do Namibe tivesse que procurar isso no exterior ou tivesse que procurar em outro lugar, já vão poder ser evacuados diretamente para esse hospital. Namibe normalmente, dependentemente do caso, às vezes encaminha os doentes para o ILA, para o Hospital Central do Lubango.
0: Já a diretora da Maternidade do Lubango, Euridice Xongolola, assegura ser uma mais-valia no atendimento a pacientes oncológicos.
24: Estrategicamente é importante, mas no caso da ILA eu defenderia também que devia ser acompanhado de uma rede descentralizada de oncologia, tendo Lubango como polo de referência sul. A maternidade Irene Neto entra como uma unidade estratégica também para prevenção e rastreio, pois os diagnósticos precoces e seguimento do cancro ginecológico, tanto da mama como do colo, poderiam então ser de forma referenciada para outras unidades.
0: Já a especialista em oncologia pediátrica em Luanda, Isabel Lomek, disse ser importante este novo hospital pela concentração de serviços complexos de especialidade para atender os pacientes do cancro em Angola.
25: A importância do novo hospital oncológico está principalmente em aumentar a capacidade de resposta de Angola ao cancro. O cancro é uma doença que exige diagnóstico preciso, estadiamento adequado, tratamento multidisciplinar e um acompanhamento prolongado.
0: Na maternidade e no Hospital Central do Lubango, registram-se casos de mortes, vítimas de diversos tipos de cancro, com maior destaque para o do útero, da mama, da próstata, do fígado, do pulmão, intestinos e outros, numa altura em que já é possível a biópsia e a colheita de amostras para outros exames ainda mais complexos. Avelino Mendonça e Sandra Rodrigues, Rádio Nacional de Angola, Lubango.
3: A região sul de Angola tem vindo a registrar aumento de casos de doenças cancerígenas nos últimos tempos. A sinistralidade rodoviária continua a preocupar as autoridades e a sociedade angolana.
2: O país registrou cerca de 6 mil acidentes com várias mortes e feridos, sendo os atropelamentos apontados como as principais causas.
3: Mas afinal, o que está por detrás destes números?
2: É o excesso de velocidade e o comportamento dos automobilistas são os únicos fatores, ou existe uma combinação entre as condições das estradas, a sinalização, a fiscalização e o estado dos veículos?
3: Para analisar as causas e consequências dos acidentes, bem como as medidas necessárias para prevenir a sinistralidade rodoviária em Angola, a Rádio Nacional de Angola ouviu responsáveis da Direção de Aviação e Trânsito do INEA e da Agência Nacional dos Transportes Terrestres, operadores de transporte e representantes da sociedade civil.
2: Uma abordagem que coloca no centro do debate a prevenção e a responsabilidade de todos os utentes das estradas, Hélder Silva.
5: O excesso de velocidade, os atropelamentos, o estado das estradas, a sinalização deficiente e a necessidade do reforço da fiscalização são apontados entre os fatores que contribuem para o elevado número de acidentes registados no país. O superintendente-chefe da Direção de Viação e Trânsito, Adriano do Rosário, avança que só no primeiro semestre deste ano o país registrou cerca de 6 mil acidentes que resultaram em mais de 1.500 mortos e vários feridos.
8: A sinistralidade rodoviária ainda é a segunda principal causa de morte depois da malária e, felizmente, temos estado a perder nas estradas de forma gratuita. No primeiro semestre de 2026, tivemos um total de 6.136 acidentes, menos 17, que resultaram em 1.576 vítimas mortais, menos 54, e 7.992 feridos, menos 460.
5: Para o diretor-geral adjunto do INEA, José Alexandre, a segurança rodoviária também passa pelas condições das estradas. O responsável descreve o trabalho desenvolvido pela instituição na manutenção e reabilitação das vias, destacando igualmente a necessidade de melhorar a sinalização vertical e horizontal e aumentar a construção de pedonais em alguns municípios.
9: Nós damos foco, por exemplo, quer para estradas nacionais, para estradas municipais e para vias urbanas, é a necessidade de aumentar, por exemplo, as passagens pedonais, a necessidade de construirmos mais passagem desnivelada para evitar a colisão, estamos a falar, por exemplo, de viadutos, a necessidade de fazer correção da geometria das estradas, sobretudo naqueles pontos que são pontos que nós de facto já reabilitamos, mais as características da estrada vêm oferecendo dificuldade.
5: Já Edilson Moreira diz que na perspectiva da Agência Nacional dos Transportes Terrestres estão em curso várias ações destinadas a contribuir para a redução do número de acidentes e reforçar a segurança no transporte rodoviário.
10: Falar de segurança rodoviária é falar de uma série de elementos que combinados vão permitir então termos melhores condições de circulação, seja por via de veículo automóvel, inclusive pela via da mobilidade pedonal. E por conta disso, a Agência Nacional de Transportes Terrestres, para além das suas competências legais, que vão culminar em algumas ações que representam a segurança rodoviária, também tem estado a desenvolver algumas ações com o mesmo propósito de reduzirmos ou diminuirmos o índice de sinistralidade rodoviária.
5: Do lado dos operadores de transporte, a segurança é apontada como uma prioridade. Tino Bell, da Real Express, explica que a empresa registra poucos acidentes devido ao investimento regular na prevenção, manutenção dos veículos e segurança dos passageiros.
11: Felizmente, nós temos um índice de acidente bastante reduzido, com a graça de Deus, mas é fruto daquilo que tem sido investimento no que toca à vertente de segurança. Esse investimento cinge-se na aposta contínua, na formação dos nossos quadros, concretamente motoristas, com as formações de condução defensiva.
5: As autoridades devem reforçar a fiscalização, sobretudo nos locais e horários de maior risco, melhorar o controlo da velocidade e garantir o cumprimento das regras de trânsito.
3: A sinistralidade rodoviária continua a preocupar as autoridades e a sociedade angolana.
2: Jornal de Sábado, a série produzida e emitida a partir dos estúdios da Rádio Namib, aqui em Moçambique. Agora, notícias do Tumba. Alguns pescadores, armadores de pesca, estão a desrespeitar a medida que proíbe a pesca de carapau até o dia 31 deste mês. Aramindra.
3: Até o momento, 6 violações já foram registadas, mas suspeita-se que o número venha a ser maior, já que há dificuldades para uma fiscalização mais eficiente.
2: As autoridades pesqueiras do maior centro de pesca de Angola alertam para a violação sistemática da medida de interdição da pesca do carapau, que pode pôr em risco o futuro ou o equilíbrio da biomassa. Hermelim Patrício.
12: Autoridades administrativas do município do Tombo registaram 6 violações contra o decreto presidencial que proíbe a captura do carapau de julho a 31 de agosto do corrente ano. São mais de 2 mil quilos de carapau apreendido até o momento, segundo avançou o diretor municipal das pescas, Ivanilson Bambe.
26: Nós acabamos por ter agora um total registrado de 6 infrações flagradas, de violação do período de veda e isto resultou em mais de 2 mil quilos de carapau apreendido, onde encontra-se como fiel depositário a empresa pública de pesca, ou seja, a Edpesca é que se encontra a armazenar este mesmo produto, tendo em conta que é uma empresa pública vocacionada para servir de entreposto no município do Tomboa.
12: Apesar dos números apresentados em torno de violações ao período de veda do carapau, Ivanilson Bambo considera que o nível de conscientização dos operadores da pesca no Tomboa aumentou significativamente em comparação com os anos anteriores.
26: Isto é avaliado nesses termos, tendo em conta que agora não somos apenas nós a ir atrás das pessoas ou dos operadores para sensibilizar, mas são os próprios operadores que vêm dizer que não, para este ano não quero problemas com as autoridades, para este ano amarrei a minha embarcação, para este ano dei férias aos meus trabalhadores e estamos aqui a fazer manutenção na embarcação para aguardarmos para o período pós-veda. Então, deste ponto de vista, nós acabamos por dizer que estamos melhor em comparação aos outros anos, mas ainda assim temos um longo caminho por percorrer até termos totalmente sanados qualquer tipo de atitude que venha infringir aquilo que é o período de veda.
12: Diretor Municipal das Pescas, Ivanilson Bambe, a decisão de 2 meses de período de veda do carapau, segundo o Ministério das Pescas e Recursos Marinhos, serve para assegurar a sustentabilidade da biomassa e salvaguardar o ciclo reprodutivo do carapau, uma espécie mais consumida a nível do território nacional. Tomboa, Rádio Nacional de Angola, Hermelim Patrício.
3: Alguns armadores de pesca no Tomboa estão a desrespeitar a medida que proíbe a pesca de carapau até o dia 31 deste mês.
2: A estabilização no abastecimento de combustível em toda a extensão do território nacional fica normalizada dentro de 4 semanas.
3: A informação foi avançada pela Sonangol durante o 13º Conselho Consultivo do Ministério dos Recursos Minerais, Petróleo e Gás, que encerrou esta sexta-feira em Malanje.
2: O nível dos diamantes foi ainda anunciado o desenvolvimento de 5 novas prospeções que poderão resultar em novas minas diamantíferas. A reportagem é do João Leandro.
1: As constantes limitações observadas no fornecimento de combustível no país poderão estar normalizadas.

0: financeira.
1: O sistema de distribuição de comercialização de combustíveis no país conta com um total de 909 pontos de abastecimento funcionais. Com o surgimento de novas províncias e novos municípios, fruto da nova divisão político-administrativa, os participantes recomendam a construção de novos postos de abastecimentos. No setor dos diamantes, os participantes recomendam o desenvolvimento de ações para a concretização da transição dos 5 projetos de prospecção e exploração de diamantes para a fase de produção, nomeadamente Nguevo, Cacuia e Cacuilo, bem como os projetos Xire na Luna Sul e Luaximba na Luna Norte.
0: O desenvolvimento de ações para a concretização da transição de 5 projetos de prospecção de diamantes para a fase de produção, designadamente Projeto Xire, Nguevo, Luaximba, Cabuia e Cacuilo.
1: No que toca à implementação da refinaria de ouro em Angola, Plendiama, o empreendimento, segundo os participantes, vai permitir desenvolver a cadeia de valor do recurso mineral e garantir novas fontes de reservas internacionais.
0: A implementação da refinaria de ouro em Angola, com a capacidade de processamento de 25 kg dia, permitirá desenvolver a cadeia de valor do respectivo recurso mineral estratégico dentro das nossas fronteiras, garantirá novas fontes de receitas e reservas de liquidez internacional.
1: Quanto à transição energética no subsetor diamantífero, a recomendação recai para a otimização estrutural dos custos operacionais dos projetos mineiros em alinhamento às boas práticas internacionais. De resto, o ministro dos Recursos Minerais, Petróleo e Gás, anunciou importantes progressos no segmento diamantífero, com novos mecanismos alinhados aos padrões internacionais de certificação e transparência, com destaque para o processo Kimberley. A maior novidade tornada pública pelo ministro Diamantino Azevedo é a expansão da implementação da Bolsa de Diamantes de Angola para a Bolsa de Diamantes de Metais Preciosos de Angola, para reforçar a valorização dos nossos recursos nos mercados internacionais.
2: Em relação à Bolsa de Diamantes de Angola, quero transmitir aqui uma novidade, inclusive para os meus colegas. Estou a refletir sobre a expansão da Bolsa de Diamantes de Angola para a Bolsa de Diamantes e de Metais Preciosos de Angola. O desafio está lançado.
1: Ministro dos Recursos Minerais, Petróleo e Gás, Diamantino Azevedo, já encerrou a 13ª reunião do Conselho Consultivo do Minentep, realizado em 2 dias na cidade de Malães, sob o lema Recursos Minerais, Petróleo e Gás como fator de crescimento, diversificação, desenvolvimento sustentável e soberania. Reportagem Rádio Nacional de Angola e Malães, com Agostinho Sassoukele e João Leandro.
3: Estabilização no estabelecimento ou no abastecimento de combustível em toda a extensão do território nacional fica normalizada dentro de 4 semanas.
4: 13:54. Algumas culturas, como os Inhanecaumbi, preparam as meninas para a vida adulta a partir do aparecimento da primeira menstruação, através de rituais tradicionais de iniciação, chamado Efico, a festa da puberdade.
3: A preparação envolve ensinamentos sobre o respeito, responsabilidade familiar. São ensinadas também os hábitos e costumes que são transmitidos pelas mulheres mais velhas da comunidade. A cerimónia reúne familiares, amigos e membros da comunidade com danças e canções tradicionais. Jornalista Edson Henriques.
5: O Efico é uma festa tradicional das etnias Nhanecaumbi, Mucubal e Cunhama, no sul de Angola, que marca a transição das meninas da adolescência para a idade adulta. O segundo semestre do ano é o período em que, sob a responsabilidade dos pais, as jovens entre 14 a 18 anos passam pelo ritual que as apresenta à sociedade como mulheres. A jovem Maria Gama já foi submetida à iniciação e recorda a experiência.
6: Foi muito bom, aprendi muitos conselhos, como é que passar nessa fase de Efico. Fiz Efico porque já sou mulher e tinha que fazer já Efico. Me explicaram que eu tinha que fazer com 18 anos, mas como estamos aqui na cidade, eu fiz com 15 anos. Passamos a noite toda a conversar, dávamos conselhos, acordávamos 4 horas a fazer oração, depois do terço íamos banhar, depois tínhamos sempre missa, ensaiar, depois da missa tínhamos sempre conselho com a madre.
5: Kátia de Fátima levou a filha para cumprir a tradição, um momento com significado especial para a família. A encarregada de educação espera agora ver o esforço retribuído.
7: Eu levei a minha filha para fazer o Efico. Isso é tradicional. A maturidade da criança, que a criança já pode sair. Quando eu levo a minha filha para levar no Efico, eu gastei panos, gastei boi, gastei comida e bebidas. O homem que vi casar aquela filha também tem que dar o pedido, tem que dar aquele ritual. Não vai dar boi, mas sim, ele vai dar algumas coisinhas, tipo bebida, não sei o quê, o vinho que vão se pedir, o fato e a gravata.

0: Tipo, a coisa que eu gastei.
1: Anciã Josefa Chacamba recorda que a festa do Efico durava de uma semana a um mês. Antes do rito, a adolescente devia evitar aventuras amorosas.
2: Aqui na cidade ficamos só por menos uma semana, mas lá nos matos às vezes fica um mês. Se você não fazer Efico, também não pode namorar. Há muito tempo fazia, com 18 anos, 18, 20, mas agora, por causa das crianças, agora tá muito atrapalhada. Por isso que nós estamos preocupadas para fazer Efico pelo menos com 14 anos ou 15 anos.
1: Mário Mango, membro da Solidariedade em Aneca Umbi, explica que o ritual da puberdade se realiza numa casa com a porta voltada para o leste, onde nasce o sol.
3: Mesmo no norte da província do Namibe, o modo que a festa de puberdade se fazia antigamente nas comunidades, apropriada que se chama Ombelo, é uma casa. Essa casa no Quimbo está situada à parte este. A porta fica virada ao nascente do sol. Quer dizer, essa casa não é especificamente só para a festa puberdade, não. É uma casa de várias cerimônias que se pode verificar do dono do quimbo. Em frente da casa tem um curral dos bois, na qual tem uma entrada, os bois entram. Para atingir até esse local tem o choto, tem o lugar onde tem o espaço de jeito de campo, acho que aquilo é onde tem aqui o choto e depois fica no meio. Os três pais formados, ali onde se chama o choto, onde se ensina, onde parte de princípio a conversa, a educação ligada à educação das meninas e outras manifestações culturais, instrução, como é que deve se comportar na sociedade, a vida que deve ser levada por uma mulher.
1: Mário Mango disse que para este ano já foram inscritas mais de 100 meninas para a festa do Efico.
3: Nesta altura, as inscrições decorrem a nível da diocese, centro e tal. E a continuidade das inscrições, o número pode subir.
1: Segundo o padre João Ticova, a realização da festa da puberdade na igreja tem como finalidade fazer da cultura um caminho para a santidade.
4: Da nossa cultura, um caminho para chegar à salvação. Fazer da cultura a pessoa chegar à perfeição.
1: Essa festa tradicional das etnias Nhaneca Umbi, Mucubal e Quenhama, aqui no sul de Angola, marca, através do tempo, a transição das meninas da adolescência para a idade adulta.
5: É, o Efico é uma tradição por estas paragens e está tudo dito neste Jornal Sábado, produzido e emitido a partir dos estúdios da Rádio Namibe.
6: Bem, vamos agora voltar para a primeira página e recordar os títulos. Cabinda tem 200 casos de infecção por Mpox. Autoridades sanitárias anunciam novas medidas para travar o avanço da doença.
5: Hoje é o dia em que vai ser anunciada a melhor cidade e melhor município de Angola em 2026.
6: Sonangola anuncia estabilização no abastecimento de combustíveis em todo o país em 4 semanas.
5: Continua a subir o número de mortos e mortos vítimas do terremoto na Indonésia e mais de 2.000 pessoas já foram evacuadas para lugares mais seguros.
6: Esta edição do Jornal de Sábado foi emitida a partir da província do Namibe, município de Moçambique.
5: Com Romão Ferreira na edição.
6: Cuidados técnicos foram do Edgar Varela.
5: Notícias até aqui com Eramindra César.
6: E Isaías Afonso, com muito prazer.
5: Boa tarde e sempre, sempre juntos.
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8: Boa tarde, Rádio Nacional de Angola, 14 horas, 1 minuto.

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0: Ora viva, muito boa tarde, boa tarde, boa tarde, estimados ouvintes do programa Quintal do Ritmo. É com o hino deste quintal, na voz de Zezinho Noi, que pedimos licença para lhe fazer companhia. Obrigado pela sua carinhosa, pela sua amabilidade, pelo seu... Por esta lindíssima recepção. Sejais todos muito bem-vindos. De Cabinda ao Cuneno, do mar ao leste. Sem exceção nem medida. A 33ª edição. Esta é a 33ª edição do nosso e vosso Quintal do Ritmo.
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0: É verdade. Este é o programa Quintal do Ritmo, um espaço onde os mais velhos contam histórias, os mais novos fazem perguntas e a música torna-se a nossa língua comum, falada com alma e... atenção, alma, identidade e com verdade. Dizer que o programa Quintal do Ritmo só é possível acontecer devido à emissão da Radiodifusão Nacional de Angola, com a produção da Rádio Cultura Angola e também a equipa, composta pela coordenação de Selma Guedes, uma senhora. Obrigado, dona Selma. Realização, edição, seleção musical, a cargo de quem? Não, já não falo. É o da caneta. Ah, o ouvinte acertou. É o da caneta, sim, é mesmo da caneta, de pena. Marcos Lucéu Vieira Dias, com assistência do Homem do Martelo, Julião Tuafeni. E tem mais, no controle técnico está o nosso guardião de som, o homem das mãos mágicas, Ngumba de Souza. Ngumba de Souza, muito obrigado, Ngumba. E deste lado, aqui do microfone, com enorme orgulho e prazer de ouvir e dar a ouvir, estou eu, António Fula, na apresentação deste magnífico programa
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0: É o Quintal do Ritmo. Este que vai até bem perto, até bem próximo das 16 horas. E a olhar particularmente para as macas, as promoções e as novidades da história da música. Sem esquecermos, é claro que estas são feitas pelos artistas nacionais, os artistas angolanos. Saiba, caríssimo ouvinte, que a cultura não é apenas memória, é movimento, é identidade, é caminho e também é motivo de orgulho nacional. Então, posso dizer para todos nós, para você que nos escuta, não é mito, é pura realidade, é verdade. É o nosso e vosso Quintal do Ritmo, que pura e simplesmente está a começar.
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0: aqui a presença musical deste grande artista angolano, Carlos Lamartine, carinhosamente chamado pelos mais queridos por Imbondeiro da Música Angolana, com esta cápsula musical do estilo rumba, intitulada O Mangonheiro, atenção, O Mangonheiro, lançada em 2023. Horas 18 minutos em todo o território nacional, mais uma vez caríssimo ouvinte, seja e bem-vindo. E depois desta magnífica música de Carlos Lamartine, vamos seguir com o cardápio músico-cultural, com as matérias que fazem destaque no Quintal do Ritmo.
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0: E aqui, hoje, aqui no Quintal do Ritmo, vamos começar por falar sobre o projeto Semba, Raiz do Futuro, que reuniu músicos e agentes culturais em Luanda para uma reflexão a propósito da preservação da essência do Semba e a sua projeção para as novas gerações. E aqui também merece destaque, 6 anos após a sua morte, Angola recorda Carlos Buriti, uma das grandes vozes da memória ou da música nacional, cujo legado continua vivo na memória dos angolanos. Vamos olhar também para os ensaios do emblemático Caldo do Poeira, um projeto da Radiodifusão Nacional de Angola, que prepara-se para abrilhantar a província da Huila. Da província do Bengo, você vai saber mais a propósito dos desafios que enfrentam os artistas, compositores e produtores no processo de produção musical e sobre as diferentes etapas da mesma. Mas antes de tudo, antes de todo este magnífico ou esta magnificência, não podemos esquecer a crónica com o título Angola entre o som do futuro e a voz da consciência. Repito, a crónica com o título Angola entre o som do futuro e a voz da consciência. Na voz de quem? Isaías Afonso. Estas e outras matérias farão parte então do nosso e vosso Quintal do Ritmo, que lhe convida a sentar, a estar bem sentadinho, atenção, estar bem calminho, porque é sábado, a aumentar ligeiramente o volume do seu receptor, do seu rádio, e a viver connosco todos os momentos deste nosso e vosso Quintal do Ritmo.
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1: Horas 25 minutos e neste momento abrimos então espaço para reflexão, para a palavra que pensa, que provoca e que inspira. É hora da nossa crónica com o título Angola entre o som do futuro e a voz da consciência, da caneta criteriosa de pena. De quem? Atenção, de quem? Do jornalista Marcos Lucéu Vieira Dias. Numa abordagem profunda e atual, que nos convida a pensar sobre os tempos modernos na construção do futuro. Mas ele não está sozinho, atenção, que dá vida, voz e alma a esta crónica. É o jornalista Isaías Afonso. Seja bem-vindo, Isaías. Pedimos agora que respire fundo, aumente ligeiramente o volume do seu receptor e deixe-se conduzir pelas palavras.
2: Angola entre o som do futuro e a voz da consciência, assina a crónica o Marcos Lucéu Vieira Dias. Angola está a mudar e não é uma mudança silenciosa. É uma transformação que se sente e se ouve nas ruas, nos palcos, nos estúdios, nos telemóveis, nos bairros e até dentro das nossas casas. A cidade cresce, a juventude cria, a tecnologia acelera e o país parece caminhar numa velocidade nunca antes vista. Mas no meio dessa corrida moderna surge uma pergunta necessária. Estamos a evoluir com consciência ou apenas a acompanhar o barulho do mundo? Hoje fala-se muito da inteligência artificial, uma ferramenta capaz de criar músicas em segundos, imitar vozes, produzir letras, montar ritmos e até substituir processos que antes dependiam exclusivamente do talento humano. É impressionante, sim. Facilita o trabalho, democratiza o acesso e abre oportunidades para muitos jovens criadores. Isso não pode ser ignorado. Mas também não podemos fingir que não existem riscos, porque a arte não nasceu apenas para um consumo rápido. A arte é memória coletiva, é identidade, é emoção, é vivência. E nenhuma máquina conhece verdadeiramente o peso de cantar uma dor, a força de interpretar uma luta ou o orgulho de representar um povo. Quando vimos nomes como Dominguinho, Arthur Adriano, Bangão e outros que estão na nossa memória e fazem história do Semba, não estamos apenas diante de músicos. Estamos diante de patrimónios vivos da alma angolana. Homens que cantaram Angola sem filtros digitais, sem vozes fabricadas, sem atalhos tecnológicos. Cantaram com suor, disciplina, verdade e sentimento. E talvez seja justamente aí que encontramos o grande desafio desta geração que deve usar a tecnologia sem deixar que ela apague a essência da nossa cultura. Porque progresso não significa substituir identidade. A modernidade não pode significar perda de autenticidade. A reflexão não termina na tecnologia. Existe um outro problema que cresce quase na mesma velocidade: o excesso de ruído social. Hoje, em muitos bairros, o entretenimento virou sinónimo de som alto, sem limites. Festas improvisadas, colunas gigantes em zonas residenciais, madrugadas sem descanso, famílias cansadas e vizinhos transformados em vítimas permanentes do desrespeito. A cultura deve unir, não incomodar. Diversão não pode ser confundida com desorganização. A Lei 111/11 existe exatamente para proteger o equilíbrio social, mas a sensação que fica é que muitas vezes ela só aparece no agudizar dos conflitos entre moradores e organizadores de festas ou bailes. E a pergunta permanece: será que estamos realmente a fiscalizar ou apenas a reagir? Mas talvez tenha chegado o momento de elevar também o nível da organização. Mais isolamento acústico, mais planeamento urbano, mais respeito pelos horários, mais consciência coletiva, porque fazer cultura também é educar. No fundo, Angola encontra-se num cruzamento decisivo entre tradição e tecnologia, entre festa e responsabilidade, entre crescimento moderno e respeito social. E o maior perigo não está nas máquinas, nem nas luzes dos palcos, nem no avanço digital. O verdadeiro perigo será perdermos a consciência de quem somos enquanto nação. A tecnologia pode evoluir, os palcos podem crescer, a música pode mudar de formato, mas se a cultura perder a alma, então teremos muito som e pouca identidade. E talvez seja esse o verdadeiro debate que Angola precisa fazer. Tenho dito, Marcos Lúcio Vieira Dias.
1: Era a crónica intitulada Angola entre o som do futuro e a voz da consciência. Na voz do jornalista Isaías Afonso. Isaías, muito obrigado do fundo do coração. Esta que foi escrita com aquela caneta de pena do jornalista Marcos Lúcio Vieira Dias.
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0: Aqui vai terminando esta canção no estilo Semba, na voz de Ladislau Ventura, intitulada Semba Lemba.
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0: E falando em semba, este que é mais do que um género musical, é uma das mais fortes expressões da identidade cultural angolana. Entre as suas raízes e os novos caminhos que a música tem trilhado, surgem debates sobre como preservar a sua essência sem impedir a sua evolução. Foi com este propósito que se realizou recentemente, numa das casas de cultura do bairro popular em Luanda, um encontro de trabalho do projeto Semba, Raiz do Futuro. Músicos, artistas e outros intervenientes do setor cultural juntaram-se para refletir sobre o Semba de ontem, o Semba de hoje e, sobretudo, sobre os caminhos que este importante género musical deve trilhar no futuro. O mentor do projeto, Eliseu Major, explica que o encontro permitiu debater, definir estratégias para a concepção de um projeto assente no Semba Raiz e no Semba do Futuro, com respeito pela sua identidade e sem adulterar a sua essência.
2: Nós tivemos um encontro de trabalho com um grupo de profissionais ligados à música e do entretenimento para definirmos então uma estratégia que tem a ver com o facto de produzirmos um projeto ligado ao Semba, raízes e futuro sem deterioração. E o que é que se insere o projeto? Visa essencialmente pegarmos um conjunto de produtoras associadas, intérpretes, compositores, não é? E fazer com que num período não superior a 3 meses, e também dando o nosso contributo no projeto de salvaguarda, e que vai depois culminar com a elevação do Semba Património Imaterial da Humanidade, nós decidimos então, enquanto cultores do género Semba, trabalhamos para que, de alguma forma organizada, possamos dar o nosso contributo. E a ideia partiu depois de ter sido feito o lançamento do projeto pelo Ministério da Cultura, sensivelmente 1 mês e meio, nós então decidimos reunir um conjunto de artistas e não só, e analisamos de que forma é que nós podíamos contribuir para que, no âmbito daquilo que é o esforço do governo e que vai culminar com a Unesco, fazer então com que também contribuamos com a elaboração de novos conteúdos da música e analisamos na sua matriz identitária. E criamos então, avançando a segunda fase do cronograma, que tem a ver que nos próximos tempos o processo de audição dos artistas e compositores que já se disponibilizaram a entregar as suas músicas para que nos próximos tempos possamos então entrar em estúdio no processo de captação.
0: Ouvíamos então o mentor do projeto Semba Raiz do Futuro, Eliseu Major. E se a preservação das raízes é uma preocupação, a valorização da música angolana passa também pelo envolvimento dos seus criadores e intérpretes. Miqueias Ramiro, músico e membro da Banda Maravilha, disse que a iniciativa representa uma mais-valia para a cultura nacional, por revelar a compreensão, a preocupação dos seus promotores em proteger, valorizar e transmitir às novas gerações aquilo que é genuinamente angolano.
3: Olha, esse encontro tem uma mais-valia porque venho aqui mostrar que estamos preocupados em preservar e valorizar aquilo que é a nossa cultura, neste caso, no campo da música. Claro, este é um encontro de vários que ainda vamos ter até a gente poder concretizar, pronto. Mas acredito que daqui virão boas coisas, que vai ficar registada como material e como guia de estudo para muitos jovens que hoje em dia querem querem saber sobre a música angolana. É para ganhar e ficar registrado para a vida toda, para, né, as gerações vindouras.
0: É para a vida toda, para toda a geração vindoura. Palavras de Miqueias Ramiro, músico e membro da Banda Maravilha, a propósito do encontro de trabalho do projeto Semba Raiz do Futuro, realizado recentemente numa das casas de cultura do bairro popular em Luanda. Uma iniciativa que coloca em debate a preservação das raízes do Semba, ao mesmo tempo que procura encontrar novos caminhos para o futuro deste património musical angolano.
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0: E é com esta, e é com uma das músicas deste projeto, Semba Raiz do Futuro, que vamos ficar. Ela vem na voz de Rui Moraes, que nos brinda com o tema Ngamanda.

0: Música boa para curtir, cantar e dançar. Na voz do José, do cantor José Agostinho. Nzo Yami.
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0: Seis anos após a sua morte, Angola volta a recordar Carlos Buriti, uma das vozes marcantes da música angolana, que partiu a 12 de agosto de 2020, vítima de problemas respiratórios. Com uma carreira marcada pela interpretação, ou seja, pela interpretação, pela força da sua voz e pelo contributo prestado à música nacional, Carlos Buriti deixou um legado que continua a ecoar entre os angolanos. Para assinalar esta data e revisitar a trajetória de uma das grandes referências da nossa música, recuperamos uma peça especial produzida pela jornalista Rosa Lemos, que nos convida a recordar a vida e a obra desta lenda da música angolana, Carlos Buriti.

0: Há 6 anos, parti em Luanda aos 67 anos, uma das grandes vozes do nosso Semba. Carlos Fernandes Buriti Gaspar, cantor, compositor e intérprete, Carlos Buriti tornou-se uma das figuras marcantes do Semba angolano, de uma geração que ajudou a afirmar a música popular do nosso país. Nasceu em Luanda a 14 de novembro de 1952. Cresceu numa família ligada à tradição carnavalesca e desde cedo revelou paixão pela música. Nas festas familiares e nos convívios com amigos, o jovem Carlos, carinhosamente chamado por Carlitos, já dava os primeiros passos interpretando canções que faziam sucesso na época.
1: Eu comecei a cantar, interpretando canções de outros autores. Comecei, portanto, como intérprete, cantando canções de outros cantores, como, por exemplo, o Risk, como Verónica, como Baby.

vai em casa, coloca isso nos giradiscos e vai tentando imitar isso quando estiver a tomar banho, no quarto banho. Procure cantar como eles cantam. E então, depois daí, você poderá então tomar outros rumos como cantor.

0: Isso é brincadeira só para lembrar o que eu fazia quando tinha 17, 18 anos, né? A primeira vez que eu ouvi a minha voz na rádio, o primeiro disco que eu vi, as pessoas foram me chamar, os vizinhos: ei, Carlos, és tu que estás a cantar e tal. Sim, senhora, maravilha. Eu fui ouvir e tal. E então fui vendo a reação das pessoas, como é que as pessoas reagiam a cada vez que a música ia tocando, ia passando na rádio. E então fiquei emocionado, e aquilo, as pessoas iam-me parabenizando, e então isto foi-me dando força para continuar, porque praticamente eu, digamos que fui impulsionado pelos amigos, pelas amigas, pelas pessoas que, fãs, pelos, por aqueles que gostam realmente de me ouvir cantar, porque eu levava na brincadeira, que eu, no princípio, até eu não, quando enveredei para a música, não pensava um dia vir a ser um profissional musical. Nunca me passou isso pela cabeça.
1: Em 1968, ainda adolescente no Chico, integrou o conjunto Pop Rock 5+1. Era o início de uma longa caminhada artística que o levaria aos grandes palcos e alguns dos mais importantes agrupamentos musicais de Angola. No início da década de 70, já em Luanda, Carlos Buriti começou a ganhar notoriedade. Passou por formações como os Chiesos, Nagoleiros do Ritmo, África Show e Águias Reais, tornando-se uma presença habitual nos principais espaços culturais e recreativos da capital. Foi também nessa fase que trabalhou com músicos que viriam a marcar profundamente a sua trajetória, entre eles Carlitos Vieira Dias, com quem partilhou música, palcos e experiências de uma geração particularmente importante para a história do Semba.
2: Ele apareceu na CDA e queria gravar um disco. Eu, na altura, funcionava na CDA como responsável para a área da discografia da fábrica, da companhia de discos naquela altura. E então ela surgiu com determinados números. Eu ouvi e disse: rapaz, isso é engraçado, é que ele é este, nós vamos gravar. Então foi aí que eu conheci o Carlos Buriti.
1: Mas para conhecer Carlos Buriti, é preciso também ouvir aqueles que conviveram de perto com o artista. O compositor, cantor e percussionista Nassânio Júnior, cofundador do conjunto África Show, recorda o encontro e os momentos partilhados com Carlos Buriti.
3: Em 1968, eu conheci o Carlos Buriti através do meu grande amigo. Quim Amaral surgiu na sede do África Show, do qual ele fazia parte, e pediu para que passássemos uma autorização para que Carlos Buriti pudesse fazer parte de espetáculos públicos, pois que naquela altura era necessária uma autorização de pessoas idôneas junto do Centro de Informação e Turismo de Angola para que os artistas pudessem efetivamente participar em espetáculos públicos. Pois que a primeira participação de Carlos Buriti em espetáculos públicos sai do África Show, precisamente na minha pessoa. Depois daí, foi todo um evoluir de um Semba de nunca mais acabar.

0: Em 1974, Carlos Buriti grava as músicas Ishiami e Recado com o grupo Semba Tropical. A partir daí, a sua voz começa a ganhar identidade própria e a conquistar espaço no panorama musical angolano, como nos recorda o também companheiro do grupo, Boto Trindade.
1: Isso foi no estúdio de Valentim de Carvalho. Ele estava para essa coisa, a preparar o primeiro disco dele, o primeiro single, um dos primeiros discos. E eu estava na altura a gravar um single com o grupo que lá estava, o grupo Semba, alguns elementos dos Quiesos e outros dispersos, né? O Gino, o Ritmo, o Julinho, a Tumbas, o Juventino. Eu até fiz um single com eles, o Benguela Libertad e outro. A partir daí que eu

0: Em 1975 e 1976, surgem trabalhos como Inveja, Memória de Nelito e Espetacular. Nas suas canções, Carlos Buriti cantava o cotidiano, as relações humanas, os sentimentos e a realidade social angolana. Muitas vezes em Quimbundo, uma opção artística que reforçava a ligação entre a música, a língua e a identidade cultural.
1: Há géneros musicais que eu tenho preferência em cantar em determinadas línguas, porque sinto-me mais à vontade. Por exemplo, o samba, eu sinto-me melhor a cantar em Quimbundo. Quer dizer, sinto-me assim, sei lá, sinto-me mais à vontade. Embora também cante em outras línguas, como já experimentei cantar em Umbundo, como já experimentei cantar o samba em português. Mas em Quimbundo, claro, sinto-me muito mais à vontade. Isso não posso mentir.

0: Carlos Buriti não construiu a sua carreira sozinho. Ao longo dos anos, cruzou-se com músicos, compositores, arranjadores e intérpretes que contribuíram para a construção da sua obra. Entre os nomes associados ao seu repertório estão Felipe Mukenga, Xabanu, Mamo Queno, Lulas da Paixão, Jomo Fortunato, autores de algumas das canções interpretadas pelo músico.
1: Isto é algo natural no mundo. Talvez nós, em Angola, não tenhamos essa cultura, mas no mundo isso é natural. Mesmo os maiores cantores do mundo fazem isso com naturalidade, porque eu até costumo dizer que Deus não dá todos os dons a uma pessoa só. Portanto, a determinada altura eu fazia as minhas composições e senti que as exigências do público eram cada vez maiores. E então eu pensei para comigo, bem, epá, eu não sou poeta, faço umas brincadeiras que o povo tem gostado, como Ilha de Luanda, como Manazinha, como Alucase, Maria da Bicha, O Especulador, são brincadeiras que eu fiz e que o povo gostou. E outras canções que fiz e o povo gosta, como Monami Monami, que o povo gostou, são da minha autoria, letra e música. Zumbi de
0: Entre os trabalhos que marcaram a sua discografia estão Ilha de Luanda, Angola Ritmo, Carolina, Macemba, Uanga, Zuelo Kid, Pachijame e Malalanza. Carlos Buriti pertencia a uma geração que ajudou a consolidar o Semba como uma das mais importantes expressões da identidade musical angolana. Uma geração que cantou Angola através das suas línguas, dos seus ritmos, das suas histórias e das experiências do seu povo. A 12 de agosto de 2020, em Luanda, Carlos Buriti morreu aos 67 anos. A sua partida deixou um vazio na música angolana, mas deixou também uma obra que continua a ser revisitada, cantada e ouvida. Porque uma obra não morre quando a voz se cala. Enquanto vivo, Carlos Buriti concedeu várias entrevistas, dentre elas dentro do programa Vozes do Semba da Televisão Pública de Angola, de quem agradecemos a gentileza.

então a presença da jornalista Rosa Lemos, quem nos trouxe esta memória de Carlos Buriti. Estamos a ouvir Carlos Buriti, um dos nomes incontornáveis da música angolana, cuja voz e obra permanecem vivas na memória e no coração do público. 15 horas e 6 minutos, e por que não? Mais uma, vamos recordar mais uma vez Carlos Buriti, desta feita, num dueto com Seko Kamari, que vem do Ghana, com o título da música Talingou.

0: música, música aqui no Quintal do Ritmo. Banda Movimento Cudiacueto, que em português significa nossa comida.
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0: Vamos agora olhar para...
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1: Horas 21 minutos, vamos agora olhar para o rescaldo em volta dos ensaios do Caldo do Poeira, que decorrem a todo vapor e segue em uma contagem decrescente para o dia D, vamos assim dizer, que será o dia que será na cidade do Lubango, província da Huila. Como nos avança quem? O homem. É o da caneta, mas Marcos Lucéu Vieira Dias. Ora viva, Marcos Lucéu Vieira Dias, homem da caneta de pena. Quando começa a contagem decrescente?
2: Ora viva, Fula e todos os ouvintes deste magnífico quintal do ritmo, em que as macas, as promoções, as novidades da música angolana são levadas ao conhecimento do público angolano e amantes da música e da cultura. A contagem decrescente já começou para mais uma edição do Caldo do Poeira, projeto emblemático da Rádio Difusão Nacional de Angola, que este ano sai de Luanda e vai ao Lubango, província da Huila. Marcado para o dia 23 de agosto deste ano, o espetáculo será realizado no Complexo Turístico e Desportivo Nossa Senhora do Monte, no âmbito das suas festividades. E enquanto o público aguarda pelo grande dia, nos bastidores o trabalho não para. Os ensaios decorrem a todo vapor, com músicos e artistas a afinarem vozes, repertórios, arranjos e todos os detalhes que vão dar vida ao espetáculo. Esta edição será também uma viagem pela memória da música angolana, com homenagens ao músico e instrumentista Samora, a título póstumo, e ao músico Julito da Vila. A animação instrumental estará a cargo da prestigiada banda Movimento, que vai acompanhar um cartaz que reúne grandes vozes da música angolana, entre os quais Sabino Enda, Moniz de Almeida, Neide da Luz, Karina Santos, Esmeralda Nayamba, Camacho, Acácio Bambe e Steve Correia Vitor. Acompanhamos de perto esta contagem decrescente, marcada por vários dias de ensaios no campo Manuel Branguel, nas instalações da Rádio Nacional de Angola. No primeiro dia, o diretor artístico da banda Movimento, Chico Madden, garantiu que todos os trabalhos estavam a decorrer com foco, rigor e objetivo de levar ao público o espetáculo à altura das expectativas.
3: A expectativa é em alta, sempre a gente prepara, sempre com o objetivo de fazermos uma coisa boa lá no Caldo do Poeira. E vai correr tudo bem. Pelo elenco e também pela praça em si, Lubango. Lubango é uma cidade muito movimentada, né? É um público muito acolhedor e acreditamos que teremos lá uma boa recepção e vamos fazer a nossa grande festa no Lubango.
2: E entre ensaios e acertos, os artistas foram definindo os repertórios e os arranjos que vão compor esta edição especial do Caldo do Poeira. No segundo dia de ensaio, o músico-compositor Sabino Enda destacou a importância de fazer parte de um projeto que tem contribuído para a valorização e divulgação da música angolana.
4: Estou muito feliz em estar nesta caravana que vai para o Lubango, porque vou levar para lá aquilo que eu gosto de fazer, aquilo que nos liga de verdade.

0: trabalhar, moldar na mente das pessoas, no comportamento. Isto é que eu estou a trabalhar para, no entanto, criar esse hábito. Eu é que vou criar um momento. Eles têm que esperar o que vai acontecer. Por isso estou a me preparar para este momento.
1: Palavras do músico e compositor Sabino Wenda, que também é um dos convidados para dar voz a este caldo do Buena. No terceiro dia, com os ensaios já a todo vapor, o músico Massoche falou das suas expectativas para a deslocação à terra da Sela.
2: O coração está no lugar, momento de ensaio, a preparação para o caldo do dia 23 na província da Huila. Aquilo é casa nossa, mas acredito que vai correr tudo bem.
1: Outro nome que ganhou a simpatia do público caldista é Camacho, jovem artista que tem vindo a conquistar espaço nesta segunda temporada do Caldo do Poeira. Para ele, a ida ao Lubango representa uma experiência especial, sobretudo por ser a primeira vez que se apresenta naquela cidade como profissional da música, interpretando canções de artistas que muito admira.
3: Fruto do trabalho que tenho estado a desenvolver e também agradecer-lhes já à organização do Caldo Poeira pela oportunidade que me dá. Afinal de contas, somos muitos músicos e ter essa oportunidade, ter esse privilégio é, para mim, muito bom. Espero ser bem recebido, espero ser bem aplaudido e não só a mim, mas a todo o pessoal que faz parte deste evento, que é o Caldo do Poeira. Vou interpretar Bamanjangue do Diabique, Enyamano também do Diabique, e Olwali Onene Jacinto Chipa, Maé também Jacinto Chipa, aí tentei tudo do Toy Salgueiro. Caldo Poeira é alegria, é festa, é cultura, acima de tudo.
1: Palavras de Camacho, músico que pela primeira vez se apresenta no Caldo do Poeira. Já na fase final dos ensaios, chegou a vez de Muniz de Almeida apresentar algumas das canções que poderá fazer parte do repertório desta edição.
4: Estamos a trabalhar muito para que o show seja bom e muito sério. Já estamos aqui há tanto tempo a trabalhar. A banda Movimento é uma banda que já nos conhecemos há muito tempo. São pessoas que já são meus amigos. Então, hoje estamos a culminar o que é que vai acontecer no Lubango. Para dizer que o povo do Lubango, aliás, sabem que é a minha terra. Eu sou de várias terras, mas Lubango também é uma das minhas terras. Então, para esperarem que vai sair o Morainha, vai sair Amor Melaço, vai sair um Gapa, vai sair o Guilhermina, várias músicas. Estamos a fazer agora alguns acertos, mas vai sair música nova, sabe? Tem que sair, não podemos parar. E mais outras músicas, né? Então, Lubango, nos esperem, que vai ser um show muito bom.
1: Assim foi as palavras de Muniz de Almeida, mas um convidado que também dará o seu brilho nesta edição do Caldo do Poeira. E se o Caldo do Poeira já passou por diferentes palcos e regiões do país, agora é a vez de levar a sua música e a sua memória à província da Huila. Diogo Sebastião, artisticamente conhecido como Quintino, recorda alguns locais onde o projeto já levou a sua proposta musical, cultural, e fala de expectativas em servir este caldo bem quente na cidade de Lubango.
5: O que me surpreende sempre é a forma como os convivas aparecem, né? Nem parece que o caldo parou de quase 10 anos, né? Continuam sempre a vir com aquela euforia do caldo do Poeira, as pessoas convivem, as pessoas recordam, as pessoas se reencontram. Então, este é o grande motivo de que nos traz sempre a alegria de fazer o caldo. É como se diz, Ouro Sobre Azul, a banda Movimento da Rádio Nacional de Angola, que está a se preparar para realizar o Caldo do Poeira na cidade de Lubango. Mais uma edição. Então, dizer que já estivemos na Lunda Sul, Lunda Norte, desta vez cabe à cidade de Lubango, portanto, receber este caldo, digamos assim, que acredito que vai ser servido bem quente. Estamos aqui a preparar o trabalho com Muniz de Almeida, já estivemos com Sabino Wenda, entre outros cantores convidados para essa jornada.
1: Palavras de Diogo Sebastião, artisticamente conhecido por Quintino, sobre os preparativos para mais uma edição do Caldo do Poeira, que promete levar a Lubango uma grande celebração da música e da cultura angolana. Atenção, a contagem decrescente continua. Os ensaios estão a todo vapor. No dia 23 de agosto, o Caldo do Poeira será servido bem quente no complexo turístico e desportivo da Nossa Senhora do Monte, na cidade de Lubango, província da Huila. Eu volto numa próxima oportunidade. Até já.
6: Aquele abraço, aqui a presença do jornalista Marcos Lucéu Vieira Dias, ele que despiu as vestes de cronista e realizador para tornar-se um repórter e trouxe aqui o rescaldo em volta dos ensaios do emblemático Caldo do Poeira, um projeto da Radiodifusão Nacional de Angola que tem ensaiado a todo vapor para mais uma edição que acontecerá no dia 23 deste mês, estamos a falar de agosto, no complexo turístico e desportivo da Nossa Senhora do Monte, na cidade do Lubango, província da Huila, e que será servido bem quentinho.
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1: E é com um dos músicos convidados a encantar na província da Huila, que estará no Caldo, que vamos ficar. Eu falo de Sabino Enda, com o tema O Sumba.

0: aqui a presença do agrupamento Jovens do Prenda com o tema Te Acessar, este que faz parte do álbum O Cuxica, O Cuxica Cueto, volume 2, lançado oficialmente em 2025.
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0: A nossa viagem em volta do nosso país, sem passaporte, é claro, sem visto e sem sair do lugar, vai continuar. E agora, para as terras da água do Bengo, atenção, ou seja, a província do Bengo, onde os artistas, compositores e produtores musicais daquela região do país falam a propósito dos desafios que enfrentam no processo de produção musical e das diferentes etapas da mesma. E quem traz mais dados concernente a este tema, a este assunto, é o jornalista Agner dos Santos Elves.
3: Artistas, compositores e produtores da província do Bengo consideram que o processo de criação musical tem muitos desafios, desde a inspiração e composição até a produção, interpretação e divulgação da obra, mas também reconhecem muitas oportunidades. Entrevistamos os músicos Domanix e Otifula, que falam das diferentes etapas da criação musical.
4: Nós hoje, a produção musical, pelo nosso estilo, estamos a falar do semba, a produção musical não é barato, porque nós gravamos tudo acústico. E também o tempo de estúdio. Hoje já existem estúdios que se cobra por período. Tirando uma ou outra pelas nossas amizades, que nem é sempre, mas vais pagar cada instrumentista à parte. E podes ter um diretor artístico, é obrigatório. E caso não quiseres ter, tens que ter conhecimento suficiente para então conseguir dirigir.
5: As etapas da produção musical comportam vários elementos, não é? Desde a composição, que é o momento em que o artista viaja nas ideias para ele ir ao estúdio, e depois vem o processo da gravação, onde o produtor vai fazer a captação, os ajustes todos, mixagem, por final a masterização, e depois espera-se pelo produto final.
3: Segundo ainda os nossos entrevistados, o produtor musical é uma peça fundamental para que a música tenha a qualidade desejada, influenciando na identidade da obra.
5: De facto, o produtor influencia, sim, na identidade da obra, porque, pronto, o produtor funciona como um diretor artístico, não é? Porque é ele quem cuida de todos os arranjos para transformar a ideia do artista numa obra de arte que, pronto, a partir do momento da finalização do trabalho, aí se torna uma obra ou um produto a ser consumido. Então, ele faz parte, sim, senhora, da identidade. Identidade de uma obra.
3: Para os artistas, a música deve transmitir uma mensagem ao ouvinte, para além do ritmo contagiante, podendo esta mensagem influenciar positiva ou negativamente quem a ouve.
6: Um cantor tem sempre alguma mensagem para enviar, são várias mensagens. Lembro-me quando cantei um balanganza numa das atividades, como aquilo aqui Congo, o senhor veio na minha orelha e disse: olha, não estou a entender nada, mas estou a gostar muito através do ritmo de Klapanga. De facto, pode influenciar, porque há pessoas que já estão, de certa forma, tão, sei lá, desesperados da vida, mas quando ouvem uma música com uma boa mensagem, ele se endereita.
3: A pirataria é um dos grandes desafios que os músicos enfrentam, pelos prejuízos que trazem aos artistas, uma vez que a produção musical não é nada barata. Os nossos entrevistados falam igualmente da necessidade de se apostar em investimentos de escolas e instituições de formação musical. E aqui, o CEFUMAC do Bengo é mencionado como um grande contributo para a formação dos artistas locais.
4: falou da pirataria. Para todos nós, convivemos com ela, né? Ela tem vantagens e desvantagens hoje, porque também ajudam a promover. Por outro lado, prejudica a nível de televisão, das rádios. Se houver um controle bom na divulgação da música angolana de verdade, mesmo divulgar de verdade, vai ser muito bom para a nossa classe.
3: Ouvimos músicos, compositores e produtores musicais do Bengo que falaram do processo de criação musical, inspiração, produção e os desafios da música contemporânea. A partir do Bengo, recebam as saudações do Augusto Filho e Agner dos Santos Elvas.
0: Um abraço, jornalista Agner dos Santos Elvas, a partir da província do Bengo, que falava a propósito das diferentes etapas e dos desafios que os artistas, compositores e produtores enfrentam no processo de produção artística naquela região do país. Estamos a falar na terra do Jacarebangão.
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0: Vamos então acompanhar a música da cantora Marília Alberto com o tema Mushima Wani, um tema extraído do álbum Voa, lançado no ano 2025. De realçar que a canção retrata o lamento de uma mãe que lhe perdeu o filho e chama os familiares e amigos ao redor chorando para contar o que aconteceu consigo, neste caso com ela.
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Para finalizarmos, esta é a voz do cantor Legalize, Luimbi Lulumbu, lançado em 2011. Para dizermos, caríssimo ouvinte, terminamos aqui o nosso Quintal do Ritmo. Obrigado pela sua presença, este que é nosso e vosso quintal. Sempre uma emissão da Rádio Difusão Nacional de Angola, com a produção da Rádio Cultura Angola e também a equipa que esteve aqui presente. Na coordenação, Selma Guedes, realização, edição e seleção musical a cargo do Homem da Caneta de Pena, Marcos Lucel Vieira Dias, com assistência do Homem do Martelo, Julião Tuafani. Na técnica final esteve o Hugo Arsénio e na apresentação, com todo o gosto, com todo o carinho, estou eu, estive eu, António Fula. Bom quintal, boa farra e bom final de semana a todos.

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2: São 16 horas em Angola, já a seguir as notícias da Rádio Nacional com Luís Fernandes.
3: Continuam as buscas por 4 pescadores desaparecidos no naufrágio no Lobito.
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3: Para muito boa tarde, prosseguem no Lobito os trabalhos para a localização dos 4 pescadores desaparecidos no naufrágio da embarcação, no mar entre o Sumbe, no Kwanza Sul, e o Egito Praia, em Benguela. 22 dos 26 pescadores que seguiam na embarcação foram resgatados com vida. A Capitania do Porto do Lobito está à frente das buscas. Jornalista Valdemar Félix.
5: A Capitania do Porto do Lobito intensifica as buscas na tentativa de localizar os 4 marinheiros desaparecidos em consequência do naufrágio de uma embarcação semi-industrial ocorrido na última terça-feira, no município do Egito Praia, onde 22 pescadores foram resgatados com vida. O chefe da segurança da Capitania do Porto do Lobito, Paulo Silva, avança que as equipas continuam a percorrer toda a costa, mas até o momento não existe qualquer sinal dos desaparecidos.
6: Relativamente ao desaparecimento dos 4 pescadores, continuamos a fazer busca. As autoridades afins continuam no local do sinistro a fazer busca e até ao presente momento que lhe falo, não temos evolução nenhuma.
5: O responsável disse, por outro lado, que as possibilidades de se recuperar a embarcação são ínfimas.
6: Segundo informações que recebemos de alguns marinheiros, ontem no momento que desembarcaram, apesar de estarem interditados fisicamente, mentalmente, nós podemos escolher algumas informações, diziam-nos que o barco afundou, portanto, numa profundidade de mais de 35 metros. É impossível ser recuperado. É impossível.
5: Chefe da segurança da Capitania do Porto Lobito, Paulo Silva. Continuam as buscas na esperança de resgatar os 4 marinheiros desaparecidos no naufrágio de um barco de pesca na localidade do Egito Praia. Do Lobito para a Rádio Nacional de Angola, Abel Samba, João Carlos Severino e Valdemar Félix.
3: Valdemar Félix, Capitania do Porto do Lobito, continua as buscas para localizar 4 pescadores desaparecidos no naufrágio da embarcação entre o Sumbe e o Egito Praia. O embaixador de Angola na Coreia do Sul, Siang Abilio, defende o reforço da diplomacia pública entre os dois países através da realização de palestras nas instituições de ensino sul-coreanas. Segundo o diplomata, a iniciativa pretende aproximar os povos, sobretudo os jovens, e promover a troca de experiências nas áreas do desenvolvimento industrial, tecnológico e científico.
7: Consideramos a promoção de palestras nas instituições de ensino da Coreia do Sul como uma ação proativa de diplomacia pública para aproximar os povos, particularmente as camadas juvenis, contribuir para o fortalecimento dos laços de amizade, cooperação e entendimento mútuo entre o nosso país, Angola, e a República da Coreia. Como sabem, a Coreia do Sul é um país que se destaca pela sua notável capacidade de desenvolvimento industrial, tecnológico e científico. Bom, isso também convém dizer que é fruto de um processo de transformação económica e social, que oferecem importantes experiências e conhecimento dos quais Angola pode beneficiar.
3: Embaixador de Angola na Coreia do Sul, Siang Abilio, defende o reforço da diplomacia pública entre os dois países.
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3: O 1 de agosto apresenta-se neste domingo aos sócios e adeptos para a época 2026-2027. O momento vai ser marcado com o amistoso diante da equipa congolesa do Futebol Clube do Eagles, às 15 horas no estádio França Andalo. Os militares, na época que se avizinha, vão estar engajados na Liga Unitel, Girabola, e nas preliminares da Taça da Confederação. Quanto ao Interclube, apresenta-se neste momento aos sócios e adeptos com o amistoso diante do Cabos Corpo do Palanca, no estádio 22 de junho. Atualidade internacional, a ONU alerta que um resgate de cerca de 50 milhões de dólares pago no fim de 2025 pela libertação de um refém no Mali terá ajudado a financiar grupos ligados à Al-Qaeda no Sahel. Segundo um relatório, o dinheiro foi usado para comprar armas, apoiar a logística e ampliar as operações dos militantes na região. A ONU estima que a coligação JNIM tenha entre 7 e 8 mil combatentes no Sahel, num contexto de persistente crise de segurança no Mali. Voltamos a informar às 18 horas.
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2: 16 horas, 5 minutos.
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2: Maria do Carmo Lourenço Pedro, Ana Karina Lourenço, Andreia Sarila Salvaterra Lourenço e Nelson Luquene Lourenço comunicam o falecimento de seu pai, Manuel Lourenço Pedro, Manuelito, ocorrido na República da Namíbia. O funeral será realizado em data a anunciar. José Martins, Sofia José e Maria José comunicam o falecimento de sua mãe, Nzamba Madalena, ocorrido em Luanda, por doença. O seu funeral realiza-se em data a anunciar. O óbito está a decorrer na sua residência no bairro São Pedro da Barra. Totônia, Juliana, Joaninha, Lito, Tininho, São, Carlota e demais familiares comunicam o falecimento de Lourença Teixeira da Costa Paim, também conhecida por Tia Santa Costureira, ocorrido no dia 14 de agosto de 2026, por doença. O seu funeral realiza-se em data a anunciar. O Instituto Superior Privado Quiache informa que estão abertas as inscrições para o ano letivo 2026-2027 nos seguintes cursos: Gestão de Autarquias, Informática de Gestão, Logística e Gestão Comercial, Ciência da Computação e Psicologia. Horário de atendimento de segunda a sexta-feira, das 8 às 20 horas. Para mais informações, contacte através do terminal 947-61-1806. 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
2: 16 horas, 7 minutos.
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1: Estimado ouvinte, são 16 horas 13 minutos, está sintonizado a Rádio Nacional de Angola. Convido-lhe a acompanhar já a seguir o programa Contacto.
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0: Aqui a voz de Iola Semedo, quem dera. O melhor da música da sua Rádio Nacional de Angola, no seu programa Contacto. É verdade, está no ar o seu programa Contacto, a sua edição referente a 15 de agosto de 2026. Quem estamos para levar até si o melhor do entretenimento, aquela genica, aquela garra, a força necessária para mais um fim de semana, para mais um sábado. Já sabe, estamos aqui todos os sábados do mundo, das 16 até bem pertinho das 19 horas, e vamos juntos fazer a festa. O nosso objetivo é fazer com que você esteja muito bem disposto, levantar o seu astral, exatamente proporcionar muito boa disposição, assim. Então a você que está a trabalhar, desejamos um bom trabalho, que seja um sábado abençoado e produtivo para si. Obrigado pelo carinho da audiência. Já sabe, onde quer que você esteja, está a sua Rádio Nacional de Angola, no seu veículo automóvel, na sua casa, no seu local de trabalho, ou mesmo na rua. E falando em trabalho, a trabalhar para si está o João Pedro, na coordenação do seu programa. No comando técnico está Hugo Arsénio. E a falar para si, estimado ouvinte, estou eu. Eu sou o Fábio Josemar. E você, é claro, é o nosso convidado especial para este momento de super entretenimento aqui na rádio. Pode sempre dizer-nos que está sintonizado. E se está a trabalhar, se está em casa, como é que está a correr o seu fim de semana. Mandar aquele abraço também para os seus amigos, os seus familiares. Ou mesmo para a cara metade. Mesmo para o seu querido, não é? Sempre bom, sempre bom. Deixar uma mensagem, eu com muito gosto faço questão de ler. Já sabe que a sua mensagem cai no 937-4591-35. 937-4591-35. Temos um programa recheado para si. Já sabe que habitualmente temos aqui os nossos convidados. E hoje não vamos fugir à regra. Vamos a conversa, claro, com alguns novos talentos. Algumas curiosidades para si também. Por exemplo, você sabe, neste tempo, qual é a cidade ou a província assim que venceu na categoria de mais fria em Angola? E provavelmente vai imaginar que é a província da Huila, ou mesmo a província de Benguela, ou a província do Ambo. E eu posso garantir que não. Então vai saber na nossa curiosidade, lá mais para frente. 16 horas 27 minutos. Vamos agitar um pouco mais o seu fim de semana. E voltamos já. É boa música na rádio.
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20, 16 horas 35 minutos. Continua o seu programa Contacto aqui na sua Rádio Nacional de Angola. Agitando o seu fim de semana. Já sabe que a sua tarde de sábado tem mais cor e mais sabor. Sintonizado a Rádio Nacional de Angola. E hoje, 15 de agosto, uma curiosidade interessante, o INAMET já assinalou oficialmente, em anos anteriores, e o dia 15 de agosto como o fim do cacimbo e início da época chuvosa. Ou então, quer dizer, o frio sai e dá espaço ao calor. Hugo, gosta mais de frio ou de calor? Gosta mais de frio, não é? Gosta mais de frio, tempo de frio, o cacimbo. Mas já, dizer bye-bye. Dizer bye-bye. 15 de agosto, a quem também nasceu num dia como este. Então você que nasceu no dia 15 de agosto, está de parabéns. Feliz aniversário para si. Que Deus lhe dê toda a força para concretizar os seus objetivos, para alcançar os seus sonhos. Feliz aniversário! Parabéns.

Ouvintes ligados a esta hora. Olá, boa tarde, Fábio Josemar, estou ligado ao programa. Um abraço à equipa que consigo trabalha. Escrevo a partir da província da Alunda Sul, Saurimo. Estou ligado ao programa, um abraço. Obrigado pelo carinho da audiência para toda a gente que nos ouve a partir de Saurimo. Olá, boa tarde, sou no Kilson, estou ligado ao programa. A curtir o fim de semana, estou na Rolota a partir da Apricol. Amigo no Kilson, um abraço, obrigado pelo carinho da audiência e bom fim de semana. Olá, boa noite. Boa noite não, já está a avançar, não é? Boa tarde ainda. Ligadinha a partir de Icolo e Bengo. Zango 4. É Jerónima, um abraço, pais e bem. Diz ela. Ligada à Rádio Nacional de Angola, obrigado pelo carinho da audiência. Olá, boa tarde, Fábio Josemar, boa tarde, programa Contacto, estou ligado a partir do trabalho. Tio G, a partir do Kwanza Norte, Kazengo, um abraço para si, obrigado pelo carinho da audiência, para toda a gente que nos ouve a partir da província do Kwanza Norte. Um abraço e obrigado pelo carinho da audiência. Olá, boa tarde, Angola, para dizer que estou ligado ao programa, o programa está no Cuiuio, diz o ouvinte. DJ Vadeplay, a partir do Andulo Bié. Um abraço para si, obrigado pelo carinho da audiência. Um abraço para toda a gente que nos ouve a partir da província do Bié. E já sabe, a sua mensagem cai no 937-4591-35. 937-4591-35. 16 horas, 39 minutos.

E agora, estimado ouvinte, 16 horas 48 minutos, continua o seu programa Contacto aqui na sua Rádio Nacional de Angola. Agitando a sua tarde de sábado, começamos exatamente a esta hora, tarde, vamos consigo até depois das 18 horas, pertinho das 19 horas. E dissemos nós que habitualmente temos os nossos convidados para um dadinho de prosa e vamos em 17 horas a nossa conversa com Alexander Bismarck, ele que emigrou, não é? Saiu da música secular para a música gospel. Então vamos falar um pouco sobre este novo momento da sua vida e da sua carreira. E temos muitas outras surpresas para si, estimado ouvinte. Ligados, ligados. Olá, boa tarde, caro jornalista. Aqui é o Rude Gonçalves, ligado a partir do Dondo, Coanza Norte. Um abraço, amigo Rude Gonçalves, a partir do Dondo. Obrigado pelo carinho da audiência. Já mandei um abraço para toda a gente que nos ouve a partir da província do Coanza Norte. Então você que está no Coanza Norte, um abraço. Ou mesmo você que é do Coanza Norte, mas vive em Luanda. Um abraço para si. Olá, boa tarde, Rui Cangolo, a partir do Mochico. Ouvindo o excelentíssimo programa, diz o ouvinte. Um abraço para si, obrigado pelo carinho da audiência. Para toda a gente que nos ouve também, a partir do Mochico. Olá, boa tarde. Estou ligado a este magnífico programa, diz o ouvinte. Carlito Canzelezele, é um grande nome, Canzelezele, a partir da Lunda Norte, bairro Sachindongo, um abraço para si, obrigado pelo carinho, e para toda a gente que nos ouve a partir da Lunda Norte, olá, boa tarde, aqui é o Rick Boy, do Tomás, a partir do Cubango, Menong, estou ligado à estação que une o país. Os abraços vão para o tio Jonas Sandala, Mana Fina, Mana Rosa, diz o ouvinte, Mãe Cristina, o Lama, Bernardo Lingumbe, tio Augusto Jeremias, o tio Sapupo, família Mingenge, Lussuia. É um prazer ouvir esta estação radiofónica. Uma honra estar ligado à Rádio Nacional de Angola. Saudações para todos vocês. Para vocês também, para si, obrigado pelo carinho da audiência. É sempre um prazer. É o melhor do entretenimento na sua rádio a esta hora. Agitando o seu fim de semana. Olá, estou ligado ao programa. Sou o Max a partir do Quito, Bié. Um abraço para toda a gente que nos ouve a partir do Bié. Olá, boa tarde, estou ligado ao programa, sou o Papoite Max, a partir do Mochico. Ligado ao programa, os meus abraços vão para todos que me conhecem, um bom fim de semana, um abraço. Olá, boa tarde, João Lucas, estou ligado ao programa, já estou ligado a partir da província de Malange. Bairro Campo da Aviação, abraços para a minha família, Lucas, a minha esposa Mirene Travessa e para todos que me conhecem, um abraço, a dizer o nome da esposa, sim senhora, não é? Exemplar, não está a dizer, ela sabe quem é, muito bom, muito bom, um abraço. Olá, estou ligado ao programa, sou Eduardo, ligado a Nacional. Um abraço para si, obrigado pelo carinho da audiência. Olá, boa tarde, Fábio Josemar, boa tarde, ligado ao programa. Sou o Ricardo, mais conhecido por Aloide, a partir da Gabela, bairro do Longa de Baixo. Saudações para toda a minha família e também para a minha cara metade de nome Teresa da Fonseca. Este também fez a mesmíssima coisa. Sim, senhora. Sim, senhora.
Um abraço e obrigado pelo carinho da audiência.

0: Estimado ouvinte, são 17 horas em Angola.
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0: Tem aqui a voz de Alexander Bismarck abrir esta segunda parte do seu programa Contacto da Rádio Nacional de Angola. Costuma-se dizer que, quem sabe, fez ao vivo. Então tivemos aqui uma apresentação exatamente ao vivo, não é? Voz e violão, como se diz. E aqui acompanhado o Alexander Bismarck. Boa tarde, bem-vindo à Rádio Nacional de Angola. É um prazer ter-te aqui.
1: Boa tarde, sim, obrigado. Obrigado, já agora é um prazer também enorme estar aqui. Boa tarde a todos, caros ouvintes, Angola, mundo e não só, todos que estão nesse momento a nos ouvir.
0: Muito bem, eu passei a informação que o Alexander Bismarck saiu, deixou de cantar música chamada secular para o gospel, não é? Só para o gospel. Quer dizer, fazia música secular durante já algum tempo.
1: Sim, sim.
0: Muito bem, começou a cantar exatamente quando? Como é que nasceu a sua paixão pela música?
1: Eu sempre digo isso e parece até sarcasmo, então ironia, mas digo que eu já comecei a cantar na barriga da minha mãe. Então, desde mais pequeno sempre gostei de dançar, porque até também faço dança, danço alguns estilos, né? E nesse caso, no processo da dança, então tive que adaptar a dança com a música, porque sempre sonhei ser um artista, sempre gostei muito de ver os artistas americanos e não só.
0: Quer dizer, primeiro foi a dança.
1: Primeiro foi a dança.
0: Primeiro, isso. Qual é o estilo que dançava?
1: Dançava primeiro kuduro.
0: Kuduro.
1: Sim, sim. Depois atualizei para o Afro House, kizomba, samba.
0: Quer dizer, ainda saem alguns toques.
1: Sai, sim, sai.
0: Muito bem, muito bem. Sai, sim. Dança melhor, melhor mesmo Afro House, kuduro.
1: É isso.
0: Não é?
1: Uhum.
0: Muito bom. E depois decidiu então emigrar para o mundo da música.
1: É isso.
0: Quando começou a cantar, foi exatamente que estilo? Também kuduro, Afro House?
1: Quando comecei a cantar, ainda não profissionalmente, comecei mesmo com Afro House, que é para, né, conciliar as duas coisas. Sim, foi Afro House, depois continuei, depois comecei já, né, a entrar para outra vibe, que é do Afro, que é do Gerozuk, porque sempre gostei muito de melodias, notas, muita coisa no concerto da música, aquele todo kit completo, sempre gostei muito, então tive que, foi um processo. Dança, Afro House, depois Gerozuk, e hoje estamos aqui.
0: Quer dizer, então tem aí muitos Gerozuks gravados? Ou alguns, não é?
1: Alguns, sim, até porque também já fui da Labo Music para os shows agora. Sim,
0: ok.
1: Fiz o Sexta-feira, uma música que ainda não saiu, infelizmente. Mas também, né, para mim agora já é em frente, né, porque já estou numa outra vertente. Então, mais ou menos isso.
0: Muito bom, muito bom. E em que momento então é que sentiste que precisavas mudar o rumo da tua carreira? Sair, deixar de fazer música secular e passar então a fazer música gospel?
1: Foi um momento em que eu vi que não seria, nesse caso, bem feito, assim posso dizer, bem feito, não seria.
0: Pois será que depois de entrar depois na igreja,
1: de converter, sim,
0: depois de se converter,
1: ainda cantava, nesse caso, as músicas seculares. Mas, como a Bíblia diz, que tudo que tem fôlego louva o Senhor, e quando tu fazes uma coisa no mundo, sendo cristão, então é mais fácil que tu faças para Deus em vez de fazeres para o mundo. Então, senti a necessidade de não adorar a dois deuses. Então, vi que seria mais fácil conciliar mesmo o mundo cristão com também louvor, nesse caso. É isso.
0: Muito bem, sempre percebeu que é o que gosta de fazer, não é? Gosta de cantar e tudo mais, então vou cantar para Deus, não é?
1: É isso.
0: Exatamente isso. Também dá para dançar para Deus.
1: Também dá para dançar sim para Deus.
0: Mas não há. Não é, a dança é normal, não é?
1: Uhum.
0: Normal, não é?
1: Mas temos que ver qual é o tipo de dança.
0: Qual é o tipo de dança?
1: Sim.
0: Muito bem. Mas não tem dança gospel.
1: Dança gospel, tem, sim, tem.
0: É dança gospel.
1: Aqueles toques.
0: O grupo de dança também na igreja?
1: Tem.
0: Ok, muito bom.
1: Ah, não, nesse momento eu não faço parte nem de nenhum grupo.
0: Não
1: ainda,
0: continua não, a dançar,
1: não,
0: ok.
1: Ainda não, ainda okay. Não.
0: Somente a cantar.
1: Sim.
0: Muito bem, já há quanto tempo é que tomou a decisão de seguir carreira como músico gospel?
1: Profissionalmente, como gospel, estou a caminho de 7 meses.
0: A 7 meses?
1: Sim, sim.
0: Então começou exatamente este ano,
1: sim,
0: não é?
1: Sim, sim, é isso.
0: Sim, no princípio, estamos no 8º mês do ano.
1: Comecei até o ano passado. O ano passado, essa música até já estava criada mesmo antes de eu sair, né, do mundo circular.
0: Ok.
1: Sim, só que não havia ainda feito, porque queria primeiro me consagrar mais ainda, pedir direção a Deus. E também está pronto que é para caminhar devidamente nessa nova caminhada musical, gospel, né? Com Deus.
0: Quero dizer, a decisão de deixar a música secular não foi fácil.
1: Não foi, porque eu passei pelo Baile Dança com Ritmo, passei pelo Estrelas ao Palco, passei pelo pela Labo Music, então foi tudo...
0: Uma longa caminhada, não é?
1: É isso.
0: Já tinha praticamente... bem assente, não é? No que diz respeito à música, não é? Os objetivos que tinha anteriormente.
1: Sim, sim.
0: Muito bem. Aqui a conversa com o Alexander Bismarck, que foi acompanhado pelo
2: Fernandes Camela.
0: Certo. Muito bem, muito bem. Falar um pouco sobre a música que nos apresentou. Qual é o título da música? Já agora.
1: O título dessa música é O Sucesso Sucessivo Sucessor.
0: E o que é que pretende passar com esta música? Qual foi a inspiração?
1: A inspiração foi da minha própria trajetória e em que eu pergunto para Deus qual é o como é que eu posso dizer? O meu Deus me explica qual é a forma do sucesso sucessivo sucessor. Eu pergunto a Deus qual é a forma de ter um sucesso sucessivo sucessores. Porque de lá para cá já fiz tanta coisa, se assim posso dizer, né? Que por algumas dificuldades financeiras e também patrocínios, no que concerne uma estrutura, nesse caso, bem maior daquilo que eu tive ou tenho. Então, por essa razão é que não cheguei a outros patamares. Então, quando nós não temos possibilidades financeiras e não só imateriais para chegar a um sítio, então, com a força do talento, dedicação e, acima de tudo, Deus, podemos chegar. Então, é aí onde eu me lembro que essa composição fiz às 0 horas, quando eu estava a passar por uma situação com meu pai, que estava muito triste no quarto. Compus até 2 músicas, um samba também, que é o pai da escadinha, que já ficou nesse caso para trás.
0: Quer dizer,
1: também...
0: música, escreveu esta música já antes de exatamente entrares ou dedicares a tua vida a Deus e decidires cantar gospel, não é? Foi uma música que escreveste antes.
1: Até já estava nesse caso na vida cristã.
0: Ok.
1: Só não queria ainda aceitar que tenho que deixar a música circular e fazer só gospel.
0: Ah, ok.
1: Então já tinha.
0: Porque hoje ia perguntar se o samba também é gospel.
1: Não.
0: Quer dizer, não foi gospel
1: não,
0: que escreveu.
1: Não foi. Eu, como sempre gostei de fazer, sempre fui versátil. Sempre senti que tenho, nesse caso, vocação para fazer muitas coisas. Então, né, naquela senda de compor Geruzuk, que zomba, e não só. Então eu disse, não, vou fazer também um gospel também, que é para quando eu tiver um dia, né, lá no auge. Primeiramente vou cantar esse gospel, que é para agradecer a Deus. E depois, né, vou continuar, nesse caso, a minha carreira.
0: Muito bem.
1: Sim.
0: Em termos de projetos para este ano, quais são os projetos que tem?
1: São muitos projetos que prefiro de princípio não ainda mencionar, mas desde já peço, né, a todos os ouvintes, a patrocinadores, a empresários que estão a ouvir nesse momento, está aqui o Alexander Bismarck, tem muita coisa boa, nesse caso projetada, só preciso mesmo de... mais apoio, que é para gravações, videoclipes e não só, e mais eventos também, que é para vender mais, porque eu adoro fazer música ao vivo, e quero cada vez mais, né, vender o meu peixe, e acima de tudo, né, louvar a Deus, porque sei que a música, o louvor, também é uma faca de vários gumes que atravessa o coração de muita gente e muda vidas, muda situações de várias pessoas. Então quero muito, né, acima de tudo, louvar a Deus e também mudar a minha vida, né, a vida da minha família, que muito precisam também, né, com a música. E
0: Então, muito bom. Esta música ainda não está disponível, não é?
1: Ainda não.
0: Não está disponível. Não. E também não está disponível, não tem videoclipe também. Ainda não.
1: Não, ainda não.
0: Mas a pretensão é lançar já.
1: É lançar já, sim.
0: Provavelmente daqui a pouco estará disponível em todas as plataformas digitais.
1: É isso.
0: Ok?
1: Sim.
0: Muito bom. E como é que vê o nosso mercado no que diz respeito ao gospel? Como é que está Angola?
1: Assim posso dizer, de lá para cá, né? Pelos meus anos de vida até o momento, digo que nesse momento está bem melhor, está muito melhor do que antes. Temos várias referências e agora muitos jovens também estão a fazer gospel, graças a Deus. Deus tem agido de uma forma incrível na nossa geração. E então...
0: Será que vamos ouvir o Alexander Bismarck com um outro músico gospel em alguma participação musical? Pretende?
1: Pretendo, sim. Tenho um sonho grande de fazer música com a Nair Nana, até porque fazemos parte da mesma religião, que é pentecostal. Já estivemos juntos antes mesmo dela explodir. Na minha antiga igreja onde eu frequentava, que é a IPCS, que já agora mando um grande abraço, e que foi uma escola grande mesmo na minha conversão e no concerne a fé em Deus. Então sonho muito, pretendo muito, se Deus quiser, né, ter projetos com a Nainan e Macatila. Tem um cantor deficiente.
3: Miguel Buila.
0: Miguel Buila.
1: Sim, Miguel Buila, também uma referência grande. Quero muito. Epa, são muitos. Quero muito.
0: E vamos ouvi-lo, não é? Eu gostaria imenso. Aqui fez questão de mencionar o Filson. O Filson Mututa estreou a música no nosso programa, aqui na Rádio Nacional de Angola. Foi recebido. E nem sequer era conhecido ainda. E depois ouvimos, tocamos a música, e meses depois estourou. Uau. Então gostaríamos imenso de tê-lo aqui, não é? No programa, e ter exatamente este exemplo, não é? Ter este exemplo. Muito bom, gostaria de deixar contactos, redes sociais?
1: Sim, queria sim deixar, ou quero nesse caso deixar, né, os contactos, que são 931-07-72-31, para patrocinadores. Olha, já agora também mando um beijo grande mesmo a Elif Shindondo, que é a minha gente, graças a Deus. De lá para cá, da nossa união, tenho ouvido coisas boas, e só digo mesmo obrigado pela oportunidade. Então, para continuar, 931-07-72-31. E também tem o 972-72-15-26. Estes dois contactos podem ligar para trabalho e publicidades também, né? E não só. E também as minhas redes sociais são Alexandre Bismarck no Facebook, Instagram Alexandre Bismarck Oficial, YouTube Alexandre Bismarck, TikTok Alexandre Bismarck 124.
0: Para fechar, o que é que vamos ouvir? O que é que vai oferecer aos ouvintes?
1: Vou oferecer mais um louvor ou dois louvores, se for permitido, né? Assim rapidamente, interpretação de alguns cantores congoleses, né, que fazem também assim uma mistura com o português. Então, melhor do que falar, né, fazer.
0: Vamos embora, vamos ouvir.
1: Ok.

0: Portanto, aqui a voz de Alexander Bismarck no seu programa Contacto na Rádio Nacional de Angola. Obrigado aqui pela música. Gostaria de fechar, não é? Mais uma música? Gostaria de oferecer mais uma?
1: Sim, gostaria sim. Nunca demais.
0: Qual será?
1: Também vai ser uma...
0: Uma mistura de Lingala e português?
1: Não, esta vai ser só português. Vai ser português também... Então, também um louvor, claro, né? Então, uma interpretação também não é minha autoria. Então, só me escapa um bocadinho os nomes, mas vou no instante.
0: Muito bem, eu pensei que seria também. Gostei aqui do Tsikangai. Prontos, vamos embora.
1: Ok.

0: Muito bom, aqui a voz de Alexander Bismarck, acompanhado pelo Fernandes Camela. Agora, 17 horas 28 minutos, Alexander Bismarck, obrigado pela sua presença. Eu desejo continuação de um ótimo fim de semana, saúde e muito sucesso.
1: Amém, obrigado.
0: 17 horas 28 minutos, vamos à música e voltamos para a nossa conversa com o Fernandes Camela.

0: horas, estimado ouvinte, 17 horas 37 minutos. Aqui a voz de Leo Saint e a música intitulada Vou Beber. Boa pausa nesta para a conversa com Fernando Scamella, que é músico também, além de guitarrista. E vamos falar um pouco sobre a sua carreira. Ele que já participou em algumas edições do Constelações, habitualmente toda a última sexta-feira do mês aqui no hall da Rádio Nacional de Angola. Camela, boa tarde, seja bem-vindo à Rádio Nacional de Angola, bem-vindo ao programa Contacto, um prazer ter-te aqui.
1: Boa tarde, gratidão pelo convite.
0: Muito bom. Então, Fernando Scamella, para quem está a ouvir e ainda não te conhece, quem é o Fernando Scamella? E como é que nasceu a paixão pela música?
1: Olha, eu sou Fernando Scamella, tá? Eu meu nome é artístico, é o nome também que eu me conheci também, né? A minha paixão pela música, comecei a cantar muito pequeno, tanto que a minha primeira obra discográfica vendi com 10 anos, estilo gospel. E opa, sou cantor.
0: Quero dizer, com 10 anos de idade já tirou um álbum?
1: Sim, já tirei um álbum.
0: Muito bom. Sim. Estamos a falar há quanto tempo? Uma década também?
1: Na verdade sou tão novo, né? Embora pareça alguém muito duro pela minha estrutura física, mas sou tão novo. Não vai lá uma década.
0: Ok, sim. Ok. E como é que foi vender um álbum? Naquele período ainda era físico, não é?
1: Sim, era físico.
0: Era físico, está tudo no digital. Sim. Quer dizer, teve a experiência já de lançar. Os músicos atualmente, os de agora, já não vão passar por isso, não é? Vender um álbum físico, acho que já não.
1: Um virtual. Se fizer físico,
0: acho
1: talvez.
0: Queira muito, não é?
1: Se for físico, talvez uns poucos assim, só para distribuir.
0: Exatamente. Pessoas, é tudo no digital. Tudo no digital. Onde é que vendeu?
1: Na igreja.
0: Foi na igreja. Quantos exemplares? Eram mais de 1000 cópias?
1: Mais de mil cópias. Não, vendi muito.
0: Naquele período já cantava muito bem na igreja. Parece que houve uma aposta também dos pais.
1: Sim, dos pais. Eu digo que eu acho que já nem sei para isso, né? Porque a primeira coisa que eu aprendi a fazer é a mesma música. Aprendi a cantar muito, mas muito cedo.
0: Yeah. E a igreja foi uma escola?
1: Sim.
0: Sempre fez parte do coral da igreja?
1: Sim, até agora faço parte do coral da igreja.
0: Muito bem. Então, e continua a fazer gospel?
1: Faço também. O que é que acontece, né? Óbvio, a palavra de Deus não é exceção, né? É o que é, né? Mas eu faço diversos estilos, né? Mas há uma particularidade, eu não canto tudo. Até o que me identifica não é muitos BPMs, é o que eu trago nas canções, né? Os conteúdos que eu trago não canto moralidade sexual. Na verdade, não é uma justificativa, nem que é para poder defender, né? O que eu acho.
0: Exatamente,
1: né?
0: O fazer a música dita secular, não é?
1: Sim. Na verdade, eu tenho uma abordagem diferente da maioria, né? Não vejo nenhum mal nisso, né? Acho que tem que se ter atenção simplesmente no conteúdo que tu vais trazer. Até porque também há os BPMs que escandalizam as pessoas, né? E também tenho muita atenção nisso.
0: Exatamente. Quero dizer, com uma música secular, assim dizendo, posso mudar também a mentalidade das pessoas, transformar, não é, a consciência das pessoas,
1: certo.
0: Não é?
1: Eu vou lançar uma música, acredito que já na semana a seguir. Ou depois da semana a seguir. A música tem como o tema Mulher do meu Evangelho. Na verdade, é uma história que eu vivenciei, né?
0: Muito bem. Vamos ouvir aqui?
1: Tranquilo.
0: Então vamos ouvir.

0: Então aqui é a música intitulada Mulher do Meu Evangelho. Muito bem, esta é uma dedicatória e ao mesmo tempo gratidão, não é?
1: Certo, certo, certo.
0: Muito bom, muito bom. Música muito bem, muito bem. É uma história, é um fato, não é?
1: Sim, um fato.
0: Muito bom, muito bom.
1: Um fato.
0: Música, música boa. E como é que ela sentiu-se depois de ouvir assim música feita?
1: É pá, na verdade até...
0: A tia não... Rosa, imagina, a tia Rosa.
1: Não, pá, a tia Rosa já é um... É pá, como posso dizer? É um nome já e coisa, né?
0: É um nome fictício, já não é? Fictício. Para não também dar muito,
1: é
0: não
1: aí,
0: é?
1: É por aí, é por aí. É uma história que eu venci enquanto mais novo.
0: Ok, muito bom, muito bom. Esse estilo é exato, como é que defines? É exatamente o quê? Como é que identificas o teu estilo ou esta vibe?
1: Esta vibe, né? Isso aqui é um garozuk.
0: É um garozuk.
1: Na verdade, ele, opa, por ser uma música assim de casamento, né? Enquanto eu criava mesmo na ideia de tipo, um cenário assim de casamento, talvez noivo entrar no salão. Então, ele então, quando produzido, ele vai ser um, enfim, um pagode, um samba assimzinho, né?
0: Yeah. Muito bom, muito bom. Como é que foi o teu primeiro contacto com a guitarra? Porque tocas muito bem, não é? Também. Primeiro começaste a cantar e depois decidiste então começar também a tocar. Como é que foi?
1: Certo. Este... Na verdade, quando eu comecei a cantar, né, acho que foi mesmo também quando eu comecei a tocar o violão, que aconteceu, né? Nós lá na igreja, né, tem o nosso coordenador, eu chegava sempre cedo, que é para sentar ao lado dele. Porque, ou seja, quem senta ao lado dele, a qualquer momento vai receber a guitarra. Porque depois dele cantar, tocar, vai dar a guitarra a quem estiver próximo, que é para poder explicar alguma coisa. Então aproveitava aquele momento que ele deu para eu pegar e poder imitar o que ele estava fazendo. Na verdade, comecei a tocar muito cedo, já tocava.
0: Se não com 10 anos também?
1: Acredito que sim. 10 ou 11 anos, acredito que sim. Estou aqui com dúvida. Acredito que sim. Eu já tocava, mas não sabia que esse é o acorde doce, mas já tocava músicas completas. Simplesmente aprendi assim a ver. Por essa razão, eu digo que acredito que eu já nasci mesmo para isso. Foi muito fácil aprender a
0: tocar.
1: Muito fácil.
0: Muito bom. E está com a guitarra já não larga há um bom tempo, não é?
1: Não, já há um bom tempo, né? Tanto que o meu quarto acho que tem mais guitarras na parede do que outra coisa.
0: Ah, muito bom, muito bom. Normalmente, o processo de criação das tuas músicas está a escrever com a guitarra na mão. Muitas vezes as músicas surgem ao tocar. Como é que tem sido este processo?
1: Atualmente, raramente, né? Atualmente, raramente com o violão. Porque, né? Fora a música, né? Eu sou profissional de saúde, atuo em urgência cirúrgica, né?
0: Ah, muito bom.
1: Depois eu saí daqui da rádio, o hospital me aguarda.
0: Muito bom.
1: Tá, então, convivo muito com pessoas, né, diferentes pessoas. Então, todos os dias é uma história nova. Alguém manifestou.
0: Então, a inspiração pode surgir a qualquer momento.
1: Tem até uma música que eu fiz. Na verdade, estreiei no programa da Verónica. Vou dar só aqui uma palhinha rápida.
0: Vamos embora.
1: Tua sobrinha órfã, lhe tornaste uma empregada. 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

0: essa canção, na verdade, eu fiz enquanto estava a caminho do trabalho, umas senhoras no táxi, e estavam a contar essa história, né? Deu toque a outra, olha, mano, tu tomaste conhecimento do que se passava na nossa comunidade. Então, a vizinha, desde que a irmã faleceu, está a maltratar os órfãos, não está a dar aquela atenção que o fome deve dar, e aquele todo cenário, e cria a música mesmo no táxi, enquanto estava por detrás da senhora. Yeah, na verdade, as minhas canções têm feito assim.
1: Muito bom. E foi, daí já saíste, por intermédio também da história que certo. Tinha de ser contada. Daí emigraste um pouco já para o semba, não é? É um certo. Pouco semba, não
0: sim,
1: é?
0: Sim, um pouco semba.
1: Acaba por ser um semba.
0: Correto.
1: Muito bom, muito bom. Quero dizer, acabas por ser eclético, não é? Ou seja, versátil.
0: Sim.
1: Consegues
0: sim.
1: emigrar em diferentes estilos, sim. vários estilos. E eu senti aí gente da nova geração do semba, mas canta muito bem na tua voz. Na okay, tua voz.
0: Okay.
1: Na
0: tua de voz. Faço jazz e mais. Mais estilo também.
1: Muito bom. E em termos de projetos, como é que estás?
0: Estou aí a gravar as músicas. Na verdade, tem sido uma dinâmica, né? não muito fácil, porque não sou assim tão apaixonado por estúdio. Né? Gosto muito de fazer ao vivo. Mas as pessoas cobram porque pá, vão lá nas minhas páginas, não vejam registros, né? Um vídeo, clipe, uma música. Então, por essa razão...
1: Em algum momento terá não. mesmo de gravar,
0: certo.
1: Não é?
0: Sou muito apaixonado por ao vivo.
1: E tem feito apresentações, várias apresentações em restaurantes, bares. As pessoas podem ouvi-lo em algum sítio em que está habitualmente?
0: Sim, raramente tenho estado em coisa, né? em bares, né? Temos tido mais alguns eventos corporativos, diversos programas televisivos, né? Tive também recentemente no, na Zap, né? No Grandes Manhãs, a apresentar as minhas canções.
1: Casamentos, não é? tem feito casamentos.
0: E casamento, a agenda até está muito cheia por casamentos.
1: Ah, muito bom.
0: E por essa
1: já tem, já tem para, até o fim do ano.
0: Sim, estou a correr já com essa música. Essa música mesmo é que vai lá a coisa, né?
1: A música Mulher do Meu Evangelho.
0: Mulher do Meu Evangelho.
1: Ah, muito bom. É. Quero dizer, esta música pretendes tirar já.
0: Já, até porque a música está feita, né? Falta só já o dia para... Dar um clique e lançar a música.
1: Já lançar
0: tá
1: a música.
0: Já tá feita a música.
1: E a pretensão é de lançar exatamente quando? Próximo mês?
0: Não, acredito já daqui, talvez. Talvez a semana a seguir.
1: A próxima semana?
0: Sim, talvez a semana a seguir.
1: Seja com videoclipe, ainda não?
0: Não, ainda não. Ainda não.
1: Mas há pretensão também em lançar o videoclipe?
0: Sim. Já está. Opa! Eu sou um músico que nem. Como é que é? Como posso dizer? Enquanto escrevi a música, né? O cenário já do videoclipe já...
1: Já tem um storyboard na cabeça, não é?
0: Já está no intelecto. Já, só falta já materializar ele.
1: Muito bom, muito bom. Vai lançando o single por single, não é? Ou a pretensão é lançar EP ainda este ano?
0: Sim. EP ou um álbum. Mas estava aqui na dúvida se álbum seria a melhor opção. É que a pressão é tanta. Embora que eu não possa seguir muito a pressão, mas a pressão é tanta. Porque as pessoas amam, né? Gostam de me apreciar ao vivo, mas cobram sempre uma canção assim gravada. Né? Apenas tenho uma música gravada, é um Smooth Jazz, uma música que retrata sobre o nascimento de Jesus Cristo. Essa música tiver, lancei no término do ano passado, em dezembro, né? Yeah, que era para os filmes escolhi no Natal, né? Um Smooth Jazz.
1: Muito bom. Para terminar, vai dar-nos a ouvir. Qual Sim. é a que nos quer oferecer?
0: Qual música eu vou oferecer? Eu vou cantar a música do

0: Muito bem, aqui a voz de Fernandes Camela para fechar aqui a nossa conversa. Fernandes Camela, já para terminar, gostaria de deixar contacto, redes sociais.
1: Sim, Fernandes Camela, em todas as redes sociais. Os meus contactos para shows 976-23-16-36. 976-23-16-36. E tenho um oferecer 951-49-98-52. 951-49-98-52. Fernandes Camela.
0: Muito bem, Fernandes Camela, foi um prazer ter-te aqui. Obrigado pela sua presença. E até à próxima, não é? Eu nunca tive a oportunidade de ouvi-lo ou acompanhá-lo no Constelações. Eu estarei atento, não é? Assim que houver um convite para estar aqui novamente.
1: Tá.
0: E quando estiver gravada a música também, sabe que as portas estão abertas.
1: Vou já importunar, vou chatear.
0: Muito bem, um abraço e continuação de bom fim de semana.
1: Tá, muito obrigado.
0: 17 horas e 57 minutos.
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0: Estimado ouvinte, são 18 horas em Angola. Notícias na Rádio Nacional com Luís Fernandes.
1: A Mangola sensibiliza vendedoras do mercado do 30 para atualização de dados.
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1: Ora, muito boa noite. A Mangola realizou hoje uma campanha de sensibilização para atualização de dados na província de Ikolo e Bengo. A campanha teve lugar no mercado do 30, onde as vendedoras aderiram em massa. Jornalista Gapito do Carmo.
3: As jornadas da educação cívica da Amangola, um beijo à mamã quitandeira e zungueira, chegou este sábado na província do Ikolo e Bengo. O arranque da campanha aconteceu no mercado do 30, destinada à sensibilização deste segmento social para a atualização de dados. Mário Adriano, vice-presidente da Amangola para a administração e projetos, orientou este exercício feito naquele recinto comercial.
4: Estamos a levar a cabo a outra parte, que é a sensibilização. Tempo atualização dos registros, do seu registro eleitoral, tratarem os seus bilhetes de identidade, aqueles que têm os bilhetes caducados, renovarem os seus bilhetes. Vamos a passar essa sensibilização para toda essa franja.
3: E as vendedoras do 30 que interagiram com a delegação da Amangola falaram da importância deste momento vivido.
5: Rebeca Fernandes Quitanga, é para nos atualizar e como é que nós podemos votar. Muitos estavam ausentes do conhecimento, então com esta palestra eles conseguiram entender alguma coisa.
6: Domingos Manuel Ebo. Valeu a pena, gostamos.
3: A Mangola lança no Ikolo e Bengo a campanha de sensibilização das quitandeiras locais quanto à importância da atualização de dados e prova de vida. A reportagem da Rádio Nacional de Angola no Ikolo e Bengo com Cirilo Eduardo e Agapito do Carmo.
1: Agapito do Carmo, a Mangola realizou hoje uma campanha de sensibilização para atualização de dados na província do Ikolo e Bengo. Foi realizada hoje no Lubango, a missa de Nossa Senhora das Padroeiras da cidade. A missa marca os 125 anos de existência da cidade. Jornalista Pedro Xisengue.
7: Milhares de peregrinos participaram neste sábado da solene missa à Nossa Senhora do Monte, presidida por Sua Excelência Reverendíssima Dom Firmino David, da Diocese do Sombe. O estádio da Nossa Senhora do Monte acolheu esta solenidade que marca o início do jubileu dos 125 anos das festas da padroeira da cidade do Lubango, marcada por momentos de fé e devoção a Maria. Durante a homilia, Dom Firmino David apelou às famílias a aproveitarem este tempo de graça e da necessidade de se cultivar o amor ao próximo, sobretudo com espírito de união e sentido de responsabilidade conjunta.
8: Um bom peregrino deve evitar feitiçaria, fofocas, ingratidão, inveja, ódio, envenenamentos, hipocrisia. Ver um cristão com dois rostos, injustiças, traição, tribalismo, regionalismo, nepotismo e outras.
7: Milhares de peregrinos participaram neste sábado da solene missa a Nossa Senhora do Monte, presidida por Dom Firmino David, da Diocese do Sombe. A Rádio Nacional de Angola no Lubango, com Avelino Mendonça e Pedro Xisingue.
1: Pedro Xisingue, realizada hoje no Lubango, a missa de Nossa Senhora do Monte.
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1: O AMBO acolhe amanhã jogos escolares. Começa amanhã na cidade do AMBO a 14ª edição dos Jogos Nacionais Escolares. A prova vai contar com 1.500 participantes entre atletas dos 12 aos 16 anos, professores, árbitros, membros das equipas técnicas e chefes das delegações. Atualidade internacional, o número de mortos no sismo de magnitude 7.4 que atingiu a Colômbia subiu para 294, enquanto 320 pessoas continuam desaparecidas e 3.935 ficaram feridas. O terremoto afetou mais de 115 mil pessoas, destruiu cerca de 14.500 casas e danificou milhares de infraestruturas, incluindo escolas, hospitais, estradas e pontes. Voltamos às 20 horas.
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0: 18 horas, 4 minutos.
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0: E agora, estimado ouvinte, 18 horas 19 minutos, aqui a voz de Mina Alberto. Olha a hora, amor, é o título desta música. E ela cá está para falarmos um pouco sobre essa música e também sobre a sua carreira musical. Mina Alberto, boa noite, seja bem-vinda à Rádio Nacional de Angola, bem-vinda ao programa Contacto, é um prazer ter-te aqui.
1: Boa noite, muito obrigada.
0: Muito bem. Então, Mina Alberto, como é que começou a tua caminhada no mundo da música? Quando é que começou a cantar? Quando é que percebeu que realmente o teu sonho era ser cantora e querias transformar em realidade?
1: Eu comecei a cantar na igreja quando tinha 4 anos de idade. Igreja Adventista do Sétimo Dia. Comecei a cantar e desde aí nunca parei.
0: Muito cedo.
1: Muito cedo, sim.
0: Desde os 4 anos de idade.
1: Sim, 4
0: anos. Já está, estamos a falar já está há 2 décadas a cantar, não é?
1: Uhum, sim.
0: Muito bom, muito bom. E como é que tem sido esta experiência de cantora, não é? No mundo da música.
1: Graças a Deus está a ser muito boa. Admito que tem momentos difíceis, complicados, mas graças a Deus está tudo a correr bem.
0: Muito. E qual tem sido assim o difícil, o momento difícil? Ou qual tem sido a maior dificuldade?
1: Acredito que é no patrocínio.
0: Apoio, não é?
1: Sim, no apoio.
0: Mas tem o apoio da família?
1: Tenho, sim.
0: Os pais?
1: Sim.
0: Apoiam, não é?
1: Apoiam agora.
0: Os primos? Quer dizer, no princípio não foi logo assim que aceitaram, começaram a apoiar?
1: Não.
0: Foi difícil o princípio?
1: Foi. Principalmente o meu pai. Ele não aceitou.
0: Não queria que fosses cantora?
1: Não.
0: Mas porquê?
1: Epa, nem sei explicar. Ele só não queria, mas graças a Deus conseguimos convencer.
0: Agora aceita e apoia.
1: Sim, apoia.
0: Muito bom. E neste momento, o processo de criação das suas músicas, a gravação, como é que tem sido? Você é que escreve as tuas músicas, como é que tens feito? Por exemplo, para chegares até esta música que está a tocar no fundo, como é que foi?
1: Gravamos no Jasmine, já agora mandou um beijinho. Gravamos no Jasmine, o beat foi produzido por ele e a música... Digo o que fizemos no momento.
0: Fizeram no momento. Sim. Decidiram escrever a música no momento mesmo. Tiveram a ideia, não, vamos fazer uma música. E foi uma composição, então, colaborativa.
1: Certo.
0: Quer dizer, você fez uma parte e o produtor também escreveu
1: sim,
0: uma
1: parte. Sim, o meu agente também. Estamos já a criar música
0: mesmo. E o teu agente quem é?
1: O Valdemiro Félix.
0: Ok.
1: Já agora mandar um grande abraço. Ele tem me ajudado muito mesmo.
0: Que acompanha também.
1: Sim.
0: Mesmo durante o processo da criação da música.
1: Sim, tudo.
0: Não é? Acaba por analisar, corrigir.
1: Uhum, sim.
0: Muito bem, então está toda a gente aí a colaborar e fazer com que a Mina Alberto seja uma grande cantora.
1: Sim.
0: Muito bom. Esta música saiu quando?
1: Saiu... Já está há 2 meses.
0: Estamos a falar que foi lançada em junho?
1: Em junho.
0: Lançada em junho.
1: Sim.
0: Já tem videoclipe? Ainda não tem?
1: Ainda não, estamos a trabalhar.
0: A pretensão também é lançar o videoclipe desta música?
1: Sim, sim.
0: Muito bom. Além desta música, tem também outras músicas? Ou esta é, depois de algum tempo, a sua primeira música e a promocional?
1: A primeira não, mas essa é a promocional. E desde que eu comecei a trabalhar com o Valdemiro.
0: Ah, essa ok, música, ok. Sim. Quero dizer, considero esta música assim a mais profissional.
1: Certo.
0: Não é? Comparando as que fez anteriormente.
1: Uhum.
0: Muito bom, muito bom. Há cantores também assim, não é? Vê que as músicas antigas são todas podres. Passo aqui o termo, não é? Muito bom. E em termos de atividades, já tem participado em algumas atividades? Tem atuado?
1: Sim, sim, já tenho muitas atividades, graças a Deus.
0: Já está a entrar dinheiro?
1: Já.
0: Já está a contar?
1: Já.
0: Ah, isso é muito bom, muito bom. E está a representar que banda, a Mina Alberto?
1: Estou a representar a Viana Grafanil.
0: Viana Grafanil Bar?
1: Sim.
0: Muito bom. Quero dizer, tem tido muitas atividades lá em Viana?
1: Na verdade, não. São mais fora de Viana.
0: mas fora de Viana.
1: Sim.
0: Muito bom. E neste mundo, neste em que está já desde os 4 anos a cantar, teve algumas inspirações, pessoas que inspiraram, que fizeram com que você entrasse no mundo da música?
1: Sim, tenho.
0: Quem foram as tuas maiores inspirações?
1: A primeira foi a nossa grande estrela, Ana Joyce.
0: Ana Joyce.
1: Sim, também me identifico muito com ela. Depois vem a Tamires.
0: Tamires moçambicana, não é?
1: Sim, as mais recentes também, que têm me dado uma força para continuar.
0: Muito bom. E em termos de desejos, objetivos, projetos, quais são? O que é que tens?
1: Objetivo mesmo é ser uma grande estrela de Angola. E projetos, tenho muitos projetos ainda este ano.
0: Este ano, faltando 4 meses para terminar.
1: Sim.
0: O ano, não é? Quais são os projetos que tem? Por exemplo, pretende lançar EP, lançar um álbum, lançar mais músicas somente, vai lançando singles, como é que está?
1: São músicas mesmo.
0: Vai lançando.
1: Sim, se tudo der certo, esse ano ainda vão duas.
0: Mais duas músicas,
1: sim,
0: não é?
1: Sim.
0: Muito bom. Muito bom. E os videoclipes também.
1: Videoclipe também.
0: Que é o objetivo, não é?
1: Sim.
0: Muito bom. E em termos de colaboração musical, gostaria de fazer a colaboração com algum artista?
1: Sim, gostaria. Gostaria.
0: Será
1: de
0: que
1: fazer.
0: O agente está a ver isso ou prefere que ainda não? Não faça colaboração.
1: Ele prefere que ainda caminhe sozinha.
0: Quer que mostres o teu talento,
1: sim,
0: ainda, não é?
1: Sim.
0: As pessoas saibam que existe uma Mina Alberto,
1: certo,
0: que está aqui, tem talento e que não está a se magoelar.
1: Certo.
0: Ok, certo. Ok. Uhum. Muito bom. Mas se tivesse que fazer colaboração musical, com quem faria? Será que faria com a Ana Joyce, exatamente, que gosta muito?
1: Sim, Ana Joyce, Anderson Mário e... esses dois mesmo são os principais.
0: Muito bom, muito bom. Como é que está a tua agenda em termos de atividades? As tuas músicas também já estão disponíveis nas plataformas digitais?
1: Sim, essa música já está disponível no YouTube e em todas as plataformas digitais.
0: Posso fazer download, não é?
1: Sim. E atividades, tenho um show no Zaire, na província do Zaire.
0: É muito bom.
1: Dia 18 de setembro.
0: Será a primeira, sim, como cantora, a primeira viagem.
1: Sim,
0: será
1: viagem.
0: O primeiro show fora de Luanda.
1: Certo, será o primeiro.
0: Muito bom. Quer dizer, já está a ir muito bem.
1: Uhum.
0: Muito bom. Então estará no Zaire.
1: Sim, na província do Zaire.
0: Muito bom. Gostaria de, já para terminar, deixar abraços, deixar as redes sociais.
1: Sim, vou mandar abraços e beijinhos, especialmente para o meu pai, Alberto António, a minha mãe, Rita Arminda, aos meus irmãos, aos meus seguidores e todo o pessoal que está a acompanhar a rádio.
0: Muito bom. Gostaria de deixar um cheirinho aqui, a capela, para os ouvintes.
1: Sim, pode ser.
0: Muito bom. Então o Hugo vai baixar a música. Vamos ouvir aqui, não é? Para fechar, Mina Alberto. Vamos embora.
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1: Muito bom. Aqui a voz de Mina Alberto. Foi um prazer ter-te aqui. Muito os contactos.
0: Bem. Os contactos para a show são 946. Esse. Vou só.
1: O agente pode dizer, pode dizer. O agente pode dizer. Pode dizer.
2: É o 946 92 58 70.
1: Tem de falar aqui. Tenho de falar aqui. Então, qual é o nome do agente?
3: Valdemiro Félix.
1: Muito bom. Então, pode dizer?
3: Contacto 946-92-58-70. Repito, 946-92-58-70.
1: Muito bem. Valdemiro, um abraço para si.
3: Obrigado.
1: E até a próxima. Mina Alberto, foi um prazer ter-te aqui. Bom fim de semana e boa viagem para vocês.
0: Está bem. Muito obrigada, igualmente.
1: Muito bom. Agora 18 horas 30 minutos.

0: E agora, estimado ouvinte, 18 horas 40 minutos, continua o seu programa Contacto, aqui na sua Rádio Nacional de Angola. E bem, no princípio falei sobre uma curiosidade, não é? E disse também que 15 de agosto começa exatamente, ou seja, aquela mudança de estação, não é? Do tempo cacimbo para o tempo chuvoso, o tempo chamado tempo de calor. E a curiosidade tinha a ver com a província que liderou em termos de frio no nosso país. E mencionei a província da Huila, a província de Benguela, a província do Uambo, que são as famosas por serem as regiões mais frias do nosso país. Mas o que esteve mesmo, a província que esteve a liderar, é a província do Cubango, que esteve a liderar as estatísticas como a localidade com temperaturas mais baixas no país neste período. Vamos acompanhar o trabalho do Ismael Zafrino.
1: Saudações. Nenhum jogo desportivo ou mesmo aposta começa em vantagem ou pelo menos empatado, salvo em desafios com caráter eliminatório a duas mãos, onde o resultado da primeira partida tem impacto na seguinte, como é o caso da Liga dos Clubes Campeões Africanos e outras do mundo. Mas no nosso país, durante o Cacimbo 2026, o cenário foi um pouco diferente, porquanto a província do Cubango começou a época de frio, oficialmente a 15 de maio até 15 de agosto corrente, em vantagem no marcador temporal. Varreu os adversários e conseguiu mesmo erguer o troféu de campeão da época de frio. A caminhada foi praticamente dominada, tirando um susto que o agora campeão teve em junho, quando chegou a ser vencido por algumas horas pela província sulana do Cunene, ao registar temperaturas mínimas de até 3 graus Celsius. E daí, nunca mais se perdeu para nenhuma das 21 províncias angolanas. Aqui, nos últimos 4 meses, por várias vezes, o INAMET previu e alertou para cuidados redobrados devido às baixas temperaturas mínimas que, neste período, variaram entre 2, 3, 4, 5, 6 e 7 graus centígrados, onde, em todas as etapas, o Cubango liderou o marcador no top 5, divulgado pelo referido Instituto no dia 9 de julho deste ano, com as seguintes temperaturas baixas: Menong, 5, Ondiva, província do Cunene, 8, Lubango, província da Huila, 8, Uambo, 9 e Cuito, província do Bié, também 9. Aqui, o clima é afetado pelos meridianos e não só, é tudo por excesso. Ou seja, no verão o calor é intenso e no inverno o frio também é de rachar. A especialista ambiental Bruna Terramoto esclarece tecnicamente este cenário do intenso frio na região.
2: O Cubango é uma das províncias mais frias, isso por influência do posicionamento da província. A província está numa região sudeste, isso quer dizer que está muito para dentro, está no sul, mas a caminhar para a zona leste. Anteriormente era sul, leste toda, né? Mas agora com a divisão política, no caso quando o Cubango era sul, né? Sul-leste, mas com a divisão político-administrativa, hoje o Cubango está apenas na região sudeste. Ela tem grande influência dos meridianos 16 e 21 a leste. Então o clima do Cubango é diretamente afetado por isso. Quando nós falamos dos meridianos, nos referimos a linhas imaginárias que vão do polo norte ao polo sul.
1: A corrente de Benguela, largo fluxo de água fria do Atlântico Sul, que se move para o norte, ao longo da costa ocidental da África Austral, é outra base. Explicadas algumas das causas. O certo é que o frio perfurou paredes e chegou aos hospitais. Lá, mexeu com as estatísticas. No Hospital Pediátrico do Cubango, de maio a julho, foram registados mais de 500 casos de doenças respiratórias agudas em crianças menores de 5 anos, com 2 óbitos. A diretora clínica Isabel Eduardo confirma.
3: Nós tivemos por aí 507 casos. São a síndrome gripal, as broncopneumonia e as pneumonias, né? Que são as doenças respiratórias tanto altas como as doenças respiratórias baixas. As idades varia dos 0 aos 5 anos.
1: Valdina Leonora está aí com o filho internado por esta marca.
4: Os últimos dias do frio, a criança adoeceu lá um pouco.
1: No Hospital Geral do Cubango, o frio também fez morada nas camas. O diretor clínico Alberto Albino não avança números, mas diz que o impacto é negativo.
5: Doenças do foro respiratório foram aparecendo com uma certa frequência. Alguns casos de bronquites, alguma descompensação de alguns casos de doenças respiratórias já conhecidas como asma bronquial, a gripe, o catarro comum.
1: É o campo que alimenta a cidade. Este ano, o frio complicou algumas contas. A camponesa Maria Rafael não poupou críticas contra as baixas temperaturas.
6: Dependemos dessa mesma agricultura. Infelizmente, tivemos muitos danos por causa do frio.
1: É como se diz na gíria. Aqui, os alunos, sobretudo do período matinal, viram fumo. É isso mesmo, viram fumo. O corpo sentiu e os lábios já era.
7: Não, o frio está demasiado. Nós que estudamos de manhã, está difícil mesmo para nós. Mas deve estar tão seco por causa do frio.
8: Está muito frio esse ano.
1: Aqui, em alguns dias, o banho ficou mesmo para trás. Os lavetes ganharam terreno para uma limpeza básica ao corpo e os agasalhos foram reforçados nesta disputa com o intenso frio. E a famosa expressão cobertor humano também veio à ribalta.
9: O clima está mesmo muito frio. Às vezes tomamos banho com aquele todo frio, às vezes não, então temos que se agasalhar mesmo muito bem.
10: E tua vem está bem agasalhada. Quantas camisolas estão aí?
9: 2 camisolas e 1 turque.
11: Houve um aumento mesmo de frio. Antes de sair, tive que tomar um chá e me agasalhar com um casaco, um pullover normal, para me proteger do frio.
1: Nesta época, em alguns bairros de Nong, as fogueiras tiveram lugar para tentar afugentar o frio. O mais velho, Salomão Tchautu, comenta.
12: As comunidades é hábito, né? É uma cultura, não só no frio, é na fogueira, para poder se aquecer.
1: O certo é que estamos em agosto, mas o frio ainda continua a fazer das suas. O dito popular está aí. Numa localidade, quando morre o elefante, o assunto é o elefante. E aqui, o frio é a matéria do assunto. Ora, na última quinta-feira, 13, o Instituto Nacional de Meteorologia e Geofísica, INAMET, fez sair um comunicado sobre a época chuvosa 2026-2027 em Angola e poderá prolongar-se até ao dia 15 de maio de 2027. Nesta época chuvosa, estão previstas condições atmosféricas influenciadas por fatores climáticos de grande escala, com destaque para o fenómeno El Niño, previsto com intensidade forte a muito forte. Este fenómeno caracteriza-se pelo aquecimento anômalo das águas superficiais do Oceano Pacífico Equatorial Central e Oriental, podendo provocar alterações nos padrões de precipitação e temperatura em diferentes regiões do mundo. Em Angola, estas condições poderão estar associadas à ocorrência de chuvas irregulares na região sul do país, sobretudo entre os meses de dezembro e fevereiro. Ainda de acordo com o INAMET, durante os meses de setembro a novembro, a temperatura do ar e a umidade relativa elevadas, características desta época do ano, deverão favorecer condições de instabilidade atmosférica e ocorrência de precipitação em grande parte do território nacional. Por isso, o O INAMET recomenda à população, às instituições públicas e privadas, bem como aos setores de atividade mais diretamente dependentes das condições meteorológicas, que acompanhem permanentemente os boletins e avisos meteorológicos oficiais, de modo a permitir uma melhor preparação e tomada de decisões face à evolução das condições atmosféricas da época. Reportagem Rádio Nacional. Ernesto Carros e Ismael Zafarino em Menong, a capital do Cubango. Estamos juntos.
0: Aqui a reportagem de Ismael Zafarino, a partir do Cubango. O Cubango que esteve a liderar as estatísticas com uma localidade com as temperaturas mais baixas do país neste período. E claro, aqui também a peça também falou exatamente sobre a mudança de estação que inicia hoje, 15 de agosto, e vai até o próximo ano, 15 de maio. 18 horas 51 minutos.
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E agora, estimado ouvinte, 18 horas 55 minutos, estamos a dizer bye-bye, a colocar ponto final nesta edição referente a 15 de agosto. É o 227º dia do ano. Significa isto que já lá se vão 227 dias, faltando apenas 138 dias para terminar o ano de 2026. Obrigado pelo carinho da audiência, por manter-se ligado à Rádio Nacional de Angola, ao seu programa Contacto, que volta no próximo sábado, infalivelmente. Recebo o abraço de João Pedro na coordenação do seu programa. Receba também o abraço de Hugo Arsênio no comando técnico. E claro, receba também o meu abraço. Eu sou o Fábio Josemar, obrigado pelo carinho da audiência. Até o próximo sábado, até o próximo contacto. Bom fim de semana.

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1: 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São 19 horas em Angola.

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1: Maria do Carmo Lourenço Pedro, Ana Karina Lourenço, Andreia Sarila Salvaterra Lourenço e Nelson Luquene Lourenço comunicam o falecimento de seu pai, Manuel Lourenço Pedro Manuelito. Ocorrido na República da Namíbia, o funeral será realizado em data a anunciar. José Martins, Sofia José e Maria José comunicam o falecimento de sua mãe, Nzamba Madalena, ocorrido em Luanda, por doença. O seu funeral realiza-se em data a anunciar. O óbito está a decorrer na sua residência, no bairro São Pedro da Barra. Totonha, Juliana, Joaninha, Lito, Tininho, São, Carlota e demais familiares comunicam o falecimento de Lourença Teixeira da Costa Paim, também conhecida por Santa Costureira, ocorrido no dia 14 de agosto de 2026, por doença. O seu funeral realiza-se em data a anunciar. 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
1: 19 horas, 1 minuto.
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1: Estimado ouvinte, são agora 19 horas 4 minutos, está sintonizado a Rádio Nacional de Angola. Convido-lhe a acompanhar já a seguir o programa Toma e Segura.
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0: noite. Hoje é sábado, 15 de julho de 2026. Ouvíamos a música Uniquina da cantora gospel Esperança Mirakiza. Saudamos o caro ouvinte nesta noite de mais um final de semana. O alembamento, também conhecido como pedido de noivado ou casamento tradicional, é uma importante prática cultural africana que simboliza a união entre duas famílias. Antes da celebração do casamento civil ou religioso, a família do noivo apresenta-se à família da noiva, segundo os costumes e normas tradicionais, geralmente acompanhados pela entrega de bens ou presentes previamente acordados.
1: É verdade, companheira Rosa, mais do que uma formalidade, o alembamento representa respeito, compromisso, aceitação e a valorização dos laços familiares, naturalmente.
0: A equipa não mudou.

0: Finalmente, a edição de hoje é de debate. Sem mais curvas, vamos acompanhar o debate intitulado Alembamento, um dever cívico ou uma norma tradicional, a ser moderado pela colega Rosa Homem Gomes. A vossa atenção.
1: No estúdio temos a presença dos nossos convidados, a que passo a apresentar o Dr. Adilson Salvador, jurista, comunicólogo e escritor. Boa noite.
2: Boa noite, caríssima. Boa noite, ouvinte da Rádio Nacional de Angola. Boa noite aqui aos colegas de painel.
1: Temos também o Dr. Edson, Dr. Edson José, que também é jurista, pedagogo, politólogo e palestrante. Boa noite.
3: Boa noite a si e aos ouvintes da Rádio Nacional de Angola, extensiva aos colegas do painel.
1: E finalmente a nossa mamã Jacqueline de Avava de Deus, ex-diretora das mulheres do SICA, que também é palestrante. A mamã Jacqueline, que desde o ano passado não vinha tão mais segura. Boa noite.
4: Boa noite, caros ouvintes do programa Tô Mais Segura da Rádio Nacional.
1: Bom regresso a casa, mamã Jacqueline. E sejam todos bem-vindos ao nosso Toma e Segura.
4: Muito obrigada.
1: Hoje vamos falar de um tema muito interessante e preponderante. Um tema muito esperado pelos nossos ouvintes. Aliás, Toma e Segura já recebeu vários pedidos dos ouvintes para falarmos sobre este tema, que é o alembamento. É um dever cívico ou uma norma tradicional? Vamos começar consigo, mamã Jacqueline. O que é o alembamento e qual a sua verdadeira importância na cultura e nas tradições africanas? Aliás, antes mesmo de responder, gostaria de clarificar aqui o que tem sido o nosso dia a dia de usarmos a expressão de forma errada, que não é alambamento, mas sim alembamento. E o Dr. Edson depois vai nos dar aqui uma pincelada, ajudar-nos a entendermos um bocadinho melhor esta palavra. Mamã Jacqueline, por favor.
4: Muito obrigada pela palavra. Olhando pela palavra que realmente todos nós usamos de uma forma errada, né? Alambamento, afinal de contas, é alembamento. Além de ser uma norma tradicional, também um dever cívico para todo cidadão ou toda pessoa que quer contrair um matrimônio. É muito importante isso, porque também traz benefício para a própria família. E já que sabemos que a família é a primeira estrutura que Deus colocou aqui na Terra, é o primeiro relacionamento entre homens, então, ao fazermos esse alembamento, nós dignificamos o nosso casamento. Nós também valorizamos o nosso próprio ser, nós valorizamos a família de onde nós viemos, e isso nos abre a porta para que sejamos conhecidos e reconhecidos pela família onde nós estamos a entrar. Então eu diria, como bakongo, nós temos um provérbio que nós dissemos que enfim da vos solola e o seiaco. Então quando você encontra uma mata, essa mata já te pertence. Então o alembamento nos dá aquela oportunidade, aquela possibilidade de entrarmos numa família de uma forma legal.
1: Muito bem. Doutor Edson José, poderíamos começar por ajudar-nos a entender o alembamento ou alambamento, a sua origem, a palavra correta, como deveria ser pronunciada, e aproveitar para apanhar aquilo que foi um bocadinho da explanação da mamã Jacqueline, que o alembamento é um dever cívico.
3: Na realidade, agradecer essa oportunidade para dizer que, com relação à forma como a expressão é conceitualizada, não pretendendo me diferenciar alheia, creio que o colega que é comunicólogo, tem formação nessas ciências, poderá esclarecer melhor. O que nos importa, enquanto estudioso das ciências jurídicas, é deixar claro que o alembamento é mesmo casamento. É o casamento. Há duas dimensões. Temos o casamento na perspectiva positiva, herdada do direito romano, germânico, e o alembamento é o casamento na perspectiva tradicional. Essa palavra tradicional, depois tem muito também que se lhe diga, mas pronto. É o casamento na perspectiva africana. É o casamento na perspectiva africana. A partir deste ato de alembar ou pedir, como se diz, as pessoas são habilitadas a estabelecer o vínculo conjugal reconhecido pela comunidade. Na realidade, o alimbamento é a transcendência do casamento da esfera individual para a esfera coletiva, porque o essencial no alimbamento é corresponsabilizar a comunidade com relação a esta relação que passou a ser estabelecida entre os cônjuges.
1: Muito bem. Doutor Arielson, para só para si a bola. Falar-nos um bocadinho do lemba.
2: Alembamento, para quem fala efetivamente quimbundo, como nós que somos de Malanje, e mesmo quem nasceu em Luanda, Kwanza Norte, Bengo, a expressão radical aí importante é kulemba. Uhum. Kulemba. Por isso, alembamento.
1: E o que quer dizer
2: kulemba? Que vai ser, vai significar dote, vai significar casamento. Em algumas regiões pode significar oferta.
1: Ok.
2: Né? Oferta. Aquilo que nós vamos levar para a família da noiva, né? Como presente. No caso, o maruvo, as grades de cerveja e outras coisas que são novamente pedidas para essas realidades. Fazer sempre menção aqui, uma colação ao que o colega Edson falou, que nós, enquanto africanos, temos sempre, quando quisermos constituir família, cumprir 3 etapas. Nós casamos de acordo com a nossa realidade nas nossas aldeias africanas, tradicionalmente. Depois temos a questão civil e muitas vezes, para quem é cristão, ainda tem de fazer o casamento na perspectiva
4: religiosa,
2: canônica ou religiosa. Na perspectiva canônica, sobretudo para quem é católico, não é permitido alguém casar pela igreja sem antes cumprir com o casamento, com o dito casamento tradicional.
1: Uhum.
2: Isso mesmo para valorizar a família como o órgão fundamental para a organização da sociedade. A igreja respeita isso, tal como manda mesmo, aliás, essa é uma definição que é encontrada no artigo 35º da Constituição da República de Angola, que foi aprovada no dia 21 de janeiro de 2010 e promulgada pelo órgão Presidente da República no dia 5 de fevereiro do mesmo ano e agora revista em 2021.
1: Ok. Falou da igreja que não permite que se faça o casamento religioso sem que se faça o casamento tradicional. E em termos de leis, como é que é vista esta realidade? É possível alguém casar-se, ter o casamento civil sem ter feito o alembamento?
2: Sim. Sim, naturalmente.
1: A lei nada diz acerca disso.
3: Na realidade, a lei não diz expressamente acerca disso, só que a Constituição de 2010, que o ilustre colega acaba de fazer referência, ela também traz à tona a relevância da tradição, da cultura, do costume enquanto fonte de direito. Na perspectiva de que, enquanto costume não ofender a dignidade da pessoa humana, é válido. Então, há sempre uma correlação. Se pretendermos ter famílias estruturadas e cujos valores sejam partilhados, aqui há necessidade de conciliar tradição e modernidade, para que haja paz social, há sempre necessidade de estabelecermos uma relação entre tradição e modernidade. Então, não é dispensar esses ritos que são essenciais para a coesão social. Então, não é que a lei expressamente não diz, mas como a Constituição reconhece o costume enquanto fonte de direito, o conselho que damos é que, se pretender casar, fazer um casamento na perspectiva dos canos, do casamento moderno, não te esqueças de onde nós viemos. Para que o casamento seja abençoado, está aqui a pastora, com certeza. Quando falamos da bênção, estamos a falar da bênção do Deus omnipresente, que não vemos, mas também dos deuses da terra, que são os pais, os avós, os familiares, que eles também têm esta função de ou abençoar os nubentes.
4: Mas também é bem verdade que alguns conservadores, antes de realizar o casamento civil, perguntam na família, porque as pessoas vêm das famílias. Então não há problema para que esses dois jovens possam se casar. Então pode se tornar um problema para aquele jovem que diretamente salta a família e vai diretamente até ao conservador para contrair o seu matrimônio. E por nós mesmos também não é assim tão lícito, né? Porque não há respeito nisso. Porque quem está a levar a tua filha tem que ser bem conhecido. E este conhecimento se faz no momento de alembamento, no momento do casamento tradicional, que é a base, o fundamento de todos os tipos de casamento que podem vir a se contrair depois. Mas o alembamento ou o casamento tradicional é muito importante. E a pessoa que vai lá se sente bem porque está se sentindo sem culpa. Você não é gatuno para levar filha ali assim, porque conservador, estamos aqui, queremos casar. Nem o pai, nem a mãe não te conhecem.
1: Mas seria então normal que se realizasse esse evento, neste evento, ter o alimamento, ou seja, ter o casamento tradicional, o casamento jurídico, numa única cerimônia?
4: É possível também.
2: Hoje já é possível. Possível. Há, inclusive, já salões que tem essas condições. Portanto, a família reúne-se lá, fazem o alembamento, depois sobem para onde vai decorrer a festa para os devidos efeitos.
1: Juridicamente é aceita e não existe nada que a nossa tradição diga o contrário para que isso aconteça. Os dois eventos. Juridicamente pode-se realizar, termos o casamento civil e o alembamento no mesmo momento, ou tradicionalmente não existe essa recusa de que se faça o casamento civil e o tradicional ao mesmo tempo.
4: Isso é saber organizar.
2: E nada obsta. Hoje já é quase costume, inclusive o procurador, caso sejam pagos os emolumentos, vir até deslocar-se até para casa, não é? Não há nada.
1: Não existe nada. Sim. Contra. Ok. Uhum. E neste alembamento, quais são os principais elementos ou bens que tradicionalmente são exigidos e quem são as pessoas que devem participar na preparação desta carta, a definir que elementos, que bens é que poderão ser pedidos para este evento? E qual o significado, quais são as coisas que têm mais significado que não deveriam faltar no alembamento?
4: Para nós, por exemplo, Bakongo, eu vou falar sempre dentro da minha cultura. E eu acredito também de Malange estar aqui a meu direito.
1: A nossa variedade.
4: Sim. Nós, por exemplo, quem prepara a carta de pedido é o pai do rapaz. Ele vai escrevendo para fazer o pedido na filha. Mas para fazer aquela lista toda, que nós, Bakongo, chamamos de candalongo, não é fatura, porque há confusão. Isso não é fatura.
1: É
4: alembamento não é para vender a filha, mas é para reconhecer realmente, dando certo respeito. Porque isso não começou também conosco.
1: Okay.
4: Se formos a ver nos tempos antigos, até Isaac, para conseguir a Rebeca, se formos a ver no Gênesis 25, nós vamos encontrar que o Eliezer, que foi fazendo essa responsabilidade toda, ainda começou a dar na menina.
1: São os dotes.
4: Sim.
1: Os dotes.
4: Começou ainda a dar na menina, ela sozinha, pulseira de ouro, de prata, não sei o quê, ainda só para a menina. E depois a Bíblia até diz que coisas preciosas para o irmão e a mãe. Então, para nós, o alembamento não é pecado nenhum, mas também não podemos exagerar. Para nós, Bakongo, a parte do pai e a parte da mãe vão sentar para fazer essa lista que nós chamamos de candalongo. Quando eles vão escrever, na minha cultura, como Bakongo, nós pedimos uma peça de pano bonito, não é aquele pano mata-bebê, não.
1: Estamos a falar do super wax.
4: Super wax. Vai dar dois. Uma peça para a mãe, uma peça para a tia, que é a irmã do pai. E ele vai dar dois fatos. Antigamente era sobretudo lá nas aldeias, porque o pai está se cobrindo por causa do frio, não sei o quê. Mas hoje em dia o pai não vai sair da sua casa com sobretudo. Por isso que nós substituímos isso com a modernidade, com dois fatos. Um fato completo, onde que eu estou a dizer gravata, camisa, calça, o próprio blazer. Então, dois fatos daquele, sim. Dois fatos daquele para o pai e o tio, que é o irmão da mãe. E dali depois entramos em outras coisas. Nós temos lá um copo de cola. Eu até trouxe aqui cola, só que deixei aí na pasta, não sei. Porque cola, quando você abre, vem parte por parte. E cola, quando nós estamos a apresentar dentro de um copo, é para dizer que podemos ser muitos, mas nós somos agora uma só família, unidos ou unida através do casamento que os nossos filhos vão contraindo. E dali nós temos aquele nós chamamos que bebida da palmeira, né? Nzamba, nós chamamos aqui Congo Nzamba. Aquele Nzamba, nós estamos a ver o sinal da palmeira. Palmeira produz muita...
2: É o malavo, né?
4: Isso é o maluvo. A palmeira produz muita coisa. Na palmeira nós podemos extrair óleo, sabão, não sei o quê. Então nós dissemos que a nossa filha ou os nossos filhos também devem ser produtivos. E nós demos uma galinha e um galo. É para dizer que sejam também, aqueles que vão fazendo filhos.
2: Okay. Yeah. Sim, símbolo então, da fertilidade.
4: Símbolo da fertilidade. Pois. Então nós temos aquelas coisas, nós temos cobertor para os dois avós, parte do pai e parte da mãe, para se cobrir no tempo de frio, porque também sofreram muito quando a mãe sempre vinha dizer, epa, eu estou neto aí, não sei o quê. Então ele ficava assim, então tem que lhe cobrir também. Então são essas coisas, o gerador hoje é que está substituindo o Petromax, que era o candeeiro mais valioso que se dava naquele tempo. Como hoje em dia já não se usa, estamos a usar o gerador, que significa que na vossa casa deve haver luz. A luz tem que acender na vossa casa. Não queremos coisas de trevas, mas tudo na base da luz. Então, tudo que nós demos como Bakongo, ainda nesta lista, e depois um valor, além daquelas coisas, talvez sal, não sei o quê, caixa de fósforo, não sei o quê, mas também um valor. Agora, o valor depende da família. Isso parte de $500 a $2,000. Depende da família. Depende da família.
1: Eu iria questionar, iria colocar aqui uma questão. A mamãe Jacqueline falou, os nossos juristas, já vamos também poder ouvir as vossas experiências da carta, da fatura. Que é pedido agora. Mas queria falar de algo importante que a mamãe Jacqueline levantou. O Petromax que se usava, que era aquele candeeiro, que hoje é substituído pelo gerador.
4: Sim, sim.
1: Não será um exagero hoje colocar-se um gerador na carta do alimento, na carta de pedido? Doutor, os nossos juristas.
3: Olá, depois dessa aula que a mamãe Jacqueline acabou de citar, apenas fiquei assustado com a última frase. Essa já é assustadora. Porque falar-se em $500, $2,000, ele dilui esse simbolismo que a narrativa vinha trazendo. Dilui o simbolismo porque lhe confere uma perspectiva transacional, parece-me um negócio usurário, alguma coisa. E é isso, são esses modernismos, pouco adaptados com aquilo que são os simbolismos originais do próprio casamento, que ele vai dissolvendo o valor. Por isso é que há uma espécie de quase, digamos que, é uma espécie de desconstrução permanente do casamento tradicional, porque parece-me moderno para as pessoas tratar o casamento tradicional como alguma coisa de oportunistas, de pessoas que se querem enriquecer.
4: Mas até lá não é bem isso, meu irmão, porque aquele valor não entra só no bolso do pai ou da mãe da menina que está casada. Esse valor, por isso que eu falei de $2,500, né? Equivalente a quanto? Depende da família. Eu, por exemplo, na minha família nunca chegamos naqueles valores. Mas aquele valor, quando se recebe, é para que todo todo mundo que é membro da família, porque o fato, o pano, não sei o quê, nem todos vão receber. Então, este valor é que vai dar, tipo, um símbolo. Esse é 2.000 quantos a cada pessoa, 100.000 quantos, se é criança é 500 quantos, a mais velho é 2.000, é não sei o quê. Pelo menos todo mundo fica satisfeito é que na nossa família casamos a nossa filha.
1: Vamos

0: Agora vamos falar do que deve vir na carta.
1: Vai sempre a crescer aquilo que é os exageros de que falamos, mas podemos aproveitar para também falar.
2: Os exageros são aqueles que dependem de terreno, na verdade, casa da reia,
3: na verdade,
2: é casa no quilamba. Sim, mas ali é exagero.
1: Sim, mas queríamos aproveitar para ouvir também, sim, doutora Edson, aquilo que é o que não pode faltar
3: na verdade, na carta do alembamento. Na nossa realidade.
1: Qual é a vossa realidade mesmo? Prática. De que região, de que zona?
3: Malange.
1: Falar de Malange.
3: É praticamente as mesmas coisas, com exceção da cola, que é algo natural aos mucongos ou bacongos, aqui no plural, com exceção também do gerador, portanto, nós não pedimos.
1: O que é que simboliza a luz para vocês? No caso, a Maja Cliente substituiu o gerador pelo candeeiro.
3: Pede-se o fósforo.
1: O fósforo,
3: sim. Que é algo que se,
2: nem, vai ajudar a acender da luz.
3: Nem chega a mil kwanzas, né? Para ver mesmo a questão do simbolismo.
1: Exato.
3: Né? Mas o quê? Mas o resto é a mesma coisa: as grades, o vinho,
1: os panos,
3: os
2: vinho
3: panos,
2: é da alegria,
1: o traje assim, para os pais.
3: Tirando um ou outro exagero e uma outra coisa que é própria daquela circunscrição territorial, são as mesmíssimas coisas.
4: Okay. Olha, é preciso. Quer dizer, temos. Por isso é que as culturas são dinâmicas. Uhum. Nós não estamos a fazer aqui, não estamos aqui para coisificar alguma cultura, não. As culturas são dinâmicas. A dinâmica das culturas vai levar a que haja diferenciação no tratamento.
1: Certo.
4: Na realidade, uma das questões que a mamãe Jacqueline com certeza vai reforçar, para os mucongos, do grupo étnico ao qual pertenço também, as questões que têm a ver com o casamento tradicional, o casamento não é feito entre os nubentes.
1: É isso.
4: Os nubentes não são
2: a
4: figura chave deste ato.
1: Certo.
4: Os nubentes são a parte menos relevante do ato, porque o casamento neste grupo etnolinguístico se estabelece entre os membros da comunidade. Olha só, ele transcende aos que se amam para envolver a comunidade.
3: Sim.
4: Estamos a falar desde a família mais próxima até os membros do bairro. E há especificidades, por exemplo, antes do casamento, tem de haver um inquérito para perceber se os noivos não são da mesma família. Uhum. Podem até morar em regiões distintas, mas se eles pertencerem ao mesmo clã, não podem casar. Então, e outra questão que é interessante, que eu gosto nesse grupo, é que as condições para o casamento não são preparadas só pelos noivos.
1: Não.
4: Todos aqueles aqueles que têm qualquer proximidade com o casamento são corresponsáveis na organização.
3: Uhum.
4: Aquilo que é o contexto é essa modernidade que leva, por exemplo, a envolvimento de divisas. Isso é, o meu protesto é nesse sentido. Com relação aos bens que são envolvidos, eu sei de onde vem. Olha, eu um dia eu brincava com alguém que sou católico, mas se tivesse que casar, eu, como a minha avó era quimbanguista, hei de passar pela igreja quimbanguista, porque lá o casamento é um ato de empoderamento muito grande. Eu os convido um dia a assistirem um casamento quimbanguista. Aquilo é uma coisa extraordinária, é que todos que vão para a igreja naquele dia levam um presente para os noivos, pessoas que eles nem conhecem. Os noivos saem daí com capital até para abrir a empresa, se quiserem, não é só para comprar cama, colchão.
2: Não, mas também nas famílias é assim.
4: Então, essa dimensão mais alargada da solidariedade, e por isso é que esses casamentos tendem a ser mesmo casamentos difíceis de dissolver.
3: Não, mas também aí tem um senão para a nossa realidade africana.
4: Sim, sim.
3: Muitas vezes, quem contribuiu no casamento tende a se sentir no direito de depois opinar sobre ele e fazer muitas vezes o que quiser.
4: Chutou.
3: Mesmo até a nível espiritual.
4: Permita-me.
3: Acaba tendo legitimidade.
4: Não,
3: né?
4: Tenho domínio sobre o mundo espiritual, mas permita-me que lhe diga que nesse grupo etnolinguístico a hierarquia é rígida. É rígida. tu não sais de onde, mesmo que tu és o professor doutor ou o enriquecido, se lá estiver o irmão da mãe e lá houver o irmão do pai, que é o pai da mulher, não te permite, tu não tens palavra mesmo se você for mais endinheirado.
2: Mas é isso que estamos a dizer.
4: Olha, aqui só, é muito dura.
2: O casamento tradicional tem um aspecto para nós, naquela sentada, nem o noivo, nem a noiva não estão lá. Nós dissemos que o casamento é para os mais velhos, é para a família.
0: Hoje por hoje já se vê que até existem os casamentos online.
2: É,
0: né?
2: Neste
0: momento
2: esse é pecado, estão a levar.
0: Não, mas é
2: problema.
0: Não, mas hoje estou a referir exatamente ao que a mamãe Jacqueline disse, que a presença dos noivos.
2: Não, no local do alevamento.
0: No local é quase que insignificante. Não se faz sentir, porque eles sequer têm palavra. Têm
2: não, depois
0: palavra,
2: vão ter palavra, vão lhes chamar depois.
0: Têm palavra a família, que a família. É tão importante que os noivos podem até não estar presentes.
2: Não, no dia do pedido, a menina tem que mostrar que o homem que eu quero é este. E eles vão ter palavra no fim, quando a família vai ter também palavra para eles. Mas no dia do alembamento, eles ainda ficam de lado, ficam escondidos. Os mais velhos, porque eles dois já se amam, já se entenderam, querem casamento. Agora, essa situação é problema dos mais velhos. Será que podemos ou não podemos? E ali também onde que eu queria dizer que o valor que se dá no casamento ou as coisas, não é o noivo sozinho que compra, não. Não é para sobrecarregar. Nós, por exemplo, pedimos bate o teu peito. O que é que você já tem como símbolo ou sinal de que você está pronto para assumir uma responsabilidade? Até aqui eu tenho X. Eu posso comprar isso, posso comprar isso. E dali... aquelas contribuições que a família vão fazendo, porque a menina está entrando numa família e é toda essa família que vai receber a menina. Então, ao receber a menina, cada um tem que contribuir para mostrar mesmo também, participei do casamento do meu irmão, participei do casamento do meu sobrinho. Então, é dali onde que vem todas essas coisas.
0: Nós continuamos a falar daquilo que são os exageros das cartas, das ditas faturas, como mencionou e bem a mamãe Jacqueline, que vem na carta, que chega ao ponto de, em vez de estarmos diante de um alambamento, ser visto, interpretado como uma espécie de compra da mulher. Acontece muitas vezes que, para certas famílias, esta mulher que está a entrar para a família e que a sua família apresentou uma carta muito pesada, ela é tida como objeto agora da outra família. Nós te compramos e vais ter de dançar a nossa música. O que a tua família pediu é tanto que nós agora, a outra família sente que tem tanto poder sobre ela, que foi é algo que foi vendido, né?
2: Bom, depende muito, né? Depende da consideração que nós estamos a dizer, porque é alembamento também para... Veja só, Jacó, trabalhou 7 anos para conseguir uma esposa. Que lhe enganaram também, que é a lei que lhe deram. E depois ainda aceitou mais trabalhar, mais 7 anos. Vamos ainda ver salário de 7 anos de um homem, só para se preparar para o casamento. É pouca coisa. Não é pouca coisa. É apenas uma valorização. Mas nós não queremos levar até ao extremo, não. Levar um valor de $2,000, $5,000, porque a nossa menina estudou, a nossa menina. Não.
0: Quando ela é engenheira, é doutora.
2: Quando você estava a colocar a tua menina. Quando você estava a colocar a tua menina na escola, é primeiro para o teu próprio bem. Para o teu próprio respeito como pai, porque você criou uma menina, colocou na escola, essa menina estudou, já se tornou uma pessoa boa na sociedade ou alguém que pode contribuir para o desenvolvimento da sociedade. Mas não é isso o fato de levar um valor tão extremo, porque ninguém, mesmo nós, os nossos filhos nunca vão conseguir pagar o que nós fizemos por eles. E também temos que pensar da mesma forma, que o rapaz que está levando a minha menina também não terá possibilidade de pagar tudo que eu gastei ao longo desse tempo todo que eu criei a minha menina. O meu pai dizia, o alembamento não acaba, porque cada vez que você vai visitar a tua filha, você te colocar lá um bidão de água na mesa, sempre é alembamento. Você te colocar lá um funcho na mesa, é porque você está sempre a comer, você está sempre a beneficiar, você está sempre a receber. Então, vamos, nós como pais, vamos ainda atenuar um bocadinho essa situação. Só que também os nossos filhos agora que estão a estragar. que estão a fazer confusão entre a festa do casamento e o próprio casamento. Ele quer gastar menos no alembamento, mas dar uma festa pomposa, um salão de aluguel de 3 milhões de kwanza, é? Buffet de 25 milhões de kwanza, mas não tem terreno. Não tem. Há quem até ainda não tem uma cama confortável, se podemos assim dizer.
1: Mas então, tomando como base o que a mamãe Jacqueline acabou de dizer, doutor Edson, doutor Adilson, sintam-se à vontade para responder. É necessário valorizar-se mais o casamento tradicional e não tanto assim o casamento civil, a cerimônia civil ou o religioso? Tem mais valor o casamento tradicional, como disse a Maja Clínica, onde devemos investir mais ou por culturalmente ter mais valor para as famílias?
3: O que se precisa fazer é um trabalho de mobilização e educação ao nosso nível, para que cada angolano, tanto na nossa realidade, perceba que dentre os três tipos de casamento, a base e a mais importante é a nossa, tanto é o alembamento.
1: Respeito às nossas tradições.
3: Primeiro o alembamento.
1: Respeito à família.
3: Uhum. Sim, primeiro é a família. Depois é que vem as outras coisas. Né? Mesmo para os que vão à igreja, tem ensinado que a primeira igreja é a família. A família doméstica. Então, se nós tivermos essa percepção, vamos valorizar o alembamento. Porque há muitos homens que querem ir para a conservatória, mas não quer fazer o alembamento. Isso é errado, porque depois há consequências nos vários níveis. Mas aqui eu queria chamar a atenção ao equilíbrio nas cartas, naquilo que tem sido pedido, porque quando se pede muita coisa, quando se exagera, depois a menina, e os pais não têm pensado nisso, ela sofre pressão. Já que nós entregamos $2,000, tanto.
2: Tem que dar série três vezes por ano.
3: O fundo já não pode ter bolhas.
1: Mas é exatamente coitada. Essa questão que nós
3: e se, por
1: tempo.
3: Acidente, aqui em sentido filosófico, o filho estiver a atrasar, mais pressão para a moça.
1: Problema. Nós pagamos.
3: Então, nós pagamos. Só estás aqui para comer, então o filho não vem. Os pais não pensam no sofrimento daquela moça. Então, às vezes, os exageros trazem outros problemas, mais para ela que vai viver com o marido, no caso. Temos que pensar nisso. Valorizar mais o que é nosso, mas nos prendermos ao simbolismo. Porque o resto, o nosso genro, quando tiver boas condições, vai te dar mesmo uma casa enquanto sogra.
2: É isso.
3: Vai dar. Não precisamos ter pressa no alembamento, pedir já tudo, resolver todos os problemas da família.
2: Nunca vai
3: resolver. Que nem é possível resolver.
1: Eu acho que no fundo acaba-se por criar um problema. E não resolver.
3: Só cria-se problemas. É nisso que eu quero efetivamente dizer.
1: Existe também casos de que a carta que vem é tão pesada que a outra família acaba por não conseguir dar resposta e há relações que se rompem ali mesmo.
4: Este é um facto que está decorrendo, tem acontecido e recorrentes vezes até a desistência. O noivo desiste porque não tem capacidade, a família dele não teve a capacidade de o auxiliar no sentido de obter tudo o que foi pedido. Então, como disse o doutor, há necessidade de se atuar. O casamento tradicional, o alembamento enquanto instituto da educação informal, nós temos que continuar a insistir, educar, fazer uma educação integral. A educação escolarizada e a educação informal têm de casar no sentido de elevar esse instituto como uma instituição relevante para a conservação dos valores culturais da nossa ancestralidade, mas também conferir às pessoas que nela operarem a agirem de acordo com o bom senso. Tem de haver razoabilidade e bom senso. As pessoas que operam nessa instituição têm de ser razoáveis e ter bom senso. Porque no essencial, Estas reclamações que resultam dos excessos revela até despreparo da instituição em acolher ou em promover esse modelo de casamento. Porque uma das questões muito, muito, muito faladas no interior, por exemplo, ninguém atreve-se a fazer um casamento sem antes profissionalizar. E quando dissemos profissionalizar, se é que o indivíduo sabe construir uma casa de pau a pique, sabe caçar, sabe roçar, sabe preparar uma lavra. Aqui o que tem estado a acontecer é, na ânsia de modernizarmos a instituição, não prestamos atenção aos elementos pré-casamento. Fundamentais, elementos pré-casamento. Indivíduos despreparados são depois, por emoções ou por alguma vaidade, marcam casamento. Lá onde esse instituto começou, onde ainda persiste, eles não autorizam a chamada dos mais velhos para assistir a um ato de casamento de indivíduos
1: despreparados.
4: Sem preparação.
2: Casamento não é para crianças.
4: Não é para crianças.
2: Adultos. Então, até nós vimos, Deus não criou um bebê para dar e na Eva.
3: E aqui é um adulto. Uma crítica até aos nossos pais, aos nossos mais velhos. Muitas vezes se reserva o dia do alembamento para fazer a chamada de atenção aos filhos, sobretudo a menina. Como é que ela vai tratar o marido, mesmo ao nível da cama e tudo mais. Mas que seria algo que a menina tinha de aprender já a partir dos 15, 16 anos. Não se aprende uma coisa tão importante como essa num só dia, num conselho de 30 minutos.
2: Não.
3: Então as tias têm que começar a passar isso para as meninas, porque ela se torna mulher aí aos 15, 16, 17 anos. No interior até muita gente casa mais cedo, 13, 14 anos, a menina já está preparada para ter marido. É nessa fase que deve-se fazer esse trabalho.
2: Isso aí é realmente um papel muito fundamental que a família deve jogar.
3: Exatamente.
1: Bom, nós estamos a inclinar-nos para um tema bastante interessante e que poderá ser o tema de debate dos nossos próximos programas.
2: Então, para o alembamento, nosso... precisamos de aconselhar realmente nós, e que estamos agora a casar as nossas filhas nesse tempo moderno, entender, compreender com muita sabedoria a situação em que os nossos filhos vão entrar.
1: Muito bem, nós vamos tomar nota deste último pensamento e vamos com certeza trazer esse tema aqui para debate. O nosso tempo já lá se vai. Gostaríamos de ouvir dos nossos convidados uma última palavra a deixarem para os nossos ouvintes. Vamos começar para a nossa mamã Jacqueline falar um bocadinho do alembamento. Que conselho deixa para as famílias?
2: O conselho que eu posso deixar aqui para nós que somos famílias dessas meninas que estão a casar
1: e desses meninos também.
2: Precisamos mais de olhar na situação em que os nossos filhos estão. Porque nós não podemos pedir $2,000 ou 2 milhões de alembamento valor para um rapaz que está a começar agora a vida. É muito, muito, muito grande esse valor. Vamos partir pelo símbolo, conforme que os nossos avós nos ensinaram. Porque para nós o mais importante é que este casal viva feliz.
1: Muito
2: pode bom. Chegar problemas, não sei o quê, mas que fiquem felizes, porque vão poder também compreender e trazer a solução dos seus problemas.
1: Obrigada, então, mãe Jacqueline.
2: Vamos ajudar neste sentido.
1: Ok. Doutor Edson?
4: Este tema é um tema bastante relevante, porque trata de uma instituição essencial à construção de uma cidadania ativa. Uhum. O nosso conselho é que sempre que se pretender fazer o alembamento, tem de se olhar ele enquanto uma instituição de socialização relevante. E para isso não é um campo de comércio, de oportunismos, mas sim uma instituição que promove a coesão social e edifica famílias e cidadãos com atividade de promoção da paz, do bem-estar e desenvolvimento do país.
1: Ok. Doutora Dilson, o nosso tema foi o alembamento, dever cívico ou uma norma tradicional. As suas últimas palavras, por favor.
3: Que todos nós aprendamos a valorizar os nossos usos e costumes, que aquelas pessoas que fizeram e cumpriram com o alembamento decorridos 3 anos tenham a cultura, caso não queiram casar no civil, de reconhecer a união, de, fato.
1: Muito obrigada a todos e voltem sempre ao nosso Tom Mais Segura.
2: Obrigado.
5: Não faz sentido vandalizar aqueles que são os bens e que são conseguidos com muito esforço. Não podemos aceitar indivíduos que vêm vandalizar.
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8: O secretário-geral do Conselho de Igrejas Cristãs em Angola, SICA, reverendo Vladimir Agostinho, foi recebido nesta terça-feira, 11 de agosto, pelo presidente da Conferência Episcopal de Angola e São Tomé Ceaste, Dom José Manuel Imbamba. O encontro decorreu no escritório central da Ceaste e teve como principal objetivo o fortalecimento das relações institucionais entre as duas organizações religiosas. Durante a reunião foram abordados assuntos de interesse comum, com destaque para a necessidade de reforçar a cooperação e o diálogo entre as instituições, tendo em vista o desenvolvimento de iniciativas conjuntas em prol da Igreja e da sociedade angolana. A reunião reafirma o compromisso do SICA e da CIAST em promover uma maior aproximação institucional e fortalecer a colaboração entre as igrejas cristãs em Angola. A Sociedade de Mulheres da Igreja Evangélica Reformada de Angola, IERA, celebrou no passado domingo 9 de agosto 35 anos de existência. O ato central teve lugar no Sínodo Provincial do Bengo e contou com a participação de 1.560 mulheres provenientes dos sínodos de Luanda e Bengo e foi presidida pela secretária-geral e representante legal da IERA, sua reverendíssima Diolinda Dorcas Teca, membros das igrejas irmãs, governo local, autoridades tradicionais e sociedade civil. Na ocasião, a secretária-geral da Igreja Evangélica Reformada de Angola, reverenda Diolinda Dorcas Teca, exortou as mulheres da IERA ao cumprimento das suas responsabilidades sociais e domésticas. Durante a sua intervenção, destacou o verdadeiro papel da mulher no gênero e o seu contributo na Igreja e na sociedade. Diolinda Dorcas frisou, por outro

0: Toma e Segura teve acesso. No final do retiro, seguir-se-ão no mesmo local os trabalhos da 40ª reunião do Comitê Executivo de 19 a 23 sobre o lema Caminhando Unidos em Cristo.
1: Gratos pela atenção dispensada.

0: Radiofónica na mesma hora e sintonia. Até lá, Deus abençoe a todos.
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São 20 horas no país de Luanda, transmite a Rádio Nacional de Angola. Ora, muito boa noite, vamos às grandes notas da atualidade. O melhor município de Angola vai ser conhecido nesta noite, na gala que Moçambes acolhe. A Mangola sensibiliza vendedores do mercado do 30.

0: sobre a importância da atualização de dados. Instituto Superior Politécnico de Ondiva tem 160 vagas disponíveis para o ano letivo 2026-2027. Desporto, corrida ao título do Nacional de Hóquei em Patins, começa com vitória do campeão. Subiu para 68 o número de mortos no naufrágio no Zimbábue. Sábado 15 de agosto de 2026, controle técnico Luís Cardoso, edita e apresenta o Luís Fernandes.
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0: As notícias em desenvolvimento, o melhor município de Angola vai ser conhecido nesta noite no Namib, durante a gala que distingue os municípios do país em 12 categorias. Boa governação, saúde e bem-estar, educação, infraestruturas e empreendedorismo estão entre os critérios em avaliação. Todos os pormenores com o jornalista Bernabé Cipriano. Boa noite.
2: Boa noite. O melhor município de Angola vai ser conhecido esta noite, a partir do Namib. Boa governação, transparência, qualidade da execução orçamental, saúde, bem-estar e educação são algumas das 12 categorias do prémio Melhor Município do País, concurso anual criado pelo Governo de Angola. Qualificação profissional, urbanismo, infraestruturas e ordenamento do território, transporte, mobilidade, acessibilidade, conectividade, empreendedorismo, inovação, segurança e ordem pública são outras das categorias. O administrador da Matala, na Uila, Manuel Machado Quilende, entende que este prémio reconhece o empenho dos gestores e estimula os munícipes a participar de ações do bem coletivo.
3: Esses prémios que se atribuem aos municípios mostra também aquilo que é um pouco a envolvência, não só do esforço da gestão dos administradores, mas também motiva e eleva aquilo que é a autoestima dos munícipes para que continuem a contribuir de forma ativa para o engrandecimento da gestão das administrações local.
2: Severino Sawanda é o administrador do CUSH de tipologia B, na província do Cubango, e está convicto que vai levar prémios para o município.
4: Nos inscrevemos em 4 categorias. O ano passado, 2025, nós fomos premiados. Na província de Benguela, nós saímos em segundo lugar na categoria de saúde e bem-estar. E neste ano, fruto do trabalho que desenvolvemos, entendemos que teremos algum prémio.
2: Já o administrador de Kakongo, em Cabinda, Armando do Carmo Mbuiti, tem boa expectativa, porque, como diz, o município tem um histórico de vitórias nesse prémio.
5: A expectativa é boa. Nós já viemos de uma vitória da edição passada em Benguela, não é? Portanto, nós fomos o melhor município na classe B da conservação do ambiente. É que assim que este ano, agora no Namib, nós voltamos a concorrer. A expectativa é boa e vamos esperar que nos saiamos vencedores das categorias em que participamos. Mas também é preciso levar em conta que há muitos concorrentes, todos dinâmicos, com mais municípios ainda a concorrer. Então vamos esperar a justiça do jurado, não é? Passou pelo NASMO, mas com fé de que saímos daqui com algum prémio.
2: Ecossistemas e biodiversidade também fazem parte das categorias do Prémio Melhor Município de Angola. A gala que decorre em Moçambique conta com as presenças do Ministro da Administração do Território, Daniel Félix Neto, dos governadores provinciais, com destaque para o anfitrião Archer Mangueira, e dos administradores dos 326 municípios. Entre o mar e o deserto, Rádio Nacional de Angola, Bernabé Cipriano.
0: Bernabé Cipriano, o melhor município de Angola, vai ser conhecido nesta noite no Namib, mais precisamente na cidade de Moçambique, durante a gala que distingue os municípios do país em 12 categorias. E o governador do Namib, Archer Mangueira, defende maior celeridade na implementação da descentralização administrativa. 9 anos depois do início do processo, o governante considera fundamental uma maior proatividade dos órgãos centrais do Estado para aproximar a governação das comunidades e garantir uma resposta mais eficaz às necessidades das populações. Jornalista Edson Henriques.
6: Chegou a hora de os órgãos centrais do Estado agirem com rapidez para a efetivação da descentralização administrativa, com o objetivo de aproximar a governação das comunidades. Este é o entendimento do governador provincial do Namibe, Archer Mangueira, que sustenta a sua argumentação no facto de, há 9 anos, o pacote da descentralização administrativa ainda não ter sido concluído.
7: É um processo que tem feito o seu caminho, mas ainda acho que deve haver maior proatividade por parte dos órgãos centrais do Estado para que essa descentralização seja feita com alguma rapidez.
6: Archer Mangueira disse que a nível local tudo tem sido feito para garantir que as políticas públicas concebidas se traduzam efetivamente na melhoria da qualidade de vida das populações em diferentes domínios.
7: Nós temos feito tudo no sentido de conceber bem os nossos projetos, fazer com que as políticas públicas se transformam em realidades concretas e que se traduzam na melhoria da vida das populações nos diferentes domínios.
6: Quanto ao Fórum dos Municípios, o governante referiu que a edição 2026 serviu, entre outros objetivos, para avaliar o que havia sido programado na edição anterior.
7: Foi avaliar o que foi programado na última edição do Fórum e, mais do que avaliar, identificar os constrangimentos, também corrigir o que terá sido mal feito ou o que ficou por se fazer.
6: O governador do Namibe, Archer Mangueira, defende que chegou a hora para a efetivação da descentralização administrativa. Namibe, Rádio Nacional de Angola. Isaías Domingos e Edson Henriques.
0: Edson Henriques, governador do Namibe, Archer Mangueira, defende maior celeridade na implementação da descentralização administrativa, 9 anos depois do início do processo.
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0: Foram hoje entregues aos seus familiares os corpos das vítimas do acidente de viação no Sumbe, província do Kwanza Sul, que envolveu um autocarro da Macon e uma motorizada de 3 rodas. São no total 19 vítimas que morreram carbonizadas dentro do autocarro e que mereceu a intervenção das equipas forenses para a identificação dos corpos. Jornalista Samuel Vilarinho.
9: O sofrimento das famílias que aguardavam por respostas após o trágico acidente da Estrada Nacional número 100, na província de Kwanza Sul, chegou finalmente ao seu desfecho. O trabalho realizado pelo Laboratório de Criminalística do Serviço de Investigação Criminal SIC, as vítimas que perderam a vida no acidente que vitimou 23 pessoas, foram finalmente reconhecidas. Num ambiente marcado por profunda consternação e dor, os familiares tiveram finalmente a oportunidade de levar o seu ente querido.
10: São Sebastião Domingos, Agostinho da Silva. Era uma pessoa respeitada, era comandante da Brigada Escolar, primeiro superintendente-chefe, meu sogro. A convivência dele, para mim, eu como um filho, era tão boa, ele era tão carinhoso.
11: João Domingo, residente do Monte Belo, tenho o meu filho, juntamente com a esposa. E estão aí mesmo. O nome é Zapalo Guilherme.
9: A médica legista do SIC Benguela, Fátima da Almeida, explicou detalhadamente os procedimentos técnicos realizados para garantir a identificação correta das vítimas, destacando a complexidade do trabalho desenvolvido pela equipa pericial para assegurar a dignidade no processo de entrega dos corpos às famílias.
12: 23 vítimas mortais, na qual 4 vítimas que se encontravam no veículo de 3 rodas, que essas vítimas foram identificadas pelos familiares. As vítimas que são 19 encontravam-se no autocarro, essas vítimas foram praticamente carbonizadas no seu total. Foram 17 adultos e 2 crianças.
9: Faz a referência que o governo da província de Benguela prestou assistência às 19 famílias afetadas, disponibilizando urnas para o funeral. Rádio Nacional de Angola, em Benguela, com Augusto Flocas e Samuel Vilarinho.
0: Samuel Vilarinho, entregues aos familiares os corpos das vítimas do acidente de viação na província do Kwanza Sul, que envolveu um autocarro da Macon e uma motorizada de 3 rodas. E a Polícia Nacional considera estável a situação de segurança pública no país. De acordo com o comunicado final da reunião do Conselho Superior da Polícia, iniciada na quinta-feira em Luanda, o país registrou a redução de crimes de furto, abusos sexuais, homicídios voluntários e tráfico de drogas. Mateus Rodrigues, o porta-voz do encontro, disse que foram esclarecidos 66% dos crimes em todo o país e foram detidos mais de 70 mil supostos marginais que cometeram crimes diversos.
13: A resposta policial aos desafios que se colocaram à segurança dos cidadãos e seus bens ao longo do período de análise foi satisfatória, porquanto permitiu o esclarecimento de 66% dos crimes registados e a detenção de 79.061, menos 31.628 presumíveis autores envolvidos na prática destes crimes.
0: A Polícia Nacional mostrou-se preocupada com o número de acidentes nos últimos dias nas estradas nacionais. Mateus Rodrigues aponta que foram recomendadas medidas de fiscalização mais rigorosas para conter infrações graves.
13: Preocupação, o número de mortes e feridos resultantes dos acidentes de viação, tendo como principais causas o respeito às normas do Código da Estrada, reiterando a necessidade de intensificação das medidas operativas de fiscalização rodoviária e sensibilização dos automobilistas e transeuntes, sobretudo a nível dos transportes de passageiros interprovinciais. Apesar da redução das infrações que decorrem ao longo das fronteiras terrestre, marítima e fluvial, há necessidade de se imprimir maior rigor nas medidas de prevenção e combate às violações de fronteiras e crimes conexos, sobretudo ao contrabando de derivados de petróleo, agressão ao meio ambiente, exploração ilegal de minerais estratégicos, vandalização de bens públicos, caça e pesca ilegal, devendo, por efeito, aperfeiçoar os mecanismos de enfrentamento do fenómeno, visando pôr cobro a estas práticas criminais.
0: Porta-voz do Comando-Geral da Polícia Nacional, Mateus Rodrigues, e o comunicado final da reunião extraordinária do Conselho Superior da Polícia Nacional, realizada nos dias 13 e 14 deste mês, em Luanda. 20 horas 12 minutos, a Mangola realizou hoje uma campanha de sensibilização para atualização de dados na província do Ikolo e Bengo. A campanha teve lugar no mercado do 30, onde os vendedores aderiram em massa. Mais dados com o jornalista Gapito do Carmo.
14: As Jornadas da Educação Cívica da Mangola, um beijo à mamã Quitandeira e Zungueira, chegou este sábado na província do Ikolo e Bengo. O arranque da campanha aconteceu no mercado do 30, destinada à sensibilização deste segmento social para a atualização de dados. Mário Adriano, vice-presidente da Amangola para a Administração e Projetos, orientou este exercício feito naquele recinto comercial.
15: Estamos a levar a cabo a outra parte, que é a sensibilização. Tempo atualização dos registros, do seu registro eleitoral, tratarem os seus bilhetes de identidade, aqueles que têm os bilhetes caducados, renovarem os seus bilhetes. Vamos a passar essa sensibilização para toda essa franja.
14: E as vendedoras do 30 que interagiram com a delegação da Amangola falaram da importância deste momento vivido.
16: Rebeca Fernandes Quitanga. É para nos atualizar e como é que nós podemos votar. Muitos estavam ausentes do conhecimento, então com esta palestra eles conseguiram entender alguma coisa.
17: Domingos Manuel Ebo. E valeu a pena, gostamos.
14: A Mangola lança no Ikolo e Bengo a campanha de sensibilização das quitandeiras locais quanto à importância da atualização de dados e prova de vida. A reportagem da Rádio Nacional de Angola no Ikolo e Bengo com Cirilo Eduardo e Agapito do Carmo.
0: Agapito do Carmo, a Mangola realizou hoje uma campanha de sensibilização para atualização de dados na província do Ikolo e Bengo. O acesso à formação superior na área da saúde poderá ganhar novo impulso no CUNEN com a abertura de novas vagas no Instituto Superior Politécnico de Ondjiva. Para o próximo ano académico, a instituição prevê admitir 160 estudantes, numa altura em que outros cursos ainda aguardam pelo processo de acreditação das entidades competentes. Todos os pormenores com o jornalista André Gaspar.
18: A informação foi avançada pelo diretor adjunto para os assuntos científicos e pós-graduação da referida instituição, Eduardo Cai.
19: Só temos numa escala de 160 vagas para os cursos de saúde, sendo 80 vagas para o curso de saúde, enfermagem, 80 vagas para o curso de saúde de análises clínicas e laboratório, porque são estes cursos em que estamos autorizados em fazer as inscrições para o ingresso e acesso de novos estudantes.
18: Eduardo Cai informou, por outro lado, que as inscrições para os cursos de Engenharia Agronómica, Hidráulica e Ensino da Biologia ainda não estão autorizadas, aguardando pela resposta do Instituto Nacional de Avaliação, Acreditação e Reconhecimento de Estudos do Ensino Superior, INARES.
19: Estamos já para receber os avaliadores e acreditamos que vamos sair bem.
18: Faltando poucos dias para a realização dos exames de acesso, candidatos que pretendem ingressar no ensino superior público dizem estar a intensificar a preparação para as provas.
20: Cornélio Lucas, candidato ao Instituto Superior Técnico de para o curso de enfermagem, para ter estado a decorrer em boas condições até nesse exato momento.
18: De lembrar que no ano letivo 2025-2026, o Instituto Superior Politécnico de Ondiva contou com um universo de mais de 1.400 estudantes. Reportagem Rádio Nacional de Angola em Ondiva, com Fátima Relógio e André Gaspar.
0: André Gaspar em Ondiva, acesso à formação superior na área da saúde poderá ganhar novo impulso no CUNEN.
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0: Mais água poderá chegar às populações do litoral de Benguela com a conclusão das obras de reabilitação e ampliação do sistema do açude na Catumbela. O projeto, avaliado em 191 milhões de dólares, prevê elevar de 3 para 6 metros cúbicos por segundo a capacidade de transporte de água. A jornalista Adelaide Ferreira tem mais informação.
22: Neste momento, o nível de execução das obras estão na ordem dos 30%, segundo o diretor de estudos e projetos da Empresa Provincial de Água e Saneamento de Bengala, Manuel Simões.
23: Nesse momento decorrem obras de reperfilamento e revestimento do canal condutor, isto que poderá permitir que o transporte saia de 3 metros cúbicos por segundo para 6 metros por segundo. De certa forma, vai aumentar o volume de captação e, comitentemente, o volume a ser transportado que é para o tratamento. A ideia principal é mesmo esta, recuperação da capacidade instalada e posteriormente é aumentar para 2.0 metros cúbicos por segundo. Daí que estão a decorrer obras de ponto de vista estruturais no que se refere à reabilitação e construção de novos reservatórios que é com capacidade superior a 1.000 metros cúbicos.
22: Com o aumento dos níveis de distribuição do precioso líquido, a centralidade do Lobito e alguns bairros da zona alta do município vão ver o problema de água resolvido.
23: Aqui, com este volume, então teremos praticamente a abrangência de todos esses bairros que aqui acabou de mencionar.
22: Diretor de Estudos e Projetos da Empresa Provincial de Águas e Saneamento de Benguela, Manuel Simões. Rádio Nacional de Angola no Lobito, com Rebeca Loura, Edson Santos e Adelaide Ferreira.
0: Adelaide Ferreira, obras no açude na Catumbela reforçam o fornecimento de água no litoral de Benguela. E o Instituto Regulador dos Serviços de Eletricidade e de Água informa aos consumidores, agentes económicos e ao público em geral que foi aprovada a atualização parcial das tarifas do Serviço Público de Eletricidade no âmbito da implementação do ciclo tarifário 2025-2028 e da atualização da receita anual requerida. A medida enquadra-se na Lei Geral da Eletricidade, no Regulamento Tarifário e nas orientações do Plano de Desenvolvimento Nacional 2023-2027. O ajuste visa reforçar a sustentabilidade financeira do setor elétrico, assegurar a manutenção e modernização das infraestruturas e contribuir para a melhoria da qualidade, continuidade e fiabilidade do fornecimento de energia elétrica. O ajuste não abrange os consumidores residenciais, mantendo-se inalteradas as tarifas das categorias social, doméstica, monofásica e doméstica trifásica. A revisão aplica-se sobretudo aos clientes de média tensão e alta tensão das categorias comércio, serviços e indústria e grandes clientes com potência contratada igual ou superior a 2.000 kVA. 20 horas e 19 minutos, deputados da primeira legislatura na Assembleia Nacional, ou na história da Assembleia Nacional, vão ser homenageados com um monumento a ser construído nas instalações do Parlamento. A iniciativa visa preservar a memória dos primeiros parlamentares do país e reconhecer o seu contributo para a construção e consolidação das instituições legislativas na República de Angola. Jornalista António Chocolate.
24: A Assembleia Nacional vai homenagear ainda este ano de 2026 os deputados que integraram a primeira legislatura iniciada em 1992 e encerrada em 2008, através da construção de um monumento no Parlamento. A intenção, segundo Adão de Almeida, é reconhecer o papel desses deputados na história política e parlamentar da República de Angola.
1: Vamos honrar os deputados que fizeram parte da primeira legislatura da Assembleia Nacional, a atípica legislatura de 1992 a 2008, com a construção de um monumento em sua homenagem aqui na Assembleia Nacional.
24: Adão de Almeida apelou igualmente aos atores políticos para promoverem diálogo e evitarem discursos extremistas antes das eleições gerais, que devem acontecer dentro de um ano.
1: O próximo ano parlamentar, a iniciar no dia 15 de outubro, será o último da presente legislatura. Na segunda quinzena de agosto de 2027, nos marcos da Constituição, os angolanos serão novamente chamados a exercer o seu direito de voto, o mais sagrado direito em democracia. É nosso dever, enquanto deputados, fazer tudo ao nosso alcance para que imperem a serenidade, a tolerância, a concórdia e a estabilidade. Para tal, diálogo construtivo, debate de ideias, respeito pelas instituições, respeito pelos adversários políticos, bem como a prática de um discurso conciliador em que se evitam as ameaças e os extremos, são fundamentais.
24: Presidente da Assembleia Nacional, Adão de Almeida.
0: António Chocolate, deputados da legislatura de 1992 a 2008, vão ser homenageados com um monumento. A Embaixada de Angola, na Coreia do Sul, está a desenvolver naquele país asiático uma agenda de apresentação das grandes realizações do governo angolano. A estratégia inscreve também a apresentação do ambiente político-jurídico, as oportunidades de negócio e de investimentos em Angola. A Embaixada de Angola, na Coreia do Sul, escolheu as escolas de crianças e jovens como público para essa estratégia, a olhar para a sua interação com os pais e encarregados de educação. De acordo com o embaixador de Angola na Coreia do Sul, Siang Abilio, a estratégia entra nas contas da diplomacia pública do governo angolano de promoção do país no exterior.
2: Consideramos a promoção de palestras nas instituições de ensino da Coreia do Sul como uma ação proativa de diplomacia pública para aproximar os povos, particularmente as camadas juvenis, contribuir para o fortalecimento dos laços de amizade, cooperação e entendimento mútuo entre o nosso país, Angola, e a República da Coreia. Como sabem, a Coreia do Sul é um país que se destaca pela sua notável capacidade de desenvolvimento industrial, tecnológico e científico. Bom, isso também convém dizer que é fruto de um processo de transformação económica e social, que oferecem importantes experiências e conhecimento dos quais Angola pode beneficiar.
0: Embaixador de Angola na Coreia do Sul, Siang Abilio, e a apresentação das grandes realizações do governo angolano naquele país asiático.
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0: Alves da Silva, boa noite.
3: Boa noite, Luís Fernandes. No hockey em patins, a DV Sport começou com vitória à final em play-off a melhor de 7 jogos do Nacional Principal da modalidade. Venceu há instantes no pavilhão principal da Cidadela Desportiva por 4-1 o Petro de Luanda, com desfavorável 0-1 ao intervalo. As duas equipas voltam a bater-se amanhã domingo no mesmo palco e a partir das 18 horas. No futebol, o Petro de Luanda garantiu este sábado ter a máquina devidamente afinada para o desafio deste domingo com o Iliete de Benguela para a Supertaça, o troféu que oficialmente abre a temporada 2026-2027. O campeão nacional ruma ao palco do jogo apenas no dia do desafio, enquanto os benguelenses já ali se encontram desde a passada quinta-feira. Em relação ao palco onde vai acontecer o duelo, o Estádio Nacional Vicente António, na cidade de Cafeícola do Ige, está operacional e ok para esse jogo agendado para as 15h30. Ainda do futebol, a equipa principal do 1 de agosto apresenta-se este domingo aos seus exigentes sócios e adeptos. Os rubro-negros vão defrontar no seu estádio o França Andalo, o Eagles da República Democrática do Congo, segundo classificado da época anterior. Esta tarde, o Interclube começou com derrota. A época futebolística 2026-2027 perdeu no seu estádio no 22 de junho, no desafio da apresentação oficial aos sócios e adeptos por 0-1 com a equipa do Cabo Scorpe do Palanca.
0: Atualidade pelo mundo, o número de mortos no naufrágio do ferry na passada terça-feira, no lago Kamba, no Zimbábue, subiu para 68, anunciou hoje a polícia. O naufrágio envolveu uma embarcação da Agência do Desenvolvimento de Infraestruturas Rurais. Embora as primeiras informações indicassem que transportava 120 pessoas, as investigações policiais apontaram para a possibilidade de haver mais pessoas a bordo, apesar de a capacidade máxima autorizada da embarcação ser de 90 pessoas. 20 horas 25 minutos, foi validada a recandidatura do militante José Martins ao cargo de primeiro secretário do MPLA no Cubango. A aprovação da recandidatura de José Martins contou com 2.833 subscrições. Jornalista Aristides Quito.
4: Com 2.833 subscrições válidas recolhidas em toda a província, foi aprovada a recandidatura do militante José Martins ao cargo de primeiro secretário provincial do MPLA no Cubango. O anúncio foi neste sábado, em conferência de imprensa, na sede do Comitê Provincial do MPLA, por João Batista Tindante, coordenador adjunto da Subcomissão de Candidaturas da Comissão Provincial Preparatória da Primeira Conferência Ordinária. Tucubango.
5: Foi validada a candidatura em nome do militante José Martins ao cargo de primeiro secretário provincial do MPLA Tucubango com 2.833 subscrições válidas e 110 não válidas.
4: João Batista Tindante referiu que o militante José Martins tem capacidade eleitoral ativa e não há qualquer incompatibilidade.
5: Após a análise da candidatura, considerou conforme a candidatura do militante José Martins, anotado ter capacidade eleitoral ativa e não estar abrangido por qualquer inelegibilidade ou incompatibilidade nos termos dos artigos 113 dos estatutos do MPLA.
4: João Batista Tindande, coordenador adjunto da Subcomissão de Candidaturas da Comissão Provincial Preparatória da Primeira Conferência Ordinária. Entretanto, foram também validadas as candidaturas aos cargos de primeiros secretários municipais do Cubango. Reportagem Rádio Nacional de Angola. Aristides Quito, aqui em Menung.
0: Aristides Quito. E o Palácio de Ferro em Luanda acolhe até amanhã o Festival Infantil Nzoji Yamona Ndenge, em homenagem à professora e escritora angolana Gabriela Antunes. O festival, igualmente associado às celebrações dos 450 anos da cidade de Luanda, é uma iniciativa da Companhia de Artes Sol. Jornalista Denise Chambole.
6: No primeiro dia do certame, Solange Feijó, diretora da referida companhia, descreveu as razões inerentes à concretização de mais um evento que, apesar das adversidades, continua a fazer jus ao lema do certame.
7: É nesse espírito de entrega, de irmandade, de vontade, nesta energia que elas trazem, que nós devemos trazer essa alegria para a nossa cidade. Temos as homenagens também a Gabriela Antunes. Então eu penso por Angola, mas é por minha conta.
6: Gércio Pegado, diretora do Gabinete Provincial da Cultura e Turismo de Luanda, prestigiou igualmente o momento, tendo enaltecido a relevância da realização de mais iniciativas voltadas aos petizes para que se possam estender ao longo do ano.
10: É sobretudo relevante que esse tipo de iniciativas aconteçam ao longo de todo o ano, não só nesta fase que é muito oportuna porque é fase de férias e acho que os papás e as próprias crianças encontram neste evento um espaço para poder de alguma forma ter contato com os seus conteúdos, com a nossa cultura e com as artes que de um modo geral vêm ajudar a criar um programa melhor de férias e também olhar para aquilo que realmente é a oportunidade de crescerem artisticamente.
6: A pequena Gabriela Barbosa, de 9 anos de idade, natural da província de Luanda, foi atriz escolhida para interpretar, dentre várias personagens, a professora Gabriela Antunes.
25: Não demorei muito para me preparar, mas eu consegui fazer bem. Infelizmente ainda só li aqui Balo Rei Leão.
6: Sexta edição do Festival Infanto-Juvenil Nzoji Yamona Ndenge decorre de 14 a 16 do mês em curso no Palácio de Ferro Património Cultural, na capital do país, e homenageia a escritora e professora Gabriela Antunes pelo seu contributo à cultura angolana e os 450 anos da província de Luanda.
0: Denise Chambol, professora e escritora Gabriela Antunes, homenageada no Festival Infantil Nzogia Monandengue, que decorre até amanhã no Palácio de Ferro, em Luanda. Mais de 45 mil fiéis católicos provenientes de várias partes do país participam na peregrinação ao Santuário de Nossa Senhora do Monte, no município da Cala, no Ambo. A jornada reúne devotos em momentos de oração e celebração, reforçando a tradição de fé e devoção à Nossa Senhora do Monte. E é já no próximo domingo, 23 de agosto, que o Caldo do Poeira vai ter como espaço de celebração as terras acolhidas pelo Cristo Rei. Será o Caldo do Poeira que se vai tomar nas celebrações das festas da Nossa Senhora do Monte no Lubango. Vamos recuperar os títulos do jornal. Melhor município de Angola vai ser conhecido nesta noite, na gala que Moçambique acolhe. A Mangola sensibiliza vendedores do mercado do 30 sobre a importância da atualização de dados. O Instituto Superior Politécnico de Ondjiva tem 160 vagas disponíveis para o ano letivo 2026-2027. Corrida ao título do Nacional de Hóquei em Patins começa com vitória do campeão. Subiu para 68 o número de mortos no naufrágio no Zimbábue. Controlo técnico Luís Cardoso. Editou e apresentou Luís Fernandes. Boa noite, estamos em sintonia.
9: São 20 horas 31 minutos. 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

0: Angola, boa noite. Vamos aos destaques desta edição única do Desportivo ao Sábado. Trazemos nesta edição: deve se pôr em vantagem na final do Nacional Sénior do Quem Patins. Época 2026-2027 abre amanhã no estádio Vicente António, no Ige. Luana Gomes destaca apoio da Federação de Ginástica para competir em provas internacionais. Angola qualifica-se ao africano de tênis em sub-12 em masculinos. Porto em ação esta noite em Vila do Conde, diante do Rio Ave, para a segunda jornada da Liga Portuguesa. Desportivo é uma produção da Rádio 5. Hoje a edição é de Jaime Samuel Chissola. Montagem de registros de Sansão Mendes da Veiga. Está na técnica final o Hernander Décio e a apresentar a Paula Pande.
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0: 20:32, começamos com o Hóquei em Patins. Esticadas fortes esta noite no pavilhão principal da Cidadela. A primeira partida da final, a melhor de 7, terminou em instantes com a vitória da DV Sport sobre o Petro de Luanda por 4-1. O jornalista José Kisanga narrou e traz o essencial do jogo que deu DV Sport.
2: Foi uma vitória clara da formação do DV Sport por 4-1. Uma primeira parte em que o jogo esteve equilibrado. Gostamos muito do Petro Luanda, teve aquele quadrado defensivo que não dava hipótese dos avançados do DV Sport penetrarem. Inclusive o Petro marcou o primeiro golo por mim aos 10 minutos, mas no cair do pano da primeira parte, a 50 segundos do final, tiro boi de grande penalidade empatou o jogo. Na segunda parte vimos um DV Sport mais afoito, com jogadas mais rápidas, trocando a bola com muita precisão, gerindo o tempo de ataque de 45 segundos e atacando a baliza na certa. Aí então surgiu o segundo golo de Chiquinho. Com este golo a equipa do Petro ficou completamente descomandada. Aquele bloco defensivo ficou completamente partido e os jogadores do Petro queriam fazer tudo sozinho, sem jogar no coletivo. E jogo atabalhado do Petro, quem aproveitou foi o DV Sport, que foi marcando golos atrás de golos e ganhou por 4-1. Uma vitória incontestável. O DV dá um grande passo, está em vantagem nesta eliminatória, 1-0, primeira partida das 7 previstas dos playoffs para a grande final.
0: Jornalista José Kisanga, que narrou a primeira partida da final do Campeonato Nacional de Hóquei em Patins. Vitória do DV Sport por 4-1 sobre o Petro de Luanda. Benevides Almeida, técnico do DV Sport, destaca a capacidade dos jogadores. Mesmo em desvantagem no jogo, mantiveram o foco para começar a final com o pé direito.
3: Começamos com o pé direito, vitória de 4-1. É muito bom, isso dá um outro ritmo à equipa, dá uma outra vontade e vamos continuar a fazer um outro jogo, que é o segundo, e tentar vencer, ou vamos mesmo lutar para vencer o próximo jogo. O Petro está de parabéns, não está nada mal, independentemente da derrota, e os meus jogadores também de parabéns. Olha o objetivo, porque até o campeão em título é o DV Sport. Né? Enquanto não acabar a época, eu devo expor. É rivalidade.
0: Benevides de Almeida, técnico do DV Sport, vitorioso sobre o Petro de Luanda por 4-1. Os petrolíferos marcaram primeiro, mas não foram capazes de aguentar a pressão do adversário. Albino Mungongo Magalhães, técnico do Petro de Luanda, reconhece que a sua equipa desestruturou-se completamente depois de sofrer o segundo golo.
4: Perdemos o jogo a falhar conforme nós falhamos, e os livres direitos a não marcar é complicado. E quando acontece isso, a equipa baixou e o DV conseguiu marcar golos. Empatado, parabéns à equipa do DV. É mais um jogo, ainda temos muito tempo. Vamos trabalhar, vamos encarar o jogo melhor, ok? Temos que encarar o jogo melhor do que isso que aconteceu.
0: Albino Mungongo Magalhães, técnico do Petro de Luanda, que perdeu por 1-4 no primeiro jogo do play-off da final do campeonato do Hóquei em Patins. Esta final que está a ser disputada a melhor de 7 jogos. Para as classificativas do terceiro e quarto lugares. O jogo é a melhor, está a ser disputado a melhor de 5 jogos e o Sagrado Coração de Jesus ganhou ao Juventude de Viana por 10-4. Domingos Baixeza, técnico principal do Sagrado Coração de Jesus, analisou desta forma o triunfo.
5: Foi um bom jogo, né? Foi aquilo que nós queríamos, né? Era vencer o jogo. Conseguimos vencer com a mesma determinação, fazer o mesmo que fizemos hoje.
0: Domingos Baixeza, técnico do Sagrado Coração de Jesus, que venceu o Juventude de Viana por 10-4 na primeira partida das classificativas do terceiro e quarto lugares. Vai ser disputada a melhor de 5 jogos. 20:34, mudança de página para falar agora de futebol. Cidade do Ija movimentada pelos dirigentes, jogadores e adeptos do futebol. O estádio Vicente António vai acolher amanhã o jogo da Supertaça, partida que abre a época 2026-2027 do nosso futebol. Petro de Luanda e Wiliat de Benguela sobem ao relvado quando forem 15:30. O estádio está apto para o jogo, segundo o jornalista Aristides Augusto, a partir do Ija.
6: A infraestrutura está apta para albergar a Supertaça.
7: Fizemos todo esse processo e sim, o estádio está apto para este evento. Ele é novo, portanto não vejo não porquê não.
6: Palavras de Sérgio Campos, diretor de marketing da FAF. De resto, 9.658 ingressos foram postos à venda em diversos pontos da cidade capital da província e que variam dos 2.500 kwanzas para a bancada lateral, 3.000 para a bancada geral e 5.000 para a bancada central e 30.000 kwanzas para os camarotes.

0: a nível organizacional, estamos praticamente a 90%, né? Tudo quanto nós já fizemos com base à organização, a partir da Federação Angolana de Futebol, o Governo Provincial do IJ e nós, a PF, então garantimos que a população, os adeptos e todos os amantes de futebol que querem aderir ao Estádio Nacional Vicente António para então assim assistir esse grande jogo da Supertaça, que vai envolver as formações do Petro Atlético de Luanda e o Liete Sport Clube de Benguela, está tudo pronto.
1: Miguel Francisco Saraiva, presidente da Associação Provincial de Futebol do IJ. As equipas estão em prontidão para a Supertaça. Petro de Luanda, detentor do troféu, trabalhou hoje no Catetão e amanhã segue à província do IJ. Jornalista Pedro Bamba sublinha a integração do avançado internacional de Pu no torneio da equipa, no treino da equipa, orientada por João Pedro Souza.
2: A preparação deste sábado contou já com a integração do avançado Depu e serviu para aperfeiçoar pormenores, sobretudo no capítulo tático, em função também do potencial do adversário. Mas o treinador João Pedro Souza reconheceu a capacidade dos tricolores de ganhar o jogo e fala da exigência do Petro de Luanda de conquistar o troféu.
3: Nós temos a consciência absoluta que vamos encontrar um adversário com muita qualidade, que se reforçou muito bem, tem excelentes jogadores, tem um excelente treinador. Portanto, é um adversário, eu até posso arriscar dizer que está à altura do troféu, da supertaça, porque também, na minha opinião, são as duas melhores, pelo menos na última época, foram as duas melhores equipas em Angola. Um desafio grande, um desafio exigente, mas estamos preparados para competir e para conquistar o troféu, que é esse o nosso grande objetivo.
2: Aqui as palavras do treinador João Pedro Souza do Petro de Luanda no lançamento do jogo diante do Ilhete de Benguela para a Supertaça amanhã na província do IJ. A Rádio 5 avança o seu provável 11 inicial do Petro de Luanda, com Hugo Marques à baliza, Olsi lateral direito, Núrio Fortuna no lado esquerdo, centrais Leo e Quinito, Jorge Pereira na posição 6, Toro a médio central, extremo Gelder Costa e Vanilson, lá à frente Pedro Aparício no apoio a Tiago Reis.
1: Obrigada, Pedro Bambi. As últimas do Petro de Luanda, que amanhã desloca-se à cidade do IJ em voo fretado, enquanto o Ilhete de Benguela já se encontra na terra do Bago Vermelho. Jornalista José Quitas, de Messias.
4: O Ilhete Sport Clube de Benguela quer começar a época em grande. Para tal, terá de começar com o pé direito, tendo a missão de escalar as terras cafeícolas do IJ, bater o Petro de Luanda e regressar a casa com mais um título na bagagem, que, de acordo com Paulino Júnior, técnico adjunto de Beto Bianchi, faz parte do projeto da presente temporada.
5: Aqui no IJ, a finalíssima, o final da Supertaça, para conquistar o troféu. Faz parte do projeto dessa época, ganhamos a Supertaça também.
4: Paulino Júnior, técnico adjunto de Beto Bianchi, e a ambição de vencer a Supertaça de Angola diante do Petro de Luanda neste domingo às 15h30 minutos no Estádio Vicente António, na província do IJ.
1: José Quitas, de Messias, e a intenção do Ilhete de Benguela que passa pela conquista da Supertaça diante do Petro de Luanda amanhã no Estádio Vicente António, na província do IJ. A Liga Unitel Girabola vai arrancar no próximo fim de semana com este cartaz: Futebol Clube de Luanda, Recreativo da Caala, Bravos do Maqui Sagrada Esperança, Desportivo da Lunda Sul Petro de Luanda, Ilhete de Benguela Académica do Lobito, 1º de Maio de Benguela Cabos Corpo do Palanca, Futebol Clube de Cabi da Recreativo do Libolo, São Salvador do Zaire, Desportivo da Huila, 1º de agosto. Os huilanos, sob comando do técnico Paulo Torres, consolidam processos para o jogo frente ao 1º de agosto. Jornalista Ayrton Canha.
6: Neste momento, a equipa técnica orientada pelo português Paulo Torres trabalha para consolidar processos e preparar a equipa para uma entrada positiva na prova maior do futebol nacional, tendo por adversário inaugural o 1º de agosto no estádio Fransandalo. Paulo Banha Torres aborda os aspectos que marcaram os trabalhos de pré-época da formação militar da região sul, que preferiu manter-se nesta cidade do Lubango.
7: Fizemos uma pré-época que eu considero positiva. Tudo aquilo que nós tínhamos planificado para a pré-época conseguimos de alguma maneira fazer, e portanto mantendo praticamente todos os jogadores da época anterior, staff, não tivemos alterações, portanto, maiores. Portanto, tudo isso tem, na minha opinião, uma influência grande para aparecermos de uma maneira diferente, porque se tivéssemos alterado muito a adaptação de jogadores, por exemplo, mas não é o caso.
6: Paulo Torres, treinador do Desportivo da Huila, e a projeção para a próxima temporada, onde a equipa militar da região sul vai evoluir no Girabola e na Taça de Angola. Em relação ao Girabola, a meta seguramente passa pela manutenção ou melhoria do quarto lugar, alcançado na edição anterior. Quanto à Taça de Angola, a formação militar mira para um regresso à final, depois de ter caído nas meias finais na edição anterior.
1: Ayrton Quenha e o Desportivo da Huila, que manteve a estrutura da edição anterior e pensa numa boa campanha na Liga Unitel Girabola. O Futebol Clube de Cabinda está bem para a competição. Citano Agostinho traz a opinião do técnico Zola Nseke.
8: O comandante dos Azuis e Brancos, Zola Nseke, faz esta avaliação ao grupo.
9: O grupo está bem. O grupo está a trabalhar bem. Aliás, fizemos 10 dias em Benguela, um curto estágio. O grupo correspondeu muito bem, positivo. E aquilo que nós queríamos, o grupo está a corresponder. É um grupo novo, um grupo com muita juventude. É essa juventude que nós vamos trabalhar com eles durante o campeonato. Eu creio que vamos fazer um bom campeonato. Eu creio que vamos fazer um campeonato tranquilo. Não vai ser fácil. Eu sei que não vai ser fácil, mas com trabalho acho que vamos chegar lá.
8: O timoneiro dos Gorilas lamenta, no entretanto, a falta de palco para a apresentação oficial do plantel que pode acontecer fora da província.
9: Já estamos a trabalhar no campo do Chibodo. É um campo alternativo. Não temos outro campo para trabalhar. Por enquanto, estamos a trabalhar no campo do Chibodo. Estamos a trabalhar bem. Os rapazes estão a corresponder, os rapazes estão a trabalhar, que nos deixa um bocado satisfeitos. Cada dia há muita entrega em termos do jogador. Há uma concorrência muito positiva. Isso já é muito bom em termos do trabalho.
8: Zola Seca, técnico do futebol do Cabinda, formação local, cumpre preparação específica tendo em conta a sua presença no Gira 26-27 com mentalidade focada na consolidação da estratégia a utilizar de forma particular na ronda de arranque frente ao Recreativo do Libolo no seu reduto.
1: Citam Agostinho em Cabinda e a preparação do Futebol Clube de Cabinda, que poderá efetuar os seus jogos fora do estádio municipal do TAF. O piso continua em péssimas condições, de acordo com a constatação feita pelo comentador Lito Miguel e o jornalista Joaquim Arlindo, a partir de Cabinda.
10: As atuais condições do recinto mantêm a infraestrutura desportiva fora das exigências da ANCAF, sendo que a relva sintética continua impraticável e sem receber a devida intervenção recomendada pela equipa de inspeção. A equipa da 5 em Cabinda deslocou-se ao estádio e constatou a conclusão dos trabalhos de reposição dos assentos na bancada metálica, ao passo que os balneários continuam a ser melhorados. O comentarista Lito Miguel diz que a atual imagem do piso do Municipal do TAF coloca em perigo a integridade física dos intervenientes dos jogos, os atletas e os árbitros.
11: É impensável praticar futebol e por isso é que a própria ANCAF também não aceita que isso aconteça. Pelo que vimos é que está a ser feito algum trabalho. Os balneários, os bancos todos da bancada metálica já estão concluídos. A pintura à volta do estádio, a parte de dentro, também foi recuperada, mas o terreno de jogo continua mal. Faltam poucos dias para começar o girabola e continuamos a ter o terreno de jogo sem condições para a prática do futebol. Infelizmente, os dias que faltam, o Futebol Clube Cabinda não estará em condições de receber os seus adversários. A ANCAF não está a inventar nada, está a seguir aquilo que são regras, são orientações da própria FIFA, e é verdade que todos nós temos que acompanhar a dinâmica do futebol e é o que está a acontecer.
10: Lito Miguel, comentarista Rádio 5 em Cabinda, e atual cenário do estádio municipal do TAF, recinto que continua a ter o piso impraticável há uma semana do início do Unitel Girabola, prova em que os Gorilas recebem no arranque o Recreativo do Paulo.
1: Joaquim Arlindo e o cenário do estádio do TAF a uma semana do início da Liga Unitel Girabola. Os inspetores da Federação Angolana de Futebol vistoriaram o Estádio Nacional da Tundavala. As recomendações deixadas passam pela melhoria do relvado, segundo Ezequiel Domingos, diretor administrativo do Desportivo da Huila.
12: Tem sido já a prática em todas as épocas. As considerações tradicionalmente são boas por parte dos inspetores e não fugiu à regra, até porque o Estádio Nacional de Tundavala, do ponto de vista daquilo que são os estádios construídos na altura do CAN, é o que, possui melhores condições, não só no aspecto da própria infraestrutura em si, em termos de conservação, como também da relva, que também está em boas condições para a prática de jogos da primeira divisão. Portanto, ficam sempre algumas recomendações que são da praxe e acredito com o empenho da administração do estádio serão minimamente ultrapassadas para que esteja em plenas condições para o jogo do Girabol. Apreciação positiva e o estádio reúne condições para albergar jogos do Girabola e também das Afrotaças. Não é? O estádio Tundavala também tem condições para albergar jogos das Afrotaças, pelo menos até a primeira fase. Só não pode para a fase de grupos, por razões também que ultrapassam aquilo que são as competências locais, né, das autoridades locais.
1: Ezequiel Domingos, diretor desportivo do Desportivo da Uila, diretor administrativo. A equipa de inspeção ao estádio Tundavala foi encabeçada por Sousa Garcia, diretor de competições da Federação Angolana de Futebol. Análise feita, o principal problema está no relevado.
13: Fizemos o procedimento normal, a metodologia parte por uma análise exterior, depois uma análise interior, muito mais a nível do próprio campo. Depois, claro, a avaliação dos balneários, condições das bancadas, área VIP, VVIP e a tribuna presidencial igualmente. E pronto, tiramos os dados todos, agora acaba nós levar esses dados, fazer uma análise e a partir daí produzir um relatório final. Daquilo que digamos que é visível, olho nu, a gente dá uma espécie de aconselhamento, não é isso, a gente o fez, por exemplo, em tempo de infraestruturas, o estado da Tundavala, assim a primeira impressão que passa é que tem uma infraestrutura bastante sólida, uma outra área a nível da relva que a gente acha que deveria ter uma melhoria, mas depois com o relatório a gente poderá partilhar informações também com maior substância.
1: Sousa Garcia, diretor de competições da Federação Angolana de Futebol, que encabeçou a equipa de inspeção do estádio ao Estádio Nacional da Tundavala, na cidade do Lubango, província da Uila. Ainda do futebol, Cabos Corpo do Palanca ganhou hoje ao Interclube por 1-0 no estádio 22 de junho. O jogo serviu para a apresentação do plantel da formação da polícia.
14: Na pandemia, muitas...
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1: 20 horas 51 minutos agora a falar do futebol, do futuro do futebol nacional. Nacional Sub-20 já definiu as equipas para a fase do título. A competição que se realiza na cidade do Lubango tem acompanhamento do jornalista Francisco Gonçalves. Boa noite.
16: Boa noite. Já estão definidas as equipas apuradas para a fase do mata-mata do Campeonato Nacional de Futebol em Sub-20 que a cidade do Lubango acolhe. Trata-se do Interclube, Desportivo da Uila, Benfica do Lubango, Sporting de Cabinda, 1 de agosto, CSK do Icolibengo, HCB da Bahia Farta e Santa Rita de Cássia do Is. Hoje, na conclusão da quinta jornada dos grupos C e D, registrou-se os seguintes resultados. Grupo C, Promade da Lunda Norte 2, Sinergia da Lunda Sul 0, Uilhete de Benguela 0, Independente do Tombo a 0 e CSK do Icolibengo 1, 1 de agosto 2. No grupo D, Bravos do Maqui 5, Sonangol do Cunji 0, Academia de Futebol Estrelas do Futuro 1, Santa Rita 0 e HCB da Bahia Farta 1, Clube Desportivo da Lunda Sul 0. A prova pausa amanhã e segunda-feira, reatando na terça-feira com a realização da fase do mata-mata e antevê-se o duelo entre o Desportivo da Uila e Benfica do Lubango. Quis o destino. Uma das equipas vai ficar de fora da prova. Rádio 5 na Uila, Francisco Gonçalves, saudações esportivas.
1: Saudações, Francisco Gonçalves, a partir do Lubango, palco do Nacional de Futebol em Sub-20, enquanto a província do Cunene acolhe o Campeonato Nacional em Sub-17. O jornalista Vieira Cambala segue a competição. Boa noite.
14: O primeiro de agosto qualificou-se neste sábado para as meias-finais do Nacional de Formação em Sub-17, que decorre no Cunene. Depois de derrotar por 7-3 no campo dos Castilhos, o Rei Mandume, no jogo a contar para os quartos de final, a goleada dos militares, contou com a contribuição do capitão Gilberto, que lubricou uma manita, 5 dos 7 golos marcados, aos 3, 19, 39, 73 e aos 90 mais 3, sendo que Aguinaldo e Fábio também fizeram gosto ao pé, com um golo cada. Os golos da equipa do Rei Mandume foram marcados por intermédio de Vado aos 40 minutos da primeira parte e Mula aos 75, Felipe aos 78 minutos. No final da partida, o treinador do conjunto militar, António Mendonça, parabenizou a equipa pelo objetivo alcançado.
17: O resultado que nós queríamos era vencer o jogo, né? Não nesse volume. Acho que temos a finalização, tivemos bem. Primeiro temos que trabalhar mais o setor defensivo.
14: Já o técnico da equipa da Casa Corriano de Ipanda felicitou a sua rapaziada pela prestação, já que esta foi a primeira participação em campeonato de género.
18: É o primeiro ano que a gente está num campeonato nacional e só o facto de nossos miúdos terem passado de fase já é uma glória para a gente.
14: Também procuram um passaporte para as meias finais amanhã. O Peto de Luanda defronta o Tuábio do Kwanza Norte pelas 15h30 no campo dos Castilhos. Um jogo que o treinador Rui Costa antevê difícil, mas com a plena confiança de passar para a outra fase da competição.
19: Estamos preparados, sem adversário. Na máxima força, sem empresário, adversário, equipa goza boa saúde e estamos bem.
14: No outro campo, a Academia Futebol Estrela do Futuro e JGM, ambas do Ambo, vão medir forças no mesmo horário no campo da centralidade. Dom Fernando Guimarães Quivano.
1: Presença de Vieira Cambala, jornalista Rádio 5, na província do Cunene, no acompanhamento do Nacional de Futebol em Sub-17. Agora a ginástica, a bandeira de Angola foi hasteada no Mundial da Alemanha. A angolana Luana Gomes enaltece o trabalho da Federação Angolana de Ginástica em todas as provas internacionais que tem participado.
20: A Federação Angolana tem sempre um papel muito importante para

0: e continuar a levar a bandeira de Angola ao mais alto nível. Para mim é sempre um enorme orgulho poder levantar a bandeira de Angola e levá-la comigo. É uma grande responsabilidade, mas acima de tudo é uma motivação. Sei que estou a representar o meu país e quero dar o meu melhor para que Angola esteja orgulhosa do meu trabalho, do meu percurso, de todo o meu percurso. E acho que o tenho feito e espero que todos os angolanos sejam muito orgulhosos do meu trabalho e de tudo o que estamos a conquistar por este caminho grande, mas que ainda vai ter mais uns aninhos para aproveitarmos. Eu espero e sei que vou dar sempre o meu melhor. Um enorme orgulho poder representar Angola nestas grandes competições mundiais.
1: Luana Gomes, ginasta angolana que participou no Mundial de Ginástica Rítmica na Alemanha. Do ténis, Angola cumpriu o objetivo em Maputo, Moçambique. A qualificação, a seleção sub-12 masculina garantiu qualificação para a fase final do Campeonato Africano, cujo palco e data ainda está por definir. O combinado angolano, composto por Jussane Menezes, Josué Manuel e Gaspar Danja, terminou na segunda posição ao perder a final ante a forte seleção da África do Sul por 3-0. No primeiro jogo, Jussane Menezes perdeu diante de David Opton por 2-7-1, parciais de 7-6 a tie-break, 0-6 e 3-6. No segundo jogo, Josué Manuel foi derrotado por Regarde del Porte por 3-6 e 2-6. Nos pares, a dupla angolana, composta por Gaspar Danja e Jussane Menezes, perdeu diante da dupla sul-africana Regarde del Porte e Alexandre Hendrick por 3-6 e 1-6. Na competição feminina, Angola também atingiu o pódio ao vencer o Botsuana por 2-0, terminando na terceira posição da tabela classificativa. No primeiro encontro, Angelina Kalunga venceu o Muntama Açaín por 6-2 e 6-0. E no segundo encontro, Juliana Xavier ganhou a Olorato Raboloco por 2-7-0, parciais de 6-3 e 6-1. Nesta empreitada, Angola contou com os seguintes atletas: Jussane Menezes, Josué Manuel e Gaspar Danja em masculinos, Angelina Kalunga, Juliana Xavier e Jurema Rodrigues em femininos. Da atualidade internacional, Porto já ganha ao Rio Ave. Segunda jornada da Liga Portuguesa. Estão jogados 27 minutos. Jogos terminados: Santa Clara 1, Académico de Viseu 0, Estrela da Amadora 2, Alverca 2. Na Liga Espanhola de Futebol, defrontam-se nesta altura Sevilha e Rayo Vallecano. 22 minutos, Vallecano vence por uma bola a 0. Já terminou o Alavés 3, Getafe 0. Destacamos ainda neste desportivo: deve-se pôr em vantagem na final do Nacional Sênior de Hóquei em Patins. Época de futebol 2026-2027 abre amanhã no IJ. Luana Gomes destaca apoio da Federação de Ginástica para competir em provas internacionais. Fizeram equipa Jaime Samuel Chissola, Sansão Mendes, Erlander Décio e Paula Pande. Boa noite.

0: Estimado ouvinte, são 21 horas em Angola.
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0: Maria do Carmo Lourenço Pedro, Ana Karina Lourenço, Andreia Sarila Salvaterra Lourenço e Nelson Luquene Lourenço comunicam o falecimento de seu pai, Manuel Lourenço Pedro Manuelito, ocorrido na República da Namíbia. O funeral será realizado em data a anunciar. José Martins, Sofia José e Maria José comunicam o falecimento de sua mãe, Nzamba Madalena, ocorrido em Luanda por doença. O seu funeral realiza-se em data a anunciar. O óbito está a decorrer na sua residência no bairro São Pedro da Barra. Totônia, Juliana, Joaninha, Lito, Tininho,

0: São Carlota e demais familiares comunicam o falecimento de Lourença Teixeira da Costa Paim, também conhecida por Tia Santa Costureira, ocorrido no dia 14 de agosto de 2026 por doença. O seu funeral realiza-se em dado anunciar. Este é o Serviço de Utilidade Pública da Rádio Nacional de Angola.
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0: 21 horas, 1 minuto.
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0: 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Boa noite, são 21 horas e 6 minutos. 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

Olá, viva, boa noite. Discolândia nas ondas artesianas da Rádio Pública. É sábado, 15 de agosto do ano 2026. Proibido proibir, a festa está no ar, 21 horas 12 minutos. Até bem pertinho da meia-noite. Siga esta viagem. Assalto na área.

0: mensagem pode cair no 949-830-962. Unimos o país e o mundo. Estamos em Luanda, Alvalade, Avenida Comandante Jica. Esta dupla vai consigo até bem pertinho da meia-noite.
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0: Erlander Décio e Justino Mabaia.

0: Quanto tempo? Quantos anos têm os candengues que nasceram na fase de lançamento desta música? É Discolândia na rádio. Quem não conhece este sucesso? Eu vou saber de alguém. E é nosso colega, boa noite. Luís, boa noite, está tudo bem?
1: Boa noite, Justino Mabaia, boa noite à audiência.
0: Bem disposto?
1: Sempre.
0: Muito bem. Epá, essa música é daquelas que...
1: Já lá vão 22 anos.
0: 22 anos. Tu tens um candengue desse tempo, né?
1: Deste tempo.
0: Você está a
1: cuidar também. Pareça,
0: o teu filho está com a idade do Erlander?
1: 22 anos.
0: Uau! Parabéns, toca a música!

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0: Pelson Fireboy, nas ondas da Rádio Nacional de Angola. Pelson, muito boa noite, bem-vindo ao Discolândia.
1: Boa noite, muito obrigado.
0: Bem disposto?
1: Graças a Deus, sempre.
0: Oh, Pelson, esta música és demais, quando é que surge?
1: Surge por intermédio de alguém. Foi uma, na verdade, é uma dedicação para alguém muito especial na minha vida.
0: Ah, ok. Ah, viveste a história?
1: Sim, vivo até agora.
0: É, o videoclipe já foi lançado?
1: Sim, foi lançado ontem, 20 horas, no meu canal do YouTube.
0: Às 20 horas de ontem?
1: Sim.
0: Deixa-me ver. Pelton Fireboy.
1: Certo.
0: Como é que está em termos de visualizações?
1: Estamos aí, graças a Deus. O pessoal está a aderir. Estamos indo muito bem. Na verdade, eu inclusivamente estava com um bocadinho de receio que talvez pudéssemos estar num nível mais baixo, mas graças a Deus.
0: Olha, aqui está o videoclipe, eu consegui encontrar no YouTube. Estreou ontem, 14 de agosto.
1: Certo.
0: 125 mil, é isso ou estou a ver mal?
1: Não, só 125 visualizações.
0: Ah, 125 visualizações?
1: Sim.
0: Mas está a começar muito bem.
1: Graças a Deus.
0: Eu vejo aqui os comentários, felicidades, estamos juntos, seu tempo está a chegar, meu irmão, este é um outro internauta, não para, estamos juntos, parabéns pelo excelente trabalho, trabalho bonito, sim, pá, esta é a música que canto nas minhas damas, escreveu o... Minhas damas, o que é isso? Este é um internauta no YouTube, atenção, estamos aqui a ver a Maiara. Esta cassete não sai da minha mente. Uma menina dizer que está a amar a música. O José Caetano também no YouTube. A música está muito boa e o vídeo está ainda melhor. Parabéns. Ah, letra, vídeo, música, tudo perfeito. Parabéns pela estreia, Pelson Fireboy, sucessos. Escreveu Duda.
1: Duda, muito obrigado, obrigado.
0: O arquivo oficial está lá. Bom trabalho. Muito bem. Epá, parabéns.
1: Obrigado,
0: não há, Fireboy, não há dinheiro algum que pague este reconhecimento dos seus admiradores?
1: Não, não há. Não, não há. Não há. Por isso estamos no estúdio todos os dias para que possamos dar o melhor. Damos o nosso melhor para que eles podem ter o melhor de nós. A nossa música tem que ser ouvida. Ou o meu trabalho, eles... Tenho que meter mais profissionalismo para que eles possam sentir a cada dia que passa melhorar. E não há um preço.
0: Vamos justificar o seu BI. Quem é afinal o Pelson Fireboy?
1: Pelson Fireboy é Pedro Eduardo Fernandes Zacarias. Pedro Zacarias, primeiro e último nome. Nascido em Malanje, em Calandula.
0: Ok.
1: Aos 4 de 12 de 1996.
0: Boa.
1: Certo. Pelson Fireboy saiu de Malanje para Luanda em 2018, atrás do seu sonho. Mas em 2019 começo a gravar, a trabalhar profissionalmente. De lá para cá com a NR, Artista Entertainment, até o momento estamos a trabalhar.
0: NR. Nino, né?
1: Certo.
0: Mas como é? A música tirou-te de Malanje para Luanda?
1: Para Luanda.
0: Uau, parabéns. E como é que veio a caminhada até ao momento?
1: Muito, muito, muito bom. Porque embora que quando eu saio de lá para cá, vim com um sonho, com uma mala cheia de sonhos. Um sonho que era de chegar aqui e já estaria nas nuvens. Mas a realidade é outra. Graças a Deus encontrei o Nino. O Cota me deu diretrizes e até hoje consegue me dar a diretriz. Essas diretrizes é que me fizeram essa pessoa que eu sou hoje, esse músico que eu me tornei.
0: E ainda bem que estás a caminhar assim, Pelson Fireboy, e continue assim.
1: Obrigado.
0: Porque o que é de Deus vem devagar.
1: Certo.
0: Não vale a pena cair em sonhos e andanças que não ajudam.
1: Certo, certo.
0: Por isso, várias calmas, tudo vai chegar. Tu serás milionário, a música é boa, as pessoas estão a ouvir, estão a curtir.
1: Certo.
0: O feedback que já consegui perceber através do digital, que é super, super, super. Mas por que razão é que, dentre as artes, escolheste a música, Pelson?
1: Desde pequeno sempre amei música. Sempre ouvi Leonardo, Zé de Camargo, Luciano, Anselmo Ralph. Então, em casa era aquela coisa. O meu pai nos acordava a ouvir Justino Andanga.
2: Oba.
1: Ele colocava música alta para que o pessoal todo acordasse.
2: Uma educação musical se consome do berço, né?
1: Para que o pessoal todo acordasse. Yeah, então, nós acordávamos. A minha mãe metia em músicas antilhanas. Em músicas antigas antilhanas. E fomos indo nos adaptando com aquele clima.
2: Um cruzamento das Antilhas ao Uambo com o Chino Andanga.
1: Certo.
2: Boa, boa. Parabéns mesmo. Amigo ouvinte, para que você perceba de facto do que é que estamos a falar, esta música tem muita qualidade. És Demais é o título. Pode procurar no YouTube. Pelson Fireboy é o canal.
1: Certo. Pelson Fireboy.
2: Toca uma vez mais, do princípio.

0: A letra e música de Peltzon Fireboy nas ondas da rádio és demais. Quando é que escreveste esta música, oh Peltzon?
1: Essa música foi escrita no ano passado.
0: Ah, o ano passado?
1: Sim, mesmo. Ano passado. Foi disponível no dia 8 de março deste ano.
0: Então este caso que tiveste também é recente. É um caso já cá em Luanda, não?
1: Já, sim. Cá em Luanda, porque eu já estou cá há um tempo.
0: Há um tempo,
1: sim.
0: Muito bem. Quando olhas para o mercado musical e fizes referência a um nome como Anselmo Ralph, mas fora deste nome, como é que analisas e avalias o nosso trabalho enquanto artistas angolanos? Há um tempo a esta parte, para nós termos uma festa em Angola, era preciso viajarmos às ondas das Antilhas, ao Cabo Verde e tudo mais. Mas hoje há muitos angolanos a produzirem. E és essa prova também, Peltzon Fireboy. Como é que avalias este momento?
1: O nosso mercado está competitivo. Está muito, muito, muito competitivo. E graças a Deus está muito bom. Estamos mais crescidos. O nosso mercado está... como é que eu posso dizer, está no pico, porque já conseguimos sair daqui, do nosso país, e irmos para além fronteiras e dar show, fazer shows. Já somos convidados para poder cantar em outros países, para Lopes e não só. Então, estamos no bom caminho.
0: Estamos num bom caminho. Atenção, olha, há uma febre de dublagem das músicas e tudo mais, sobretudo quando olhamos para o TikTok. O pessoal que aprecia as músicas vai fazendo dublagem. Como é que está em termos da tua música?
1: Tem pessoas, sim senhora, a fazerem dublagem da música. Várias pessoas fazem os vídeos e depois mandam. Para que eu possa repostar. Sim, são
0: muitos vídeos.
1: São muitos vídeos. Graças a Deus.
0: Quando encara esses vídeos, o que é que ele passa a alma, Fireboy?
1: Que o trabalho está a ser bem feito.
0: Está a ser reconhecido, não é?
1: Sim.
0: Isto está a ser bem feito. E quando percebo que o trabalho está a ser bem feito, as pessoas estão a replicar os trabalhos, enfim, significa que mais responsabilidade vai ser pedida.
1: Isto. Por isso é que eu vou voltar a frisar. Concernente aos fãs, aos seguidores, é isso que faz com que a gente entre sempre para o estúdio, trazer mais profissionalismo e músicas com mais qualidade, que é para não decepcionar o pessoal.
0: Atenção, Angola é filho de Malange, canta e encanta. Ele é angolano, canta muito bem. Peltzon Fireboy é o artista que está comigo hoje no Discolândia, uma estrela que precisa apenas do seu empurrão para pisar os grandes holofotes e pisar os melhores tapetes culturais do nosso país. Precisa muito da sua intervenção. Senhor empresário, você não perde nada caso junte a sua marca, empresa, a este jovem angolano, Peltzon Fireboy, porque já deu cartas positivas, que há qualidade, há uma inteligência naquilo que escreve e há um entendimento musical inquestionável. Por isso, junte-se ao Fireboy. Pode ligar para nós, amigo ouvinte, para dizer se o Fireboy está em bom caminho ou nem por isso. 925-38-8000. Atenção, 925-38-8000. É filho de Malange, canta para todos nós, contagia Angola e o mundo. Fireboy, tu não produzes?
1: Produzo.
0: Ah, tá, vamos lá ver.
1: Músico.
0: Músico, ou seja, é músico, não é? Com várias valências,
1: certo.
0: Desde a escrita,
1: sim,
0: a produção, o canto.
1: Certo.
0: Uau! Que instrumentos é que tocas?
1: Nesse momento estou a aprender a tocar viola.
0: Viola.
1: A guitarra.
0: Ah, muito bem. Muito bem. Em Malange, tu, quando lá estiveste, tinhas alguma música gravada?
1: Tenho várias músicas gravadas.
0: Em Malange?
1: Malange, sim.
0: Chegaste a passar à Rádio Malange?
1: Não cheguei. Mas é um ciclo muito apertado.
0: Mas a Rádio Nacional de Angola está aberta, atenção. E sobretudo aos talentos angolanos que têm esta qualidade e que merecem todo o nosso apoio, e a rádio está representada em todas as províncias. 925, temos ouvinte? Ah, o Erlander faz a mim um sinal enquanto isso. Oi, Fireboy. Isso é um cruzamento do português e o mundo.
1: Sim.
0: E dá uma beleza, dá uma estética cultural fora de ser.
1: Certo, essa foi essa a intenção.
0: Mas por que é que teve essa intenção?
1: Eu, enquanto estava a compor a música, deu uma cabeça de que tentar colocar algumas palavras da nossa terra poderia causar aquele ênfase, dar aquele ênfase na música. Porque teria pessoas, e não só, ouvirem, sentirem que tocou, chegou lá.
0: Muito bem.
1: Essa era a intenção.
0: Muito bem. Está a acontecer o fórum, e já aconteceu o fórum económico, tudo no âmbito da Semana do Desenvolvimento Local que o Ministério da Administração do Território realiza na província do Namibe. Estão lá todos os administradores municipais do nosso país, os governadores e tudo mais, mas nas próximas horas estarão de volta aos seus territórios. Agora, o Belson Fireboy é de Malange. Consegues-te imaginar num grande palco na tua província?
1: Sempre.
0: Um show sempre. Provincial.
1: Sempre me
0: é o governo provincial de Malange a realizar. É um empresário de Malange. Atenção, Malange. Tome nota que este é o vosso filho. Canta muito. Precisa do seu apoio, senhor empresário. Senhor administrador, aquela festa municipal. Aí está o artista. Mas antes, deixa-me lá atender um ouvinte. Alô, boa noite. Alô, boa noite. Boa noite. Tens o retorno? Faia.
1: Estou a ouvir.
0: Muito boa noite. Seu nome, de onde nos fala? Consegues ouvir?
1: Está um bocadinho baixo.
2: Benedito Cacolo é meu nome. Falo da Luna Norte.
0: Benedito, da Luna Norte. Está tudo bem, meu amigo? Canaba? Perdemos o contato? Benedito?
2: Sim, está tudo bem, graças a Deus.
0: Muito bem. Benedito, o nosso amigo convidado está
2: sim, sim,
0: a ouvir.
2: Estamos bem, graças a Deus.
0: Belson Fireboy está a ouvir. O que é que achou das músicas ou da música dele?
2: Gostei muito desta música que está a passar. É muito boa. Muito boa.
0: Quer dizer algo para ele? Está a ouvir?
2: Uma boa voz e desejo muita força na sua carreira.
1: Muito obrigado. Obrigado, Benedito.
2: Não pare. Que você tem. Com ele existir.
0: Que continue, obrigado,
1: farei isso.
0: Muito bem, estamos juntos, amigo Benedito da Lunda Norte. Fireboy está connosco, ligue para nós 92 538 8000. Fireboy, não há combo algum que pague o reconhecimento daqueles que apreciam o teu trabalho?
1: Não há.
0: Então, a malta que está conectada, deixa-me lá atender mais um ouvinte. Alô, muito boa noite, seu nome de onde nos fala? Alô?
3: Boa noite,
0: seu nome de onde nos fala?
3: Sim.
0: Seu nome e de onde nos fala?
3: Eu sou Jeremias Francisco Armando.
0: Jeremias Francisco Armando, fala-nos de onde, seja bem-vindo.
3: Eu estou na província do Bengo, completamente no município do Uba.
0: Bengo. Pode ser um outro palco para o nosso amigo, o Belson Fireboy. O que é que está a achar aqui da conversa e da música do nosso convidado?
3: Desculpa.
0: O que é que está a achar do trabalho do nosso convidado hoje? Alô?
3: Na verdade.
0: Perdemos o contacto com o amigo ouvinte, mas o mais importante, para além desta complexidade técnica, Fireboy, o mais importante é percebermos que os ouvintes estão a gostar do teu trabalho e não há dinheiro algum que pague. Há muita malta boa, empresários e realizadores de eventos a nível do nosso país. Afinal, são 21 províncias.
1: Sim.
0: Tens de preparar para pisares estes palcos todos.
1: Estou preparado.
0: E estamos na Rádio Mãe, a Rádio Nacional de Angola, a rádio que no país e o mundo.
1: E é um privilégio.
0: As 18 províncias estão conectadas.
1: É um privilégio grande estar aqui.
0: Muito bem. Então, Pelson, como é que as pessoas podem ter acesso? Qual é o contacto?
1: O contacto para a show é 955-08-06-03.
0: 955-08-06-03. Ah, percebi-me que é um governador que pegou o telemóvel agora, para anotar também. Então, pode repetir o número?
1: 955-08-06-03.
0: E nas redes sociais, como é que está representado? Já está a tocar, é como
1: quem quiser,
0: o Nino vai sair para atender e fechar aí as coisas que devem ser fechadas. Diga, Pelson.
1: Quem quiser seguir o Fireboy nas redes sociais, é só pesquisar Facebook, Pelson Fireboy, Instagram, Pelson Fireboy Oficial, TikTok, Pelson Fireboy, YouTube, Pelson Fireboy. A vossa pilha é muito importante, a vossa garra muda tudo. Eu quero estar num dos maiores palcos do país. Se Deus permitir, ainda posso estar no final do ano para fechar em grande com a grande festa do Show da Virada. Se Deus permitir, quero que Deus permita, então preciso da vossa ajuda, a vossa pilha é muito importante, pessoal.
0: Muito bem, 22 horas mais 35 minutos, Fireboy, olha, obrigado por ter aceitado o nosso convite, eu sou de Escolândia, é o palco das estrelas do nosso país, esse é o tapete vermelho e o tapete VIP que dá abertura para tudo quanto for show em Angola.
1: Obrigado.
0: Até a próxima.

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23 horas mais 18 minutos em todo o país. 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

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Bye bye a esta edição. Fomos equipa. Erlander Décio, o DJ Mouse e Justino Mapaia, o seu camba da comunidade. Já sabe, faça sempre o bem sem olhar a quem e ajude Angola, a nossa pátria querida, a única pátria que temos, a avançar. Bom fim.

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0: rádio quando o Cubango do Grupo Radiodifusão Nacional de Angola promove exercício de cidadania no Cubango. Conclusão das obras de reabilitação e ampliação do sistema do açude vai aumentar o transporte de água na Catumbela. Do desporto e emoções do futebol regressam hoje com a realização da Supertaça no estádio Vici António Nuiz. Lá fora, a missão de observação da União Europeia considera eleições gerais tranquilas na Zâmbia. Jornal da meia-noite, domingo, 16 de agosto de 2026. A edição é de Virgílio Cardoso, garantia técnica de Luís Cardoso. Eu sou o Paulo Matias.
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0: É com esta caminhada informativa que unimos o país. Agora, ao desenvolvimento das notícias, a Rádio Quando Cubango, do Grupo Rádio Difusão Nacional de Angola, promoveu neste sábado mais um exercício de cidadania. A partir das instalações do Balcão Único de Atendimento ao Público número 1, em Menong, foi emitido um programa em direto para a massificação da informação sobre a importância da ida dos cidadãos maiores ao BUAP. Mais dados com Plicano Batista.
2: A iniciativa aconteceu em colaboração com o Gabinete Provincial dos Registros e Modernização Administrativa. O programa de 3 horas esclareceu dúvidas, apelou os cidadãos e, no final, quem lá esteve falou.
3: Vim cá fazer a atualização a fim de cumprir com aqueles que são os parâmetros de voto. O atendimento foi bom, foi rápido e esperemos, quando chegar o momento, e cumprirmos com aquele que é o nosso dever como cidadão.
2: Já o pastor José António ouviu os apelos pela rádio, fez-se ao BUAP, realizou a atualização dos dados e apelou.
4: É importante este processo para nós, os angolanos, portanto, para que amanhã ou depois da manhã

0: podemos exercer o nosso direito de eleger quem vai dirigir o país. E se queremos ter desenvolvimento no país, temos que eleger os governantes que Deus indicar para o efeito. Portanto, para aqueles que estão muito ocupados durante a semana, aproveite o sábado mesmo para vir, porque aqui o boato está vazio e podes fazer o seu registro normalmente em 2 minutos, você faz o seu registro.
1: Durante o programa matinal, o diretor do Gabinete Provincial dos Registros e Modernização Administrativa, Afonso Mukanda, revelou que o BUAP está instalado nos 11 municípios que conformam o Cubango e até agora mais de 30 mil cidadãos já realizaram a sua prova de vida na província.
2: Nesse momento, o diagnóstico é favorável. A questão da implementação dos BUAP a nível da província está ao bom ritmo e concluímos, foi portanto no dia 14, concluímos a abertura de todos os balcões únicos de atendimento a nível da província das sedes municipais. Neste momento, nós podemos já estar numa ordem de 30 mil cidadãos já, portanto, que realizaram a sua prova de vida.
1: Rádio Quando Cubango, do Grupo Rádio Nacional de Angola, promove programas em direto a partir dos BUAP para despertar a atenção dos cidadãos maiores sobre a importância da sua ida a essas instalações para a atualização dos dados no âmbito do registro eleitoral oficioso. A reportagem Rádio Nacional, Pelicano Batista Menonga, a capital do Cubango.
3: Cidadãos exortados a ocorrerem ao BUAP para massificação do registro dos cidadãos maiores. Foram entregues neste sábado aos seus familiares os restos mortais das vítimas do acidente de viação ocorrido no Sumbe, província do Kwanza Sul. São no total 19 vítimas que morreram carbonizadas dentro do autocarro acidentado e que mereceu a intervenção das equipas forenses para a identificação dos corpos. Samuel Vineirinho.
4: O sofrimento das famílias que aguardavam por respostas após o trágico acidente da Estrada Nacional número 100, na província de Kwanza Sul, chegou finalmente ao seu desfecho. O trabalho realizado pelo Laboratório de Criminalística do Serviço de Investigação Criminal SIC, as vítimas que perderam a vida no acidente que vitimou 23 pessoas, foram finalmente reconhecidas. Num ambiente marcado por profunda consternação e dor, os familiares tiveram finalmente a oportunidade de levar o seu ente querido.
5: Sou Sebastião Domingos Agostinho da Silva. Era uma pessoa respeitada, era comandante da Brigada Escolar, primeiro superintendente-chefe, meu sogro. A convivência dele, para mim, eu como um filho, era tão boa, ele era tão carinhoso.
6: João Domingo, residente do Monte Belo, tenho o meu filho, juntamente com a esposa. E estão aí mesmo. O nome é Zapalo Guilherme.
4: A médica legista do SIC Benguela, Fátima da Almeida, explicou detalhadamente os procedimentos técnicos realizados para garantir a identificação correta das vítimas, destacando a complexidade do trabalho desenvolvido pela equipa pericial para assegurar a dignidade no processo de entrega dos corpos às famílias.
7: 23 vítimas mortais, na qual 4 vítimas que se encontravam no veículo de 3 rodas, que essas vítimas foram identificadas pelos familiares. As vítimas que são 19 encontravam-se no autocarro. Essas vítimas foram praticamente carbonizadas no seu total. Foram 17 adultos e 2 crianças.
4: Faz a referência que o governo da província de Benguela prestou assistência às 19 famílias afetadas, disponibilizando urnas para o funeral. Rádio Nacional de Angola, em Benguela, com Augusto Flocas e Samuel Vilarinho.
3: Restos mortais das vítimas do acidente de viação ocorrido no Sumbe, província do Kwanza Sul, foram entregues neste sábado aos seus familiares.
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3: Mais água poderá chegar às populações do litoral de Benguela com a conclusão das obras de reabilitação e ampliação do sistema do açude na Catumbela. O projeto, avaliado em 191 milhões de dólares, prevê elevar de 3 para 6 metros cúbicos por segundo a capacidade de transporte de água. Quem conta mais é Adelaide Ferreira.
9: Neste momento, o nível de execução das obras estão na ordem dos 30%, segundo o diretor de estudos e projetos da empresa provincial de água e saneamento de Benguela, Manuel Simões.
10: Nesse momento decorrem obras de reperfilamento e revestimento do canal condutor, isto que poderá permitir que o transporte saia de 3 metros cúbicos por segundo para 6 metros por segundo. De certa forma, vai aumentar o volume de captação e, comitentemente, o volume a ser transportado que é para o tratamento. A ideia principal é mesmo esta, recuperação da capacidade instalada e posteriormente é aumentar para 2.0 metros cúbicos por segundo. Daí que estão a decorrer obras de ponto de vista estruturais no que se refere à reabilitação e construção de novos reservatórios que com capacidade superior a 1.000 metros cúbicos.
9: Com o aumento dos níveis de distribuição do precioso líquido, a centralidade do Lobito e alguns bairros da zona alta do município vão ver o problema de água resolvido.
10: Aqui, com este volume, então teremos praticamente a abrangência de todos esses bairros que aqui acabou de mencionar.
9: Diretor de Estudos e Projetos da Empresa Provincial de Águas e Saneamento de Benguela, Manuel Simões. Rádio Nacional de Angola no Lobito, com Rebeca Loura, Edson Santos e Adelaide Ferreira.
3: Obras no açude reforçam o fornecimento de água no litoral de Benguela. O acesso à formação superior na área da saúde poderá ganhar novo impulso no Cuneno com a abertura de novas vagas no Instituto Superior Politécnico de Ondjiva. Para o próximo ano académico, a instituição prevê admitir 160 estudantes, numa altura em que outros cursos ainda aguardam pelo processo de acreditação das entidades competentes. André Gaspar.
11: A informação foi avançada pelo diretor adjunto para os assuntos científicos e pós-graduação da referida instituição, Eduardo Cai.
12: Só temos numa escala de 160 vagas para os cursos de saúde, sendo 80 vagas para o curso de saúde, enfermagem, 80 vagas para o curso de saúde de análises clínicas e laboratório. Porque são estes cursos em que estamos autorizados em fazer as inscrições para o ingresso e acesso de novos estudantes.
11: Eduardo Cai informou, por outro lado, que as inscrições para os cursos de Engenharia Agronómica, Hidráulica e Ensino da Biologia ainda não estão autorizadas, aguardando pela resposta do Instituto Nacional de Avaliação, Acreditação e Reconhecimento de Estudos do Ensino Superior, INARES.
12: Estamos já para receber os avaliadores e acreditamos que vamos sair bem.
11: Faltando poucos dias para a realização dos exames de acesso, candidatos que pretendem ingressar no ensino superior público dizem estar a intensificar a preparação para as provas.
13: Cornélio Lopes, candidato ao Instituto Superior Politécnico de Angiva para o curso de enfermagem. Para ter estado a decorrer em boas condições até nesse exato momento.
11: De lembrar que no ano letivo 2025-2026, o Instituto Superior Politécnico de Angiva contou com um universo de mais de 1.400 estudantes. Reportagem Rádio Nacional de Angola em Angiva, com Fátima Relógio e André Gaspar.
3: Acesso à formação superior na área da saúde poderá ganhar novo impulso no Cunene. O governador do Namibe, Asher Mangueira, defende maior celeridade na implementação da descentralização administrativa. 9 anos depois do início do processo, o governante considera fundamental uma maior proatividade dos órgãos centrais do Estado para aproximar a governação das comunidades e garantir uma resposta mais eficaz às necessidades das populações. Jornalista, vamos ouvir o jornalista Edson Santos.
14: Chegou a hora de os órgãos centrais do Estado agirem com rapidez para a efetivação da descentralização administrativa, com o objetivo de aproximar a governação das comunidades. Este é o entendimento do governador provincial do Namibe, Archer Mangueira, que sustenta a sua argumentação no facto de, há 9 anos, o pacote da descentralização administrativa ainda não ter sido concluído.
15: É um processo que tem feito o seu caminho, mas ainda acho que deve haver maior proatividade por parte dos órgãos centrais do Estado para que essa descentralização seja feita com alguma rapidez.
14: Archer Mangueira disse que a nível local tudo tem sido feito para garantir que as políticas públicas concebidas se traduzam efetivamente na melhoria da qualidade de vida das populações em diferentes domínios.
15: Nós temos feito tudo no sentido de conceber bem os nossos projetos, fazer com que as políticas públicas se transformam em realidades concretas e que se traduzam na melhoria da vida das populações nos diferentes domínios.
14: Quanto ao Fórum dos Municípios, o governante referiu que a edição 2026 serviu, entre outros objetivos, para avaliar o que havia sido programado na edição anterior.
15: Foi avaliar o que foi programado na última edição do Fórum e, mais do que avaliar, identificar os constrangimentos, também corrigir o que terá sido mal feito ou o que ficou por se fazer.
14: O governador do Namib, Archer Mangueira, defende que chegou a hora para a efetivação da descentralização administrativa. Namib, Rádio Nacional de Angola. Isaías Domingos e Edson Henriques.
3: Governador do Namib, Archer Mangueira, defende maior celeridade na implementação da descentralização administrativa, 9 anos depois do início do processo. A Polícia Nacional considera estável a situação de segurança pública no país. De acordo com um comunicado final da reunião do Conselho Superior de Polícia, iniciada na quinta-feira em Luanda, o país registrou a redução dos crimes de furto, abusos sexuais, homicídios voluntários e tráfico de droga. Mateus Rodrigues, o porta-voz do certame, diz que foram esclarecidos 66% dos crimes em todo o país e foram detidos mais de 70 mil supostos marginais implicados em vários crimes. Vamos ouvir.
16: A resposta policial aos desafios que se colocaram à segurança dos cidadãos e seus bens ao longo do período de análise foi satisfatória, porquanto permitiu o esclarecimento de 66% dos crimes registados e a detenção de 79.061 menos 31.628 presumíveis autores envolvidos na prática destes crimes. O número de mortes e feridos resultantes dos acidentes de viação, tendo como principais causas o respeito às normas do Código da Estrada, reiterando a necessidade de intensificação das medidas operativas, de fiscalização rodoviária e sensibilização dos automobilistas e transeuntes, sobretudo a nível dos transportes de passageiros interprovinciais. Apesar da redução das infrações que decorrem ao longo das fronteiras terrestre, marítima e fluvial, a necessidade de se imprimir maior rigor nas medidas de prevenção e combate às violações de fronteiras e crimes conexos, sobretudo ao contrabando de derivados do petróleo, agressão ao meio ambiente, exploração ilegal de minerais estratégicos, vandalização de bens públicos, caça e pesca ilegal, devendo, por o efeito, aperfeiçoar os mecanismos de enfrentamento do fenómeno, visando pôr cobro a estas práticas criminais.
3: Porta-voz do Comando-Geral da Polícia Nacional, Mateus Rodrigues, e o comunicado final da reunião extraordinária do Conselho Superior da Polícia Nacional, realizado nos dias 13 e 14, em Luanda.
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3: Agora o Onze da Rádio 5, bom dia.
17: Viva, bom dia. Abrem-se hoje na cidade do Ija as cortinas da época da alta competição. O estádio Vici António acolhe, a partir das 15 horas e 30 minutos, o jogo da Supertaça entre o Petro de Luanda e o Ilhete Benguela. Cerca de 9 mil bilhetes foram colocados à disposição dos adeptos do futebol pela APF do Ija. A Liga Unida de Girabola arranca no próximo fim de semana com este cartaz. Futebol Clube de Luanda, Recreativo da Caala, Bravos do Maqui, Grado Esperança, Desportivo da Lunda Sul, Petro de Luanda, Ilhete Benguela, Académica do Lobito, 1º de Maio de Benguela, Cabos Corpo de Palanca, Futebol Clube de Cabinda, Recreativo do Libolo, São Salvador Zaire, Interclube e Desportivo da Huila, 1º de Agosto. Ainda de futebol, o Cabos Corpo de Palanca venceu neste sábado o Interclube por 1-0 no estádio 22 de junho. O jogo serviu para a apresentação do plantel da equipa da polícia. No futebol jovem nacional sub-20, observa-se hoje uma pausa. A prova que se realiza na cidade de Lubango reata a segunda-feira com a realização dos quartos de finais com este cartaz. 1 de agosto, HCB da Bahia Farta, Santa Rita do Ija, SCK do Icolo Ibengo, Interclube, Sporting de Cabinda e o Desportivo da Huila, Benfica do Lubango. Já o Nacional Sub-17, que decorre na cidade de Undiva, no Cunene, o 1 de agosto, está nas meias finais, ao golear por 7-0 a formação anfitriã do Rei Mandume. Para a mesma eliminatória, o Petro Luanda defronta hoje o Tuab do Kwanza Norte, enquanto a Académica Estrela de Futuro do Ambo terá pela frente o JGM igualmente do Ambo. A fechar o Hockey em Patins, as emoções da final regressam ao pavilhão principal da Cidadela. Deve Sport e Petro Luanda defrontam-se às 18 horas para a segunda partida da final, a melhor de 7 jogos. O campeão em título ganhou ontem o Petro Luanda por 4-1 no primeiro jogo. Bom dia.
3: Bom dia. Agora, da atualidade internacional, a missão de observação da União Europeia nas eleições gerais da passada quinta-feira na Zâmbia considerou que as mesmas decorreram de forma tranquila, mas num contexto de restrição das liberdades fundamentais e de concorrência desleal. Em relatório, os observadores descrevem que os candidatos presidenciais foram impedidos de fazer campanhas e houve violência, como ataques contra apoiantes de partidos. A Comissão Eleitoral da Zâmbia prossegue com a contagem dos votos após suspensão temporária do apuramento na sexta-feira devido à violência contra agentes eleitorais. Está tudo dito? Rádio Quando Cubango, do Grupo Rádio Difusão Nacional de Angola, promove exercício de cidadania no Cubango. Conclusão das obras de reabilitação e ampliação do sistema do Açud vai aumentar o transporte de água na Catumbela. E emoções do futebol regressam hoje com a realização da Supertaça no estádio Vici António, no Ija. Missão de observação da União Europeia considera eleições legislativas gerais e tranquilas na Zâmbia. Jornal da meia-noite, domingo, 16 de agosto de 2026. Virgílio Cardoso editou, Luís Cardoso fez a técnica e o Paulo Matias comunicou consigo com muito prazer. Bom dia, estamos juntos e sempre com a Rádio Nacional de Angola. Vem aí o Simón Cabral, que ele vai dar o prosseguimento da emissão.

0: Paulo.
1: Não tá ligado. Guerra.
0: Bom dia, Paulo Matias. Bom regresso a casa. Meia-noite, 20 minutos.
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1: Meia-noite, 25 minutos. Vem aí mais uma roda de amigos.
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0: Meia-noite, 42 minutos. Bom dia Angola, bom dia mundo. Está a começar o Roda de Amigos, um espaço feito para quem gosta de companhia, de boa música, de histórias e daquela conversa tranquila que torna a madrugada mais acolhedora. Onde quer que esteja, em casa, no trabalho, a caminho de mais um destino, abra o espaço para a nossa companhia. Como acontece, à madrugada temos música, informação, memórias e, sobretudo, a sua presença. Porque na rádio, mesmo separados pela distância, podemos estar sempre, sempre juntos. O domingo já vai com 42 minutos. A madrugada é esse tempo meio mágico, meio melancólico. É quando os pensamentos falam mais alto, as lembranças ganham nitidez e o coração às vezes bate mais devagar. Aqui, nesse espaço entre o silêncio e a saudade, estamos juntos, mesmo à distância, para trocar ideias, histórias, dúvidas e sonhos, porque amizade também é isso, um pouco de presença mesmo na ausência.
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Uma vez mais o nosso muito bom dia, já estamos de regresso com o Roda de Amigos. Estamos na terceira semana de agosto do ano de 2026. Agosto, oitavo mês do ano. O domingo já vai com meia-noite 52 minutos e este é 16 de agosto. E o calendário hoje, o calendário gregoriano, assinala o 218 dias do ano de 2026. Faltam 136 dias para terminar o ano 2026. A noite é realidade, é hora de descansar, de sonhar e de aproveitar cada momento. Bom descanso e bons sonhos. E para quem está a divertir-se com a família e amigos, falando nisso, vai aqui os nossos parabéns a Lu, que completou anos no dia 10 de agosto e deu, ou está a realizar o seu boda hoje no Quilamba. O Quilamba está de bolo na mesa com o aniversário da Lu. E também está de parabéns a Lourdes Bonga, que completou mais uma risonha primavera. E hoje também o Arsénio, o Pascoal Arsénio, está de bolo na mesa. Completou hoje, domingo, 16 de agosto, mais uma risonha. E para quem está em casa ou no local de diversão, aproveite o máximo este tempo de convívio, mas sempre com responsabilidade. Domingo é também um dia especial em que muitas famílias aproveitam para estar juntas e conviver mais demoradamente com os seus. E depois de uma da madrugada, vamos conversar com os nossos ouvintes na página Domingo Vibrante sobre o bom cidadão. Afinal, o que fazemos no nosso dia a dia para sermos considerados bons cidadãos? Que atitude podem ajudar a tornar a nossa comunidade melhor? Depois das 3 da madrugada, o amigo ouvinte volta a ligar desta vez para comentar no nosso, a nossa frase, que nos convida à reflexão. A riqueza de uma pessoa não está nas coisas que ela tem, mas no brilho que a sua alma possui. Queremos saber a sua opinião, o que significa para si ser verdadeiramente rico na vida. E finalmente, na última hora, teremos a página essencialmente musical, Pista Quente, com muito ritmo e um mix musical para fechar esta madrugada de domingo em grande estilo. Estes são os destaques desta edição do programa Roda de Amigos, na companhia da Rádio Nacional de Angola, o Roda de Amigos, que conta com a coordenação e realização de João Cunha. Um abraço, meu cota! E também a técnica final está a ser garantida, é com ele, o Salif Batista. Então, Salif, o Salif faz-me sinal que está tudo muito bem. E a comunicar para Angola e o mundo, o Simon Cabral fica conosco, a madrugada apenas a começar. E aqui, a amizade, a música e a boa conversa têm lugar marcado. Roda de Amigos, uma companhia especial para a sua madrugada. E não falo mais, e o Salif vai colocar esta cassete, esta música, este balanço do início.